0: Levante a mão. É a palavra de Deus que nos instrui. Não é uma palavra humana, mas são temas pautados na palavra de Deus. Isso que é o mais importante. Hoje eu gostaria de falar algo fundamental. Inclusive eu trago no meu livro Sua Família Tem Jeito, no capítulo 7, um tema muito importante, que é como se tornar uma pessoa simpática. E vocês vão ver o que isso tem a ver com a família. Esse livro é um livro que eu não tenho dúvida vai ser o livro que mais vai sair, porque está para existir alguém que possa dizer assim: padre, minha família já está pronta e acabada, graças a Deus, não precisa mudar mais nada. Vixe, às vezes você fez uma experiência maravilhosa de Deus, mas a família ainda está engatinhando. O máximo que fazem é, quando você está saindo de lá, eles pedem: reze por mim lá, mas vim para a igreja que é boneca. Então, filho, a sua família tem jeito. Você crê nisso, sim ou não? Agora, por que o padre hoje vem com esse tema, como se tornar uma pessoa simpática? Deixa eu perguntar antes: você se considera uma pessoa simpática? Você se considera uma pessoa atraente? Uma pessoa que transmite um bem-estar? Uma pessoa que transmite confiança, uma pessoa agradável, uma pessoa interessante? Eu estou lendo aqui as definições do dicionário. Uma pessoa simpática, uma pessoa que incita simpatia, é uma pessoa atraente, agradável, uma pessoa interessante. Você se considera uma pessoa de fato simpática? Dá uma olhada para o teu lado aí, vê se essa pessoa tem cara de ser uma pessoa simpática, hein? Isso, disfarce e olha para mim agora. Agora, a gente diz que as aparências enganam, né? Tem gente que é um pouco mais carrancudo, mas às vezes no fundo você vai ver que é um amor de pessoa. E aquela pessoa que às vezes sorri para você e ela está sorrindo e pensando: desgraçado, te pego. Quer dizer, a gente tem que tomar um pouquinho de cuidado. Mas por que eu quero trabalhar com esse tema? Porque a pessoa simpática, ela cria um bem-estar aonde ela está, aonde ela estiver. A pessoa simpática, ela vai criar um ambiente de paz, de tranquilidade, aonde ela estiver, no trabalho, na família. Como é bom quando você tem um amigo, por exemplo, simpático, hein? Vocês sabiam que pesquisas dizem que os gordinhos têm a tendência de ser mais simpáticos do que os magrinhos? Eu espero que eu não perca a simpatia também com o peso. Mas diz que os gordinhos têm inconscientemente uma certa insegurança de que ele pode não agradar com a aparência. Afinal de contas, ele é mais gordinho, etc. Então, ele é mais simpático, é mais de contar piada, ele ri mais. Agora, aqueles que são já esbeltos de aparência, eles têm que inconscientemente meio que uma convicção de que eu já estou agradando com a aparência, não preciso fazer muito esforço, hein? E por isso que tem muitos magrinhos aí que no fundo são meio antipáticos, hein? Vamos e venhamos, deixa eu defender minha classe aqui, que eu ainda estou acima do peso. Os gordinhos aí que são simpáticos, você prefere um amigo gordinho e simpático ou um mais esbelto, magrinho e antipático? Qual que você prefere? A simpatia ou a beleza? Simpatia, né? Quem quer sair daqui hoje com instrumentais para dizer: eu a partir de hoje quero agradar mais com a minha simpatia? Levante sua mão. Tem um ditado que diz que para ficar carrancudo, ou seja, antipático, são necessários 60 músculos do rosto. Para engorgar o rosto, para ficar meio emborrado, 60 músculos a gente trabalha. E para ser simpático, apenas 16 músculos. Quer dizer, pelo menos por medida de economia, a gente deveria ser simpático. Economizar um pouco os músculos, né? Porque a gente vai enrijecendo, vai ficando velho, vai aparecendo todo aquele, né? Todas as rugas. Por quê? Porque às vezes a pessoa foi meio que antipática durante a vida. Tem dois ou três conversando, e aí a conversa está tão boa. E quando chega alguém, não sei se já aconteceu isso com você, você chegou, você percebeu que o assunto acabou. Isso é um forte indício de que talvez você precisa melhorar na simpatia. Por que é que pararam de conversar, parece que você estragou a conversa. Será que você não é daquele que fala demais, filho? Eu vou começar a falar da primeira característica de uma pessoa antipática, uma pessoa que não é simpática. A primeira característica é de que ele fala demais e ouve de menos. Deus nos deu dois ouvidos e uma boca só. Por que que tem gente que dá a impressão que tem duas bocas e um ouvido? Porque ele fala, fala, fala, fala, fala. Uma pessoa antipática, ela não tem a capacidade de parar para ouvir. Olha aqui para mim, não deixe ninguém conversar com você agora. As pessoas antipáticas, elas têm uma tendência muito grande de querer falar delas mesmas, porque são pessoas mais egoístas. Gente, ouvir colabora para a cura, para a libertação. O diabo não quer que a gente ouça, o diabo quer que a gente fale, só fale, fale, fale. Uma mãe veio trazer uma filha para o atendimento e ela dizia: ó, padre, decepção para nós. Uma família tradicional, padre, uma família que jamais aconteceu isso. Eu disse: o que aconteceu com tua filha? Está gostando de mulher. Está aí, ó. Fala para ele, filho. Entra aqui, vamos conversar, filho. Entramos na minha sala. Uma menina que eu percebia que tinha tanta coisa para falar. Gente, ela começou a dizer de coisas da vida dela, inclusive na infância, abuso sexual. Parentes próximos, ali na cara. Eu disse: mas, filha, isso causou esse meio que essa repulsa do sexo oposto? Ela disse: padre, com certeza. E poxa, filho, por que você nunca partilhou isso? Padre, várias vezes eu tentei falar com a minha mãe. Quando eu começava a entrar em algum assunto meu, a minha mãe nem me deixava falar. Olha, filho, você está aprontando, né? Estou vendo que está querendo me enrolar. Está querendo me enrolar porque não sei o quê. Fala, fala, fala, fala, fala, fala, fala. Interessante que, sabe quem é a primeira pessoa que parou para ouvir essa menina? Foi uma amiga na escola que deu atenção. Sabe, ela pôde falar da vida dela, desabafar. A amiga entendeu, compreendeu. E ali começou, por parte das duas, um sentimento que elas mesmas não souberam como trabalhar. E mais interessante ainda é que depois eu percebi que não havia nada de homossexualidade ali. O que elas tinham criado uma com a outra é o que nós chamamos de dependência afetiva. Elas se tornaram dependentes afetivas uma da outra. Elas não conseguiam ficar mais uma sem a outra. Elas chegavam a ter ciúme uma das outras, que é comum na dependência afetiva. Mas se aquela mãe soubesse o grau de culpa que ela tem nisso tudo, porque nunca parava para ouvir a filha. É porque a pessoa que tem a incapacidade de ouvir, ela tem uma capacidade enorme de destruição dentro da família. Eu vou dizer para você, mãe, para você, pai, eu não sei se você tem o costume de parar para ouvir seu filho e sua filha, mas talvez você está falando demais. Talvez você até diz assim: padre, parece que quanto mais eu falo, pior fica. Que tal parar de falar tanto e ouvir mais? Que tal falar um pouco menos, mãe? Que só fala. Quando o filho chega, você já diz onde você estava, que você é um jaguar, está com mais amizades, não vai para a igreja. Fala, fala, fala. E o filho não sai assim dizendo: pelo amor de Deus, mãe, para, eu não aguento mais ver só falar. Uma tendência, porque eu digo, e não é tendência só do ponto de vista de desestrutura, desequilíbrio emocional, isso é coisa de Satanás, do demônio. O diabo não quer que você ouça, ele quer que você só fale. E olha só as características de uma pessoa antipática, preste atenção. Ela sempre interrompe as pessoas quando as pessoas vão falar delas mesmas. Você já tentou falar da sua vida para um antipático? Ai, estou com tanto problema lá em casa. Aquela pessoa já começa: lá em casa também, Deus o livre, cheio de problema, problema de artrite, artrose. Ai, senta aí para você me ouvir. Ô, filho, ela ia falar dela, ele ia falar dele. Não é para você falar do seu problema, não, egoísta. É por isso que talvez você não consegue atrair a simpatia. E vou dizer mais, eu percebo que tem gente que vem fazer tratamento espiritual com o padre, a miserável está encaiada, ninguém quer. O homem está lá, não consegue arrumar uma namorada, mas quando vem falar com o padre, é 20 minutos de conversa, nem eu falo naquela sala. Depois, quando eu saio, eu fico rezando: Senhor, tomara que não encontre, ninguém merece.
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2: É isso aí, povo amado de Deus. Vai acompanhando essas pregações aí, vai crescendo na fé. Eu fico muito feliz de saber que posso semear a palavra e você colher também, né? Depois vai colher os frutos dessa semente que o padre está colocando no teu coração. Padre Kleber, seu evangelista com Jovem Coragem, daqui a pouquinho voltando com você. Não, sai daí que tem mais pregação para você.

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1: 21 horas e 15 minutos.
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0: Vemos ao Pai.
1: É isso aí, povo amado de Deus. Programa Jovem Coragem, novamente aqui com você. O programa tá voando hoje, né, gente? O programa, quando é bom, passa rápido que a gente nem vê. O padre está aqui com o programa Jovem Coragem, o padre Kleber, seu evangelista. Quem quiser conhecer o meu site lá, é padrekleberseuevangelista.com.br, tá? Faça como esse povo de Deus que está pedindo oração. Aliás, tem muita gente que pede, tem muita gente que depois agradece pelas curas, pelas libertações, né? Por exemplo, aqui a Eneide de Fraiburgo, Santa Catarina. Muito linda a sua pregação, padre. Abraço, escuta o senhor. Também tem lá de Várzea Paulista, o pessoal lá mandando um abraço ao padre. Padre Anderson, um abraço, viu? De São Paulo aí, lá de Várzea Paulista. O padre sempre está celebrando lá. E as pregações que o padre manda aqui para o Jovem Coragem são pregações que o padre prega por aí, gente. Eu tenho certeza que vai tocando o coração de quem está aí ligadinho no Jovem Coragem, né? Vamos sem mais, sem menos, dar continuidade da nossa pregação, porque hoje essa pregação tá bombando, né, gente? Tá tocando o coração, que eu sei. Roda lá.
2: Mas se eu fosse avaliar a qualidade da delicadeza, hein, filho? Porque às vezes a gente tem uma tendência de criticar as pessoas, é como se a gente pegasse um peixinho no aquário e começasse a avaliar aquele peixe pela capacidade que ele tem de subir em árvore. Ele não vai subir nunca. Você tem que olhar para aquele peixe e tentar imaginar, poxa, que capacidade você tem aí de ficar tanto tempo sem oxigênio aí dentro dessa água. E aí por diante. Eu me lembro que ali o meu coração ficou assim. Foi difícil segurar o choro. Era o meu pai. A gente tem uma tendência, olha aqui para mim, que é de enxergar a qualidade das pessoas quando a gente está perdendo, quando a gente já perdeu. Hein? Eu dizia aqui numa das pregações, o que dizer naqueles 5 últimos minutos, quando o caixão está saindo lá da sala de casa, hein? Aquela pessoa que você tanto amava, ali dentro do caixão, o agente funerário chega para você e diz: 5 minutinhos, viu? Eu preciso levar ele embora. O que dizer naqueles 5 minutos? Ah, eu não sei, mas tenho certeza que não vai haver crítica ali, né? Você vai agradecer, você vai chorar, vai pedir perdão, né? Por que não faz isso em vida, filho? Hein, filho? Por que não faz isso em vida? Sabe que uma das consequências da depressão pós-morte, quando uma pessoa perde alguém e depois entra até numa depressão, é que a pessoa fica tão indignada com ela mesma, que a vontade dela é de se estapear, de dizer: eu fui uma idiota, eu sou uma idiota, essa pessoa estava do meu lado ontem. Por que que eu não valorizei mais? Só sabia criticar, só sabia achar os defeitos. Se você quer ser uma pessoa mais simpática, filho, é a lei da ação e reação. Olhe para as qualidades, para de olhar só para os defeitos. Hein? Para de olhar só para os defeitos. Perceba que essa pessoa também tem qualidades. Aquela mulher que vinha pedir para mim uma vez, que era para mim dar uma bênção de separação para ela, que ela estava enjoada do marido. Eu falei: filho, bênção de separação, nunca vi. E ela falou: ah, padre, abençoa logo, que eu não aguento nem ver mais. Eu falei: filha, o que que é isso? Gente, anos vivendo juntos, mas eles não se suportavam mais por causa daquelas pequenas coisas que foi manchando o relacionamento. Eu disse: filha, olha aqui para mim. Quantas vezes esse homem trabalhou suado, chegou tarde em casa para dar o melhor para você? Eu não conheço vocês, mas olha as mãos do teu marido. Parece uma mão de macaco de grossa. Hein? Vocês não conquistaram muitas coisas juntos? Aí ele disse: é, ele fez mesmo. Já começou. Ah, a gente começa a desmascarar Satanás, começa a aparecer o amor, né? Satanás não gosta que a gente olhe as qualidades, ele quer que a gente enxergue só os defeitos. Diga assim comigo: sai para lá, Satanás. Eu tenho certeza que o que você mais quer, filho, é resgatar a tua família, é converter a sua família, porque quando a gente entra para a igreja, não tem outra coisa que a gente não pense a não ser trazer a família para a igreja. Você só vai conseguir se você for uma pessoa mais simpática, se você começar a ouvir mais as pessoas e valorizar mais, ao invés de ficar criticando. Quem está entendendo a mensagem de hoje, diga amém. Eu vou dizer a terceira característica: se coloque sempre no lugar do outro. Se coloque sempre no lugar do outro. Porque talvez essa pessoa que é difícil para você é uma pessoa que não teve a mesma oportunidade que você teve. Hein? Dá uma olhada na criação do pai, na criação da mãe. Às vezes são pessoas que não são referências. Poxa, o pai e a mãe não tinham que ser referência para a gente. Mas às vezes o seu pai e sua mãe não é referência. Às vezes essa pessoa que está com você, você aprendeu a conhecer essa pessoa, e você está até pensando: como que eu faço para dar entrada no processo de nulidade do matrimônio? Como que pode? Filho, tente entender essa pessoa. Se essa pessoa é uma pessoa que não é muito de igreja, talvez a família seja uma família complicada. Às vezes até maldição hereditária tem. Até maldição hereditária. Sabe como que você vai vencer? Você vai vencer se colocando no lugar dela, tendo mais paciência. Combate espiritual, cerca de Jericó. Eu já vi tantos milagres, meu Deus do céu, acontecendo. Às vezes tem gente que vem contar pra gente cada milagre. Eu me lembro numa quarta-feira à tarde, uma filha de Deus que vinha falar do marido. Ela dizia: padre, meu marido é muito bronco, ele é agressivo comigo, padre. Mas ela magrinha, baixinha, ela me mostrou a foto, aquele homem quase não cabia na foto, parecia um guarda-roupa. Ela disse: olha, padre. Eu pensei: meu Deus do céu, para Jesus derrubar essa muralha não vai ser fácil. Mas eu disse: filha, venha toda quarta-feira. Você vai vir aqui, filha, e você vai ver que Deus vai trazer teu marido para a igreja. Mas eu confesso para vocês, até com vergonha, falei para tentar despertar a fé, porque até eu duvidava. Mas um certo dia eu estava aqui, e quando já estava atrás do altar, já tinha terminado a minha pregação, que eu dou uma mirada nesse lado esquerdo aqui, e estava o guarda-roupa sentado. Gente, quando eu pedi para o povo levantar, ele continuou sentado e ficou maior do que muitos estavam de pé ainda. E eu pensei: eu tenho que fazer um momento de cura interior aqui. Eu não vou perder a oportunidade. O guarda-roupa veio. E sabia que talvez ele estava ali até para vir sondar a mulher, porque ela dizia que ele perseguia mesmo. Eu pedi para as pessoas: fechem teus olhos, porque nesse momento Jesus me pede para fazer um momento de cura interior. Feche teus olhos. Ele abriu. Ele estava com os braços cruzados. Eu digo assim: vai, solte tuas mãos agora. Ele ajeitou mais, ficou olhando para mim. Eu disse: eu vou dizer uma coisa para você, filho, para você, filha. De vez em quando dava uma olhada. Eu quero falar uma coisa para você agora, que Deus não tem compromisso com a minha palavra, mas tem compromisso com a palavra dele. Em nome de Jesus, eu peço para você agora, você vai fechar teus olhos, porque eu estou te mandando. Em nome de Jesus, feche os olhos. Ele ficou assim meio sem jeito. Vai, em nome de Jesus, feche os olhos. Jesus quer te curar, filho. Ele fechou. Eu disse: agora vai dar certo, Senhor. Eu disse: Jesus está me falando que tem uma pessoa aqui. Meu Deus, que coração, filho. Você tem um coração ruim demais. Mas no fundo, no fundo, isso vem lá dos antepassados. Está lembrado quando você era pequenininha? Às vezes queria a atenção da mãe, do pai. A mãe e o pai não te davam atenção. Talvez apanhou demais. Você está reproduzindo tudo isso. Eu vou dizer uma coisa para você: Deus te conhece. E se você soubesse a alegria que Ele está de ver você aqui hoje, filho. E aquele homem que estava com os olhos fechados abaixou as mãos, arrumou as mãos como os outros, diz: meu Deus, agora vai. Eu falei: nesse momento eu vou contar até três, e Jesus vai descer com o fogo do Espírito Santo sobre a tua vida. Você vai arrepiar. 1, 2, 3. Vem, Espírito Santo. E aquele homem começou a chorar. Ele fazia assim. Os ministros da Eucaristia ficaram pensando: meu Deus, se nós formos lá, ele cair em cima de nós. Eu falei: vai lá, vai lá. Os ministros foram, ele foi sentando, mas chorou, chorou, chorou, chorou. Gente, um milagre, porque eu digo assim: aquela pessoa que você imagina que não tem jeito, você tem que pensar, não existe quem não tenha jeito lá em casa. Se Jesus foi aquele que fez cego enxergar, se Jesus fez paralítico andar, se Jesus, conforme diz aquela música, ele abriu o mar. Ei, qual é a pessoa na sua família que não tem jeito? Todos têm, todos têm. Eu digo, ontem, quando a minha mãe me ligava, ela dizia assim: ah, filho, seu pai está aqui, está querendo ir para lá, e a família toda querendo ir, agora aquela chuva que estava, né? Eu disse, não mãe, não precisa, a senhora vai na missa amanhã, pega o livro, mas eu quero ir. Eu disse, mas mãe, não precisa. Depois me deu uma alegria de pensar comigo, quando eu entrei para a igreja, o meu sonho era trazer a família para a igreja. E às vezes eu chegava falando de uma missa, como se, meu Deus do céu, é o Papa que ia estar lá. Olha, a senhora precisa ver aquela missa, mãe. Precisa ver aquela missa, pai. Mas a turma não tinha todo esse interesse. Quando um apenas se converte, pode trazer a família inteira. Hoje eu vejo a minha família aqui dentro da igreja, não só a mãe, meus irmãos, acho que estão aí também. Levante a mão lá, meus irmãos que estão aí. Aonde que estão? Ah, está lá atrás, olha lá. Está meu irmão lá, o Júlio. É, fique de pé para eles verem como é você bonitão. Aí, o Júlio. A Leila está aí também ou não? Aonde que está a Leila? Está lá em cima. A Leila está lá, ó, aquela loirona bonita. Quer dizer, como é gostoso isso, né, gente? Eu vou profetizar para você, filho. Um dia você vai ver tua família inteira na igreja. Você vai lembrar dessa pregação e você ainda vai dizer, Padre Cleberson, se o senhor não fosse tão gordinho, eu jogava o senhor para cima. A minha família inteira dentro da igreja. Padre, não foi fácil ser simpático, mas comecei a escutar mais, comecei a valorizar mais as pessoas, me colocar no lugar dos pequenos. E Jesus começou a trazer. Diga comigo, eu creio, Senhor. Mas aumente a minha fé.
0: Mas aumente a minha fé.
2: Feche teus olhos para mim orar por você. Eu fico imaginando, Senhor, o desejo que esse teu filho tem de ver a família dele dentro da igreja. O desejo que essa pessoa tem agora de talvez se tornar uma pessoa mais simpática do que ela já é. Hoje o Senhor fala no nosso coração. Talvez a gente está vivendo uma vida sem atrair ninguém para a igreja, Pai. Mas eu creio que essas mãos que foram ungidas podem curar, podem libertar, podem expulsar demônios. Eu quero abençoar essas famílias. Aqueles que hoje vão estar levando o livro lançamento do Padre, vão estar lendo todo o livro e crescendo na fé. Quanta riqueza o Senhor tem para essa família no poder do Teu nome. Por Cristo nosso Senhor.
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1: É isso aí, povo amado de Deus. Daqui a pouquinho o padre vai voltar com o programa Jovem Coragem para você. E volto já com os melhores momentos de cura e de libertação. Aqueles momentos fervorosos de oração que o padre sempre faz durante a Santa Missa, você vai sentir, vai se sentir tocado, tocada em casa, que eu sei. Daqui a pouquinho o padre está voltando e tem bênção especial. Prepara o copo com água, carteira de trabalho, chave do carro da casa. Põe aí para o padre abençoar.

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1: 21 horas e 31 minutos.
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0: É, filhos e filhas amados de Deus, eu jogo coragem para você. Uma pregação diferente, né, gente? E a palavra de Deus, ela transforma, tem a capacidade de transformar a vida das pessoas. Você acredita nisso ou não? Tem muita gente aí testemunhando o que a palavra de Deus faz. E o padre recebe aqui um comentário da Vandicleia. O padre Cleberson, o que foi aquela pregação? Ela já começa perguntando. Deus agiu muito na minha vida através das suas palavras e traduziu em momentos de cura e de libertação. Sou de Freiburgo e hoje sinto que é o primeiro passo para a minha libertação. Sempre tive obsessão pelo emagrecimento, para ouvir palavras. Sabe, padre, aquela pregação me ajudou muito. Deus foi me curando, foi me libertando. Há mais de 2 meses eu fui diagnosticada com ansiedade, o que faz com que o meu coração acelere e eu passe mal. E aí te agradeço, padre, por ser luz na minha vida. Vandicleia de Freiburgo. Obrigado, Vandicleia. Obrigado. A Franciele do Ceará. Hoje, pela primeira vez, estou participando do programa Jovem Coragem. E agradeço, padre Cleberson, porque é uma bênção de Deus a tua pregação. Não vou perder mais. Não perca mesmo, filha. Não perca mesmo esse programa de evangelização. A Maria de Muniz. Maria Muniz, de Espírito Santo. Perdão. Padre Cleberson, peço oração pela minha família, gosto muito das suas palestras e admiro muito porque o senhor é um homem de Deus, ungido por Deus. Ô, Maria, Deus abençoe. Ana Paula, aqui de Curitiba. Padre, estou seguindo seus conselhos, viu? Muito obrigado pelas suas pregações. Esse mês fez 1 ano que meu irmão sacerdote foi embora para o céu. Que Deus possa abençoá-lo e abençoar a cada um de nós que temos imensa saudade. Ô, Ana. Com certeza o irmãozinho está olhando por cada um de vocês, né, meu anjo? Com certeza, tá? Vai entrando lá no site do padre, padrecleberson.evangelista.com.br. Pode entrar no site, padrecleberson.evangelista.com.br. Você pode ali conhecer o trabalho do padre, as missões que o padre tem desenvolvido nesse Brasil todo. E também você pode curtir a página do padre para receber as pregações, tá? Vamos lá, dando continuidade à pregação, que está tocando o coração hoje no Jovem Coragem. Roda lá. Presta atenção à segunda característica de uma pessoa antipática. O padre brinca assim, para exagerar um pouco, mas para dizer: filho, se você vai tomando posse disso, está na hora de dizer: Senhor, me ajude. Eu preciso ser mais simpático do que eu sou. E olha, o padre está dando para você instrumentais. Filho, deixa as pessoas falar delas mesmas, deixa as pessoas concluir o raciocínio delas. Quando alguém vem falar com você, esqueça um pouco de você, ouça, só ouça. Depois, enquanto o outro fala, ele já começa a pensar em outras coisas, inclusive na resposta que ele vai dar. Ele não consegue prestar atenção. Aquela pessoa está falando dela mesma e ele está lá: ai, meu Deus, o que eu faço amanhã? Porque tem uns compromissos. E aí a pessoa termina de falar. Entendeu? Hã? O quê? Ah, sim. Que legal, né? Não, legal não. Falei para você agora uma coisa chata que aconteceu comigo. As pessoas percebem claramente quando o outro não prestou atenção. E você, filho, pode ter certeza, você pode ser tudo para ela, menos uma boa amizade. Você começa a se distanciar das pessoas porque não consegue atrair a simpatia. Você não consegue ser uma pessoa atraente, hein? Às vezes eu vejo, tem mulheres que não conseguem a atenção do marido. Amor, hoje você vai ter que parar para me ouvir. Ela quer falar, filha. E aí você diz: pelo amor de Deus, mulher, hoje estou com a cabeça desse tamanho. Aí só para os padres, marca horário para vir para o padre falar, para falar para o padre ouvir. E aí elas falam dos problemas delas, falam. O padre só ouve. Quando termina a conversa, às vezes eu pergunto: como está se sentindo, filha? Ela diz: ai, padre, que o senhor é maravilhoso. Eu fico pensando: o que que eu fiz? Eu só ouvi. Se o maridão lá ouvisse mais, hein, filho? Ia cortar essa brigaiada toda, ia ter uma mulher mais simpática do teu lado, uma mulher mais atraente, mas o clima às vezes está terrível lá naquela casa, porque ninguém ouve ninguém. Todo mundo fala besteira, todo mundo grita, todo mundo fala lá, ninguém para para ouvir ninguém. Espero que eu não esteja falando da tua casa. A pessoa que é antipática, ela fica aguardando sempre o momento para discordar.
1: ela já fica percebendo o que o outro está falando. A pessoa antipática, ela sempre tem respostas prontas. Ela sabe de tudo. Eu estou com um problema lá com meu marido, porque meu marido está chegando tarde, meu marido não sei o que, ela já corta o assunto. Separe. Separe, porque esse não tem jeito. Ah, desgraçado. Não deu certo o casamento, aí vai querer afundar o dos outros. Ela já sabe tudo. Cuidado com esse tipo de amigo, hein, filho? Porque quando você começar a falar de você mesmo, a pessoa te dá a resposta pronta. A pessoa te cortar, não deixa você nem concluir o assunto. Quando a pessoa fala dela mesma, procure outras amizades, viu? Ou peço para essa pessoa, dá um CDzinho de presente, porque a gente grava essas pregações, dá de presente para essa pessoa, para que ela se torne mais simpática, para depois ser uma boa amizade para você. Sabe? Nós precisamos também melhorar com essas coisas, mas se você quer ser uma pessoa simpática, você precisa aprender a ouvir mais as pessoas. E eu vou dizer agora uma coisa, que tem pessoas que a vida não vai para frente, preste atenção no que eu vou dizer, porque quem tem dificuldade de ouvir os outros, também tem dificuldade de ouvir a Deus. Tem gente que fala tanto que nem Deus consegue falar. Aquela pessoa, ela só pede, ela reza, e Deus não consegue falar. Ela não consegue silenciar para ouvir a Deus. Não consegue. Tá igual a história daquela mulher que vai procurar um padre, e ela diz assim para o padre: padre, eu queria tanto que Deus falasse comigo, eu queria saber o que eu faço na igreja, o que eu faço para o meu irmão. Deus fala com todo mundo, parece que menos comigo. E o padre disse para ela: filha, é claro que Deus fala. Deus fala através de várias formas. Deus fala através da palavra dele. Deus fala através de um programa de rádio, um programa de TV religioso. Deus fala, filha, sobretudo através da consciência. Nas suas orações, você dá aquele tempinho assim para Deus falar? É. Então faça. Faça a experiência. Ai, padre, acho que não vai. Faça a experiência. Ela saiu com aquilo: nossa, o padre mandou fazer essa experiência, eu vou fazer essa experiência. Ai, faça a experiência, faça a experiência. Aí chegou em casa e disse que ela arrumou um altarzinho com aquela instrução do padre, que tinha que fazer a experiência. Foi falar com Deus: Senhor, o que eu faço, Senhor, para melhorar? E já começou na consciência. Comece a ser mais tolerante dentro dessa casa. Só você que quer ter razão. Comece a tratar melhor os seus filhos. Lá na igreja você podia ajudar um pouquinho mais, você não faz nada. E ela já ficou de pé rapidinho. Ela disse: ai, tá bom, Senhor, é só uma experiência. Era algo superficial. Ah, Jesus. Às vezes a gente até ouve a Deus, né? E quando ouve, a gente não tem coragem de dar uma resposta para Ele, né? Por isso que tem gente que não quer ouvir a Deus. Porque sabe o que Deus quer? Tem muita gente aqui que quando ouviu a Deus, doeu, né? Porque às vezes Deus dá cada resposta para a gente. Pede para a gente deixar vícios, pede para a gente melhorar de vida, pede para a gente perdoar. E aí a gente faz de conta que não ouviu, né? Diga assim comigo: se eu quero ser mais simpático, eu preciso ouvir mais e falar menos. Olha o que a palavra de Deus diz, preste atenção. A palavra de Deus diz assim, que quando nós paramos para ouvir, ó, dá ouvidos e acolhe as palavras de sabedoria, a fim de que no derradeiro momento a sua vida se enriqueça. Eclesiástico 2:2-3, quer dizer, a sua vida vai se enriquecer se você parar para ouvir mais. Dá ouvidos, acolhe, a fim de que no derradeiro momento a sua vida se enriqueça. Dê ouvidos. Dê ouvidos. Põe a mão no seu ouvido e diga assim: fala, Senhor. Eu preciso lhe ouvir. Eu preciso lhe ouvir. Olha o que diz aqui a palavra em João 6:45: minhas ovelhas ouvem a minha voz e elas me seguem. João 10:27. João 6 diz assim: todos serão ensinados por Deus. Todos os que ouvem o Pai, dele aprendem, vêm a mim. João 6:45. Quer dizer, a vida só vai enriquecer se a gente parar para ouvir a Deus. Se a gente não parar para ouvir a Deus, a nossa vida nunca vai se enriquecer. Nessa questão desse falar demais, né? Tem gente que fala que as mulheres que falam demais. Eu não sei. Porque eu tenho visto aí também que tem de homem que gosta de falar demais e se dá mal. Mas tem uma historinha que mandaram para mim de uma mulher. Duas mulheres se encontraram lá no céu. E uma delas já começaram a conversar ali. E daí, amiga, morreu do quê? Uma diz, ah, eu morri congelado. Nossa, deve ser horrível morrer congelado, né? E ela diz, oi, é horrível. Meu Deus do céu, começou a congelar as minhas mãos. A outra tentava falar e começou a congelar meus pés. Ah, e eu também, deixa eu terminar. Começou a congelar de baixo para cima, foi congelando. Meu Deus. Aí chegou uma hora que eu comecei a me sentir sufocada e eu acho que eu apaguei. Falou por detalhes de como ela tinha morrido. Ah, deixa eu falar agora de mim. E eu, sabe como que eu morri? Morri de infarto. Você acredita que eu tinha certeza que meu marido estava me traindo? Ah, deixa eu falar agora de mim. E eu, sabe como que eu morri? Morri de infarto. Você acredita?

0: Que história. Como que é o nome do teu marido? Ai, fulano de tal. Ela disse, menina, que burrice. Se você tivesse me procurado no friso, nós dois estávamos vivos. Quer dizer, aí a outra matou ela de novo, né? Não dá pra falar demais, gente. Quem fala demais dá bom dia a cavalo. Quer ser simpático? Não fique falando demais, que tem gente que fala tanta coisa que não deve. Agora, a segunda característica para quem quer ser uma pessoa simpática, preste atenção no que o padre vai dizer: critique menos e elogie mais. Critique menos, porque nós temos uma tendência tão grande de enxergar o defeito das pessoas. E eu vou dizer uma coisa para você, filho, que eu digo nesse livro, Sua Família Tem Jeito. Talvez você tenha pessoas difíceis na sua casa, mas eu duvido que essas pessoas também não têm qualidade. Mas a gente tem uma tendência de enxergar só o lado negativo. Eu dizia lá no lançamento, na Evangelizar, a minha mãezinha está aqui hoje, participando da missa também, eu contava um testemunho. O pai, quando estava na UTI do hospital, a gente sabia que era mais para lá do que para cá, né, mãe? Eu me lembro que quantas vezes eu criticava meu pai, porque meu pai era daquele homem, não era daquele homem de fazer carinho nos filhos, falar palavra bonita, filho. O pai não, o pai foi criado numa família assim, muito rígida. O pai era mais grosso que rolo de fumo. Eu me lembro que quando o pai estava na UTI, eu ali sentadinho, tinha acabado de falar com o médico, e o médico disse que se ele voltar, provavelmente vai ficar tetraplégico. Eu me lembro que eu sentei naquele banco e comecei a lembrar de atitudes do meu pai que revelavam que ele nos amava. Por exemplo, uma certa vez cheguei para o pai tinha uma caravan, aquelas caravans bonita, preta, vidro fumê, cabeçote rebaixado, hein? Como diz o jovem, socado no chão. Eu cheguei para o pai e disse, ô pai, sabe o que eu estava pensando comigo agora? Não é por nada, não. Mas tem uns amigos meus ali que moram na outra rua. Imagina, padre, pai, eu passando com um carro desse ali, hein? Para eles me verem. Hã? Ó, ó. O pai disse, nem pensar, já sei que você quer sair com o carro. Imagina, você com 14 anos, sair agora com o carro ali, se a polícia te pega. Diz, não, pai, estava só falando, só. Né? Mas tá bom, eu sei que não pode. Eu saí. Eu vi que o pai ficou incomodado. E a mãe, se soubesse que a gente... Imagina 14 anos aí, qual é a mãe que não ia impedir, né? Pois o pai já chegou, veio me cutucando com aquele jeito delicado dele. Ó, menino, pega essa chave aí. Ó, mas é 2 minutos, hein? Se a sua mãe souber, ela mata você, eu e você junto. Vai lá, dá uma passada rapidinho lá e já vem pra cá. E eu fui. Ele falou, olha, se você chegar aqui e demorar 5 minutos, te arrebento, hein? Mas mesmo com todo aquele jeito de bronco, eu sabia que ali estava uma mensagem, como quem disse, eu te amo, meu filho. Eu quero ver você feliz.
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0: É, povo de Deus, é o programa Jovem Coragem com pregações fortes como essa, né? Que maravilha. Espero que essa pregação esteja tocando no teu coração e que ela dê frutos depois, né, gente? Porque a palavra de Deus é assim, ela não passa, ela marca a vida das pessoas. Viu? Dá tempo de você ir no banheiro tomar uma aguinha rapidinho, tá? Rapidinho, porque o padre já tá voltando com o programa Jovem Coragem. Já volto, povo de Deus!

0: 21 horas e 49 minutos.
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0: Povo amado de Deus, Padre Kleber, seu evangelista, com você, com jovem coragem, saudando todos aqueles que vão chegando. Tem várias pessoas aqui postando que estão gostando da pregação, que está ajudando, né? Olha só, a Daiane diz assim: Padre Kleber, eu liguei agora para minha mãe para ouvir a pregação e ela me retornou chorando, dizendo que tocou muito no coração dela. Obrigado, viu? Obrigado por ser canal da graça para a mãezinha aí, né? Poder ligar para a mãe ouvir aí a mensagem de hoje. E no programa Jovem Coragem, o padre sempre gosta de colocar os melhores momentos, gente, de espiritualidade das pregações que o padre faz. Você vai ouvir aí um momento forte de cura interior dessa missa que o padre celebrou, e eu tenho certeza que você vai ser tocado em casa. Nesse momento, a palavra vai tocar o teu coração. Aguarde e ouça com atenção, e daqui a pouquinho tem bênção.
1: Minhas forças. Só para dizer que essa pessoa está recebendo oração agora, e o Senhor me coloca muito forte. Talvez essa pessoa que está passando por tribulações seja a pessoa que você está colocando a mão sobre o ombro dela agora. Eu peço, filho, ore com intensidade para essa pessoa, vá entregando e dizendo: Senhor, que seja uma noite de libertação, uma noite de cura. Tem pessoas aqui que nem experiência de Deus tem, hein? Tem pessoas aqui que faz tempo que não vem para uma missa, mas graças a Deus está aqui nessa noite. Receba, receba dessa oração. Ore do teu jeito, ore do teu jeito. Se você não sabe orar em línguas, vá apenas dizendo: Jesus, Jesus, Jesus, toque no irmão e use dessa

0: Ainda tocando no ombro dessa pessoa, você vai cantar assim com o ministério: os milagres vão surgir pelo nome. Toque nessa pessoa acreditando: os milagres vão surgir.
1: Os milagres vão surgir.
0: Diga para ela: o cego enxergar.
1: O cego enxergar.
0: Ô filho, nome. O paralítico vai andar.
1: O paralítico vai andar.
0: Aleluia.
1: Pelo nome.
0: Pelo nome de Jesus.
1: Pelo nome de Jesus.
0: Agora, se volte rapidamente para quem estava orando por você. Toque nessa pessoa agora. Toque nessa pessoa. E da mesma maneira, vai entregando agora. Porque tem gente que recebeu a oração que deu até arrepio aí, não deu, filho? Tem gente que recebeu a oração forte. Então agora intensifique. Agradeça a Deus por essa pessoa ter orado por você. Peça bênçãos também para ela. Porque tem gente que veio de longe aqui. Senhor, tem caravanas que vieram para essa santa missa. Pessoas que vieram buscar algo a mais, meu Deus do céu. Senhor, que essa pessoa possa voltar para casa hoje transformada, alegre, feliz, por encontrar sentido para a vida. O cantoraba saborar em línguas. Se saborar em línguas, ore pelo irmão. Se você não sabe, vá apenas dizendo o nome de Jesus. Jesus. Jesus.
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3: Ô, amado de Deus, tudo que é bom dura pouco, né? É, o programa Jovem Coragem tá acabando, mas o padre não sai daqui, não vou sair daqui sem poder te dar uma bênção especial. Você que acompanhou o Jovem Coragem, as pregações aqui do padre Kleberson, nesse momento vai rezar junto comigo. Momento de oração.

Senhor Deus da vida, Deus da paz, Deus da esperança, quantos filhos nesse momento me acompanhando no Jovem Coragem e necessitando dessa bênção, Senhor? Quantas pessoas foram tocadas com essa pregação? Por isso eu quero pedir, Senhor, que tudo aquilo que não provém de Ti, que caia por terra, e que esse Teu filho, essa Tua filha, que nesse momento foi tocado com essa palavra, possa dizer o Seu sim, possa colocar agora em prática. E que no próximo programa Jovem Coragem, ele possa estar aqui para aprender ainda mais, Senhor, o conteúdo de fé. Eu traço o sinal da cruz e abençoo. Em nome do Pai, do Filho e do Espírito Santo. Amém. Muito obrigado você que participou do programa Jovem Coragem. Um abraço do Padre Cleber Evangelista e até a próxima, povo de Deus.

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1: A presença de Deus merece mais do que palavras repetidas ou atitudes automáticas. Reverência é reconhecer quem Deus é e se aproximar dele com respeito, atenção e sinceridade. Antes de falar, acalme o coração. Antes de pedir, lembre-se também de agradecer. Não transforme a oração em uma obrigação apressada. Separe um momento para ouvir, adorar e reconhecer a grandeza de Deus. Quanto mais entendemos quem Ele é, mais nossa maneira de viver começa a mudar. Quem reconhece a grandeza de Deus aprende a valorizar cada momento vivido em sua presença.
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3: 22 horas, em ponto.

0: Com esta segunda-feira, nós estamos encerrando o mês de agosto. Agosto foi palco de muitas realizações e de muito crescimento vocacional. Ainda ontem, nós festejamos o Domingo da Vocação do Catequista. Depois de termos passado em cada semana pela vocação dos ordenados, dos consagrados e dos leigos. Agosto foi também de conscientização e combate à violência contra a mulher, com o Agosto Lilás, e momentos formativos sobre essa temática aqui no programa. O grande festejado do mês, para nós, foi, claro, Dom Bosco, São João Bosco, fundador da família salesiana. No clima desse mês, nós festejamos os 30 anos da nossa Associação Missionária Amanhecer, a AMA, com a Semana de Espiritualidade e a Missa de Ação de Graças. Agosto foi também de memória do venerável Dom Antônio Lustosa, cuja Páscoa Eterna nós celebramos no dia 14. E Fortaleza, em agosto, celebrou a Senhora da Assunção, com uma monumental caminhada, e também os 25 anos da FM Dom Bosco, com homenagens na Assembleia Legislativa e na Câmara Municipal. Um agosto recheado de realizações e crescimento na vocação e na missão de todos nós, graças a Deus. Gratidão a você que nos acompanhou durante todo esse mês, sintonizando o nosso programa, participando das enquetes formativas, rezando e cantando com a gente a beleza de viver na fé. Estamos começando o nosso tempo de paz. E para iniciar bem o nosso encontro de hoje, busquemos as luzes do alto, peçamos a bênção de Deus e lhe consagremos esta segunda-feira. Reze comigo. Eu te adoro, meu Deus, e te amo de todo o coração. Agradeço-te por me teres criado, feito cristão e conservado até hoje. Ofereço-te as ações deste dia. Faz que sejam todas segundo a tua santa vontade, para a maior glória tua. Preserva-me do pecado e de todo o mal. Esteja tua graça sempre comigo e com todos os meus caros. Assim seja. Mensagem do venerável Dom Antônio Lustosa. A justiça é uma virtude exigente. Queremos lembrar o dever que a justiça impõe geralmente aos que lesam o direito alheio, dever de reparação. Nisto, muitas vezes, essa virtude se distingue da caridade. Se eu deixo de dar esmola a um pobre comum, a quem nada devo, cometerei uma falta de caridade. Mas se deixo de pagar-lhe o que devo, cometo uma falta de justiça. Nesse sentido, é que se diz que a justiça é uma virtude exigente. Disse também que a falta contra a justiça é também uma falta contra a caridade, e não vice-versa. A pessoa inflamada da verdadeira caridade deixa-se guiar por essa virtude, e então, de alguma sorte, praticando a caridade, ultrapassa os limites da justiça. Caridade e justiça são irmãs. E esta é a palavra que está iluminando esta segunda-feira. Hoje cumpriu-se essa passagem da Escritura que vocês acabaram de ouvir. Lucas 4, versículo 21.
1: Eu sou Dilmária de Araripina. É uma bênção poder ouvir a sua voz todos os dias com todas as nossas essas mensagens do Evangelho que tanto nos fortalece todos os dias. Eu compartilho a sua mensagem, o seu Evangelho em vários grupos da família, dos amigos, da escola, do trabalho, para que possa ser levada essa palavra de Deus a muitos irmãos nossos. Estou estudando a Bíblia, sim, a segunda bíblica. Estamos no Apocalipse, firme e forte, para seguirmos com Daniel no mês de setembro.
0: Eu fiquei muito feliz de encontrar você, Dilmária, em Araripina, no nosso show. e de saber que você tem esse compromisso missionário com a palavra, compartilhando-a com os irmãos e estudando conosco também o livro do Apocalipse. Que a palavra continue fortalecendo a sua vida, Dilmária. Confira agora a lista dos ouvintes contemplados com brindes e presentes, sexta-feira passada. Vão receber a camisa dos 30 anos da AMA, Fábio Mendes Rodrigues, da cidade de Santana do Livramento, no Rio Grande do Sul, ouvinte da rádio Estilhaço FM. Isabel Gomes Martins, de Fortaleza, ouvinte da FM Dom Bosco. Joaquim Vasconcelos, de Alagoa Grande, na Paraíba, ouvinte da rádio Piemonte FM. Maria Aparecida Ferreira dos Santos, da Torre, no Recife, ouvinte da FM Recife. Amara Rosângela dos Santos, de Japaratinga, em Alagoas, ouvinte da rádio Amanhecer. Vão receber a Bíblia Sagrada, Maria do Socorro Lino Souza, de Juazeiro do Norte, ouvinte da FM Padre Cícero, e Sulene Fuentes, de São Paulo, capital, ouvinte da Rádio 9 de Julho. Toda sexta-feira, nosso programa Tempo de Paz contempla os ouvintes com brindes e presentes. Para essa sexta, nós temos Bíblias e livros de espiritualidade. Para participar, é só você mandar um zap para a gente, para 81996444899, dizendo o seu nome e o nome da rádio que você está escutando. 81996444899.

0: Em princípio, todos nós queremos fazer a vontade de Deus. E a vontade de Deus é que nós sejamos bons, justos, honestos, trabalhadores, fiéis, piedosos, santos. Acontece que há muita coisa que pode nos desviar da vontade de Deus. São as tentações. Não nos deixeis cair em tentação. Jesus veio para fazer a vontade de Deus. Aos poucos ele foi entendendo o alcance da vontade do Pai em sua vida. Em mais de uma ocasião, conversou com os discípulos, comunicando-lhes que deveria ir a Jerusalém, sofrer muito, e que deveria ser morto e ressuscitar ao terceiro dia. A perseguição era o desfecho da rejeição que a sua presença, sua pregação e seus milagres provocaram nas lideranças do seu povo, representadas pelos anciãos, sumos sacerdotes e mestres da lei. A vontade de Deus era que Jesus seguisse fiel até o fim, até as últimas consequências. Nós, seguidores de Jesus, também queremos conhecer e realizar a vontade de Deus. São Paulo, na carta aos Romanos, exortou a nos transformar, renovando nossa maneira de pensar e de julgar, para podermos distinguir o que é da vontade de Deus, isto é, o que é bom, o que é justo, o que lhe agrada, o que é perfeito. Diante da realização da vontade de Deus, que pode nos trazer algum incômodo e sofrimento, vem a tentação de nos esquivarmos do que é difícil, do que exige sacrifício, do que pode nos trazer problemas. Jesus sentiu a posição de Pedro como uma tentação. Pedro repreendeu o mestre com essas palavras: Deus não permita tal coisa, Senhor, que isso nunca te aconteça. Pedro, claro, só queria o melhor para Jesus, mas estava agindo como o tentador, afastando Jesus da vontade de Deus, da fidelidade à sua missão. A reação de Jesus foi surpreendente, comparou essa tentação com a que tinha sofrido no deserto no início de sua missão. Vai para longe, Satanás. Tu és para mim uma pedra de tropeço, porque não pensas as coisas de Deus, mas sim as coisas dos homens. O caminho do seguimento de Jesus nos pede uma cota de renúncia, de sacrifício, para sermos fiéis à vontade de Deus. Jesus foi claro: se alguém quer me seguir, renuncie a si mesmo, tome sua cruz e me siga. Amanhã, 1º de setembro, começa o mês da Bíblia. Neste ano, o estudo será sobre o livro do profeta Daniel. Por favor, me diga, onde está a sua Bíblia?
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2: João Carlos, eu sou irmã Ana Pereira, eu moro em Londrina, morava em Guaratuba, fiquei 6 anos lá, agora, do ano passado para cá, estou em Londrina e estou gostando muito do estudo sobre o livro do Apocalipse. Muita coisa que a gente não entendia, agora está muito clara com a sua explicação. Graças a Deus, né, estou acompanhando bem. Estou muito feliz por estar fazendo esse estudo do Apocalipse. E já faz 6 anos que eu acompanho. Então, estou muito contente e que Deus ajude que possamos estudar muitos outros livros da Bíblia e assim fica mais compreensível para nós. Estou muito feliz Muito Deus lhe pague e um abraço grande para o senhor e para toda a equipe.
0: É uma honra muito grande, irmã Ana, tê-la entre os mais de 1.300 que estão inscritos estudando conosco o livro do Apocalipse. E vem por aí o estudo do livro do profeta Daniel. Irmã Ana, só para lembrar o povo que está nos acompanhando, o nosso encontro sobre o Apocalipse, que é o 17 hoje, começa às 20 horas pelo canal do YouTube. E já vamos preparando o show de Manaus do próximo sábado. No repertório, Purifica-me. Cante comigo.

0: Nessa canção, nós pedimos ao Pai que nos dê o Santo Espírito que nos purifica, nos renova, nos consagra. A FM Dom Bosco de Fortaleza está celebrando, nesse mês de agosto, 25 anos. Depois da homenagem na Assembleia Legislativa do Estado do Ceará, hoje é a vez da Câmara Municipal de Fortaleza. 25 anos de história e evangelização. A Rádio Verona FM de Teresina está completando 29 anos. A Santa Missa de Ação de Graças será amanhã, dia 1º, na Igreja de São Paulo, no bairro Lorival Parente. E a Rádio Camaragibe FM de Matriz de Camaragibe, em Alagoas, está completando 17 anos de informação, música e compromisso com a comunidade. A festa foi ontem, com um dia repleto de atividades. E esse 31 de agosto é também o dia de São Raimundo Nonato e o Dia Nacional do Nutricionista. E estamos nos preparando para receber amanhã mais duas emissoras parceiras que vão transmitir conosco o programa Tempo de Paz em Rede. Amanhã estreia conosco a Rádio Energia 96,7 FM da cidade de Jacundá, no Pará, e a Rádio Rio Mar 91,7 da cidade de Itacoatiara, no Amazonas. E hoje tem Segunda Bíblica. É a aula 17 sobre o livro do Apocalipse, pelo YouTube, começando às 20 horas. No mês de setembro, nós teremos o curso bíblico sobre o livro do profeta Daniel. Vá se programando para participar, vai ser muito valioso para o seu crescimento cristão. Sábado que vem, dia 5 de setembro, faço show em Manaus, no festival Sou Manaus, Passo a Passo 2026, no Centro Histórico da cidade. O evento reúne mais de 150 artistas locais e nacionais. No sábado, meu show começa às 18 horas no palco Alfândega. 20 de setembro é a data da Romaria da Família Salesiana a Jaboatão, ao Santuário de Nossa Senhora Auxiliadora. Estão confirmadas caravanas de 8 estados. Quem está na área metropolitana do Recife pode integrar a caravana da AMA, ônibus saindo do Derby. Reserve a sua vaga pelo fone 81-3224-9284.
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7: De Coronel Ezequiel, moro em Coronel Ezequiel, quero participar do sorteio. A sua bênção, fique todos com Deus.
0: Muito obrigado pela gentileza de se comunicarem conosco. 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Amanhã, 1º de setembro, começa o mês da Bíblia. Neste ano, o estudo será sobre o livro do profeta Daniel. Por favor, me diga, onde está a sua Bíblia? Enquanto você providencia sua participação, a gente vai para um breve intervalo. mas volta já.
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10: 22:25.
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0: Neste final de semana, eu fiz show com minha banda na cidade de Araripina. O show foi no encerramento da Feira Vocacional, um evento que movimentou vocacionados, seminaristas e religiosos e religiosas da Diocese de Salgueiro, sertão pernambucano. Na noite do sábado, nós tivemos a missa na Igreja Matriz de Nossa Senhora da Conceição, presidida pelo bispo diocesano, Dom José Vicente, e depois o show em praça pública. Nossa ida a Araripina foi um convite das Irmãs Medianeiras da Paz, reforçando a campanha em prol do Hospital do Coração do Sertão do Araripe, que está em construção. Presente no show, o pré-adolescente Caleb, uma voz muito bonita, que canta os salmos na igreja, deixou uma mensagem sobre o show.
13: Foi um show ótimo, eu senti realmente a presença de Deus aqui nesse lugar, através da voz do Senhor, da espiritualidade que o Senhor transmite, foi ótimo, foi um evento perfeito aqui, e deu para trazer a experiência realmente que a gente tem que ter, como a gente é católico, um encontro com Jesus Cristo, o nosso único Salvador.
0: E amanhã, dia 1º de setembro, começa o mês da Bíblia. Nesse ano, o livro de estudo em toda a igreja do Brasil é o livro do profeta Daniel. Para começar, você me diga, onde é que está a sua Bíblia?
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0: Paz. A enquete de hoje é muito simples, preparando o mês da Bíblia. Onde está a sua Bíblia?
14: Olá, Padre João Carlos, aqui fala Rosemary Melo Souza, de Aracaju, Sergipe. Minha Bíblia está na minha cabeceira, também tenho um exemplar na sala de estar, mas sobretudo no meu coração, guiando o meu viver.
0: Muito interessante essa resposta, Rosemary. está especialmente no seu coração, guiando o seu viver. Muito obrigado.
10: Sua bênção, Padre João Carlos. Meu nome é Marlene, eu ouço seu programa pela rádio 9 de julho. A minha Bíblia está na sala, eu tenho uma peça e nessa peça eu coloquei a Bíblia aberta.
0: Muito obrigado, Marlene. Setembro, mês especial para a gente deixar a Bíblia em exposição para ser vista e para ser lida. Muito obrigado.
15: Padre João Carlos, sua bênção. Aqui é o Gilvan de Rio Branco, Pará, diocese de Cametá. A minha Bíblia, respondendo a sua pergunta, está numa mesinha que eu tenho aqui na sala, né? É onde que eu sempre estou olhando ela, né? E sempre eu faço uma leitura pela Bíblia, entendeu? Que é para sempre me lembrar dela. Está numa mesinha aqui na sala de casa. Ouço o seu programa pela rádio Amanhecer. Um abraço para o senhor e todos os seus ouvintes.
0: Muito obrigado pela audiência, Gilvan. Quem recebe diariamente a meditação que eu mando, é importante que leia o Evangelho na sua Bíblia.
16: Padre João Carlos, meu nome é Juscelina, da paróquia São Pedro e São Paulo, de Itumbiara, Goiás. A minha Bíblia, ela é lâmpada para os meus pés e luz para o meu caminho. E o Senhor tem sido luz, assim como a palavra de Deus. Muito obrigada pelos ensinamentos, pelo carinho, pela transmissão. Eu não perco nada que vem do Senhor. Amo muito, todo dia a leitura diária. Sou apaixonada nos cursos bíblicos que eu estou fazendo agora, Apocalipse, e vou fazer também Daniel. Quero agradecer muito por estar presente sempre nessa missão maravilhosa, né, na minha vida. Muito obrigada. Que fique com Deus.
0: Vamos reconhecer, Juscelina, que esse é um dom de Deus na sua vida. O amor pela palavra do Senhor. Esse seu interesse em nos acompanhar na meditação, na segunda bíblica. Fico muito feliz com a sua participação. Deus a abençoe.
17: Padre João Carlos, sua bênção. Padre, a minha Bíblia está em mãos. Todo dia, para onde eu levo ela, graças a Deus. Agora, a leitura, já que eu ando com a liturgia também, aí a leitura é mais pela liturgia. A Bíblia está na mão, viu? Para todo canto que eu vou, eu levo ela. Para a missa, para uma adoração, ou para um encontro, seja para o que for da igreja, eu levo.
0: É o Clóvis Barbosa, de Nova Cruz, no Rio Grande do Norte, nos informando que para onde vai, leva a Bíblia. É para missa, para um encontro, para uma reunião da igreja, leva a Bíblia. Um bom exemplo para todos nós.
18: E Padre João Carlos, sou a Maria Lúcia, da Freguesia do Ó. Padre João Carlos, a minha Bíblia, ela fica sempre aqui no lugar de destaque, na minha casa, na minha copa, onde o local é mais visível. E eu tenho uma outra pequena na cabeceira da minha cama, onde à noite sempre eu leio algum versículo, algum salmo. É com ela que eu me fortaleço, né? Graças a Deus. Agora, Padre João Carlos, depois que temos o celular, temos liturgia diária, a gente deixa um pouco a Bíblia de lado, né? Não 100%, mas a gente se apega mais no celular, né? E na liturgia diária. Mas eu não deixo de ler minha Bíblia, não.
0: Digamos assim, Maria Lúcia, no celular, na liturgia diária, ou mesmo no folheto litúrgico do domingo, nós encontramos os textos bíblicos retirados da Bíblia Sagrada, não é isso? É importante que nós tenhamos essa referência. É da minha Bíblia que está atrás desse texto.
19: Sou Antônia Portela de Souza, moro em Porongatu, Goiás. Ouço a palavra de Deus todos os dias, passada pelo Padre João Carlos, passo para minha família, para meus amigos, minhas amigas. Gosto muito de ouvir a palavra de Deus e a minha Bíblia fica no meu quarto, ao levantar para me ler a palavra de Deus e ao deitar também. O mês da Bíblia, o mês de setembro, eu gosto de ler mais a Bíblia, porque trabalhei muito tempo na escola paroquial. Nossa Senhora de Fátima, a qual foi fechada em Porongatu, e sempre trabalhei ensino religioso com as crianças de alfabetização.
0: Muito boa essa inspiração, Antônia, de, no mês de setembro, intensificar a leitura da Bíblia. Amanhã eu vou lançar o desafio do mês, que é a leitura do livro do profeta Daniel. Você já está então convocada para ler conosco o livro do profeta Daniel.
20: Olá, Padre João Carlos, aqui é o irmão Hugo Bruno Momba, laçalista de Altamira. Pois olha, hoje a Bíblia não está mais na estante e nem na cabeceira da cama. Hoje a Bíblia está no celular, não é? A tecnologia nos ajuda a ter contato com a palavra de Deus. Exemplo muito bonito é a sua meditação que o senhor manda sempre, já na véspera, à noite, para a gente meditar no dia seguinte. Então, também estou já com o livreto do estudo do livro de Daniel para este mês de setembro e estamos nos preparando para podermos também realizar esses 4 encontros que estão previstos no livro de Daniel, que continua sendo um livro muito atual, embora em circunstâncias diferentes em que nós vivemos. Ótimo final do mês de agosto e vamos firmes entrando em setembro, terça-feira, no mês da Bíblia. Cumprimentos do irmão Hugo Momba de Altamira.
0: Muito obrigado, irmão Hugo. Nos lembrou bem que para esse mês de setembro, que começa amanhã, tem um subsídio já preparado pela CNBB para 4 encontros em grupos de reflexão, em comunidades, não é? Sobre o livro do profeta Daniel, facilitando a leitura desse livro tão atual, como o senhor acabou de dizer.
21: Saudação, Padre João Carlos. Aqui quem fala é o professor Marcos Bispo, de Itabuna, sul da Bahia. Nós temos um círculo bíblico em que estudamos sempre a Bíblia e, na verdade, não é onde está minha Bíblia, mas minhas Bíblias. Eu sou um apaixonado pela palavra, por isso ouço todos os dias o seu programa. Me ajuda muito na meditação do Evangelho. Eu fiz um ano de teologia e tenho algumas Bíblias, duas de presente. E uma delas, inclusive, é só o Novo Testamento, mas em letras grandes, da Paulinas, presente de Dom Múcio, bispo lá de São Félix do Araguaia. Tenho uma Bíblia pastoral, que é a que eu levo sempre para o Círculo Bíblico, naquela edição com a capa de Jesus e os catequistas. E tenho Bíblia de Jerusalém, que é a que eu uso para estudar em casa, assim também a Bíblia do Peregrino, da Paulus, que eu gosto muito, com comentários muito facilitadores da compreensão dos textos. Então, minhas Bíblias estão em uma pequena biblioteca que eu tenho no primeiro andar de casa, e elas são muito úteis para a minha vida diária, para meu estudo no Círculo Bíblico, e para conhecer e amar cada vez mais as histórias e as experiências do povo de Deus, sobretudo os evangelhos. Grande abraço e parabéns pelo programa.
0: Então, o professor Marcos tem várias Bíblias, não é? E não somente estuda pessoalmente, inclusive acompanha também a meditação, valorizando-a, mas também estuda com o povo nos círculos bíblicos, nos grupos de reflexão. Professor Marcos, muito obrigado por esse belo testemunho. Um cristão apaixonado pela palavra, um missionário da palavra de Deus. Quem não me respondeu hoje, me responda amanhã. Onde está a sua Bíblia? E vá logo colocando no lugar de destaque para a gente viver esse mês de setembro, mês da Bíblia, não somente olhando para a Bíblia, mas lendo a Bíblia de maneira especial, compreendendo melhor o livro do profeta Daniel. Nos shows que faço em Manaus neste sábado e no de Fortaleza, no dia 11, não vai poder faltar essa música que você vai cantar comigo agora.

0: Quem me tocou é a história de um encontro com o Senhor, o da mulher e o nosso também. Um encontro transformador. 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Hoje cumpriu-se essa passagem da Escritura que vocês acabaram de ouvir. Lucas 4, versículo 21. Palavra que vamos meditar no próximo bloco. Por favor, prepare algo para a bênção. A gente volta já.
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5: 22 horas e 44 minutos.
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Hoje cumpriu-se essa passagem da Escritura que vocês acabaram de ouvir. Vamos abrir o livro da Palavra de Deus hoje em Lucas capítulo 4. Naquele tempo veio Jesus à cidade de Nazaré, onde se tinha criado. Conforme seu costume, entrou na sinagoga no sábado e levantou-se para fazer a leitura. Deram-lhe o livro do profeta Isaías. Abrindo o livro, Jesus achou a passagem em que está escrito: "O Espírito do Senhor está sobre mim, porque ele me consagrou com a unção para anunciar boa nova aos pobres. Enviou-me para proclamar a libertação aos cativos e aos cegos a recuperação da vista, para libertar os oprimidos e para proclamar um ano da graça do Senhor." Palavra da Salvação. Hoje cumpriu-se essa passagem da Escritura que vocês acabaram de ouvir. Lucas 4, versículo 21. E neste finalzinho do mês de agosto, abrimos o Santo Livro para acompanhar Jesus na sinagoga de Nazaré. Ele vai ler as Escrituras. Assim, vamos nos preparando para o mês da Bíblia, que começa amanhã. Jesus estava, naquele sábado, na localidade onde se criara, Nazaré. Na sinagoga, ele levantou-se para ler o livro da Palavra de Deus. Foi-lhe entregue o livro do profeta Isaías. Ele achou ali uma passagem muito especial. Então ele leu: "O Espírito do Senhor está sobre mim, porque ele me consagrou com a unção para anunciar a boa nova aos pobres." Quando terminou a leitura, ele sentou-se, como faziam os mestres. Todo mundo ficou na maior atenção. E ele começou a explicar como aquela passagem falava precisamente de sua missão. Hoje se cumpriu essa passagem da Escritura que vocês acabaram de ouvir. A palavra de Deus é atual. Cumpre-se hoje. As Escrituras Sagradas do antigo povo de Deus ocupavam um lugar muito especial nas sinagogas no tempo de Jesus. Eram guardadas num lugar central, à frente da Assembleia, numa espécie de oratório que lembra os nossos sacrários de hoje. Nessa passagem do Evangelho de São Lucas, o servidor entregou a Jesus o rolo do livro do profeta Isaías. Jesus o leu e depois o devolveu ao servidor para que o guardasse. Aí começou a explicar a leitura feita. As Escrituras Sagradas dos cristãos compreendem os livros do antigo povo de Deus, o Antigo Testamento, e os escritos das comunidades cristãs do primeiro século, o Novo Testamento. Também para nós, as Escrituras Sagradas ocupam um lugar muito especial em nossas celebrações. A missa, por exemplo, tem claramente duas partes distintas: a liturgia da palavra e a liturgia eucarística. Assim, somos alimentados pelo pão da vida, Jesus Cristo, na mesa da palavra e na mesa da Eucaristia. Olha o que diz a Constituição Dogmática do Concílio Vaticano II sobre a revelação divina, que se chama Dei Verbum. Diz assim: "A Igreja venerou sempre as divinas Escrituras como venera o próprio corpo do Senhor, não deixando jamais, sobretudo na Sagrada Liturgia, de tomar e distribuir aos fiéis o pão da vida, quer da mesa da Palavra de Deus, quer da mesa do corpo de Cristo." Deu para entender? A Igreja venerou sempre as divinas Escrituras como venera o próprio corpo do Senhor. As leituras bíblicas, organizadas com muito cuidado pela Igreja para cada domingo e para cada dia da semana, são um alimento sagrado para nossa edificação. Somos

0: alimentados pelo mesmo Cristo, palavra e pão. É surpreendente o que lemos nesse documento do concílio, a Dei Verbum. Nos livros sagrados, o Pai que está nos céus vem amorosamente ao encontro de seus filhos, a conversar com eles. E é tão grande a força e a virtude da palavra de Deus que se torna o apoio vigoroso da Igreja, solidez da fé para os filhos da Igreja, alimento da alma, fonte pura e perene de vida espiritual. Vamos guardar a mensagem. Em Nazaré, vemos Jesus na sinagoga fazendo a leitura na celebração e nos mostrando a atualidade da palavra. É hoje que Deus nos fala, é hoje que suas promessas se cumprem. Essa passagem desperta nossa atenção para o valor que devemos dar à Sagrada Escritura. Na celebração dominical, a palavra é proclamada, explicada, rezada. É o pão da vida, alimento sagrado para nos sustentar na caminhada. A celebração é, por excelência, o lugar onde Deus está instruindo o seu povo. Assim, quando você estiver na igreja, dê toda atenção à palavra que está sendo proclamada. Em casa, não esqueça sua Bíblia em qualquer gaveta. Conserve-a em lugar visível, digno. Leia-a todos os dias, todo dia um trechinho. Sendo o Evangelho do dia, melhor ainda. Ao iniciar a sua leitura, peça as luzes do Espírito Santo. É Ele quem faz da palavra escrita um verdadeiro encontro com o Senhor da palavra. Hoje cumpriu-se essa passagem da Escritura que vocês acabaram de ouvir. Lucas 4, versículo 21. Cinco segundos para você falar com Deus. Senhor Jesus, Tu és a própria palavra de Deus, o Verbo feito carne. Em Ti, todas as palavras da Escritura ganham sentido e força. Todo o Antigo Testamento vive da promessa de Tua vinda. Todo o Novo Testamento nos comunica Tua presença redentora. Senhor, que o livro santo de Tua palavra seja objeto de leitura e estudo de nossa parte, para o compreendermos sempre mais e nele Te acolhermos como caminho, verdade e vida. Concede, Senhor, que cresçamos no conhecimento e na prática de Tua palavra. Seja bendito o Teu santo nome, hoje e sempre. Amém. E agora, por favor, incline um pouco a sua cabeça para receber a bênção. O Senhor te abençoe e te guarde. Diga amém. O Senhor tenha misericórdia de ti. O Senhor te dê saúde e paz. E te abençoe o Deus Todo-Poderoso, Pai e Filho e Espírito Santo. Amém. Vamos viver a palavra. E com o mês de setembro que está chegando, nós teremos o mês da Bíblia. É bom você já ir destacando a sua Bíblia na sua casa ou no seu local de trabalho, onde isso for possível. Coloque-a no lugar de destaque para ser vista e lida. O livro bíblico que será estudado nesse mês de setembro na Igreja do Brasil é o Profeta Daniel. E agora vamos abençoar a água. Por favor, apresente aí a sua água.
1: Eu te peço desta água que tu tens, és água viva, meu Senhor.
0: Nós te bendizemos, Senhor, pela restauração que nos concedeste em Cristo Jesus. No batismo, nós fomos sepultados na morte com Ele, e com Ele ressuscitamos para a vida. Santifica, Senhor, esta água, em nome do Pai, e do Filho, e do Espírito Santo. Amém. Hora de beber desse copo d'água.

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4: Fiéis participaram neste domingo, dia 30, de missa pelos 27 anos da morte de Dom Helder Câmara, na Catedral da Sé, em Olinda. A celebração foi presidida por Dom Paulo Jackson e destacou o legado do religioso na defesa da paz, da justiça, dos direitos humanos e dos mais pobres. A causa de beatificação segue em análise no Vaticano. A Diocese do Crato participou, de 28 a 30 de agosto, do 1º Congresso Internacional de Coros Litúrgicos, em Campinas, São Paulo. O evento reuniu cerca de 1.000 coralistas, regentes e agentes de liturgia. Entre os destaques esteve o maestro Marco Frisina e o lançamento de publicação oficial da CNBB. A Arquidiocese de São Paulo vai celebrar em 12 de setembro o 4º Dia Nacional do Terço dos Homens, na Catedral da Sé. A concentração será às 8h30 da manhã na Praça da Sé, seguida de missa e oração do terço. Os participantes são convidados a doar roupas masculinas e materiais de higiene. E todo mundo já está informado. No YouTube nos encontramos semanalmente na Segunda Bíblica, às 8 da noite, estudando nesse ano o livro do Apocalipse. Quinta-feira, dia eucarístico, tem a Santa Missa, às 11 horas, pelo rádio e pelo YouTube, celebrada na Basílica Salesiana do Sagrado Coração de Jesus, do Recife. E todos os dias o Terço Mariano em Rede, com diversas emissoras, às 18 horas. E das 10 às 6 da manhã, uma programação religiosa chamada Noite de Paz à disposição das emissoras. O radialista Brendo Carvalho integra a equipe do Noite de Paz. Bendigamos a Deus pelo encontro de hoje. Obrigado, Senhor, pois Teu é o reino, o poder e a glória para sempre. Até amanhã, se Deus quiser.
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7: Deus abençoe você e toda a sua família. Que alegria estar aqui com você, começando mais um programa Eu Seguirei. Eu tenho certeza de que Deus vai falar muito ao seu coração através deste programa. Olha, se você pode, eu já quero convidar você a pegar a sua Bíblia, porque hoje nós vamos meditar a palavra de Deus. A palavra de Deus é o nosso alimento, a palavra de Deus que é o nosso sustento. Eu tenho certeza que essa palavra vai mover seu coração. Olha, aqui você vai ouvir a palavra de Deus, aqui você vai poder cantar. São minutos que ficaremos juntos, onde você vai fazer uma experiência com Deus. Lembrando que tudo que você ouvir aqui, depois fica registrado no meu canal do YouTube, Frei Gilson / Som do Monte, no meu Instagram, no meu Facebook, todos com o mesmo nome, Frei Gilson / Som do Monte, para que você possa também compartilhar essa palavra com os seus amigos, tá bom? Então, vamos escutar a palavra de Deus.
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7: Nós vamos ver hoje no Evangelho Jesus realizando um exorcismo. O que é um exorcismo? É quando Jesus ele vai expulsar o demônio da vida de alguém, do corpo de alguém. Um homem estava possuído pelo espírito de um demônio impuro. É o que nós vamos ver hoje. Imagina isso. Um homem estava possuído, ou seja, no corpo dele tinha um demônio. Jesus vai expulsar. Mas interessante é porque há um momento no exorcismo que o diabo começa a falar. O diabo fala. É porque o diabo fala. O diabo fala. O diabo quer falar comigo, o diabo quer falar com você. Você lembra do Jardim do Éden? O que que acontece ali? O diabo fala. É verdade que vocês não podem comer de nenhum fruto. E o diabo começa a falar com Adão e Eva. E aquela cena do diabo falando com Adão e Eva continua acontecendo. Continua acontecendo. Interessante é porque o diabo é aquele que ele não só fala mentira, ele é o pai da mentira, mas ele não só fala mentira, ele também vai jogando verdade. Porque, gente, é muito fácil de captar uma mentira quando se fala só mentira. Concorda comigo? Se é só mentira, é fácil captar. Agora é difícil quando tem verdade. Começa com a verdade, depois vem com a mentira. Verdade, mentira, verdade, mentira. Você começa então a ficar confuso em saber qual é a verdade, qual é a mentira. O diabo fala com Adão e Eva, o diabo fala com Jesus e o diabo fala conosco ainda. Qual foi o problema de Adão e Eva que não fizeram o que Jesus fez aqui hoje no Evangelho? No Evangelho, Jesus fala para o demônio, cala-te. O que que Adão e Eva deveriam ter feito? Cala a boca. O que eu e você devemos fazer com o demônio? Cala a boca. Quando o demônio... E aí você pode perguntar assim, mas o demônio falou lá no Adão, com Adão e Eva, com uma serpente, com Jesus através de um endemoniado. E comigo? O demônio fala com você de diversas formas. Sugestões nos seus pensamentos, sugestões nos seus olhares, sugestões nos seus ouvidos, sugestões no seu sentimento, sugestões. Você não o vê porque ele é espírito, mas você e eu sabemos. O diabo fala. E às vezes o diabo usa pessoas para ser um tentador na nossa vida. Vamos meditar sobre isso? Em nome do Pai, do Filho e do Espírito Santo. Amém. Lucas capítulo 4, versículo de 31 a 37. Naquele tempo, Jesus desceu a Cafarnaum, cidade da Galileia, e ensinava-os aos sábados. As pessoas ficavam admiradas com o seu ensinamento, porque Jesus falava com autoridade. Na sinagoga havia um homem possuído pelo espírito de um demônio impuro, que gritou em alta voz: O que queres de nós, Jesus Nazareno? Vieste para nos destruir? Eu sei quem tu és o santo de Deus. Jesus o ameaçou, dizendo, cala-te e sai dele. Então o demônio lançou o homem no chão, saiu dele e não lhe fez mal nenhum. O espanto se apossou de todos e eles comentavam entre si, que palavra é essa? Ele manda nos espíritos impuros com autoridade e poder e eles saem. E a fama de Jesus se espalhava em todos os lugares da redondeza. Palavra da salvação. Atanásio diz assim, mesmo quando os demônios falam a verdade, porque aqui eles estão falando a verdade, né? Tu és o santo de Deus. Mesmo quando os demônios falam a verdade, falavam a verdade, pois falavam a verdade quando diziam, tu és o Filho de Deus. O próprio Senhor os silenciava e lhes proibia de falar. Por quê? Se o demônio está falando a verdade, por que não deixá-lo falar? Fazia isso para impedi-los de semearem sua própria maldade por meio da verdade. Ei, cuidado, quando você deixa o diabo falar a verdade, ele vai de só é questão de tempo para ele colocar a mentira, ele vai semear a mentira no meio da verdade. Porque ele é o pai da mentira, gente. Ele não consegue ser da verdade. Também, Atanásio continua, também queria que nos acostumássemos a nunca ouvi-los, ainda que pareçam falar a verdade. Nós não podemos nos acostumar a ouvir o diabo. É por isso que eu também te dou um grande conselho. Hoje em dia, existe muita coisa para a gente assistir e para a gente ouvir, para a gente ler, que você sabe que não é de Deus. Aí a pessoa diz assim, mas não tem nada a ver, porque eu consigo fazer o discernimento. Cuidado. Porque pouco a pouco, ele vai injetar em você um veneno dele. Cuidado. Queria que nos acostumássemos a nunca ouvi-los, ainda que pareçam falar a verdade. 2 Coríntios capítulo 11, versículo de 14 a 15. O próprio Satanás se transfigura em anjo de luz. O próprio Satanás se transfigura em anjo de luz. Parece bem normal que seus ministros se disfarcem ministros de justiça, cujo bem, no entanto, será segundo as suas obras. 2 Coríntios capítulo 11, versículo de 14 a 15. João capítulo 8, versículo 44. Vós tendes como pai o demônio e quereis fazer os desejos de vosso pai. Ele era homicida desde o princípio e não permaneceu na verdade, porque a verdade não está nele. Quando diz a mentira, fala do que lhe é próprio, porque é mentiroso e pai da mentira. Pai, Filho e Espírito Santo.
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7: Resposta a essa palavra, eu quero convidar você agora a cantar comigo.
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2: O programa de hoje está bom demais e eu quero lembrar você, se você quiser ouvir mais pregações, mais meditação da palavra, basta você me acompanhar no meu canal do YouTube, Frei Gilson / Som do Monte, no meu Instagram, no meu Facebook, no meu TikTok, e lá você vai encontrar muito mais palavra de Deus para você.
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2: Nós vamos terminar este programa rezando. Eu quero clamar agora por você, quero clamar pela sua família. Senhor Deus, libera agora o teu Espírito Santo sobre cada pessoa que acompanha este programa. Vem, Espírito Santo, enche todos os que estão acompanhando este programa agora. Libera, Senhor, para esta pessoa o que ela mais precisa, para o corpo e para a alma. Libera, Senhor, curas e libertações em nome de Jesus para esta pessoa que assiste, que acompanha, que escuta e para toda a sua família. Eu clamo a tua poderosa bênção. Visita agora com bênção de proteção. A bênção que só o Senhor pode dar. Abençoe-vos o Deus Todo-Poderoso, Pai e Filho e Espírito Santo. Amém.
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0: Eu gostaria que agora, com essa canção, você pensasse na sua infância, nas coisas de infância, nos momentos com seu pai, nos momentos com a sua mãe. Eu tenho certeza que essa música vai trazer para você alegrias, boas lembranças. E sabe, talvez essa música também traga algumas más lembranças. Eu me lembro de que quando eu tinha 11 anos, eu já sabia tocar violão. Eu pegava meu violão e tocava essa música. Eu chorava. E essa música para mim era uma cura interior, porque ela me fazia trazer as lembranças do meu passado, de tudo que eu vivi com minha mãe e de tudo que eu vivi com meu pai. Eu sou filho de pais separados e eu me lembro que naquela época doía muito no meu coração. E essa canção, ela me ajudou a curar aquela dor, aquela saudade que eu tinha de pai, aquela saudade que eu tinha de mãe. Que essa música agora te ajude a curar tantas saudades. Saudade de pai, saudade de mãe, saudade de um abraço, saudade de vô, saudade de vó. Que essa música faça despertar em você boas lembranças do passado. E as más lembranças, como aconteceu comigo, vai acontecer com você. Jesus vai te curar.
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Unidos a você em oração, ao final desta segunda-feira, nós recordamos o Salmo 85, versículo 2. Protegei-me, que sou vosso amigo, e salvai vosso servo, meu Deus, que espera e confia em vós. Nós somos cristãos e depositamos toda a nossa esperança e confiança no nosso Deus. Ele nos protege, Ele é nosso amigo e nós devemos, como seus servos, crescer nesta amizade dia após dia. Iniciemos com você esta oração da noite, em nome do Pai, e do Filho, e do Espírito Santo. Amém. Anjo da guarda, minha doce companhia, não me desampare nem de noite nem de dia, até que me entregues nos braços da Virgem Maria. Sob a proteção do nosso anjo da guarda, encerrando os trabalhos deste dia, ouçamos a palavra de Deus. Leitura da carta de São Tiago, capítulo 1, versículos de 23 a 25. Com efeito, aquele que ouve a palavra e não a põe em prática é semelhante a alguém que observa o seu rosto no espelho. Apenas se observou, sai e logo se esquece de como era sua aparência. Aquele, porém, que se debruça sobre a lei perfeita, que é a da liberdade, e nela persevera, não como um ouvinte distraído, mas praticando o que ela ordena, será feliz naquilo que faz. Palavra do Senhor. Graças a Deus. São Tiago nos ensina que na vida espiritual precisamos estar com os olhos fixos em Cristo. Precisamos estar totalmente atentos a tudo o que é a palavra de Deus e a sua vivência. Algumas vezes, e não raras as vezes, nós somos super distraídos. Quantas pessoas que talvez já foram à missa, saíram de lá e não se lembram qual era a primeira leitura, o que se falou no Evangelho, ou mesmo em outras partes da missa, porque estava lá, mas totalmente distraído. A distração também acontece no momento da oração. É claro que para sermos totalmente fixados em Cristo e não nos distrairmos, é preciso um progresso espiritual muito grande. Mas se eu não começar hoje a tentar fugir da distração, nunca vou vencê-la. E a distração está na vida de todos os cristãos. E para alcançarmos a santidade, temos de lutar contra toda a distração. É triste ver as pessoas que distraídas ouvem a palavra de Deus e logo se esquecem. Viram o rosto e já não se lembram mais do que viram, do que ouviram. Por isso São Paulo utiliza o exemplo do espelho. É como a pessoa que se olha no espelho e quando ela sai, pronto, já não tem mais a imagem diante de si, porque esta se perdeu. Que não seja assim na nossa vida com a palavra de Deus. Se em outros momentos de nossa caminhada de fé nós já nos distraímos, que o nosso propósito de vida seja ao máximo possível nos esforçar para fixar nossa mente, fixar nossa oração em Jesus, nos mistérios que estamos meditando, naquela oração que estamos fazendo. Isto não é fácil, mas é um exercício que temos de buscar todos os dias. Se não começar hoje, não vou começar nunca. Não posso deixar para amanhã o que posso fazer hoje. Que a nossa oração seja atenta, que a nossa oração seja devota e piedosa. Nós vamos agora com você fazer o nosso exame de consciência. Disse Jesus: sede perfeitos, como vosso Pai Celeste é perfeito. Busco viver sinceramente as virtudes cristãs em vista de alcançar a santidade? Dou testemunho de minha fé ou provoco escândalo com minhas atitudes? Busco combater as distrações na oração?

Nesta segunda-feira, unidos na fé e inspirados na promessa de Nossa Senhora, a Santa Matilde, rezemos as três Ave-Marias pedindo a perseverança final até o último dia de nossas vidas e que Maria, nossa Mãe, nos livre de cair em pecado mortal. Pelo poder que o Pai Eterno te concedeu, ó Maria, rezemos. Ave Maria, cheia de graça, o Senhor é convosco. Bendita sois vós entre as mulheres, e bendito é o fruto do vosso ventre, Jesus. Santa Maria, Mãe de Deus, rogai por nós, pecadores, agora e na hora de nossa morte. Amém. Pela sabedoria que Deus Filho te concedeu, rezemos. Ave Maria, cheia de graça, o Senhor é convosco. Bendita sois vós entre as mulheres, e bendito é o fruto do vosso ventre, Jesus. Santa Maria, Mãe de Deus, rogai por nós, pecadores, agora e na hora de nossa morte. Amém. Pelo amor que o Espírito Santo te concedeu, rezemos. Ave Maria, cheia de graça, o Senhor é convosco. Bendita sois vós entre as mulheres, e bendito é o fruto do vosso ventre, Jesus. Santa Maria, Mãe de Deus, rogai por nós, pecadores, agora e na hora de nossa morte. Amém. Por vossa conceição imaculada, ó Maria, purificai nosso corpo e santificai nossa alma. Oremos. Ó Deus, que iluminais a noite e fazeis brilhar a luz depois das trevas, concedei-nos passar esta noite livres do tentador e, ao raiar um novo dia, dar-vos graças em vossa presença. Isto vos pedimos por Cristo nosso Senhor. Amém. O Senhor esteja convosco. Ele está no meio de nós. A nossa proteção está no nome do Senhor, que fez o céu e a terra. O Senhor Jesus Cristo esteja contigo para te proteger. Esteja à tua frente para te conduzir e atrás de ti para te guardar. Olhe por ti, te conserve e te abençoe nesta noite. Amém. E a bênção de Deus Todo-Poderoso, Pai e Filho e Espírito Santo, desça sobre vós e permaneça para sempre. Amém. Com Deus me deito, com Deus me levanto, com a graça divina do Espírito Santo. Abençoada noite a você e sua família.

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0: Em nome do Pai, do Filho e do Espírito Santo.
1: Amém.
0: Pai nosso, que estais nos céus, santificado seja o vosso nome. Venha a nós o vosso reino. Seja feita a vossa vontade, assim na terra como no céu. O pão nosso de cada dia nos dai hoje. Perdoai-nos as nossas ofensas, assim como nós perdoamos a quem nos tem ofendido. E não nos deixeis cair em tentação, mas livrai-nos do mal. Amém.
2: Ave Maria, cheia de graça, o Senhor é convosco. Bendita sois vós entre as mulheres. Bendito é o fruto do vosso ventre, Jesus. Santa Maria, Mãe de Deus, rogai por nós, pecadores, agora e na hora de nossa morte. Amém.
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4: Creio em Deus, Pai Todo-Poderoso, Criador do céu e da terra, e em Jesus Cristo, seu único Filho, nosso Senhor, que foi concebido pelo poder do Espírito Santo, nasceu da Virgem Maria, padeceu sob Pôncio Pilatos, foi crucificado, morto e sepultado, desceu à mansão dos mortos, ressuscitou ao terceiro dia, subiu aos céus, está sentado à direita de Deus Pai Todo-Poderoso, donde há de vir a julgar os vivos e os mortos. Creio no Espírito Santo, na Santa Igreja Católica, na comunhão dos santos, na remissão dos pecados, na ressurreição da carne, na vida eterna. Amém.
5: Nesta primeira dezena, nós colocamos aos pés de Jesus misericordioso a sua vida, suas intenções, suas necessidades mais profundas do íntimo do seu coração. Nos unimos às almas do purgatório. Rezamos pela conversão dos pecadores do mundo inteiro, pela conversão da nossa família. Eterno Pai,
6: eu vos ofereço o corpo e o sangue, a alma e a divindade de vosso diletíssimo Filho, nosso Senhor Jesus Cristo, em expiação dos nossos pecados e os do mundo inteiro.
5: Pela sua dolorosa paixão,
7: tende misericórdia de nós e do mundo inteiro.
5: Pela sua dolorosa paixão,
7: tende misericórdia de nós e do mundo inteiro.
5: Pela sua dolorosa paixão,
7: tende misericórdia de nós e do mundo inteiro.
5: Pela sua dolorosa paixão,
7: tende misericórdia de nós e do mundo inteiro.
5: Pela sua dolorosa paixão,
7: tende misericórdia de nós e do mundo inteiro.
5: Pela sua dolorosa paixão,
7: tende misericórdia de nós e do mundo inteiro.
5: Pela sua dolorosa paixão,
7: tende misericórdia de nós e do mundo inteiro.
5: Pela sua dolorosa paixão,
7: tende misericórdia de nós e do mundo inteiro.
5: Pela sua dolorosa paixão,
7: tende misericórdia de nós e do mundo inteiro.
5: Pela sua dolorosa paixão,
7: tende misericórdia de nós e do mundo inteiro.
3: Nesta segunda dezena, misericórdia de nós e do mundo inteiro.

0: Nós colocamos aos pés de Jesus todos os enfermos, aqueles que nós conhecemos e amamos, e especialmente rezamos por aqueles enfermos esquecidos, pelos quais ninguém mais reza, e por isso rezamos com imensa confiança. Eterno Pai, eu vos ofereço o corpo e o sangue, a alma e a divindade de vosso diletíssimo Filho, nosso Senhor Jesus Cristo, em expiação dos nossos pecados e os do mundo inteiro. Pela sua dolorosa paixão,
1: tende misericórdia de nós e do mundo inteiro.
0: Pela sua dolorosa paixão,
1: tende misericórdia de nós e do mundo inteiro.
0: Pela sua dolorosa paixão,
1: tende misericórdia de nós e do mundo inteiro.
0: Pela sua dolorosa paixão,
1: tende misericórdia de nós e do mundo inteiro.
0: Pela sua dolorosa paixão,
1: tende misericórdia de nós e do mundo inteiro.
0: Pela sua dolorosa paixão,
1: tende misericórdia de nós e do mundo inteiro.
0: Pela sua dolorosa paixão,
1: tende misericórdia de nós e do mundo inteiro.
0: Pela sua dolorosa paixão,
1: tende misericórdia de nós e do mundo inteiro.
0: Pela sua dolorosa paixão,
1: tende misericórdia de nós e do mundo inteiro.
0: Pela sua dolorosa paixão,
1: tende misericórdia de nós e do mundo inteiro. Nesta terceira dezena, nós apresentamos a Jesus misericordioso toda e qualquer forma de desespero. Nós pedimos que o sangue e água que jorram do diletíssimo coração de Jesus envolva agora, na paz que vem do Senhor, toda e qualquer pessoa que se sente em desespero, as famílias, os doentes, os agonizantes deste dia, os endividados, que recebam agora, no nome de Jesus, do coração misericordioso de Jesus, a paz que o mundo não conhece. Rezemos agora com imensa confiança. É Jesus misericordioso quem nos visita. Eterno Pai, eu vos ofereço o corpo e o sangue, a alma e a divindade de vosso diletíssimo Filho, nosso Senhor Jesus Cristo, em expiação dos nossos pecados e os do mundo inteiro. Pela sua dolorosa paixão,
0: tende misericórdia de nós e do mundo inteiro.
1: Pela sua dolorosa paixão,
0: tende misericórdia de nós e do mundo inteiro.
1: Pela sua dolorosa paixão,
0: tende misericórdia de nós e do mundo inteiro.
1: Pela sua dolorosa paixão,
0: tende misericórdia de nós e do mundo inteiro.
1: Pela sua dolorosa paixão,
0: tende misericórdia de nós e do mundo inteiro.
1: Pela sua dolorosa paixão,
0: tende misericórdia de nós e do mundo inteiro.
1: Pela sua dolorosa paixão,
0: tende misericórdia de nós e do mundo inteiro.
1: Pela sua dolorosa paixão,
0: tende misericórdia de nós e do mundo inteiro.
1: Pela sua dolorosa paixão,
0: tende misericórdia de nós e do mundo inteiro.
1: Pela sua dolorosa paixão,
0: tende misericórdia de nós e do mundo inteiro. Nesta quarta dezena, nós apresentamos a Jesus as necessidades mais íntimas de cada um de nós. E por isso agora você apresenta a sua necessidade. Fale com Jesus agora, que ouve-nos em oração. Porque Jesus tudo pode, nós queremos também nesta dezena pedir por nossas famílias e em especial por todos aqueles que precisam de um trabalho. Jesus, nós pedimos por todo pai de família, por toda mãe de família, por todo jovem que precisa trabalhar. Nós pedimos, Senhor, que tua divina misericórdia, unida à tua divina providência, abra os caminhos para todos os trabalhadores que precisam hoje de um emprego. Rezemos com imensa confiança. Eterno Pai, eu vos ofereço o corpo e o sangue, a alma e a divindade de vosso diletíssimo Filho, nosso Senhor Jesus Cristo, em expiação dos nossos pecados e os do mundo inteiro. Pela sua dolorosa paixão,
1: tende misericórdia de nós e do mundo inteiro.
0: Pela sua dolorosa paixão,
1: tende misericórdia de nós.

0: e do mundo inteiro.
1: Pela sua dolorosa paixão,
0: tende misericórdia de nós e do mundo inteiro.
1: Pela sua dolorosa paixão,
0: tende misericórdia de nós e do mundo inteiro.
1: Pela sua dolorosa paixão,
0: tende misericórdia de nós e do mundo inteiro.
1: Pela sua dolorosa paixão,
0: tende misericórdia de nós e do mundo inteiro.
1: Pela sua dolorosa paixão,
0: tende misericórdia de nós e do mundo inteiro.
1: Pela sua dolorosa paixão,
0: tende misericórdia de nós e do mundo inteiro.
1: Pela sua dolorosa paixão,
0: tende misericórdia de nós e do mundo inteiro.
1: Pela sua dolorosa paixão,
0: tende misericórdia de nós e do mundo inteiro. Nesta quinta dezena, nós apresentamos a Jesus tudo aquilo que para nós não tem solução aos olhos humanos. Nesta dezena, nós rezamos por aquilo que é impossível aos nossos olhos, mas não é para Jesus. Pedimos a Jesus pelas curas físicas, por todas aquelas enfermidades que diante da medicina não há cura, por todos os desenganados, por todos aqueles que passam nesse exato momento por muitas aflições e provações na própria carne. Nós pedimos, Jesus, cura, libertação, restauração, pelo poder da tua infinita misericórdia. Jesus, tu és a nossa solução. Nós pedimos por todas as causas impossíveis, pedimos a tua presença, pedimos a tua fortaleza, e nós convidamos nesse instante você que reza conosco, que de maneira especial recorra à intercessão de Santa Faustina, aquela que foi e é a secretária da Divina Misericórdia. Jesus disse a Santa Faustina: peçam muito, muito mesmo, porque o meu desejo é dar muito. Faça seu pedido e reze com um coração feliz e repleto de confiança. Eterno Pai, eu vos ofereço o corpo e o sangue, a alma e a divindade de vosso diletíssimo Filho, nosso Senhor Jesus Cristo, em expiação dos nossos pecados e os do mundo inteiro. Pela sua dolorosa paixão,
1: tende misericórdia de nós e do mundo inteiro.
0: Pela sua dolorosa paixão,
1: tende misericórdia de nós e do mundo inteiro.
0: Pela sua dolorosa paixão,
1: tende misericórdia de nós e do mundo inteiro.
0: Pela sua dolorosa paixão,
1: tende misericórdia de nós e do mundo inteiro.
0: Pela sua dolorosa paixão,
1: tende misericórdia de nós e do mundo inteiro.
0: Pela sua dolorosa paixão,
1: tende misericórdia de nós e do mundo inteiro.
0: Pela sua dolorosa paixão,
1: tende misericórdia de nós e do mundo inteiro.
0: Pela sua dolorosa paixão,
1: tende misericórdia de nós e do mundo inteiro.
0: Pela sua dolorosa paixão,
1: tende misericórdia de nós e do mundo inteiro.
0: Pela sua dolorosa paixão,
1: tende misericórdia de nós e do mundo inteiro.
2: Deus Santo, Deus Forte, Deus Imortal, tende piedade de nós e do mundo inteiro. Deus Santo, Deus Forte, Deus Imortal, tende piedade de nós e do mundo inteiro. Deus Santo, Deus Forte, Deus Imortal, tende piedade de nós e do mundo inteiro.
1: Em nome do Pai, do Filho e do Espírito Santo.
0: Amém.

Vamos preparar agora o nosso coração e receber a bênção. Senhor nosso Deus, apresentamos a vós tudo aquilo que mais amamos. A nossa família, os nossos amigos, os nossos filhos, os nossos pais, as pessoas que nos rodeiam. E vos pedimos, Senhor, abençoai-os, trazendo sobre eles a vossa proteção e paz. Livrai-nos, Senhor, livrai-os de todos os males, de todos os perigos. Dai-nos encontrar em vós, Senhor, a verdadeira felicidade. Fazei com que possamos encontrar repouso em vosso coração, alívio para as nossas dores e aflições. Vos pedimos a vossa bênção, Senhor, confiando no vosso auxílio poderoso. E confiamos em vós, Senhor, para que possamos ter todas as nossas dores sanadas e todas as nossas enfermidades curadas. Abençoai-nos e principalmente acolhei no vosso coração aqueles que estão doentes, aqueles que estão tristes, aqueles que estão longe do vosso amor. Que possam de novo em vós, Senhor, recuperarem-se e que possam sentir em vós a presença amorosa do Deus que nos faz renascer. A bênção do Deus Todo-Poderoso venha sobre nós e sobre esta água que humildemente colocamos diante do vosso amor. A bênção do Deus Pai, Filho e Espírito Santo. Amém.

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Obrigado, Senhor. Boa noite, meu Pai.

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1: Meia-noite, em ponto.
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4: Bom dia, minha amiga. Bom dia, meu amigo. Comece o dia feliz. Nesta terça-feira, 1º de setembro, começamos um mês muito especial. Mês da primavera, mês das flores, mês da palavra de Deus que transforma, que revigora, que indica caminho, que nós possamos viver este mês acolhendo o novo, belo, bonito que Deus prepara na natureza com a chegada da primavera, com a chegada do desabrochar de tantas flores, de tantas plantas. É o tempo em que o agricultor começa o seu plantio. Que bonito, transformando a nossa região agrícola, forte e transformadora. E a palavra de Deus que gera, que transforma, que promove, então que nós vivamos este mês da melhor forma possível e que o seu dia seja especial. E você receba de Deus alegria, bênção, paz, saúde, prosperidade, estado de energia máximo. Vamos fazer nossa oração. Inspirai-nos, ó Deus, para que em vós comece e termine tudo o que fizermos. Amém. O Evangelho de hoje está em Lucas, capítulo 4, versículos de 31 a 37. Naquele tempo, Jesus desceu a Cafarnaum, cidade da Galiléia, e aí ensinava-os aos sábados. As pessoas ficavam admiradas com seu ensinamento, porque Jesus falava com autoridade. Na sinagoga, havia um homem possuído pelo espírito de um demônio impuro que gritou em alta voz: "Que queres de nós, Jesus Nazareno? Vieste para nos destruir? Eu sei quem tu és. Tu és o Santo de Deus." Jesus o ameaçou, dizendo: "Cala-te e sai dele." Então o demônio lançou o homem no chão, saiu dele e não lhe fez mal nenhum. O espanto se apossou de todos e eles comentavam entre si: "Que palavra é essa? Ele manda nos espíritos impuros, com autoridade e poder, e eles saem." E a fama de Jesus se espalhava em todos os lugares da redondeza. Jesus veio para transformar. A sua palavra veio para libertar, para curar. A sua autoridade não é o do grito, não é do poder financeiro, não é da influência e dos grupos interesseiros, não. No evangelho anterior, na segunda-feira, ele teve um obstáculo junto dos seus. Os seus cidadãos, os seus conterrâneos se fecharam a aparências. Já em Cafarnaum, ele teve a oportunidade de demonstrar ou iniciar a revelação do seu projeto, o projeto do Pai. Uma palavra que transforma. E como nós estamos precisando de palavras que transformam. Hoje nós vivemos um mundo de um avalanche de palavras, em que todas as pessoas tomam para si o posicionamento de que elas têm a última palavra, mas o que estamos vendo são ataques, feridas. Jesus nos ensina a usar de autoridade para transformar a vida e promover. Reze comigo.
5: Pai nosso que estás nos céus, santificado seja o vosso nome, venha a nós o vosso reino, seja feita a vossa vontade, assim na terra como no céu. O pão nosso de cada dia nos dai hoje, perdoai-nos as nossas ofensas, assim como nós perdoamos a quem nos tem ofendido. E não nos deixeis cair em tentação, mas livrai-nos do mal. Amém. Ave Maria, cheia de graça, o Senhor é convosco. Bendita sois vós entre as mulheres. Bendito é o fruto do vosso ventre, Jesus. Santa Maria, Mãe de Deus, rogai por nós, pecadores, agora e na hora de nossa morte. Amém. Glória ao Pai, ao Filho e ao Espírito Santo.
6: Como era no princípio, agora e sempre. Amém.
4: Vamos pedir a bênção da água, Deus eterno e todo-poderoso, que tendo escolhido a água, fonte de vida e pureza, para nos dar a graça batismal, quisestes também aparecer no Rio Paraíba a imagem da Virgem Imaculada. Abençoai esta água e fazei que ela nos recorde o nosso batismo, para que, purificados de nossas faltas, vivamos como cristãos, membros da vossa igreja, e cheguemos um dia à vida eterna. Por Cristo Senhor nosso. Amém. Um grande abraço do Padre Sandro Henrique, diretamente da casa do glorioso Marte São Sebastião, em Alpinópolis, na Ventania, em Alpinópolis, Minas Gerais. E que Deus nos abençoe em nome do Pai, do Filho e do Espírito Santo. Amém! Um beijo no seu coração!
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2: Eu sei que você tem medo de perder. Todos nós temos, né? Você vai participar de um evento, você vai participar, de repente, de uma corrida. Você quer ganhar. Não tem aquela pessoa que fala, ah, eu quero ser perdedor. Silvio Santos, em uma entrevista, na verdade, lá no show de calouros, inclusive esse vídeo tá no YouTube, ele falou assim, cara, ninguém sai de casa com o pensamento, eu sou um derrotado, eu quero perder, eu quero se dar mal. Todos nós queremos realmente se dar muito bem na vida, nós queremos crescer, mas tem gente que fica esperando, né? As coisas caem do céu, a única coisa que cai do céu, como eu sempre falo nos vídeos motivacionais, é a chuva. Você tem que agir, você tem que ter motivo para ação. E você que tem medo de perder, ou até mesmo você que já perdeu e vive sofrendo por causa disso, seja uma pessoa que você amava, seja até dinheiro, né? Na questão do empreendedorismo, conheço muitos empresários, amigos, que já perderam muito dinheiro apostando numa ideia, apostando em determinada empresa, e eles ficam com aquele sentimento negativo, muitas vezes com medo de recomeçar, de reconquistar. Hoje é com você que anda aí pelos cantos chorando alguma perda. Você perdeu o quê? O grande amor da sua vida? O emprego que tanto gostava? Ou que pior, precisava? Perdeu a posição privilegiada que você ocupava? Ou foi o dinheiro em algum negócio? Olha, não importa o que você tenha perdido, pode ter certeza que é uma pena. Eu lamento muito, mas tem um detalhe. Talvez o que foi perdido nunca foi seu. Já pensou nisso? Pessoa, talvez o que você perdeu, seu, deu tanto valor para aquela coisa que não era para ser seu definitivamente. Mas você pode reconquistar, você pode ser uma pessoa mais resiliente, aprender com os erros da vida, aprender com as porradas que a vida te dá. Eu costumo dizer que viver, cara, é basicamente uma peça teatral. Algumas vezes você vai interpretar um romance, você está extremamente apaixonado por uma pessoa e a vida acaba tendo um gostinho de quero mais, tudo faz sentido, você vive sorrindo e aí tem um momento que você está interpretando um ator dramático, uma cena dramática, é um drama a sua vida. Eu conheço muitas pessoas que vivem uma vida realmente um filme que tem um enredo só de tristeza, só de drama. A pessoa se auto-sabota, a pessoa se coloca para baixo, a pessoa vive pelos cantos, não acreditando no grande potencial que ela tem dentro dela, do interior. Então a vida é uma grande peça teatral, a vida é uma grande peça de teatro, não tenha dúvida disso. É como a bolsa de valores, né? Não existe absolutamente nada linear na vida. Altos e baixos sempre. E nesse texto aqui, do capítulo 119, Reconquiste, está falando o seguinte, ó, você se lembra daquele tempo em que os reinos viviam em guerra? E você sabe da história, né? Nem que seja pelos filmes ou pelo que você aprendeu na escola, muitas vezes um rei perdia o seu reinado e era levado como um escravo. Alguns se conformavam com a situação e amargavam a servidão pelo resto da vida. Outros, porém, não. Outros reagiam, criavam novas estratégias e reconquistavam o seu reinado. Pensa nisso. O que você perdeu? E se você perdeu, foi por algum vacilo seu? Está na hora de reconquistar? Não está na hora de aprender com esse erro e lutar novamente? Cara, você já sabe o caminho. Se você, de repente, que está me assistindo agora, perdeu tudo que você tinha, o amor da sua vida, perdeu aquele investimento, aquele dinheiro, um apartamento, uma casa, enfim, os bens materiais, cara, você pode reconquistar novamente. Você já tem o caminho, você já traçou uma linha, você já traçou uma meta, um objetivo, conquistou e depois de tudo isso perdeu, mas você sabe como fazer para chegar lá novamente. Sabe ou não sabe? Tá faltando o quê? Tá faltando motivo para agir. Tá faltando motivação. E é isso que eu estou aqui para dizer para você. Acredite que é possível. Você já percorreu esse caminho E eu sei que esse caminho foi árduo, foi doloroso, foi de muita dificuldade, descrença de muitas pessoas, e você provou que você poderia. Você foi lá e fez. Pode ter certeza que você pode. Acredite. Caia, levante. Levante e caia quantas vezes forem necessárias, porque você veio para esse mundo para fazer a sua história. Você veio para esse mundo para construir um legado. E qual é o seu legado? Qual o legado? Como que você quer que as pessoas lembrem de você quando você não estiver mais aqui, cara? Porque o grande barato da vida é esse, é você descobrir realmente para que você veio, o porquê você veio e o que você vai fazer daqui para frente. Se você perdeu tudo, você só tem uma única opção: reagir e reconquistar.
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4: Oi, gente, tudo bem? A partir de agora tem Adoração Católica aqui na sua rádio. As mais lindas canções do segmento católico de um jeito especial. Sejam bem-vindos.
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3: 12:35.
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0: Pois vocês conhecem a graça de nosso Senhor Jesus Cristo, que sendo rico, se fez pobre por amor de vocês, para que por meio de sua pobreza vocês se tornassem ricos. 2 Coríntios 8:9. Olá, ouvinte, somos ricos em Jesus Cristo. Podemos até não ter muita coisa nesta vida aqui na Terra, nesse tempo que aqui estamos vivendo, mas uma coisa é certa: no céu teremos toda a riqueza do Pai. Aliás, o céu, estamos refletindo sobre isso. No céu não terá pecado, amado ouvinte. Imagine uma vida sem a morte, sem a dor, a despedida, a tristeza. Isso é incrível. O que é que nos impede de estarmos bem relacionados com Deus? É o pecado. E já que o céu nos promete um relacionamento certo com Deus, o que é ausente no céu? O pecado. O céu será livre de pecado. Tanto a morte como o pecado serão coisas do passado. Dá para imaginar um mundo sem pecado? Você já fez algo recentemente por causa de pecado? Pelo menos você já reclamou, você se preocupou, você resmungou, guardou quando devia compartilhar, tentou adivinhar e esconder, mas você não fará isso no céu. O pecado já deu vida a milhares de corações quebrados e quebrou milhões de promessas. Seu vício pode ser ligado diretamente ao seu pecado. Sua desconfiança foi causada por pecado, preconceito, roubo, adultério, tudo por causa do pecado. Mas no céu tudo isso acabará. Então, você consegue imaginar um mundo sem pecado? Se puder, você consegue imaginar o céu. Uma terra com todas as suas belezas, as suas maravilhas, esse planeta magnífico sem a morte. Esse lugar maravilhoso aqui que vivemos, sem o roubo, sem o ferimento, sem as doenças, sem a fome, a miséria, sem o mal, é quase isso. Mas é ainda muito melhor, porque será o paraíso verdadeiro, o céu, junto com Deus e Jesus Cristo Salvador. Diante desta perspectiva, certamente, por maior que sejam os nossos problemas, eles se tornam insignificantes. Pense nisso.
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2: Uma palavra com o Pai.
0: Deus querido, Pai Todo-Poderoso, Jesus Cristo, nosso Salvador, por Ele, oramos agora, agradecendo pelo perdão dos nossos pecados. Sim, Pai, perdoa-nos, Senhor. O pecado nos separa de Ti, mas Jesus Cristo nos une. Neste momento apenas declaramos-nos como pecadores, pedimos também Sua compreensão, Pai, Sua graça através do Espírito Santo, Sua companhia ao longo de nossos dias, nos protegendo, nos livrando do mal, das tentações, nos dando o livramento, Pai. Em nome de Jesus. Amém.
2: Que privilégio ter a mesma mão que fez o universo e espalhou as estrelas, escrevendo seu nome no livro da vida. Louve a Deus por isso e declare agora Cristo como seu Senhor e Salvador, buscando a partir daqui o perdão e uma vida correta. Deus alegra-se por todo aquele que assim desejar de todo o coração.

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2: Estamos de volta com o Adoração Católica.
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1: Com essas e outras, encerramos a edição de hoje do Adoração Católica. Foi um prazer estar com você. Voltaremos na próxima edição. Até lá.
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3: Uma hora e

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1: Salmos capítulo 68, verso 20, está escrito: O nosso Deus é o Deus da salvação, e a Deus, o Senhor, pertencem os livramentos da morte. A Bíblia sempre destaca os livramentos que recebemos do Senhor. Todos nós temos os nossos medos, como o medo de fracassar, medo de envelhecer, de encarar os desafios da vida, medo do futuro da nossa família ou dos nossos filhos. Mas podemos nos apropriar das promessas do Senhor e ter a certeza de que Ele está no controle de tudo e sempre que for preciso, Ele vai nos livrar do mal. Eu e você servimos a um Deus de livramentos. A ideia de livramento está associada ao fato de sermos poupados de algo pior que poderia nos acontecer. O interessante é que existem livramentos que recebemos de Deus que nem tomamos conhecimento. Davi escreveu que o anjo do Senhor acampa ao redor daqueles que o temem e os protege do perigo. Não que os livramentos sejam como redomas ao nosso redor, pois tem coisas que Deus vai permitir que aconteçam em nossa vida. Mas o Senhor é poderoso para nos livrar de todo o ataque das trevas e nos garantir a vitória sobre os inimigos físicos e espirituais que tivermos de enfrentar. Somos muito frágeis, por isso precisamos da presença de Deus para nos guardar. Saber que Deus está conosco nos traz paz, tranquilidade e esperança. Não precisamos viver temendo o dia de amanhã, pois o Senhor é conosco. Podemos descansar nele, certos de que estamos envolvidos pelo seu amor e pelo seu cuidado. Quando o inimigo trama algo contra nós, Deus faz com que as armas dele sejam destruídas, e assim nós podemos tomar posse da vitória no nome de Jesus. Os olhos do Senhor repousam sobre os justos e os seus ouvidos estão abertos ao nosso clamor. Não importa o que você esteja prestes a enfrentar ou o que você esteja passando na sua vida ou na sua família, saiba que você serve a um Deus que pode te livrar. Apenas tome posse dessa palavra. Eu quero orar por você. Senhor, te agradecemos por cada livramento que recebemos, mesmo aqueles que não soubemos e que passaram despercebidos por nós. Nos faça sentir a sua presença. Aumenta a nossa fé e a nossa confiança. Sabemos que os seus anjos estão ao nosso redor, nos protegendo do mal. Que cada um que ouvir essa mensagem possa crer de todo o seu coração que o Senhor é um Deus que nos guarda e que cuida de nós em cada detalhe. Que mesmo durante os momentos de aflição que tivermos que enfrentar nessa vida, que a nossa fé não desfaleça. Eu oro em nome de Jesus. Amém.
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1: Oi, Conexão Católica no ar. J Lu na sua boa companhia, mais um super programa pra você, com muita luz, com muita paz a sua caminhada, pensando positivamente sempre. As melhores músicas você tem aqui, viu? As melhores composições, os top artistas você encontra no Conexão Católica. Chegamos, aumenta o volume aí, tô na área.
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1: Fechou esse bloco, hein? Daqui a pouquinho tô de volta com mais Conexão Católica. Fique com a gente aí. Daqui a pouquinho volto com muito mais som bacana pra você.
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0: 1 hora e 25 minutos.
1: Deus, ajuda-me a vivenciar a Bíblia como a Tua Palavra viva hoje. Olá, querido amigo do Pão Diário, bem-vindo à nossa mensagem de esperança e encorajamento do dia. Hoje vou ler o texto de Karen Pimpo, com o título Um Escrito Vivo. Ao imortalizar a obra de seu avô, Peter Croft escreveu: "Meu desejo mais profundo é que, ao ler sua Bíblia, seja qual for a versão, a pessoa não apenas a compreenda, mas a vivencie como palavras vivas, tão relevantes, perigosas e emocionantes agora quanto há milhares de anos." O avô de Croft, Phillips, pastoreou jovens e escreveu uma paráfrase da Bíblia durante a Segunda Guerra Mundial, para torná-la viva aos seus alunos da igreja. Como aqueles alunos, também enfrentamos barreiras para ler e praticar a Bíblia, não necessariamente por causa de sua tradução. Podemos não ter tempo, disciplina ou as ferramentas certas para a compreensão. Mas o Salmo 1 diz que feliz é aquele que tem prazer na lei do Senhor. Meditar nas Escrituras diariamente nos permite prosperar em todas as circunstâncias, não importa as dificuldades que estejamos enfrentando. Você vê sua Bíblia como leitura ainda relevante e com lições para a vida de hoje, ainda perigosa em seu chamado a crer e seguir a Jesus, ainda emocionante na transmissão do conhecimento íntimo de Deus e do homem ao qual comunica? É como um rio que traz diariamente o sustento que precisamos. Que nos comprometamos a encontrar tempo, adquirir as ferramentas certas e pedir a Deus para que a vivenciemos como a Sua Palavra viva. Querido amigo, você enfrenta barreiras ao ler a Bíblia? Como você pode ouvir melhor a voz de Deus? Pense nisso. Eu sou Clarice Fogaça e essa foi a nossa mensagem do dia.
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4: Esse é o seu Conexão Católica, de volta com o melhor da música pra você. Voltamos.
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Obrigado pela tua presença eucarística nesta noite, a encher o nosso coração de paz, de alegria. Solta a sua voz, canta comigo.

0: salva de palmas para Jesus. 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
2: Fechou esse bloco, hein? Daqui a pouquinho tô de volta com mais Conexão Católica. Fique com a gente aí. Daqui a pouquinho eu volto com muito mais som bacana pra você.
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2: Que eu volto com muito mais som bacana pra você.
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0: bem o fazeis. 1 Tessalonicenses 5:11.
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6: De volta com mais Conexão Católica. Aumenta o volume aí.
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A força da fé nos ajuda a prosseguir com certeza pelos caminhos que temos que ir. Nos ajuda, com certeza.

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1: Fechamos mais um super programa Conexão Católica. Que você tenha muita paz e luz na caminhada. Amanhã estou de volta por aqui e aguardo a sua visita, a sua companhia como sempre. Tchau, tchau.
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3: 2:04.
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5: Mais uma inspiração dos céus. Assim diz a Bíblia. Não vos conformeis com este mundo, mas transformai-vos pela renovação da vossa mente. Romanos 12, 2. Em instantes, mais alimento para a sua fé.
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9: Oi, gente! 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
1: Que sequência top foi essa, hein, gente? Já já tem mais pra você. Não saia daí.
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3: 2:21.
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5: Feri-vos com queimadura e com ferrugem e com saraiva em toda a obra das vossas mãos. Ageu 2:17. Quão destrutiva é a saraiva para as colheitas, arrancando o precioso grão e lançando-o ao chão. Quão gratos devemos ser quando o milho é poupado de tão terrível ruína. Vamos oferecer ao Senhor ações de graças. Ainda mais a ser temidos são estes misteriosos destruidores, o fungo, o bolor e o mofo, pois transformam a espiga em uma massa de fuligem, ou a tornam podre, ou secam o grão, e tudo de uma forma tão além de qualquer controle humano que o agricultor é obrigado a gritar: isso é o dedo de Deus. Diversos pequenos fungos causam o mal, e se não fosse a bondade de Deus, o cavaleiro sobre o cavalo preto em breve espalharia a fome sobre a terra, como está em Apocalipse 6:5. A infinita misericórdia poupa a comida dos homens, mas em vista dos agentes ativos que estão prontos para destruir a colheita, sabiamente somos ensinados a orar: dá-nos hoje o pão nosso de cada dia. Mateus 6:11. A maldição está lá fora. Temos necessidade constante da bênção. Quando o fungo e o bolor vêm, eles são castigos do céu, e os homens aprendem a ouvir a vara e a aquele que a ordenou. Espiritualmente, mofo não é um mal incomum. Quando nosso trabalho é mais promissor, aparece esse flagelo. Esperávamos por muitas conversões, e eis uma apatia geral, um mundanismo abundante, uma cruel dureza de coração. Pode não haver qualquer pecado aparente naqueles em quem estamos trabalhando, mas há uma deficiência de sinceridade, e a decisão, infelizmente, desaponta nossos desejos. Aprendemos com isso a nossa dependência do Senhor e a necessidade da oração, para que nenhuma praga caia sobre nosso trabalho. O orgulho espiritual ou a preguiça em breve trarão sobre nós um terrível mal, e somente o Senhor da colheita pode removê-los. O mofo pode até mesmo atacar nossos próprios corações e murchar nossas orações e exercícios religiosos. Permita-me, ó grande lavrador, evitar uma calamidade tão grave. Brilhe, abençoado sol da justiça, e conduza as pragas para longe.
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1: Sempre com os melhores louvores pra você. Depois do intervalo, tem mais. Não saia daí.
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3: 2:40.
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5: Defendendo Deus. A resposta branda desvia o furor, mas a palavra dura suscita a ira. Provérbios capítulo 15, versículo 1. Os adesivos contra Deus no vidro traseiro do carro chamaram a atenção de um professor universitário. Como ex-ateu, o professor pensou que talvez o proprietário quisesse que os cristãos sentissem raiva. A raiva ajuda o ateu a justificar o seu ateísmo, explicou. E advertiu, com muita frequência, o ateu obtém exatamente o que está procurando. Ao recordar sua própria jornada para a fé, este professor observou a preocupação de um amigo cristão que o convidara a considerar a verdade de Cristo. O sentimento de urgência de seu amigo foi transmitido sem qualquer traço de raiva. Ele nunca esqueceu o respeito e a graça genuína que recebera naquele dia. Os cristãos muitas vezes se ofendem quando os outros rejeitam Jesus, mas como ele se sente sobre essa rejeição? Jesus constantemente enfrentava ameaças e ódio, mas jamais duvidou pessoalmente de sua divindade. Uma vez, quando uma aldeia lhe recusou hospitalidade, Tiago e João queriam retaliação imediata. Senhor, queres que mandemos descer fogo do céu para os consumir? Lucas capítulo 9, versículo 54. Jesus não queria isso, e ele, voltando-se, os repreendeu. Versículo 55. Afinal, Deus enviou seu Filho ao mundo, não para que julgasse o mundo, mas para que o mundo fosse salvo por ele. João capítulo 3, versículo 17. Pode nos surpreender que Deus não precise de nós para defendê-lo. Ele quer que nós o representemos. Isso leva tempo, trabalho, autorrestrição e amor. A melhor maneira de defender Jesus é viver como ele.
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2: Essas são as últimas de hoje do nosso Unção Católica. Na próxima edição, voltaremos com mais pra você. Obrigado e até lá!
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0: Os jovens muitas vezes contemplam a vida adulta como uma enxurrada de perguntas sobre assuntos ligados a sexo. Começaremos uma série de 5 programas intitulados O Jovem e o Sexo na edição de hoje de Valor para a Família. Meu nome é Rosa Maria, trazendo até você Valor para a Família, um programa de conselhos práticos com o psicólogo e conselheiro familiar Dr. Dobson. Ele é autor de vários livros sobre a família, campeões internacionais de venda como Adolescência Feliz. Dr. Dobson, um de nossos ouvintes pré-adolescentes escreveu perguntando sobre sexo. Sua carta diz: quero saber mais sobre como surgem os bebês e toda essa coisarada que meu irmão mais velho vive falando.
1: Meu amigo, o seu interesse é muito importante. E fico feliz por você ter escrito perguntando sobre o assunto. À medida que seu corpo começa a mudar, você vai notar que começa a ficar mais interessado em pessoas do sexo oposto. De repente, as meninas começam a parecer lindas para os meninos. E os meninos ficam atraentes para as meninas. Como é que posso afirmar que isso vai acontecer? Porque logo, logo, o sexo vai se tornar um apetite dentro de você. Se você não tomou café hoje de manhã, posso afirmar com certeza que vai sentir muita fome às 2 horas da tarde. Há uma certa química no seu corpo que o fará sentir fome quando fica sem comer. Da mesma maneira, outra química vai começar a se desenvolver em seu corpo e criará um novo...
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3: 3 horas, em ponto.
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5: Na presença das Santas Chagas de Jesus, convido você e sua família para este momento abençoado na nossa programação. Vamos juntos colocar nas Santas Chagas de Jesus o nosso pedido de oração, a nossa intenção. Prepare o seu ambiente de oração com as fotos, as roupas de família e, de modo particular, lembrando dos enfermos. Traga os nomes por quem vamos interceder e pedir cura e libertação de todos os sofrimentos e dores.
6: Tuas chagas, Senhor, fomos curados.
7: Olá, queridos filhos e filhas, família evangelizar, é preciso. É terça-feira. Na devoção permanente das Santas Chagas, rezamos por todos os doentes. E de modo particular hoje, colocando os doentes nas suas enfermidades físicas, psíquicas e espirituais. Rezemos. Em nome do Pai, e do Filho, e do Espírito Santo. Amém. Creio em Deus Pai Todo-Poderoso, Criador do céu e da terra, e em Jesus Cristo, seu único Filho, nosso Senhor, que foi concebido pelo poder do Espírito Santo, nasceu da Virgem Maria, padeceu sob Pôncio Pilatos, foi crucificado, morto e sepultado, desceu à mansão dos mortos, ressuscitou ao terceiro dia, subiu aos céus, está sentado à direita de Deus Pai Todo-Poderoso, de onde há de vir julgar os vivos e os mortos. Creio no Espírito Santo, na Santa Igreja Católica, na comunhão dos santos, na remissão dos pecados, na ressurreição da carne, na vida eterna. Amém. Ó Jesus, divino Redentor, tende misericórdia de nós e do mundo inteiro. Deus Santo, Deus Forte, Deus Imortal, tende piedade de nós e do mundo inteiro. Graça, misericórdia, meu Jesus, nos perigos presentes, cobri-nos com vosso preciosíssimo sangue. Pai eterno, tende misericórdia de nós, pelo sangue de Jesus Cristo, vosso Filho unigênito, tende misericórdia de nós, vos suplicamos. Amém. Neste primeiro mistério do Terço das Santas Chagas, contemplamos a traição de Judas e prisão de Jesus. Como fruto desta dezena das Santas Chagas, vamos pedir por todos os enfermos que estão angustiados em busca de um diagnóstico certo. Rezemos. Eterno Pai, eu vos ofereço as Santas Chagas de nosso Senhor Jesus Cristo para curar as de nossas almas.
8: Meu Jesus, perdão e misericórdia.
9: Pelos méritos de vossas Santas Chagas.
8: Meu Jesus, perdão e misericórdia.
9: Pelos méritos de vossas Santas Chagas.
8: Meu Jesus, perdão e misericórdia.
9: Pelos méritos de vossas Santas Chagas.
8: Meu Jesus, perdão e misericórdia.
9: Pelos méritos de vossas Santas Chagas.
8: Meu Jesus, perdão e misericórdia.
9: Pelos méritos de vossas Santas Chagas.
8: Meu Jesus, perdão e misericórdia.
9: Pelos méritos de vossas Santas Chagas.
8: Meu Jesus, perdão e misericórdia.
9: Pelos méritos de vossas Santas Chagas.
8: Meu Jesus, perdão e misericórdia.
9: Pelos méritos de vossas Santas Chagas.
8: Meu Jesus, perdão e misericórdia.
9: Pelos méritos de vossas Santas Chagas.
8: Meu Jesus, perdão e misericórdia.
9: Pelos méritos de vossas Santas Chagas.
7: Neste segundo mistério do Terço das Santas Chagas, contemplamos a condenação de Jesus à morte. Rezemos este mistério por todos os enfermos que estão acamados, impedidos pela doença de uma vida plena. Eterno Pai, eu vos ofereço as Santas Chagas de nosso Senhor Jesus Cristo para curar as de nossas almas.
10: Meu Jesus, perdão e misericórdia.
9: Pelos méritos de vossas Santas Chagas.
10: Meu Jesus, perdão e misericórdia.
9: Pelos méritos de vossas Santas Chagas.
10: Meu Jesus, perdão e misericórdia.
9: Pelos méritos de vossas Santas Chagas.
10: Meu Jesus, perdão e misericórdia.
9: Pelos méritos de vossas Santas Chagas.
10: Meu Jesus, perdão e misericórdia.
9: Pelos méritos de vossas Santas Chagas.
10: Meu Jesus, perdão e misericórdia.
9: Pelos méritos de vossas Santas Chagas.
10: Meu Jesus, perdão e misericórdia.
9: Pelos méritos de vossas Santas Chagas.
10: Meu Jesus, perdão e misericórdia.
9: Pelos méritos de vossas Santas Chagas.
10: Meu Jesus, perdão e misericórdia.
9: Pelos méritos de vossas Santas Chagas.
10: Meu Jesus, perdão e misericórdia.
9: Pelos méritos de vossas Santas Chagas.
7: Neste terceiro mistério do Terço das Santas Chagas, contemplamos Jesus é pregado na cruz. Ofereçamos esta dezena do Terço das Santas Chagas por todas as pessoas que trabalham e cuidam dos doentes, que tenham paciência e muita serenidade e força. Eterno Pai, eu vos ofereço as Santas Chagas de nosso Senhor Jesus Cristo, para curar as de nossas almas.
11: Meu Jesus, perdão e misericórdia.
9: Pelos méritos de vossas Santas Chagas.
11: Meu Jesus, perdão e misericórdia.
9: Pelos méritos de vossas Santas Chagas.
11: Meu Jesus, perdão e misericórdia.
9: Pelos méritos de vossas Santas Chagas.
11: Meu Jesus, perdão e misericórdia.
9: Pelos méritos de vossas Santas Chagas.
11: Meu Jesus, perdão e misericórdia.
9: Pelos méritos de vossas Santas Chagas.
11: Meu Jesus, perdão e misericórdia.
9: Pelos méritos de vossas Santas Chagas.
11: Meu Jesus, perdão e misericórdia.
9: Pelos méritos de vossas Santas Chagas.
11: Meu Jesus, perdão e misericórdia.
9: Pelos méritos de vossas Santas Chagas.
11: Meu Jesus, perdão e misericórdia.
9: Pelos méritos de vossas Santas Chagas.
11: Meu Jesus, perdão e misericórdia.
9: Pelos méritos de vossas Santas Chagas.
7: Neste quarto mistério do Terço das Santas Chagas, contemplamos, entregando-se ao Pai, Jesus morre na cruz. E vamos juntos oferecer esta oração por todos aqueles que estão fazendo tratamento invasivos, hemodiálise, quimioterapia, radioterapia e todos os outros tratamentos necessários, porém, que levam a um calvário vivo. Rezemos. Eterno Pai, eu vos ofereço as santas chagas de nosso Senhor Jesus Cristo, para curar as de nossas almas.
8: Meu Jesus, perdão e misericórdia.
9: Pelos méritos de vossas santas chagas.
8: Meu Jesus, perdão e misericórdia.
9: Pelos méritos de vossas santas chagas.
8: Meu Jesus, perdão e misericórdia.
9: Pelos méritos de vossas santas chagas.
8: Meu Jesus, perdão e misericórdia.
9: Pelos méritos de vossas santas chagas.
8: Meu Jesus, perdão e misericórdia.
9: Pelos méritos de vossas santas chagas.
8: Meu Jesus, perdão e misericórdia.
9: Pelos méritos de vossas santas chagas.
8: Meu Jesus, perdão e misericórdia.
9: Pelos méritos de vossas santas chagas.
8: Meu Jesus, perdão e misericórdia.
9: Pelos méritos de vossas santas chagas.
8: Meu Jesus, perdão e misericórdia.
9: Pelos méritos de vossas santas chagas.
8: Meu Jesus, perdão e misericórdia.
9: Pelos méritos de vossas santas chagas.
7: No quinto mistério do terço das santas chagas, contemplamos: Jesus é transpassado pela lança por um soldado. Rezemos este mistério por todas as pessoas que sofrem desolação e falta de amor. Eterno Pai, eu vos ofereço as santas chagas de nosso Senhor Jesus Cristo, para curar as de nossas almas.
12: Meu Jesus, perdão e misericórdia.
9: Pelos méritos de vossas santas chagas.
12: Meu Jesus, perdão e misericórdia.
9: Pelos méritos de vossas santas chagas.
12: Meu Jesus, perdão e misericórdia.
9: Pelos méritos de vossas santas chagas.
12: Meu Jesus, perdão e misericórdia.
9: Pelos méritos de vossas santas chagas.
12: Meu Jesus, perdão e misericórdia.
9: Pelos méritos de vossas santas chagas.
12: Meu Jesus, perdão e misericórdia.
9: Pelos méritos de vossas santas chagas.
12: Meu Jesus, perdão e misericórdia.
9: Pelos méritos de vossas santas chagas.
12: Meu Jesus, perdão e misericórdia.
9: Pelos méritos de vossas santas chagas.
12: Meu Jesus, perdão e misericórdia.
9: Pelos méritos de vossas santas chagas.
12: Meu Jesus, perdão e misericórdia.
9: Pelos méritos de vossas santas chagas.
7: Rezemos três vezes. Eterno Pai, eu vos ofereço as santas chagas de nosso Senhor Jesus Cristo, para curar as de nossas almas. Eterno Pai, eu vos ofereço as santas chagas de nosso Senhor Jesus Cristo, para curar as de nossas almas. Eterno Pai, eu vos ofereço as santas chagas de nosso Senhor Jesus Cristo, para curar as de nossas almas. Amém. Queridos filhos e filhas, tendo rezado o terço das santas chagas, vamos agora fazer a oração de todos os dias, que é a novena das santas chagas de nosso Senhor Jesus Cristo. Rezemos. Por suas santas chagas, suas chagas gloriosas, o Cristo Senhor me proteja e me guarde. Senhor Jesus, foste levado na cruz para que por vossas santas chagas sejam curadas as de nossas almas. Eu vos louvo e agradeço pelo vosso ato redentor. Carregaste em vosso próprio corpo os meus pecados e de toda a humanidade. Nas vossas santas chagas, coloco minhas intenções, minhas preocupações, ansiedades e angústias, minhas enfermidades físicas e psíquicas, meus sofrimentos, dores, alegrias e necessidades. Em vossas santas chagas, Senhor, coloco minha família. Envolvei, Senhor, a mim e meus familiares, protegendo-nos do mal. Coloque a sua intenção. Senhor, ao mostrar vossas santas chagas gloriosas a Tomé e o mandando tocar em vosso lado aberto, o curaste da incredulidade. Eu vos peço, Senhor, permita-me refugiar em vossas santas chagas e, por mérito desses sinais de vosso amor, curai a minha falta de fé. Ó Jesus, pelos méritos de vossa paixão, morte e ressurreição, dai-me a graça de viver os frutos da nossa redenção. Amém.

0: Filhos queridos da Hora da Misericórdia, povo amado de Deus, hoje, dia 1º de setembro, mês da Bíblia, mês da Palavra do Senhor. Filhos queridos, escute o que foi deixado na plataforma.
1: Me chamo Andréia Granja e sou associada há muitos anos. No dia 14/6, minha vizinha foi operada de perfuração no intestino. Depois de 2 dias, ela começou com muita dor abdominal e começou a tomar muitos remédios para a dor e nada melhorava. Chamava ela para ir para a emergência, mas como ela tem um filho que é acamado de traumatismo craniano grave e tem home care, ela não queria ir ao médico.
0: Imagina.
1: Quando acordei, fui direto à casa dela, pois estava preocupada. Ela já estava sentada me aguardando, não aguentava mais tanta dor. Levei para o Hospital Pasteur, aqui no Rio de Janeiro, foi constatado que ela estava com perfuração no intestino em estado de sepsis. A cirurgia foi de urgência. Ela perdeu um pedaço de intestino e ficou em estado grave, apesar Daqui a 4 meses, ela irá reconstituir o intestino. Sigo ajudando ela com pós-operatório e com a bolsa de colostomia. Estou me programando para visitar o Santuário de Guadalupe.
0: Seja bem-vinda.
1: Obrigada, Padre Reginaldo, pela sua dedicação diária a todos nós. Que Deus o abençoe abundantemente a toda a equipe.
0: Amém. Louvado seja Deus, Andréia, de Rio de Janeiro. E programe-se, sim. Nós estamos com a 11ª Festa de Jesus das Santas Chagas, dia 21 a 27 de setembro. Venha celebrar conosco a semana inteira de festa, celebração, adoração, terços e tudo mais. Portanto, se organize. Seja bem-vinda. Bíblia aberta, cartilha de oração.
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0: 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Mês da Bíblia.

0: Lucas 4, 31 a 37. O Senhor esteja convosco, Ele está no meio de nós. Proclamação do Evangelho de Jesus Cristo segundo São Lucas. Glória a vós, Senhor. Em Cafarnaum, cidade da Galileia, Jesus ensinava aos sábados, todos maravilhavam-se com sua doutrina, porque ele ensinava com autoridade. Um dia, estava na sinagoga um homem que tinha um demônio imundo no corpo. Este exclamou em voz alta: deixa-nos, que temos nós contigo, Jesus de Nazaré? Vistes para nos perder? Sei quem tu és, o Santo de Deus. Jesus replicou-lhe severamente: cala-te e sai desse homem. O demônio lançou no meio de todos e saiu dele, sem lhe fazer mal algum. Todos ficaram cheios de pavor e falavam uns aos outros: que significa isso? Esse homem tem poder e autoridade sobre os espíritos imundos? E a fama de Jesus correu por todos os lugares e circunvizinhança. Palavra da salvação, glória a vós, Senhor. Filhos queridos, Jesus, de fato, como dizia o texto de Lucas que me acompanhou ontem, veio para libertar os cativos. E como libertador, Jesus encontrou adversários ferrenhos. A possessão demoníaca era um símbolo de um projeto incompatível com o de Jesus. Os demônios tinham aversão a Jesus. A simples presença de Jesus desestabiliza o mal. Jesus quer libertar a pessoa humana de todo e qualquer mal. Filhos queridos, entenda aqui a presença do inimigo que permeia as nossas relações. O inimigo que lança seus tentáculos sobre a comunidade, sobre as lideranças, e impede que a ação de Deus se faça no meio das nossas pastorais, movimentos. O inimigo que age dentro do ambiente do trabalho, semeando discórdia, mentira, desavença, inveja. Jesus quer nos libertar. E é por isso que, sendo terça-feira, rezando com os doentes e pelos doentes, eu digo: põe tuas mãos, Senhor. Se você está perto de uma pessoa enferma, peça: põe tua mão em minha vida, Senhor. Põe tua mão, Senhor. Faz maravilha, Senhor.
1: Põe tuas mãos em minha vida, Senhor.
0: Principalmente na vida daqueles que estão sofrendo. Principalmente naqueles que estão no leito de dor. Intercessores, vamos comigo rezar. Tocai nos doentes. Tire a dor. Amenize o sofrimento. Filho ou filha, se você está doente, peça: Senhor, põe tuas mãos em minha vida. Pelas mãos do médico, guie o remédio certo. Aqueles que vão ser submetidos à cirurgia, guie a mão do instrumentador, da instrumentadora, do anestesista. Renova minha vida, Senhor.

quero renascer. Diga você que está comigo, rezando por nós e por aqueles que precisam. Jesus misericordioso, clamamos a vossa misericórdia sobre os doentes e sobre aqueles que precisam de uma libertação. Refaz, Senhor. Olha para nós, Senhor. Santifica-nos. Abençoai, Senhor, e santificai. Abençoai essa água, a roupa dos enfermos, as fotos de família. Senhor, o teu poder é infinito, tua misericórdia é imensa. Em nome do Pai, do Filho e do Espírito Santo.

0: evangelizar é preciso, povo de Deus, até amanhã.
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3: 3:23.
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5: Você nunca está só, embora se sinta assim muitas vezes. Em cada estrada da sua vida, mesmo nas que você achou que atravessou sem ninguém, havia alguém ao seu lado, que você simplesmente não enxergava. Eu sou a irmã Maria Raquel, do Instituto Hesed, e eu falo aqui diretamente do Monte Gargano, onde São Miguel se tornou visível e pediu que aqui se erguesse um altar. E é daqui que eu lhe digo algo que vai aquecer o seu coração. O anjo de Deus está com você há muito mais tempo do que você imagina. Seja bem-vindo ao 15º dia da quaresma de São Miguel. Hoje nós abrimos uma nova etapa do caminho e começamos com uma das histórias mais belas de toda a Sagrada Escritura, a história de um jovem chamado Tobias e do anjo que caminhou ao seu lado. Abra sua Bíblia em Tobias, capítulo 12, no versículo 15. Eu sou Rafael, um dos 7 anjos santos que assistimos diante da claridade do Senhor e entramos na sua presença. Deixe-me contar essa história. O jovem Tobias precisa fazer uma longa e perigosa viagem a pedido do seu pai, o velho Tobit, que estava cego e aflito. E o pai procura um companheiro de confiança para acompanhar o filho na estrada. Aparece então um homem que se apresenta com o nome de Azarias. Os dois partem juntos. E ao longo de todo o caminho, esse companheiro protege Tobias de um perigo no rio, conduz cada passo da viagem, prepara o seu casamento, afasta o mal que ameaçava a sua noiva e ainda traz o remédio que vai curar a cegueira do velho pai. Mas repare no detalhe que muda tudo. Durante toda a viagem, Tobias não sabia quem caminhava ao seu lado. Para ele, era apenas Azarias, um bom companheiro. Só no fim, de volta a casa, é que aquele homem se revela. Eu sou Rafael, um dos 7 anjos que estão diante do trono de Deus. Era um anjo, minha gente. Era um anjo o tempo todo. Em cada passo, em cada perigo, em cada noite da estrada. E Tobias não sabia. Pare e perceba como isso fala diretamente à sua vida. Quantas estradas você já atravessou achando que ia só? Quantos perigos passaram raspando e você nem soube? Quantas portas se abriram? Quantas escuridões foram iluminadas? Você não via nenhum anjo. Mas como Tobias, você tinha um companheiro de viagem o tempo todo. É isso que a Igreja nos ensina sobre o anjo da guarda. Ele não aparece apenas na hora do desespero, ele caminha dia após dia ao seu lado, como está escrito no parágrafo 336 do Catecismo. E há uma frase de São Rafael nessa revelação que eu preciso que você guarde no coração. Ele diz assim a Tobias: quando tu e Sara rezavam, era eu que apresentava as vossas orações diante da glória do Senhor. Você compreende a grandeza disso? As suas orações não se perdem. Cada oração desta quaresma, cada súplica que você fez nesses 15 dias, foi recolhida por um anjo e levada como incenso diante do trono de Deus. O anjo é o portador da sua oração. Mas veja, São Rafael agiu porque Tobit, Tobias, Sara rezaram. O anjo trabalha quando invocamos. Por isso, a sua perseverança nesta quaresma não é pequena coisa. É ela que põe os anjos em movimento. O anjo está sempre presente, às vezes manifesta, às vezes escondido, mas sempre ali. Hoje você é convidado a crer nisso com todo o seu coração. Por isso, firme esse propósito. Em algum momento deste dia, de manhã ao sair de casa ou à noite ao se recolher, pare. Converse com o seu anjo da guarda, como Tobias conversava com Azarias, sem saber que era um anjo. Diga a ele com confiança: Santo anjo do Senhor, eu sei que você caminha comigo. Obrigada por cada passo, conduz o meu caminho hoje e leve a minha oração até Deus. Siga o seu dia certo de que você não está e nunca esteve sozinho. Agora, juntos, rezemos as orações próprias da Quaresma.
3: Em nome do Pai, do Filho e do Espírito Santo. Amém. São Miguel Arcanjo, defendei-nos no combate. Seja o nosso refúgio contra as maldades e as ciladas do demônio. Ordene-lhe Deus, instantemente o pedimos. E vós, príncipe da milícia celeste, pela virtude divina, precipitai no inferno a Satanás e a todos os espíritos malignos que vagueiam no mundo para a perdição das almas. Ladainha de São Miguel Arcanjo. Senhor, tende piedade de nós. Jesus Cristo, tende piedade de nós. Senhor, tende piedade de nós. Jesus Cristo, ouvi-nos. Jesus Cristo, atendei-nos. Pai Celeste, que sois Deus, tende piedade de nós. Filho Redentor do mundo, que sois Deus, tende piedade de nós. Espírito Santo, que sois Deus, tende piedade de nós. Trindade Santa, que sois um único Deus, tende piedade de nós. Santa Maria, Rainha dos Anjos, rogai por nós. São Miguel, rogai por nós. São Miguel, cheio da graça de Deus, rogai por nós. São Miguel, perfeito adorador do Verbo Divino, rogai por nós. São Miguel, coroado de honra e glória, rogai por nós. São Miguel, poderosíssimo príncipe dos exércitos do Senhor, rogai por nós. São Miguel, porta-estandarte da Santíssima Trindade, rogai por nós. São Miguel, guardião do paraíso, rogai por nós. São Miguel, guia e consolador do povo israelita, rogai por nós. São Miguel, esplendor e fortaleza da Igreja militante, rogai por nós. São Miguel, honra e alegria da Igreja triunfante, rogai por nós. São Miguel, luz dos anjos, rogai por nós. São Miguel, baluarte dos cristãos, rogai por nós. São Miguel, força daqueles que combatem pelo estandarte da cruz, rogai por nós. São Miguel, luz e confiança das almas no último momento da vida, rogai por nós. São Miguel, socorro muito certo, rogai por nós. São Miguel, nosso auxílio em todas as adversidades, rogai por nós. São Miguel, arauto da sentença eterna, rogai por nós. São Miguel, consolador das almas que estão no purgatório, rogai por nós. São Miguel, a quem o Senhor incumbiu de receber as almas depois da morte, rogai por nós. São Miguel, nosso príncipe, rogai por nós. São Miguel, nosso advogado, rogai por nós. Cordeiro de Deus, que tirais o pecado do mundo, perdoai-nos, Senhor. Cordeiro de Deus, que tirais o pecado do mundo, ouvi-nos, Senhor. Cordeiro de Deus, que tirais o pecado do mundo, tende piedade de nós. Cristo, ouvi-nos. Cristo, atendei-nos. Rogai por nós, ó glorioso São Miguel, príncipe da Igreja de Jesus Cristo, para que sejamos dignos de suas promessas. Oremos. Senhor Jesus Cristo, santificai-nos por vossa bênção sempre nova e concedei-nos pela intercessão de São Miguel, essa sabedoria que nos ensina a juntar as riquezas no céu e trocar os bens do tempo pela eternidade. Vós que viveis e reinais pelos séculos dos séculos. Amém. Consagração a São Miguel Arcanjo. Gloriosíssimo príncipe das hierarquias angélicas, valente arauto do Deus Altíssimo, zeloso campeão da glória do Senhor, terror dos anjos rebeldes, amor e delícia dos anjos fiéis, meu diletíssimo arcanjo São Miguel, desejando pertencer ao número de vossos devotos e servos, hoje eu me ofereço a vós, dou-me e consagro-me a vós. Coloco a minha pessoa, a minha família, os meus bens, sob a vossa potentíssima proteção. É muito pouca coisa a oferta que vos faço, sendo eu um miserável pecador, mas não duvido de que vós querereis aumentar o fervor no meu coração e proteger aquele que a vós recorre. Recordai aquele que hoje se coloca sob o vosso patrocínio e de hoje em diante protegei-me, assistir-me em todas as dificuldades da minha existência terrena, alcançar-me o perdão dos meus muitos e graves pecados, a graça de amar de todo o coração o meu Deus, o meu doce Salvador Jesus e a minha doce Mãe Maria. Impetrai-me os auxílios necessários para obter a coroa da glória. Defendei a minha alma contra todos os seus inimigos e quando chegar a hora de deixar este mundo, vinde então, Príncipe Gloriosíssimo, assisti-me na luta final e que o vosso gládio potente afaste para longe, para os abismos da morte e do inferno, o anjo apóstata e soberbo que derrotastes em combate no céu. Amém.
6: Neste dia eu quero rezar por você que já foi muito atacado, seja pelo inimigo, por uma pessoa da terra e que enfrentou grandes provas na sua vida de traição, de perseguição, de desprezo. Hoje, aqui da Gruta de São Miguel Arcanjo, é a força que vem deste arcanjo para te erguer e te levantar e conseguir dar o perdão, se ele ainda não foi dado, e ao mesmo tempo de caminhar firme na sua meta, na certeza de que Deus não te abandona, de que Deus está firme com você e te dá força para enfrentar todas as batalhas. Confia nele. O arcanjo São Miguel também intercede por você. Que Deus te abençoe, em nome do Pai, e do Filho, e do Espírito Santo. Amém.
5: Amanhã, no 16º dia da nossa Quaresma de São Miguel, você verá o próprio arcanjo São Miguel aparecer com nome e com missão nas páginas do profeta Daniel, o grande príncipe que se levanta para defender o povo de Deus. E daqui da Gruta de São Miguel, onde ele um dia se revelou, eu peço que São Miguel abra os seus olhos para a presença fiel do anjo que caminha com você. Venha rezar junto comigo, venha rezar junto com o Instituto Hesed, a Quaresma de São Miguel 2026. Será uma alegria receber você aqui todos os dias.
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1: 3:43.
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3: Bom dia, ouvintes da Rádio Barroso Mix. Estamos iniciando os 15 minutos com Deus, nos colocando na presença do Senhor. Eu sou o Altair Show e te convido a rezar comigo.
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5: Ó Deus, em meu auxílio, socorrei-me sem demora. Glória ao Pai, ao Filho e ao Espírito Santo, como era no princípio, agora e sempre. Amém. Abri os meus lábios, ó Senhor, e minha boca anunciará o vosso louvor. Vinde, exultemos de alegria no Senhor, aclamemos o rochedo que nos salva. Ao seu encontro caminhemos com louvores e com cantos de alegria o celebremos. Na verdade, o Senhor é o grande Deus, o grande rei, muito maior que os deuses todos. Tem nas mãos as profundezas dos abismos e as alturas das montanhas lhe pertencem. O mar é dele, pois foi ele quem o fez, e a terra firme suas mãos a modelaram. Vinde, adoremos e prostemo-nos por terra, e ajoelhemos ante o Deus que nos criou. Porque Ele é o nosso Deus, nosso pastor, e nós somos o seu povo e seu rebanho, as ovelhas que conduz com sua mão. Oxalá ouvisseis hoje a sua voz, não fecheis os corações como em Meriba, como em Massa no deserto aquele dia em que outrora vossos pais me provocaram, apesar de terem visto as minhas obras. 40 anos desgostou-me aquela raça, e eu disse: eis um povo transviado. Seu coração não conheceu os meus caminhos, e por isso lhe jurei na minha ira: não entrarão no meu repouso prometido. Glória ao Pai, ao Filho e ao Espírito Santo, como era no princípio, agora e sempre. Amém. Pelo sinal da Santa Cruz, livrai-nos, Senhor nosso Deus, dos nossos inimigos. Em nome do Pai, do Filho e do Espírito Santo. Amém. O Senhor que encaminha os nossos corações para o amor de Deus e a constância de Cristo esteja conosco. Bendito seja Deus que nos reuniu no amor de Cristo.
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Espírito Santo. Vinde, Espírito Santo, enchei os corações dos vossos fiéis e acendei neles o fogo do vosso amor. Enviai o vosso Espírito e tudo será criado, e renovareis a face da terra. Oremos, ó Deus, que instruís os corações dos vossos fiéis com a luz do Espírito Santo. Fazei que apreciemos retamente todas as coisas segundo o mesmo Espírito e gozemos da sua consolação. Por Cristo Senhor nosso. Amém. Santo anjo do Senhor, meu zeloso e guardador, se a ti me confiou a piedade divina, sempre me rege, me guarda, me governa, ilumina. Amém. Oração do Ângelus. Rege, me guarda, me governa, ilumina. Amém. Oração

0: Senhor, vos rogamos a graça em nossos corações, para que nós, conhecendo pela anunciação do anjo a encarnação de Jesus Cristo, vosso Filho, por sua paixão e morte de cruz, cheguemos à glória da ressurreição. Pelo mesmo Cristo, nosso Senhor. Amém.
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coração do creio. Creio em Deus Pai Todo-Poderoso, Criador do céu e da terra, e em Jesus Cristo, seu único Filho, nosso Senhor, que foi concebido pelo poder do Espírito Santo, nasceu da Virgem Maria, padeceu sob Pôncio Pilatos, foi crucificado, morto e sepultado, desceu à mansão dos mortos, ressuscitou ao terceiro dia, subiu aos céus, está sentada à direita de Deus Pai Todo-Poderoso, onde há de vir julgar os vivos e os mortos. Creio no Espírito Santo, na Santa Igreja Católica, na comunhão dos santos, na remissão dos pecados, na ressurreição da carne, na vida eterna. Amém. Rezemos a oração que Jesus Cristo nos ensinou. Pai nosso que estais no céu, santificado seja o vosso nome. Venha a nós o vosso reino, seja feita a vossa vontade, assim na terra como no céu. O pão nosso de cada dia nos dai hoje. Perdoai as nossas ofensas, assim como nós perdoamos a quem nos tem ofendido. E não nos deixeis cair em tentação, mas livrai-nos do mal. Amém. Oferecimento de si mesmo. Recebei, Senhor, minha liberdade inteira. Recebei minha memória, minha inteligência e toda a minha vontade. Tudo que tenho ou possuo de vós me veio. Tudo vos devolvo e entrego sem reservas, para que a vossa vontade tudo governe. Dai-me somente vosso amor e vossa graça, e nada mais vos peço, pois já serei bastante rico. Amém. Oração dos sete passos para a vida. Senhor, eu te agradeço por ter nascido para ser feliz. Eu busco em minha vida a felicidade que vem de ti. Senhor, eu te agradeço por ter a família como a base da vida e vivamos nos doando uns aos outros a cada momento. Senhor, eu te agradeço por minha vida estar em minhas mãos. Eu saiba cuidar, valorizando esse precioso dom. Senhor, eu te agradeço por me dar o sentido da vida e o caminho iluminado pela graça da tua presença. Senhor, eu te agradeço por eu poder decidir a minha vida e as escolhas que eu fizer seja segundo a tua vontade. Senhor, eu te agradeço por ter me feito uma pessoa capaz. Eu tenha fé para superar todos os obstáculos. Senhor, eu te agradeço por ser livre para viver. Eu vivo acolhendo, amando e cuidando de toda a vida. Amém. Consagração a Nossa Senhora Aparecida. Ó Maria Santíssima, pelos méritos de nosso Senhor Jesus Cristo, em vossa querida imagem de Aparecida, espalhais inúmeros benefícios sobre todo o Brasil. Eu, embora indigno de pertencer ao número de vossos filhos e filhas, mas cheio do desejo de participar dos benefícios de vossa misericórdia, prostrado a vossos pés, consagro-vos o meu entendimento para que sempre pense no amor que mereceis. Consagro-vos a minha língua para que sempre vos louve e propague a vossa devoção. Consagro-vos o meu coração para que, depois de Deus, vos ame sobre todas as coisas. Recebei-me, ó incomparável, vós que o Cristo crucificado deu-nos por mãe, no ditoso número de vossos filhos e filhas. Acolhei-me debaixo de vossa proteção. Socorrei-me em todas as minhas necessidades espirituais e temporais, sobretudo na hora da minha morte. Abençoai-me, ó celestial cooperadora, e com vossa poderosa intercessão fortalecei-me em minha fraqueza, a fim de que, servindo-vos fielmente nesta vida, possa louvar-vos, amar-vos, dar-vos graças no céu por toda a eternidade. Assim seja. Oração da Salve Rainha.

0: Salve Rainha, Mãe de Misericórdia, Vida, doçura e esperança, nosso salve. A vós bradamos, degredados filhos de Eva, a vós suspiramos, gemendo e chorando neste vale de lágrimas. Eia, pois, advogada nossa, esses vossos olhos misericordiosos a nós volvei, e depois desse desterro nos mostrai Jesus. Bendito o fruto do vosso ventre, ó clemente, ó piedosa, ó doce sempre Virgem Maria. Rogai por nós, Santa Mãe de Deus, para que sejamos dignos das promessas de Cristo. Novena perpétua das Santas Chagas. Por suas santas chagas, suas chagas gloriosas, o Cristo Senhor me proteja e me guarde. Senhor Jesus, foste elevado na cruz para que por vossas santas chagas sejam curadas as de nossas almas. Eu vos louvo e agradeço pelo vosso ato redentor. Carregastes em vosso próprio corpo os meus pecados de toda a humanidade. Nas vossas santas chagas coloco as minhas intenções, minhas preocupações, ansiedades e angústias, minhas enfermidades físicas e psíquicas, meus sofrimentos, dores, alegrias e necessidades. Em vossas santas chagas, Senhor, coloco a minha família. Envolvei, Senhor, a mim e as meus familiares, protegendo-nos do mal. Senhor, ao mostrar vossas santas chagas gloriosas a Tomé e o mandaste tocar em vosso lado aberto, o curaste da incredulidade. Eu vos peço, Senhor, permita-me refugiar em vossas santas chagas e, por mérito desses sinais de amor, curai a minha falta de fé. Ó Jesus, pelos méritos de vossa paixão, morte e ressurreição, dai-me a graça de viver os frutos da nossa redenção. Amém.
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2: Cântico de Maria. A minha alma engrandece o Senhor e se alegrou meu espírito em Deus, meu Salvador. Pois ele viu a pequenez de sua serva, desde agora gerações hão de chamar-me de bendita. O Poderoso fez em mim maravilhas e santo é o seu nome. Seu amor de geração em geração chega a todos os que o respeitam. Demonstrou o poder de seu braço, dispersou os orgulhosos. Derrubou os poderosos de seus tronos e os humildes exaltou. De bênçãos saciou os famintos e despediu sem nada os ricos. Acolheu Israel, seu servidor, fiel ao seu amor, como havia prometido aos nossos pais, em favor de Abraão e de seus filhos para sempre. Glória ao Pai, ao Filho e ao Espírito Santo, como era no princípio, agora e sempre. Amém. O Senhor esteja conosco, Ele está no meio de nós. E por intercessão de nossa Mãe Maria Santíssima, abençoe-nos o Deus Todo-Poderoso, em nome do Pai, do Filho e do Espírito Santo. Amém. A alegria do Senhor seja a nossa força. Vamos em paz e que o Senhor nos acompanhe. Graças a Deus.
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1: Estou chegando aqui na Rádio Barroso Mix. Estamos aí chegando para rezar com você o Santo Rosário. Acabamos aí de rezar os 15 minutos com Deus e agora nós vamos aí rezar o Santo Rosário. Momento de oração, momento de nos colocarmos na presença de Nossa Senhora e de seu Filho Jesus. Você já está com o Santo Terço na mão? Você já preparou a sua intenção, o seu agradecimento? Já reuniu aí as pessoas para passar essa madrugada juntinho com a gente? Seja bem-vindo, ouvintes da Barroso Mix. Estamos juntos nessa jornada da madrugada em oração. Vamos ver aí como é que tá a turma da alegria. Será que eles vieram rezar o terço hoje?
2: Turma da Alegria está no ar. Caipirinha convertido e pervertido.
1: Convertido, como meu nome diz, eu sou o mais orante dessa turma. O pessoal lá em casa reza o Santo Terço todos os dias, mas na hora que fala pra rezar o Rosário na madrugada, eles ficam com aquela preguiça, Altaricho.
3: Eu sou o Caipirinha, tô chegando aqui pra rezar o Terço, é o Santo Rosário, na verdade, né? Rezar o Santo Rosário aqui na Rádio Barroso Mix. Estou muito feliz, estou recebendo muitas graças aqui nessa terça-feira. Vamos nos entregar a Mãezinha do Céu e seu Filho Jesus Cristo.
1: Meu brother, eu sou pervertido, mas eu acredito que até o final dessa semana, rezando tanto assim como a gente está, eu devo me converter. E você que está aí do outro lado, jovem, vem rezar com a gente, é aqui na Barroso Mix. Fala, Altair Show!
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1: Estamos juntos, estamos fiéis aí. Hoje, terça-feira, vocês que rezaram aí na segundona, agora terça-feira aqui na Rádio Barroso Mix. É muito bom ter você aí, meu amigo e minha amiga, como companhia. Pode mandar suas mensagens, participar juntinho com a gente. Esse é o Santo Rosário nessa madrugada. Seja bem-vindo, seja bem-vinda. Dentro de alguns instantes, vamos aí iniciar o nosso Santo Rosário.

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1: É o Deus do impossível. 4 horas em ponto.

Estamos iniciando esse momento especial do Santo Rosário. Vamos contemplar os mistérios gozosos, a alegria de Jesus e Maria, este grande sim que transformou a humanidade. Nos mistérios luminosos contemplaremos a vida de Jesus que caminhou no meio de nós, realizando milagres. Esse Jesus que se tornou o pão vivo na Eucaristia para nos alimentar a cada momento, a cada dia. Nos mistérios dolorosos, junto com Nossa Senhora, vamos contemplar este Cristo que padece numa cruz, se entrega totalmente para nos salvar. Nos mistérios gloriosos contemplaremos a vitória de Jesus sobre a cruz. Esse Jesus que vive e reina, caminha no meio de nós. E com Nossa Senhora, com o Santo Terço na mão, também vamos vencer todos os momentos de dificuldade que vierem em nossa vida. Seja bem-vindo, meu amigo e minha amiga, a esse momento especial de contemplação dos santos mistérios de Jesus e Maria, através desse Santo Rosário, que a partir de agora iremos rezar com muita fé e com muita devoção. Porque através de Maria chegaremos ao seu Filho Jesus. Rezemos com muita fé e com

Em Deus Pai Todo-Poderoso, Criador do céu e da terra, e em Jesus Cristo, seu único Filho, nosso Senhor, que foi concebido pelo poder do Espírito Santo, nasceu da Virgem Maria, padeceu sob Pôncio Pilatos, foi crucificado, morto e sepultado, desceu à mansão dos mortos, ressuscitou ao terceiro dia, subiu aos céus, está sentada à direita de Deus Pai Todo-Poderoso, donde há de vir a julgar os vivos e os mortos. Creio no Espírito Santo, na Santa Igreja Católica, na comunhão dos santos, na remissão dos pecados, na ressurreição.

Pai nosso que estais no céu, santificado seja o vosso nome. Venha a nós o vosso reino, seja feita a vossa vontade, assim na terra como no céu. O pão nosso de cada dia nos dai hoje. Perdoai as nossas ofensas, assim como nós perdoamos a quem nos tem ofendido. E não nos deixeis cair em tentação, mas livrai-nos do

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1: Mistérios gozosos ou da alegria, a alegria da manifestação da nova vida. Esses mistérios contemplam o evento da vinda de Jesus, a encarnação do Espírito Crístico e a sua passagem pela terra.
0: Contemplemos o primeiro mistério gozoso.
1: No primeiro mistério gozoso, contemplamos a anunciação do Arcanjo São Gabriel à Nossa Senhora.

Pai nosso que estais no céu, santificado seja o vosso nome. Venha a nós o vosso reino, seja feita a vossa vontade, assim na terra como no céu. O pão nosso de cada dia nos dai hoje, perdoai as nossas ofensas, assim como nós perdoamos a quem nos tem ofendido. E não nos deixeis cair em tentação, mas livrai-nos do mal. Amém. Ave Maria, cheia de graça, o Senhor é convosco. Bendita sois vós dentre as mulheres, e bendito é o fruto do vosso ventre, Jesus. Santa Maria, Mãe de Deus, rogai por nós, pecadores, agora e na hora de nossa morte. Amém. Ave Maria, cheia de graça, o Senhor é convosco. Bendita sois vós dentre as mulheres, e bendito é o fruto do vosso ventre, Jesus. Santa Maria, Mãe de Deus, rogai por nós, pecadores, agora e na hora de nossa morte. Amém. Ave Maria, cheia de graça, o Senhor é convosco. Bendita sois vós dentre as mulheres, e bendito é o fruto do vosso ventre, Jesus. Santa Maria, Mãe de Deus, rogai por nós, pecadores, agora e na hora de nossa morte. Amém. Ave Maria, cheia de graça, o Senhor é convosco. Bendita sois vós dentre as mulheres, e bendito é o fruto do vosso ventre, Jesus. Santa Maria, Mãe de Deus, rogai por nós, pecadores, agora e na hora de nossa morte. Amém. Ave Maria, cheia de graça, o Senhor é convosco. Bendita sois vós dentre as mulheres, e bendito é o fruto do vosso ventre, Jesus. Santa Maria, Mãe de Deus, rogai por nós, pecadores, agora e na hora de nossa morte. Amém. Ave Maria, cheia de graça, o Senhor é convosco. Bendita sois vós dentre as mulheres, e bendito é o fruto do vosso ventre, Jesus. Santa Maria, Mãe de Deus, rogai por nós, pecadores, agora e na hora de nossa morte. Amém. Ave Maria, cheia de graça, o Senhor é convosco. Bendita sois vós dentre as mulheres, e bendito é o fruto do vosso ventre, Jesus. Santa Maria, Mãe de Deus, rogai por nós, pecadores, agora e na hora de nossa morte. Amém. Ave Maria, cheia de graça, o Senhor é convosco. Bendita sois vós entre as mulheres, e bendito é o fruto do vosso ventre, Jesus. Santa Maria, Mãe de Deus, rogai por nós, pecadores, agora e na hora de nossa morte. Amém. Ave Maria, cheia de graça, o Senhor é convosco. Bendita sois vós dentre as mulheres, e bendito é o fruto do vosso ventre, Jesus. Santa Maria, Mãe de Deus, rogai por nós, pecadores, agora e na hora de nossa morte. Amém. Ave Maria, cheia de graça, o Senhor é convosco. Bendita sois vós dentre as mulheres, e bendito é o fruto do vosso ventre, Jesus. Santa Maria, Mãe de Deus, rogai por nós, pecadores, agora e na hora de nossa morte. Amém. Glória ao Pai, ao Filho e ao Espírito Santo, como era no princípio, agora e sempre. Amém. Ó meu Jesus, perdoai-nos e livrai-nos do fogo do inferno, levai as almas todas para o céu e socorrei principalmente aquelas que mais precisarem da vossa misericórdia. Sagrada Família, rogai por nós. Nossa Senhora Aparecida, rogai por nós. Enchei-vos do Espírito Santo de Deus.

No segundo mistério gozoso, contemplamos a visitação de Nossa Senhora, a sua prima Santa Isabel.

Pai nosso que estais no céu, santificado seja o vosso nome. Venha a nós o vosso reino, seja feita a vossa vontade, assim na terra como no céu. O pão nosso de cada dia nos dai hoje, perdoai as nossas ofensas, assim como nós perdoamos a quem nos tem ofendido. E não nos deixeis cair em tentação, mas livrai-nos do mal. Amém. Ave Maria, cheia de graça, o Senhor é convosco. Bendita sois vós dentre as mulheres, e bendito é o fruto do vosso ventre, Jesus. Santa Maria, Mãe de Deus, rogai por nós, pecadores, agora e na hora de nossa morte. Amém. Ave Maria, cheia de graça, o Senhor é convosco. Bendita sois vós dentre as mulheres, e bendito é o fruto do vosso ventre, Jesus. Santa Maria, Mãe de Deus, rogai por nós, pecadores, agora e na hora de nossa morte. Amém. Ave Maria, cheia de graça, o Senhor é convosco. Bendita sois vós dentre as mulheres, e bendito é o fruto do vosso ventre, Jesus. Santa Maria, Mãe de Deus, rogai por nós, pecadores, agora e na hora de nossa morte. Amém. Ave Maria, cheia de graça, o Senhor é convosco. Bendita sois vós dentre as mulheres, e bendito é o fruto do vosso ventre, Jesus. Santa Maria, Mãe de Deus, rogai por nós, pecadores, agora e na hora de nossa morte. Amém. Ave Maria, cheia de graça, o Senhor é convosco. Bendita sois vós dentre as mulheres, e bendito é o fruto do vosso ventre, Jesus. Santa Maria, Mãe de Deus, rogai por nós, pecadores, agora e na hora de nossa morte. Amém. Ave Maria, cheia de graça, o Senhor é convosco. Bendita sois vós dentre as mulheres, e bendito é o fruto do vosso ventre, Jesus. Santa Maria, Mãe de Deus, rogai por nós, pecadores, agora e na hora de nossa morte. Amém. Ave Maria, cheia de graça, o Senhor é convosco. Bendita sois vós dentre as mulheres, e bendito é o fruto do vosso ventre, Jesus. Santa Maria, Mãe de Deus, rogai por nós, pecadores, agora e na hora de nossa morte. Amém. Ave Maria, cheia de graça, o Senhor é convosco. Bendita sois vós entre as mulheres, e bendito é o fruto do vosso ventre, Jesus. Santa Maria, Mãe de Deus, rogai por nós, pecadores, agora e na hora de nossa morte. Amém. Ave Maria, cheia de graça, o Senhor é convosco. Bendita sois vós dentre as mulheres, e bendito é o fruto do vosso ventre, Jesus. Santa Maria, Mãe de Deus, rogai por nós, pecadores, agora e na hora de nossa morte. Amém. Ave Maria, cheia de graça, o Senhor é convosco. Bendita sois vós dentre as mulheres, e bendito é o fruto do vosso ventre, Jesus. Santa Maria, Mãe de Deus, rogai por nós, pecadores, agora e na hora de nossa morte. Amém. Glória ao Pai, ao Filho e ao Espírito Santo, como era no princípio, agora e sempre. Amém. Ó meu Jesus, perdoai-nos e livrai-nos do fogo do inferno. Levai as almas todas para o céu e socorrei principalmente aquelas que mais precisarem da vossa misericórdia. Sagrada Família, rogai por nós. Nossa Senhora Aparecida, rogai por nós. Enchei-vos do Espírito Santo de Deus.

Pai nosso que estais no céu, santificado seja o vosso nome. Venha a nós o vosso reino, seja feita a vossa vontade, assim na terra como no céu. O pão nosso de cada dia nos dai hoje, perdoai as nossas ofensas, assim como nós perdoamos a quem nos tem ofendido. E não nos deixeis cair em tentação, mas livrai-nos do mal. Amém. Ave Maria, cheia de graça, o Senhor é convosco. Bendito sois vós dentre as mulheres, e bendito é o fruto do vosso ventre, Jesus. Santa Maria, Mãe de Deus, rogai por nós, pecadores, agora e na hora de nossa morte. Amém. Ave Maria, cheia de graça, o Senhor é convosco. Bendita sois vós dentre as mulheres, e bendito é o fruto do vosso ventre, Jesus. Santa Maria, Mãe de Deus, rogai por nós, pecadores, agora e na hora de nossa morte. Amém. Ave Maria, cheia de graça, o Senhor é convosco. Bendita sois vós dentre as mulheres, e bendito é o fruto do vosso ventre, Jesus. Santa Maria, Mãe de Deus, rogai por nós, pecadores, agora e na hora de nossa morte. Amém. Ave Maria, cheia de graça, o Senhor é convosco. Bendita sois vós dentre as mulheres, e bendito é o fruto do vosso ventre, Jesus. Santa Maria, Mãe de Deus, rogai por nós, pecadores, agora e na hora de nossa morte. Amém. Ave Maria, cheia de graça, o Senhor é convosco. Bendita sois vós dentre as mulheres, e bendito é o fruto do vosso ventre, Jesus. Santa Maria, Mãe de Deus, rogai por nós, pecadores, agora e na hora de nossa morte. Amém. Ave Maria, cheia de graça, o Senhor é convosco. Bendita sois vós dentre as mulheres, e bendito é o fruto do vosso ventre, Jesus. Santa Maria, Mãe de Deus, rogai por nós, pecadores, agora e na hora de nossa morte. Amém. Ave Maria, cheia de graça, o Senhor é convosco. Bendita sois vós dentre as mulheres, e bendito é o fruto do vosso ventre, Jesus. Santa Maria, Mãe de Deus, rogai por nós, pecadores, agora e na hora de nossa morte. Amém. Ave Maria, cheia de graça, o Senhor é convosco. Bendita sois vós entre as mulheres, e bendito é o fruto do vosso ventre, Jesus. Santa Maria, Mãe de Deus, rogai por nós, pecadores, agora e na hora de nossa morte. Amém. Ave Maria, cheia de graça, o Senhor é convosco. Bendita sois vós dentre as mulheres, e bendito é o fruto do vosso ventre, Jesus. Santa Maria, Mãe de Deus, rogai por nós, pecadores, agora e na hora de nossa morte. Amém. Ave Maria, cheia de graça, o Senhor é convosco. Bendita sois vós dentre as mulheres, e bendito é o fruto do vosso ventre, Jesus. Santa Maria, Mãe de Deus, rogai por nós, pecadores, agora e na hora de nossa morte. Amém. Glória ao Pai, ao Filho e ao Espírito Santo, como era no princípio, agora e sempre. Amém. Ó meu Jesus, perdoai-nos e livrai-nos do fogo do inferno. Levai as almas todas para o céu e socorrei principalmente aquelas que mais precisarem da vossa misericórdia. Sagrada Família, rogai por nós. Nossa Senhora Aparecida, rogai por nós. Enchei-vos do Espírito Santo de Deus.

No quarto mistério gozoso, contemplamos a apresentação de Jesus no templo. Pai nosso que estais no céu, santificado seja o vosso nome. Venha a nós o vosso reino, seja feita a vossa vontade, assim na terra como no céu. O pão nosso de cada dia nos dai hoje, perdoai as nossas ofensas, assim como nós perdoamos a quem nos tem ofendido. E não nos deixeis cair em tentação, mas livrai-nos do mal. Amém. Ave Maria, cheia de graça, o Senhor é convosco. Bendito sois vós dentre as mulheres, e bendito é o fruto do vosso ventre, Jesus. Santa Maria, Mãe de Deus, rogai por nós, pecadores, agora e na hora de nossa morte. Amém. Ave Maria, cheia de graça, o Senhor é convosco. Bendito sois vós dentre as mulheres, e bendito é o fruto do vosso ventre, Jesus. Santa Maria, Mãe de Deus, rogai por nós, pecadores, agora e na hora de nossa morte. Amém. Ave Maria, cheia de graça, o Senhor é convosco. Bendita sois vós dentre as mulheres, e bendito é o fruto do vosso ventre, Jesus. Santa Maria, Mãe de Deus, rogai por nós, pecadores, agora e na hora de nossa morte. Amém. Ave Maria, cheia de graça, o Senhor é convosco. Bendita sois vós dentre as mulheres, e bendito é o fruto do vosso ventre, Jesus. Santa Maria, Mãe de Deus, rogai por nós, pecadores, agora e na hora de nossa morte. Amém. Ave Maria, cheia de graça, o Senhor é convosco. Bendita sois vós dentre as mulheres, e bendito é o fruto do vosso ventre, Jesus. Santa Maria, Mãe de Deus, rogai por nós, pecadores, agora e na hora de nossa morte. Amém. Ave Maria, cheia de graça, o Senhor é convosco. Bendita sois vós dentre as mulheres, e bendito é o fruto do vosso ventre, Jesus. Santa Maria, Mãe de Deus, rogai por nós, pecadores, agora e na hora de nossa morte. Amém. Ave Maria, cheia de graça, o Senhor é convosco. Bendita sois vós dentre as mulheres, e bendito é o fruto do vosso ventre, Jesus. Santa Maria, Mãe de Deus, rogai por nós, pecadores, agora e na hora de nossa morte. Amém. Ave Maria, cheia de graça, o Senhor é convosco. Bendita sois vós entre as mulheres, e bendito é o fruto do vosso ventre, Jesus. Santa Maria, Mãe de Deus, rogai por nós, pecadores, agora e na hora de nossa morte. Amém. Ave Maria, cheia de graça, o Senhor é convosco. Bendita sois vós dentre as mulheres, e bendito é o fruto do vosso ventre, Jesus. Santa Maria, Mãe de Deus, rogai por nós, pecadores, agora e na hora de nossa morte. Amém. Ave Maria, cheia de graça, o Senhor é convosco. Bendita sois vós dentre as mulheres, e bendito é o fruto do vosso ventre, Jesus. Santa Maria, Mãe de Deus, rogai por nós, pecadores, agora e na hora de nossa morte. Amém. Glória ao Pai, ao Filho e ao Espírito Santo, como era no princípio, agora e sempre. Amém. Ó meu Jesus, perdoai-nos e livrai-nos do fogo do inferno. Levai as almas todas para o céu e socorrei principalmente aquelas que mais precisarem da vossa misericórdia. Sagrada Família, rogai por nós. Nossa Senhora Aparecida, rogai por nós. Enchei-vos do Espírito Santo de Deus.

0: contemplaremos o quinto mistério gozoso.
1: No quinto mistério gozoso, contemplamos o encontro de Jesus no templo, falando e escutando sobre as coisas de seu Pai.

Pai nosso que estais no céu, santificado seja o vosso nome. Venha a nós o vosso reino, seja feita a vossa vontade, assim na terra como no céu. O pão nosso de cada dia nos dai hoje, perdoai as nossas ofensas, assim como nós perdoamos a quem nos tem ofendido. E não nos deixeis cair em tentação, mas livrai-nos do mal. Amém. Ave Maria, cheia de graça, o Senhor é convosco. Bendita sois vós dentre as mulheres, e bendito é o fruto do vosso ventre, Jesus. Santa Maria, Mãe de Deus, rogai por nós, pecadores, agora e na hora de nossa morte. Amém. Ave Maria, cheia de graça, o Senhor é convosco. Bendita sois vós dentre as mulheres, e bendito é o fruto do vosso ventre, Jesus. Santa Maria, Mãe de Deus, rogai por nós, pecadores, agora e na hora de nossa morte. Amém. Ave Maria, cheia de graça, o Senhor é convosco. Bendita sois vós dentre as mulheres, e bendito é o fruto do vosso ventre, Jesus. Santa Maria, Mãe de Deus, rogai por nós, pecadores, agora e na hora de nossa morte. Amém. Ave Maria, cheia de graça, o Senhor é convosco. Bendita sois vós dentre as mulheres, e bendito é o fruto do vosso ventre, Jesus. Santa Maria, Mãe de Deus, rogai por nós, pecadores, agora e na hora de nossa morte. Amém. Ave Maria, cheia de graça, o Senhor é convosco. Bendita sois vós dentre as mulheres, e bendito é o fruto do vosso ventre, Jesus. Santa Maria, Mãe de Deus, rogai por nós, pecadores, agora e na hora de nossa morte. Amém. Ave Maria, cheia de graça, o Senhor é convosco. Bendita sois vós dentre as mulheres, e bendito é o fruto do vosso ventre, Jesus. Santa Maria, Mãe de Deus, rogai por nós, pecadores, agora e na hora de nossa morte. Amém. Ave Maria, cheia de graça, o Senhor é convosco. Bendita sois vós dentre as mulheres, e bendito é o fruto do vosso ventre, Jesus. Santa Maria, Mãe de Deus, rogai por nós, pecadores, agora e na hora de nossa morte. Amém. Ave Maria, cheia de graça, o Senhor é convosco. Bendita sois vós entre as mulheres, e bendito é o fruto do vosso ventre, Jesus. Santa Maria, Mãe de Deus, rogai por nós, pecadores, agora e na hora de nossa morte. Amém. Ave Maria, cheia de graça, o Senhor é convosco. Bendita sois vós dentre as mulheres, e bendito é o fruto do vosso ventre, Jesus. Santa Maria, Mãe de Deus, rogai por nós, pecadores, agora e na hora de nossa morte. Amém. Ave Maria, cheia de graça, o Senhor é convosco. Bendita sois vós dentre as mulheres, e bendito é o fruto do vosso ventre, Jesus. Santa Maria, Mãe de Deus, rogai por nós, pecadores, agora e na hora de nossa morte. Amém. Glória ao Pai, ao Filho e ao Espírito Santo, como era no princípio, agora e sempre. Amém. Ó meu Jesus, perdoai-nos e livrai-nos do fogo do inferno. Levai as almas todas para o céu e socorrei principalmente aquelas que mais precisarem da vossa misericórdia. Sagrada Família, rogai por nós. Nossa Senhora Aparecida, rogai por nós. Enchei-vos do Espírito Santo de Deus.

mistérios luminosos ou da luz, a vida que manifesta a luz. Esses mistérios contemplam a vida pública de Jesus, trazendo a luz ao mundo.

Pai nosso que estais no céu, santificado seja o vosso nome. Venha a nós o vosso reino, seja feita a vossa vontade, assim na terra como no céu. O pão nosso de cada dia nos dai hoje, perdoai as nossas ofensas, assim como nós perdoamos a quem nos tem ofendido. E não nos deixeis cair em tentação, mas livrai-nos do mal. Amém. Ave Maria, cheia de graça, o Senhor é convosco. Bendita sois vós dentre as mulheres, e bendito é o fruto do vosso ventre, Jesus. Santa Maria, Mãe de Deus, rogai por nós, pecadores, agora e na hora de nossa morte. Amém. Ave Maria, cheia de graça, o Senhor é convosco. Bendita sois vós dentre as mulheres, e bendito é o fruto do vosso ventre, Jesus. Santa Maria, Mãe de Deus, rogai por nós, pecadores, agora e na hora de nossa morte. Amém. Ave Maria, cheia de graça, o Senhor é convosco. Bendita sois vós dentre as mulheres, e bendito é o fruto do vosso ventre, Jesus. Santa Maria, Mãe de Deus, rogai por nós, pecadores, agora e na hora de nossa morte. Amém. Ave Maria, cheia de graça, o Senhor é convosco. Bendita sois vós dentre as mulheres, e bendito é o fruto do vosso ventre, Jesus. Santa Maria, Mãe de Deus, rogai por nós, pecadores, agora e na hora de nossa morte. Amém. Ave Maria, cheia de graça, o Senhor é convosco. Bendita sois vós dentre as mulheres, e bendito é o fruto do vosso ventre, Jesus. Santa Maria, Mãe de Deus, rogai por nós, pecadores, agora e na hora de nossa morte. Amém. Ave Maria, cheia de graça, o Senhor é convosco. Bendita sois vós dentre as mulheres, e bendito é o fruto do vosso ventre, Jesus. Santa Maria, Mãe de Deus, rogai por nós, pecadores, agora e na hora de nossa morte. Amém. Ave Maria, cheia de graça, o Senhor é convosco. Bendita sois vós dentre as mulheres, e bendito é o fruto do vosso ventre, Jesus. Santa Maria, Mãe de Deus, rogai por nós, pecadores, agora e na hora de nossa morte. Amém. Ave Maria, cheia de graça, o Senhor é convosco. Bendita sois vós entre as mulheres, e bendito é o fruto do vosso ventre, Jesus. Santa Maria, Mãe de Deus, rogai por nós, pecadores, agora e na hora de nossa morte. Amém. Ave Maria, cheia de graça, o Senhor é convosco. Bendita sois vós dentre as mulheres, e bendito é o fruto do vosso ventre, Jesus. Santa Maria, Mãe de Deus, rogai por nós, pecadores, agora e na hora de nossa morte. Amém. Ave Maria, cheia de graça, o Senhor é convosco. Bendita sois vós dentre as mulheres, e bendito é o fruto do vosso ventre, Jesus. Santa Maria, Mãe de Deus, rogai por nós, pecadores, agora e na hora de nossa morte. Amém. Glória ao Pai, ao Filho e ao Espírito Santo, como era no princípio, agora e sempre. Amém. Ó meu Jesus, perdoai-nos e livrai-nos do fogo do inferno. Levai as almas todas para o céu e socorrei principalmente aquelas que mais precisarem da vossa misericórdia. Sagrada Família, rogai por nós. Nossa Senhora Aparecida, rogai por nós. Enchei-vos do Espírito Santo de Deus.

Pai nosso que estais no céu, santificado seja o vosso nome. Venha a nós o vosso reino, seja feita a vossa vontade, assim na terra como no céu. O pão nosso de cada dia nos dai hoje, perdoai as nossas ofensas, assim como nós perdoamos a quem nos tem ofendido. E não nos deixeis cair em tentação, mas livrai-nos do mal. Amém. Ave Maria, cheia de graça, o Senhor é convosco. Bendito sois vós dentre as mulheres, e bendito é o fruto do vosso ventre, Jesus. Santa Maria, Mãe de Deus, rogai por nós, pecadores, agora e na hora de nossa morte. Amém. Ave Maria, cheia de graça, o Senhor é convosco. Bendita sois vós dentre as mulheres, e bendito é o fruto do vosso ventre, Jesus. Santa Maria, Mãe de Deus, rogai por nós, pecadores, agora e na hora de nossa morte. Amém. Ave Maria, cheia de graça, o Senhor é convosco. Bendita sois vós dentre as mulheres, e bendito é o fruto do vosso ventre, Jesus. Santa Maria, Mãe de Deus, rogai por nós, pecadores, agora e na hora de nossa morte. Amém. Ave Maria, cheia de graça, o Senhor é convosco. Bendita sois vós dentre as mulheres, e bendito é o fruto do vosso ventre, Jesus. Santa Maria, Mãe de Deus, rogai por nós, pecadores, agora e na hora de nossa morte. Amém. Ave Maria, cheia de graça, o Senhor é convosco. Bendita sois vós dentre as mulheres, e bendito é o fruto do vosso ventre, Jesus. Santa Maria, Mãe de Deus, rogai por nós, pecadores, agora e na hora de nossa morte. Amém. Ave Maria, cheia de graça, o Senhor é convosco. Bendita sois vós dentre as mulheres, e bendito é o fruto do vosso ventre, Jesus. Santa Maria, Mãe de Deus, rogai por nós, pecadores, agora e na hora de nossa morte. Amém. Ave Maria, cheia de graça, o Senhor é convosco. Bendita sois vós dentre as mulheres, e bendito é o fruto do vosso ventre, Jesus. Santa Maria, Mãe de Deus, rogai por nós, pecadores, agora e na hora de nossa morte. Amém. Ave Maria, cheia de graça, o Senhor é convosco. Bendita sois vós entre as mulheres, e bendito é o fruto do vosso ventre, Jesus. Santa Maria, Mãe de Deus, rogai por nós, pecadores, agora e na hora de nossa morte. Amém. Ave Maria, cheia de graça, o Senhor é convosco. Bendita sois vós dentre as mulheres, e bendito é o fruto do vosso ventre, Jesus. Santa Maria, Mãe de Deus, rogai por nós, pecadores, agora e na hora de nossa morte. Amém. Ave Maria, cheia de graça, o Senhor é convosco. Bendita sois vós dentre as mulheres, e bendito é o fruto do vosso ventre, Jesus. Santa Maria, Mãe de Deus, rogai por nós, pecadores, agora e na hora de nossa morte. Amém. Glória ao Pai, ao Filho e ao Espírito Santo, como era no princípio, agora e sempre. Amém. Ó meu Jesus, perdoai-nos e livrai-nos do fogo do inferno. Levai as almas todas para o céu e socorrei principalmente aquelas que mais precisarem da vossa misericórdia. Sagrada Família, rogai por nós. Nossa Senhora Aparecida, rogai por nós. Enchei-vos do Espírito Santo de Deus.

Pai nosso que estais no céu, santificado seja o vosso nome. Venha a nós o vosso reino, seja feita a vossa vontade, assim na terra como no céu. O pão nosso de cada dia nos dai hoje, perdoai as nossas ofensas, assim como nós perdoamos a quem nos tem ofendido. E não nos deixeis cair em tentação, mas livrai-nos do mal. Amém. Ave Maria, cheia de graça, o Senhor é convosco. Bendita sois vós dentre as mulheres, e bendito é o fruto do vosso ventre, Jesus. Santa Maria, Mãe de Deus, rogai por nós, pecadores, agora e na hora de nossa morte. Amém. Ave Maria, cheia de graça, o Senhor é convosco. Bendita sois vós dentre as mulheres, e bendito é o fruto do vosso ventre, Jesus. Santa Maria, Mãe de Deus, rogai por nós, pecadores, agora e na hora de nossa morte. Amém. Ave Maria, cheia de graça, o Senhor é convosco. Bendita sois vós dentre as mulheres, e bendito é o fruto do vosso ventre, Jesus. Santa Maria, Mãe de Deus, rogai por nós, pecadores, agora e na hora de nossa morte. Amém. Ave Maria, cheia de graça, o Senhor é convosco. Bendita sois vós dentre as mulheres, e bendito é o fruto do vosso ventre, Jesus. Santa Maria, Mãe de Deus, rogai por nós, pecadores, agora e na hora de nossa morte. Amém. Ave Maria, cheia de graça, o Senhor é convosco. Bendita sois vós dentre as mulheres, e bendito é o fruto do vosso ventre, Jesus. Santa Maria, Mãe de Deus, rogai por nós, pecadores, agora e na hora de nossa morte. Amém. Ave Maria, cheia de graça, o Senhor é convosco. Bendita sois vós dentre as mulheres, e bendito é o fruto do vosso ventre, Jesus. Santa Maria, Mãe de Deus, rogai por nós, pecadores, agora e na hora de nossa morte. Amém. Ave Maria, cheia de graça, o Senhor é convosco. Bendita sois vós dentre as mulheres, e bendito é o fruto do vosso ventre, Jesus. Santa Maria, Mãe de Deus, rogai por nós, pecadores, agora e na hora de nossa morte. Amém. Ave Maria, cheia de graça, o Senhor é convosco. Bendita sois vós entre as mulheres, e bendito é o fruto do vosso ventre, Jesus. Santa Maria, Mãe de Deus, rogai por nós, pecadores, agora e na hora de nossa morte. Amém. Ave Maria, cheia de graça, o Senhor é convosco. Bendita sois vós dentre as mulheres, e bendito é o fruto do vosso ventre, Jesus. Santa Maria, Mãe de Deus, rogai por nós, pecadores, agora e na hora de nossa morte. Amém. Ave Maria, cheia de graça, o Senhor é convosco. Bendita sois vós dentre as mulheres, e bendito é o fruto do vosso ventre, Jesus. Santa Maria, Mãe de Deus, rogai por nós, pecadores, agora e na hora de nossa morte. Amém. Santa Maria, Mãe de Deus, rogai por nós, pecadores, agora e na hora de nossa morte.

Pai nosso que estais no céu, santificado seja o vosso nome. Venha a nós o vosso reino, seja feita a vossa vontade, assim na terra como no céu. O pão nosso de cada dia nos dai hoje, perdoai as nossas ofensas, assim como nós perdoamos a quem nos tem ofendido. E não nos deixeis cair em tentação, mas livrai-nos do mal. Amém. Ave Maria, cheia de graça, o Senhor é convosco. Bendito sois vós dentre as mulheres, e bendito é o fruto do vosso ventre, Jesus. Santa Maria, Mãe de Deus, rogai por nós, pecadores, agora e na hora de nossa morte. Amém. Ave Maria, cheia de graça, o Senhor é convosco. Bendita sois vós dentre as mulheres, e bendito é o fruto do vosso ventre, Jesus. Santa Maria, Mãe de Deus, rogai por nós, pecadores, agora e na hora de nossa morte. Amém. Ave Maria, cheia de graça, o Senhor é convosco. Bendita sois vós dentre as mulheres, e bendito é o fruto do vosso ventre, Jesus. Santa Maria, Mãe de Deus, rogai por nós, pecadores, agora e na hora de nossa morte. Amém. Ave Maria, cheia de graça, o Senhor é convosco. Bendita sois vós dentre as mulheres, e bendito é o fruto do vosso ventre, Jesus. Santa Maria, Mãe de Deus, rogai por nós, pecadores, agora e na hora de nossa morte. Amém. Ave Maria, cheia de graça, o Senhor é convosco. Bendita sois vós dentre as mulheres, e bendito é o fruto do vosso ventre, Jesus. Santa Maria, Mãe de Deus, rogai por nós, pecadores, agora e na hora de nossa morte. Amém. Ave Maria, cheia de graça, o Senhor é convosco. Bendita sois vós dentre as mulheres, e bendito é o fruto do vosso ventre, Jesus. Santa Maria, Mãe de Deus, rogai por nós, pecadores, agora e na hora de nossa morte. Amém. Ave Maria, cheia de graça, o Senhor é convosco. Bendita sois vós dentre as mulheres, e bendito é o fruto do vosso ventre, Jesus. Santa Maria, Mãe de Deus, rogai por nós, pecadores, agora e na hora de nossa morte. Amém. Ave Maria, cheia de graça, o Senhor é convosco. Bendita sois vós entre as mulheres, e bendito é o fruto do vosso ventre, Jesus. Santa Maria, Mãe de Deus, rogai por nós, pecadores, agora e na hora de nossa morte. Amém. Ave Maria, cheia de graça, o Senhor é convosco. Bendita sois vós dentre as mulheres, e bendito é o fruto do vosso ventre, Jesus. Santa Maria, Mãe de Deus, rogai por nós, pecadores, agora e na hora de nossa morte. Amém. Ave Maria, cheia de graça, o Senhor é convosco. Bendita sois vós dentre as mulheres, e bendito é o fruto do vosso ventre, Jesus. Santa Maria, Mãe de Deus, rogai por nós, pecadores, agora e na hora de nossa morte. Amém. Glória ao Pai, ao Filho e ao Espírito Santo, como era no princípio, agora e sempre. Amém. Ó meu Jesus, perdoai-nos e livrai-nos do fogo do inferno. Levai as almas todas para o céu e socorrei principalmente aquelas que mais precisarem da vossa misericórdia. Sagrada Família, rogai por nós. Nossa Senhora Aparecida,

Pai nosso que estais no céu, santificado seja o vosso nome. Venha a nós o vosso reino, seja feita a vossa vontade, assim na terra como no céu. O pão nosso de cada dia nos dai hoje, perdoai as nossas ofensas, assim como nós perdoamos a quem nos tem ofendido. E não nos deixeis cair em tentação, mas livrai-nos do mal. Amém. Ave Maria, cheia de graça, o Senhor é convosco. Bendita sois vós dentre as mulheres, e bendito é o fruto do vosso ventre, Jesus. Santa Maria, Mãe de Deus, rogai por nós, pecadores, agora e na hora de nossa morte. Amém. Ave Maria, cheia de graça, o Senhor é convosco. Bendita sois vós dentre as mulheres, e bendito é o fruto do vosso ventre, Jesus. Santa Maria, Mãe de Deus, rogai por nós, pecadores, agora e na hora de nossa morte. Amém. Ave Maria, cheia de graça, o Senhor é convosco. Bendita sois vós dentre as mulheres, e bendito é o fruto do vosso ventre, Jesus. Santa Maria, Mãe de Deus, rogai por nós, pecadores, agora e na hora de nossa morte. Amém. Ave Maria, cheia de graça, o Senhor é convosco. Bendita sois vós dentre as mulheres, e bendito é o fruto do vosso ventre, Jesus. Santa Maria, Mãe de Deus, rogai por nós, pecadores, agora e na hora de nossa morte. Amém. Ave Maria, cheia de graça, o Senhor é convosco. Bendita sois vós dentre as mulheres, e bendito é o fruto do vosso ventre, Jesus. Santa Maria, Mãe de Deus, rogai por nós, pecadores, agora e na hora de nossa morte. Amém. Ave Maria, cheia de graça, o Senhor é convosco. Bendita sois vós dentre as mulheres, e bendito é o fruto do vosso ventre, Jesus. Santa Maria, Mãe de Deus, rogai por nós, pecadores, agora e na hora de nossa morte. Amém. Ave Maria, cheia de graça, o Senhor é convosco. Bendita sois vós dentre as mulheres, e bendito é o fruto do vosso ventre, Jesus. Santa Maria, Mãe de Deus, rogai por nós, pecadores, agora e na hora de nossa morte. Amém. Ave Maria, cheia de graça, o Senhor é convosco. Bendita sois vós entre as mulheres, e bendito é o fruto do vosso ventre, Jesus. Santa Maria, Mãe de Deus, rogai por nós, pecadores, agora e na hora de nossa morte. Amém. Ave Maria, cheia de graça, o Senhor é convosco. Bendita sois vós dentre as mulheres, e bendito é o fruto do vosso ventre, Jesus. Santa Maria, Mãe de Deus, rogai por nós, pecadores, agora e na hora de nossa morte. Amém. Ave Maria, cheia de graça, o Senhor é convosco. Bendita sois vós dentre as mulheres, e bendito é o fruto do vosso ventre, Jesus. Santa Maria, Mãe de Deus, rogai por nós, pecadores, agora e na hora de nossa morte. Amém. Glória ao Pai, ao Filho e ao Espírito Santo, como era no princípio, agora e sempre. Amém. Ó meu Jesus, perdoai-nos e livrai-nos do fogo do inferno. Levai as almas todas para o céu e socorrei principalmente aquelas que mais precisarem da vossa misericórdia. Sagrada Família, rogai por nós. Nossa Senhora Aparecida, rogai por nós. Enchei-vos do Espírito Santo de Deus.

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Pai nosso que estais no céu, santificado seja o vosso nome. Venha a nós o vosso reino, seja feita a vossa vontade, assim na terra como no céu. O pão nosso de cada dia nos dai hoje, perdoai as nossas ofensas, assim como nós perdoamos a quem nos tem ofendido. E não nos deixeis cair em tentação, mas livrai-nos do mal. Amém. Ave Maria, cheia de graça, o Senhor é convosco. Bendita sois vós dentre as mulheres, e bendito é o fruto do vosso ventre, Jesus. Santa Maria, Mãe de Deus, rogai por nós, pecadores, agora e na hora de nossa morte. Amém. Ave Maria, cheia de graça, o Senhor é convosco. Bendita sois vós dentre as mulheres, e bendito é o fruto do vosso ventre, Jesus. Santa Maria, Mãe de Deus, rogai por nós, pecadores, agora e na hora de nossa morte. Amém. Ave Maria, cheia de graça, o Senhor é convosco. Bendita sois vós dentre as mulheres, e bendito é o fruto do vosso ventre, Jesus. Santa Maria, Mãe de Deus, rogai por nós, pecadores, agora e na hora de nossa morte. Amém. Ave Maria, cheia de graça, o Senhor é convosco. Bendita sois vós dentre as mulheres, e bendito é o fruto do vosso ventre, Jesus. Santa Maria, Mãe de Deus, rogai por nós, pecadores, agora e na hora de nossa morte. Amém. Ave Maria, cheia de graça, o Senhor é convosco. Bendita sois vós dentre as mulheres, e bendito é o fruto do vosso ventre, Jesus. Santa Maria, Mãe de Deus, rogai por nós, pecadores, agora e na hora de nossa morte. Amém. Ave Maria, cheia de graça, o Senhor é convosco. Bendita sois vós dentre as mulheres, e bendito é o fruto do vosso ventre, Jesus. Santa Maria, Mãe de Deus, rogai por nós, pecadores, agora e na hora de nossa morte. Amém. Ave Maria, cheia de graça, o Senhor é convosco. Bendita sois vós dentre as mulheres, e bendito é o fruto do vosso ventre, Jesus. Santa Maria, Mãe de Deus, rogai por nós, pecadores, agora e na hora de nossa morte. Amém. Ave Maria, cheia de graça, o Senhor é convosco. Bendita sois vós entre as mulheres, e bendito é o fruto do vosso ventre, Jesus. Santa Maria, Mãe de Deus, rogai por nós, pecadores, agora e na hora de nossa morte. Amém. Ave Maria, cheia de graça, o Senhor é convosco. Bendita sois vós dentre as mulheres, e bendito é o fruto do vosso ventre, Jesus. Santa Maria, Mãe de Deus, rogai por nós, pecadores, agora e na hora de nossa morte. Amém. Ave Maria, cheia de graça, o Senhor é convosco. Bendita sois vós dentre as mulheres, e bendito é o fruto do vosso ventre, Jesus. Santa Maria, Mãe de Deus, rogai por nós, pecadores, agora e na hora de nossa morte. Amém. Glória ao Pai, ao Filho e ao Espírito Santo, como era no princípio, agora e sempre. Amém. Ó meu Jesus, perdoai-nos e livrai-nos do fogo do inferno. Levai as almas todas para o céu e socorrei principalmente aquelas que mais precisarem da vossa misericórdia. Sagrada Família, rogai por nós. Nossa Senhora Aparecida, rogai por nós. Enchei-vos do Espírito Santo de Deus.

Pai nosso que estais no céu, santificado seja o vosso nome. Venha a nós o vosso reino, seja feita a vossa vontade, assim na terra como no céu. O pão nosso de cada dia nos dai hoje, perdoai as nossas ofensas, assim como nós perdoamos a quem nos tem ofendido. E não nos deixeis cair em tentação, mas livrai-nos do mal. Amém. Ave Maria, cheia de graça, o Senhor é convosco. Bendita sois vós dentre as mulheres, e bendito é o fruto do vosso ventre, Jesus. Santa Maria, Mãe de Deus, rogai por nós, pecadores, agora e na hora de nossa morte. Amém. Ave Maria, cheia de graça, o Senhor é convosco. Bendita sois vós dentre as mulheres, e bendito é o fruto do vosso ventre, Jesus. Santa Maria, Mãe de Deus, rogai por nós, pecadores, agora e na hora de nossa morte. Amém. Ave Maria, cheia de graça, o Senhor é convosco. Bendita sois vós dentre as mulheres, e bendito é o fruto do vosso ventre, Jesus. Santa Maria, Mãe de Deus, rogai por nós, pecadores, agora e na hora de nossa morte. Amém. Ave Maria, cheia de graça, o Senhor é convosco. Bendita sois vós dentre as mulheres, e bendito é o fruto do vosso ventre, Jesus. Santa Maria, Mãe de Deus, rogai por nós, pecadores, agora e na hora de nossa morte. Amém. Ave Maria, cheia de graça, o Senhor é convosco. Bendita sois vós dentre as mulheres, e bendito é o fruto do vosso ventre, Jesus. Santa Maria, Mãe de Deus, rogai por nós, pecadores, agora e na hora de nossa morte. Amém. Ave Maria, cheia de graça, o Senhor é convosco. Bendita sois vós dentre as mulheres, e bendito é o fruto do vosso ventre, Jesus. Santa Maria, Mãe de Deus, rogai por nós, pecadores, agora e na hora de nossa morte. Amém. Ave Maria, cheia de graça, o Senhor é convosco. Bendita sois vós dentre as mulheres, e bendito é o fruto do vosso ventre, Jesus. Santa Maria, Mãe de Deus, rogai por nós, pecadores, agora e na hora de nossa morte. Amém. Ave Maria, cheia de graça, o Senhor é convosco. Bendita sois vós entre as mulheres, e bendito é o fruto do vosso ventre, Jesus. Santa Maria, Mãe de Deus, rogai por nós, pecadores, agora e na hora de nossa morte. Amém. Ave Maria, cheia de graça, o Senhor é convosco. Bendita sois vós dentre as mulheres, e bendito é o fruto do vosso ventre, Jesus. Santa Maria, Mãe de Deus, rogai por nós, pecadores, agora e na hora de nossa morte. Amém. Ave Maria, cheia de graça, o Senhor é convosco. Bendita sois vós dentre as mulheres, e bendito é o fruto do vosso ventre, Jesus. Santa Maria, Mãe de Deus, rogai por nós, pecadores, agora e na hora de nossa morte. Amém. Glória ao Pai, ao Filho e ao Espírito Santo, como era no princípio, agora e sempre. Amém. Ó meu Jesus, perdoai-nos e livrai-nos do fogo do inferno. Levai as almas todas para o céu e socorrei principalmente aquelas que mais precisarem da vossa misericórdia. Sagrada Família, rogai por nós. Nossa Senhora Aparecida, rogai por nós. Enchei-vos do Espírito Santo de Deus.

Pai nosso que estais no céu, santificado seja o vosso nome. Venha a nós o vosso reino, seja feita a vossa vontade, assim na terra como no céu. O pão nosso de cada dia nos dai hoje, perdoai as nossas ofensas, assim como nós perdoamos a quem nos tem ofendido. E não nos deixeis cair em tentação, mas livrai-nos do mal. Amém. Ave Maria, cheia de graça, o Senhor é convosco. Bendita sois vós dentre as mulheres, e bendito é o fruto do vosso ventre, Jesus. Santa Maria, Mãe de Deus, rogai por nós, pecadores, agora e na hora de nossa morte. Amém. Ave Maria, cheia de graça, o Senhor é convosco. Bendita sois vós dentre as mulheres, e bendito é o fruto do vosso ventre, Jesus. Santa Maria, Mãe de Deus, rogai por nós, pecadores, agora e na hora de nossa morte. Amém. Ave Maria, cheia de graça, o Senhor é convosco. Bendita sois vós dentre as mulheres, e bendito é o fruto do vosso ventre, Jesus. Santa Maria, Mãe de Deus, rogai por nós, pecadores, agora e na hora de nossa morte. Amém. Ave Maria, cheia de graça, o Senhor é convosco. Bendita sois vós dentre as mulheres, e bendito é o fruto do vosso ventre, Jesus. Santa Maria, Mãe de Deus, rogai por nós, pecadores, agora e na hora de nossa morte. Amém. Ave Maria, cheia de graça, o Senhor é convosco. Bendita sois vós dentre as mulheres, e bendito é o fruto do vosso ventre, Jesus. Santa Maria, Mãe de Deus, rogai por nós, pecadores, agora e na hora de nossa morte. Amém. Ave Maria, cheia de graça, o Senhor é convosco. Bendita sois vós dentre as mulheres, e bendito é o fruto do vosso ventre, Jesus. Santa Maria, Mãe de Deus, rogai por nós, pecadores, agora e na hora de nossa morte. Amém. Ave Maria, cheia de graça, o Senhor é convosco. Bendita sois vós dentre as mulheres, e bendito é o fruto do vosso ventre, Jesus. Santa Maria, Mãe de Deus, rogai por nós, pecadores, agora e na hora de nossa morte. Amém. Ave Maria, cheia de graça, o Senhor é convosco. Bendita sois vós entre as mulheres, e bendito é o fruto do vosso ventre, Jesus. Santa Maria, Mãe de Deus, rogai por nós, pecadores, agora e na hora de nossa morte. Amém. Ave Maria, cheia de graça, o Senhor é convosco. Bendita sois vós dentre as mulheres, e bendito é o fruto do vosso ventre, Jesus. Santa Maria, Mãe de Deus, rogai por nós, pecadores, agora e na hora de nossa morte. Amém. Ave Maria, cheia de graça, o Senhor é convosco. Bendita sois vós dentre as mulheres, e bendito é o fruto do vosso ventre, Jesus. Santa Maria, Mãe de Deus, rogai por nós, pecadores, agora e na hora de nossa morte. Amém. Glória ao Pai, ao Filho e ao Espírito Santo, como era no princípio, agora e sempre. Amém. Ó meu Jesus, perdoai-nos e livrai-nos do fogo do inferno. Levai as almas todas para o céu e socorrei principalmente aquelas que mais precisarem da vossa misericórdia. Sagrada Família, rogai por nós. Nossa Senhora Aparecida, rogai por nós. Enchei-vos do Espírito Santo de Deus.

Pai nosso que estais no céu, santificado seja o vosso nome. Venha a nós o vosso reino, seja feita a vossa vontade, assim na terra como no céu. O pão nosso de cada dia nos dai hoje, perdoai as nossas ofensas, assim como nós perdoamos a quem nos tem ofendido. E não nos deixeis cair em tentação, mas livrai-nos do mal. Amém. Ave Maria, cheia de graça, o Senhor é convosco. Bendita sois vós dentre as mulheres, e bendito é o fruto do vosso ventre, Jesus. Santa Maria, Mãe de Deus, rogai por nós, pecadores, agora e na hora de nossa morte. Amém. Ave Maria, cheia de graça, o Senhor é convosco. Bendita sois vós dentre as mulheres, e bendito é o fruto do vosso ventre, Jesus. Santa Maria, Mãe de Deus, rogai por nós, pecadores, agora e na hora de nossa morte. Amém. Ave Maria, cheia de graça, o Senhor é convosco. Bendita sois vós dentre as mulheres, e bendito é o fruto do vosso ventre, Jesus. Santa Maria, Mãe de Deus, rogai por nós, pecadores, agora e na hora de nossa morte. Amém. Ave Maria, cheia de graça, o Senhor é convosco. Bendita sois vós dentre as mulheres, e bendito é o fruto do vosso ventre, Jesus. Santa Maria, Mãe de Deus, rogai por nós, pecadores, agora e na hora de nossa morte. Amém. Ave Maria, cheia de graça, o Senhor é convosco. Bendita sois vós dentre as mulheres, e bendito é o fruto do vosso ventre, Jesus. Santa Maria, Mãe de Deus, rogai por nós, pecadores, agora e na hora de nossa morte. Amém. Ave Maria, cheia de graça, o Senhor é convosco. Bendita sois vós dentre as mulheres, e bendito é o fruto do vosso ventre, Jesus. Santa Maria, Mãe de Deus, rogai por nós, pecadores, agora e na hora de nossa morte. Amém. Ave Maria, cheia de graça, o Senhor é convosco. Bendita sois vós dentre as mulheres, e bendito é o fruto do vosso ventre, Jesus. Santa Maria, Mãe de Deus, rogai por nós, pecadores, agora e na hora de nossa morte. Amém. Ave Maria, cheia de graça, o Senhor é convosco. Bendita sois vós entre as mulheres, e bendito é o fruto do vosso ventre, Jesus. Santa Maria, Mãe de Deus, rogai por nós, pecadores, agora e na hora de nossa morte. Amém. Ave Maria, cheia de graça, o Senhor é convosco. Bendita sois vós dentre as mulheres, e bendito é o fruto do vosso ventre, Jesus. Santa Maria, Mãe de Deus, rogai por nós, pecadores, agora e na hora de nossa morte. Amém. Ave Maria, cheia de graça, o Senhor é convosco. Bendita sois vós dentre as mulheres, e bendito é o fruto do vosso ventre, Jesus. Santa Maria, Mãe de Deus, rogai por nós, pecadores, agora e na hora de nossa morte. Amém. Glória ao Pai, ao Filho e ao Espírito Santo, como era no princípio, agora e sempre. Amém. Ó meu Jesus, perdoai-nos e livrai-nos do fogo do inferno, levai as almas todas para o céu e socorrei principalmente aquelas que mais precisarem da vossa misericórdia. Sagrada Família, rogai por nós. Nossa Senhora Aparecida, rogai por nós. Enchei-vos do Espírito Santo de Deus.

Pai nosso que estais no céu, santificado seja o vosso nome. Venha a nós o vosso reino, seja feita a vossa vontade, assim na terra como no céu. O pão nosso de cada dia nos dai hoje, perdoai as nossas ofensas, assim como nós perdoamos a quem nos tem ofendido. E não nos deixeis cair em tentação, mas livrai-nos do mal. Amém. Ave Maria, cheia de graça, o Senhor é convosco. Bendita sois vós dentre as mulheres, e bendito é o fruto do vosso ventre, Jesus. Santa Maria, Mãe de Deus, rogai por nós, pecadores, agora e na hora de nossa morte. Amém. Ave Maria, cheia de graça, o Senhor é convosco. Bendita sois vós dentre as mulheres, e bendito é o fruto do vosso ventre, Jesus. Santa Maria, Mãe de Deus, rogai por nós, pecadores, agora e na hora de nossa morte. Amém. Ave Maria, cheia de graça, o Senhor é convosco. Bendita sois vós dentre as mulheres, e bendito é o fruto do vosso ventre, Jesus. Santa Maria, Mãe de Deus, rogai por nós, pecadores, agora e na hora de nossa morte. Amém. Ave Maria, cheia de graça, o Senhor é convosco. Bendita sois vós dentre as mulheres, e bendito é o fruto do vosso ventre, Jesus. Santa Maria, Mãe de Deus, rogai por nós, pecadores, agora e na hora de nossa morte. Amém. Ave Maria, cheia de graça, o Senhor é convosco. Bendita sois vós dentre as mulheres, e bendito é o fruto do vosso ventre, Jesus. Santa Maria, Mãe de Deus, rogai por nós, pecadores, agora e na hora de nossa morte. Amém. Ave Maria, cheia de graça, o Senhor é convosco. Bendita sois vós dentre as mulheres, e bendito é o fruto do vosso ventre, Jesus. Santa Maria, Mãe de Deus, rogai por nós, pecadores, agora e na hora de nossa morte. Amém. Ave Maria, cheia de graça, o Senhor é convosco. Bendita sois vós dentre as mulheres, e bendito é o fruto do vosso ventre, Jesus. Santa Maria, Mãe de Deus, rogai por nós, pecadores, agora e na hora de nossa morte. Amém. Ave Maria, cheia de graça, o Senhor é convosco. Bendita sois vós entre as mulheres, e bendito é o fruto do vosso ventre, Jesus. Santa Maria, Mãe de Deus, rogai por nós, pecadores, agora e na hora de nossa morte. Amém. Ave Maria, cheia de graça, o Senhor é convosco. Bendita sois vós dentre as mulheres, e bendito é o fruto do vosso ventre, Jesus. Santa Maria, Mãe de Deus, rogai por nós, pecadores, agora e na hora de nossa morte. Amém. Ave Maria, cheia de graça, o Senhor é convosco. Bendita sois vós dentre as mulheres, e bendito é o fruto do vosso ventre, Jesus. Santa Maria, Mãe de Deus, rogai por nós, pecadores, agora e na hora de nossa morte. Amém. Glória ao Pai, ao Filho e ao Espírito Santo, como era no princípio, agora e sempre. Amém. Ó meu Jesus, perdoai-nos e livrai-nos do fogo do inferno. Levai as almas todas para o céu e socorrei principalmente aquelas que mais precisarem da vossa misericórdia. Sagrada Família, rogai por nós. Nossa Senhora Aparecida, rogai por nós. Enchei-vos do Espírito Santo de Deus.

mistérios gloriosos ou da glória. A glória de cumprir integralmente o propósito de Deus. Esses mistérios contemplam a glorificação, a vida eterna de Jesus e de Maria no reino de Deus.

Pai nosso que estais no céu, santificado seja o vosso nome. Venha a nós o vosso reino, seja feita a vossa vontade, assim na terra como no céu. O pão nosso de cada dia nos dai hoje, perdoai as nossas ofensas, assim como nós perdoamos a quem nos tem ofendido. E não nos deixeis cair em tentação, mas livrai-nos do mal. Amém. Ave Maria, cheia de graça, o Senhor é convosco. Bendita sois vós dentre as mulheres, e bendito é o fruto do vosso ventre, Jesus. Santa Maria, Mãe de Deus, rogai por nós, pecadores, agora e na hora de nossa morte. Amém. Ave Maria, cheia de graça, o Senhor é convosco. Bendita sois vós dentre as mulheres, e bendito é o fruto do vosso ventre, Jesus. Santa Maria, Mãe de Deus, rogai por nós, pecadores, agora e na hora de nossa morte. Amém. Ave Maria, cheia de graça, o Senhor é convosco. Bendita sois vós dentre as mulheres, e bendito é o fruto do vosso ventre, Jesus. Santa Maria, Mãe de Deus, rogai por nós, pecadores, agora e na hora de nossa morte. Amém. Ave Maria, cheia de graça, o Senhor é convosco. Bendita sois vós dentre as mulheres, e bendito é o fruto do vosso ventre, Jesus. Santa Maria, Mãe de Deus, rogai por nós, pecadores, agora e na hora de nossa morte. Amém. Ave Maria, cheia de graça, o Senhor é convosco. Bendita sois vós dentre as mulheres, e bendito é o fruto do vosso ventre, Jesus. Santa Maria, Mãe de Deus, rogai por nós, pecadores, agora e na hora de nossa morte. Amém. Ave Maria, cheia de graça, o Senhor é convosco. Bendita sois vós dentre as mulheres, e bendito é o fruto do vosso ventre, Jesus. Santa Maria, Mãe de Deus, rogai por nós, pecadores, agora e na hora de nossa morte. Amém. Ave Maria, cheia de graça, o Senhor é convosco. Bendita sois vós dentre as mulheres, e bendito é o fruto do vosso ventre, Jesus. Santa Maria, Mãe de Deus, rogai por nós, pecadores, agora e na hora de nossa morte. Amém. Ave Maria, cheia de graça, o Senhor é convosco. Bendita sois vós entre as mulheres, e bendito é o fruto do vosso ventre, Jesus. Santa Maria, Mãe de Deus, rogai por nós, pecadores, agora e na hora de nossa morte. Amém. Ave Maria, cheia de graça, o Senhor é convosco. Bendita sois vós dentre as mulheres, e bendito é o fruto do vosso ventre, Jesus. Santa Maria, Mãe de Deus, rogai por nós, pecadores, agora e na hora de nossa morte. Amém. Ave Maria, cheia de graça, o Senhor é convosco. Bendita sois vós dentre as mulheres, e bendito é o fruto do vosso ventre, Jesus. Santa Maria, Mãe de Deus, rogai por nós, pecadores, agora e na hora de nossa morte. Amém. Glória ao Pai, ao Filho e ao Espírito Santo, como era no princípio, agora e sempre. Amém. Ó meu Jesus, perdoai-nos e livrai-nos do fogo do inferno, levai as almas todas para o céu e socorrei principalmente aquelas que mais precisarem da vossa misericórdia. Sagrada Família, rogai por nós. Nossa Senhora Aparecida, rogai por nós. Enchei-vos do Espírito Santo de Deus.

Pai nosso que estais no céu, santificado seja o vosso nome. Venha a nós o vosso reino, seja feita a vossa vontade, assim na terra como no céu. O pão nosso de cada dia nos dai hoje, perdoai as nossas ofensas, assim como nós perdoamos a quem nos tem ofendido. E não nos deixeis cair em tentação, mas livrai-nos do mal. Amém. Ave Maria, cheia de graça, o Senhor é convosco. Bendita sois vós dentre as mulheres, e bendito é o fruto do vosso ventre, Jesus. Santa Maria, Mãe de Deus, rogai por nós, pecadores, agora e na hora de nossa morte. Amém. Ave Maria, cheia de graça, o Senhor é convosco. Bendita sois vós dentre as mulheres, e bendito é o fruto do vosso ventre, Jesus. Santa Maria, Mãe de Deus, rogai por nós, pecadores, agora e na hora de nossa morte. Amém. Ave Maria, cheia de graça, o Senhor é convosco. Bendita sois vós dentre as mulheres, e bendito é o fruto do vosso ventre, Jesus. Santa Maria, Mãe de Deus, rogai por nós, pecadores, agora e na hora de nossa morte. Amém. Ave Maria, cheia de graça, o Senhor é convosco. Bendita sois vós dentre as mulheres, e bendito é o fruto do vosso ventre, Jesus. Santa Maria, Mãe de Deus, rogai por nós, pecadores, agora e na hora de nossa morte. Amém. Ave Maria, cheia de graça, o Senhor é convosco. Bendita sois vós dentre as mulheres, e bendito é o fruto do vosso ventre, Jesus. Santa Maria, Mãe de Deus, rogai por nós, pecadores, agora e na hora de nossa morte. Amém. Ave Maria, cheia de graça, o Senhor é convosco. Bendita sois vós dentre as mulheres, e bendito é o fruto do vosso ventre, Jesus. Santa Maria, Mãe de Deus, rogai por nós, pecadores, agora e na hora de nossa morte. Amém. Ave Maria, cheia de graça, o Senhor é convosco. Bendita sois vós dentre as mulheres, e bendito é o fruto do vosso ventre, Jesus. Santa Maria, Mãe de Deus, rogai por nós, pecadores, agora e na hora de nossa morte. Amém. Ave Maria, cheia de graça, o Senhor é convosco. Bendita sois vós entre as mulheres, e bendito é o fruto do vosso ventre, Jesus. Santa Maria, Mãe de Deus, rogai por nós, pecadores, agora e na hora de nossa morte. Amém. Ave Maria, cheia de graça, o Senhor é convosco. Bendita sois vós dentre as mulheres, e bendito é o fruto do vosso ventre, Jesus. Santa Maria, Mãe de Deus, rogai por nós, pecadores, agora e na hora de nossa morte. Amém. Ave Maria, cheia de graça, o Senhor é convosco. Bendita sois vós dentre as mulheres, e bendito é o fruto do vosso ventre, Jesus. Santa Maria, Mãe de Deus, rogai por nós, pecadores, agora e na hora de nossa morte. Amém. Glória ao Pai, ao Filho e ao Espírito Santo, como era no princípio, agora e sempre. Amém. Ó meu Jesus, perdoai-nos e livrai-nos do fogo do inferno. Levai as almas todas para o céu e socorrei principalmente aquelas que mais precisarem da vossa misericórdia. Sagrada Família, rogai por nós. Nossa Senhora Aparecida, rogai por nós. Enchei-vos do Espírito Santo de Deus.

Pai nosso que estais no céu, santificado seja o vosso nome. Venha a nós o vosso reino, seja feita a vossa vontade, assim na terra como no céu. O pão nosso de cada dia nos dai hoje, perdoai as nossas ofensas, assim como nós perdoamos a quem nos tem ofendido. E não nos deixeis cair em tentação, mas livrai-nos do mal. Amém. Ave Maria, cheia de graça, o Senhor é convosco. Bendita sois vós dentre as mulheres, e bendito é o fruto do vosso ventre, Jesus. Santa Maria, Mãe de Deus, rogai por nós, pecadores, agora e na hora de nossa morte. Amém. Ave Maria, cheia de graça, o Senhor é convosco. Bendita sois vós dentre as mulheres, e bendito é o fruto do vosso ventre, Jesus. Santa Maria, Mãe de Deus, rogai por nós, pecadores, agora e na hora de nossa morte. Amém. Ave Maria, cheia de graça, o Senhor é convosco. Bendita sois vós dentre as mulheres, e bendito é o fruto do vosso ventre, Jesus. Santa Maria, Mãe de Deus, rogai por nós, pecadores, agora e na hora de nossa morte. Amém. Ave Maria, cheia de graça, o Senhor é convosco. Bendita sois vós dentre as mulheres, e bendito é o fruto do vosso ventre, Jesus. Santa Maria, Mãe de Deus, rogai por nós, pecadores, agora e na hora de nossa morte. Amém. Ave Maria, cheia de graça, o Senhor é convosco. Bendita sois vós dentre as mulheres, e bendito é o fruto do vosso ventre, Jesus. Santa Maria, Mãe de Deus, rogai por nós, pecadores, agora e na hora de nossa morte. Amém. Ave Maria, cheia de graça, o Senhor é convosco. Bendita sois vós dentre as mulheres, e bendito é o fruto do vosso ventre, Jesus. Santa Maria, Mãe de Deus, rogai por nós, pecadores, agora e na hora de nossa morte. Amém. Ave Maria, cheia de graça, o Senhor é convosco. Bendita sois vós dentre as mulheres, e bendito é o fruto do vosso ventre, Jesus. Santa Maria, Mãe de Deus, rogai por nós, pecadores, agora e na hora de nossa morte. Amém. Ave Maria, cheia de graça, o Senhor é convosco. Bendita sois vós entre as mulheres, e bendito é o fruto do vosso ventre, Jesus. Santa Maria, Mãe de Deus, rogai por nós, pecadores, agora e na hora de nossa morte. Amém. Ave Maria, cheia de graça, o Senhor é convosco. Bendita sois vós dentre as mulheres, e bendito é o fruto do vosso ventre, Jesus. Santa Maria, Mãe de Deus, rogai por nós, pecadores, agora e na hora de nossa morte. Amém. Ave Maria, cheia de graça, o Senhor é convosco. Bendita sois vós dentre as mulheres, e bendito é o fruto do vosso ventre, Jesus. Santa Maria, Mãe de Deus, rogai por nós, pecadores, agora e na hora de nossa morte. Amém. Glória ao Pai, ao Filho e ao Espírito Santo, como era no princípio, agora e sempre. Amém. Ó meu Jesus, perdoai-nos e livrai-nos do fogo do inferno. Levai as almas todas para o céu e socorrei principalmente aquelas que mais precisarem da vossa misericórdia. Sagrada Família, rogai por nós. Nossa Senhora Aparecida, rogai por nós. Enchei-vos do Espírito Santo de Deus.

Pai nosso que estais no céu, santificado seja o vosso nome. Venha a nós o vosso reino, seja feita a vossa vontade, assim na terra como no céu. O pão nosso de cada dia nos dai hoje, perdoai as nossas ofensas, assim como nós perdoamos a quem nos tem ofendido. E não nos deixeis cair em tentação, mas livrai-nos do mal. Amém. Ave Maria, cheia de graça, o Senhor é convosco. Bendita sois vós dentre as mulheres, e bendito é o fruto do vosso ventre, Jesus. Santa Maria, Mãe de Deus, rogai por nós, pecadores, agora e na hora de nossa morte. Amém. Ave Maria, cheia de graça, o Senhor é convosco. Bendita sois vós dentre as mulheres, e bendito é o fruto do vosso ventre, Jesus. Santa Maria, Mãe de Deus, rogai por nós, pecadores, agora e na hora de nossa morte. Amém. Ave Maria, cheia de graça, o Senhor é convosco. Bendita sois vós dentre as mulheres, e bendito é o fruto do vosso ventre, Jesus. Santa Maria, Mãe de Deus, rogai por nós, pecadores, agora e na hora de nossa morte. Amém. Ave Maria, cheia de graça, o Senhor é convosco. Bendita sois vós dentre as mulheres, e bendito é o fruto do vosso ventre, Jesus. Santa Maria, Mãe de Deus, rogai por nós, pecadores, agora e na hora de nossa morte. Amém. Ave Maria, cheia de graça, o Senhor é convosco. Bendita sois vós dentre as mulheres, e bendito é o fruto do vosso ventre, Jesus. Santa Maria, Mãe de Deus, rogai por nós, pecadores, agora e na hora de nossa morte. Amém. Ave Maria, cheia de graça, o Senhor é convosco. Bendita sois vós dentre as mulheres, e bendito é o fruto do vosso ventre, Jesus. Santa Maria, Mãe de Deus, rogai por nós, pecadores, agora e na hora de nossa morte. Amém. Ave Maria, cheia de graça, o Senhor é convosco. Bendita sois vós dentre as mulheres, e bendito é o fruto do vosso ventre, Jesus. Santa Maria, Mãe de Deus, rogai por nós, pecadores, agora e na hora de nossa morte. Amém. Ave Maria, cheia de graça, o Senhor é convosco. Bendita sois vós entre as mulheres, e bendito é o fruto do vosso ventre, Jesus. Santa Maria, Mãe de Deus, rogai por nós, pecadores, agora e na hora de nossa morte. Amém. Ave Maria, cheia de graça, o Senhor é convosco. Bendita sois vós dentre as mulheres, e bendito é o fruto do vosso ventre, Jesus. Santa Maria, Mãe de Deus, rogai por nós, pecadores, agora e na hora de nossa morte. Amém. Ave Maria, cheia de graça, o Senhor é convosco. Bendita sois vós dentre as mulheres, e bendito é o fruto do vosso ventre, Jesus. Santa Maria, Mãe de Deus, rogai por nós, pecadores, agora e na hora de nossa morte. Amém. Glória ao Pai, ao Filho e ao Espírito Santo, como era no princípio, agora e sempre. Amém. Ó meu Jesus, perdoai-nos e livrai-nos do fogo do inferno, levai as almas todas para o céu e socorrei principalmente aquelas que mais precisarem da vossa misericórdia. Sagrada Família, rogai por nós. Nossa Senhora Aparecida, rogai por nós. Enchei-vos do Espírito Santo de Deus.

Pai nosso que estais no céu, santificado seja o vosso nome. Venha a nós o vosso reino, seja feita a vossa vontade, assim na terra como no céu. O pão nosso de cada dia nos dai hoje, seja feita a vossa vontade, assim na terra como no céu. O pão nosso de

Ave Maria, cheia de graça, o Senhor é convosco. Bendita sois vós dentre as mulheres, e bendito é o fruto do vosso ventre, Jesus. Santa Maria, Mãe de Deus, rogai por nós, pecadores, agora e na hora de nossa morte. Amém. Ave Maria, cheia de graça, o Senhor é convosco. Bendita sois vós dentre as mulheres, e bendito é o fruto do vosso ventre, Jesus. Santa Maria, Mãe de Deus, rogai por nós, pecadores, agora e na hora de nossa morte. Amém. Ave Maria, cheia de graça, o Senhor é convosco. Bendita sois vós dentre as mulheres, e bendito é o fruto do vosso ventre, Jesus. Santa Maria, Mãe de Deus, rogai por nós, pecadores, agora e na hora de nossa morte. Amém. Ave Maria, cheia de graça, o Senhor é convosco. Bendita sois vós dentre as mulheres, e bendito é o fruto do vosso ventre, Jesus. Santa Maria, Mãe de Deus, rogai por nós, pecadores, agora e na hora de nossa morte. Amém. Ave Maria, cheia de graça, o Senhor é convosco. Bendita sois vós dentre as mulheres, e bendito é o fruto do vosso ventre, Jesus. Santa Maria, Mãe de Deus, rogai por nós, pecadores, agora e na hora de nossa morte. Amém. Ave Maria, cheia de graça, o Senhor é convosco. Bendita sois vós dentre as mulheres, e bendito é o fruto do vosso ventre, Jesus. Santa Maria, Mãe de Deus, rogai por nós, pecadores, agora e na hora de nossa morte. Amém. Ave Maria, cheia de graça, o Senhor é convosco. Bendita sois vós entre as mulheres, e bendito é o fruto do vosso ventre, Jesus. Santa Maria, Mãe de Deus, rogai por nós, pecadores, agora e na hora de nossa morte. Amém. Ave Maria, cheia de graça, o Senhor é convosco. Bendita sois vós dentre as mulheres, e bendito é o fruto do vosso ventre, Jesus. Santa Maria, Mãe de Deus, rogai por nós, pecadores, agora e na hora de nossa morte. Amém. Ave Maria, cheia de graça, o Senhor é convosco. Bendita sois vós dentre as mulheres, e bendito é o fruto do vosso ventre, Jesus. Santa Maria, Mãe de Deus, rogai por nós, pecadores, agora e na hora de nossa morte. Amém. Glória ao Pai, ao Filho e ao Espírito Santo, como era no princípio, agora e sempre. Amém. Ó meu Jesus, perdoai-nos e livrai-nos do fogo do inferno. Levai as almas todas para o céu e socorrei principalmente aquelas que mais precisarem da vossa misericórdia. Sagrada Família, rogai por nós. Nossa Senhora Aparecida, rogai por nós. Enchei-vos do Espírito Santo de Deus.

agora louvar a nossa mãe. Infinitas graças vos damos, soberana rainha, pelos benefícios que todos os dias recebemos de vossas mãos liberais. Dignai-vos agora e para sempre tomarmos debaixo de vosso poderoso amparo. Para mais vos obrigar, vos saudamos com uma salve.

Salve Rainha, Mãe de Misericórdia, Vida, doçura, esperança nossa, salve. A vós bradamos, degredados filhos de Eva. A vós suspiramos, gemendo e chorando neste vale de lágrimas. Eia, pois, advogada nossa, esses vossos olhos misericordiosa nós volvei. E depois desse desterro mostrai-nos Jesus. Bendito é o fruto do vosso ventre. Ó clemente, ó piedosa, ó doce sempre Virgem Maria, rogai por nós, Santa Mãe de Deus,

0: Meu amigo, minha amiga, estamos chegando ao final do nosso Santo Rosário. Deus abençoe a sua vida, a sua família. Que por intercessão de Nossa Senhora, possa o Deus da vida te abençoar. Em nome do Pai, do Filho e do Espírito Santo. Amém.
1: Como foi bom, meu amigo, como foi bom, minha amiga, rezar com você nessa madrugada. Fizemos aí esse caminho de oração juntinho com a Mãezinha do Céu e seu Filho Jesus. Passamos aí pelos principais mistérios da vida de Jesus e Maria. É isso aí, meu amigo e minha amiga. Desejo a você um dia abençoado na graça de Deus. Que Nossa Senhora e seu Filho Jesus possa continuar iluminando a sua vida. E vamos se manter fiel, hein? Vamos se manter fiéis aí à madrugada de oração com Altair Show, Santo Rosário, todos os dias. Eu e a turma da alegria aqui, como você ouviu, tá bom? Reze, reze o Santo Rosário todos os dias. Tem essa devoção especial, Nossa Mãezinha do Céu. Um bom dia pra você,

0: 5 horas e 56 minutos.
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2: Muitas vezes esperamos por grandes acontecimentos para sentir que a nossa caminhada com Deus está avançando. No entanto, a verdadeira transformação acontece no cotidiano, nos pequenos atos diários de amor, paciência e fidelidade. A fé sólida não é aquela que depende apenas dos momentos de grande entusiasmo, mas a que se renova no silêncio da rotina diária. Quando cultivamos uma oração sincera ao acordar, uma palavra de incentivo a quem precisa e a decisão de perdoar no dia a dia, estamos construindo um alicerce inabalável. Deus se revela na simplicidade do coração constante. Não subestime a força dos passos simples e diários. São eles que, aos poucos, reaproximam a nossa alma do Criador e renovam a nossa esperança para enfrentar qualquer desafio com serenidade e paz.
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4: Bom dia. 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
5: 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Como fogo suave, Jesus, nos colocamos debaixo da sua graça. Obrigado, Jesus, porque sem a força do teu Espírito, nós não podemos seguir. Teus dedos tocam meu pensar. É o que pedimos. Este carinho em nossa alma, nós queremos receber, Senhor, na mente e no coração. Teus dedos tocam.

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2: Rádio Barroso Mix informa a hora certa.
3: 6 horas, em ponto.
4: Bom dia!

Momento da Ave Maria. Olá, ouvinte da Ave Maria. Sejam muito bem-vindos, meu irmão, minha irmã. Sintonize a sua alma na frequência da paz, pois este é o seu momento com a Mãe Santíssima. Como os ramos que só ganham vida e dão fruto quando estão perfeitamente unidos à videira, a nossa caminhada cristã só floresce na comunhão. Maria foi o ramo perfeito que gerou o fruto da vida, ensinando-nos que ninguém se salva sozinho. Aproximar-se dos ensinamentos da fé é compreender que fomos feitos para a comunidade, para o apoio mútuo e para o amor compartilhado. Sejamos presença viva e acolhedora na vida uns dos outros. Sob o manto da Mãe, elevamos hoje nossas preces. Rezamos fervorosamente por nossos sacerdotes, para que sejam fortalecidos em sua missão pastoral. Lembramos dos jovens que buscam uma direção na vida, das crianças que sofrem com negligência, dos idosos que enfrentam solidão nos asilos e das vítimas de desastres naturais que tentam reconstruir suas histórias. Com o coração cheio de confiança e de mãos estendidas para o céu, acolhamos o olhar terno da Virgem Maria rezando juntos.

Ave Maria, cheia de graça, o Senhor é convosco, bendita sois vós entre as mulheres, e bendito é o fruto do vosso ventre, Jesus. Santa Maria, Mãe de Deus, rogai por nós, pecadores, agora e na hora da nossa morte. Amém.

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1: 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Bom dia, povo de Deus! É no amor de Deus, de Jesus, que eu saúdo nesse dia 1º de setembro, mês da Bíblia, mês da Palavra de Deus. O amor de Deus que se transborda na Palavra. Filhos queridos, vamos iniciar em nome do Pai, do Filho e do Espírito Santo. Amém. Senhor, o dia começa e vem oração e prece pedir: mandai vosso arcanjo Miguel proteger-me no dia de hoje de todos os olhares invejosos e da língua traiçoeira. Senhor, pelo arcanjo Miguel, eu peço a graça de que este esteja na porta de entrada e na saída da minha casa, e afugente todo espírito de inveja. Peço também, Senhor, afaste do ambiente de trabalho situações de discórdia e competição desmedida. Senhor, no Pai Nosso, teu Filho Jesus nos ensinou: livrai-nos do mal. E é por isso, Senhor, que pedimos: livrai-me também do sentimento de inveja, porque eu sei que é um dos pecados da minha fraqueza humana. Revesti-me, Senhor, das virtudes que me faltam e me são necessárias. Agi, Senhor, em minha vida, de tal forma que eu tenha coragem de deixar a criatura velha, marcada pelo pecado e pelas trevas, e ressurgir como criatura nova, de luz, de amor. Senhor, eu peço proteção contra a inveja e peço a libertação da inveja. Eu quero agir de acordo com a vossa santa vontade. Sondai-me, Senhor. Ide até o íntimo do meu ser. Libertai-me de todo egoísmo, maldade, inveja. Revesti-me do amor fraterno e da caridade. Pai nosso, que estais no céu, santificado seja o vosso nome. Venha a nós o vosso reino, seja feita a vossa vontade, assim na terra como no céu. O pão nosso de cada dia nos dai hoje. Perdoai as nossas ofensas, assim como nós perdoamos a quem nos tem ofendido. E não nos deixeis cair em tentação, mas livrai-nos do mal. Amém. Um excelente dia a todos vocês.
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0: filhos queridos da Hora da Misericórdia, povo amado de Deus. Hoje, dia 1 de setembro, mês da Bíblia, mês da Palavra do Senhor. Filhos queridos, escute o que foi deixado na plataforma.
1: Me chamo Andréia Granja e sou associada há muitos anos. No dia 14/6, minha vizinha foi operada de perfuração no intestino.
0: Jesus.
1: Depois de 2 dias, ela começou com muita dor abdominal e começou a tomar muitos remédios para a dor e nada melhorava. Chamava ela para ir para a emergência, mas como ela tem um filho que é acamado de traumatismo craniano grave e tem home care, ela não queria ir ao médico.
0: Imagina.
1: Quando acordei, fui direto à casa dela, pois estava preocupada. Ela já estava sentada me aguardando, não aguentava mais tanta dor. Levei para o Hospital Pasteur, aqui no Rio de Janeiro, foi constatado que ela estava com perfuração no intestino em estado de sepsis. A cirurgia foi de urgência. Ela perdeu um pedaço de intestino e ficou em estado grave, apesar de estar. Daqui a 4 meses, ela irá reconstituir o intestino. Sigo ajudando ela com pós-operatório e com a bolsa de colostomia. Estou me programando para visitar o Santuário de Guadalupe.
0: Seja bem-vinda.
1: Obrigada, Padre Reginaldo, pela sua dedicação diária a todos nós. Que Deus o abençoe abundantemente a toda a equipe.
0: Amém. Louvado seja Deus, Andréia, de Rio de Janeiro. E programe-se, sim. Nós estamos com a 11ª Festa de Jesus das Santas Chagas, dia 21 a 27 de setembro. Venha celebrar conosco a semana inteira de festa, celebração, adoração, terços e tudo mais. Portanto, se organize. Seja bem-vinda. Bíblia aberta, cartilha de oração.
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0: Lucas 4, 31 a 37. O Senhor esteja convosco, Ele está no meio de nós. Proclamação do Evangelho de Jesus Cristo segundo São Lucas. Glória a vós, Senhor. Em Cafarnaum, cidade da Galileia, Jesus ensinava aos sábados, todos maravilhavam-se com sua doutrina, porque ele ensinava com autoridade. Um dia, estava na sinagoga um homem que tinha um demônio imundo no corpo. Este exclamou em voz alta: deixa-nos, que temos nós contigo, Jesus de Nazaré? Vistes para nos perder? Sei quem tu és, o Santo de Deus. Jesus replicou-lhe severamente: cala-te e sai desse homem. O demônio lançou no meio de todos e saiu dele, sem lhe fazer mal algum. Todos ficaram cheios de pavor e falavam uns aos outros: que significa isso? Esse homem tem poder e autoridade sobre os espíritos imundos? E a fama de Jesus correu por todos os lugares e circunvizinhança. Palavra da salvação, glória a vós, Senhor. Filhos queridos, Jesus, de fato, como dizia o texto de Lucas que me acompanhou ontem, veio para libertar os cativos. E como libertador, Jesus encontrou adversários ferrenhos. A possessão demoníaca era um símbolo de um projeto incompatível com o de Jesus. Os demônios tinham aversão a Jesus. A simples presença de Jesus desestabiliza o mal. Jesus quer libertar a pessoa humana de todo e qualquer mal. Filhos queridos, entenda que a presença do inimigo que permeia as nossas relações, o inimigo que lança seus tentáculos sobre a comunidade, sobre as lideranças, e impede que a ação de Deus se faça no meio das nossas pastorais, movimentos. O inimigo que age dentro do ambiente do trabalho, semeando discórdia, mentira, desavença, inveja. Jesus quer nos libertar. E é por isso que, sendo terça-feira, rezando com os doentes e pelos doentes, eu digo: põe tuas mãos, Senhor. Se você está perto de uma pessoa enferma, peça: põe tua mão em minha vida, Senhor. Põe tua mão, Senhor. Faz maravilha, Senhor.
1: Põe tuas mãos em minha vida, Senhor.
0: Principalmente na vida daqueles que estão sofrendo. Principalmente naqueles que estão no leito de dor. Intercessores, vamos comigo rezar. Tocai nos doentes. Tire a dor. Amenize o sofrimento. Filho ou filha, se você está doente, peça: Senhor, põe tuas mãos em minha vida. Pelas mãos do médico, guie o remédio certo. Aqueles que vão ser submetidos à cirurgia, guie a mão do instrumentador, da instrumentadora, do anestesista. Renova minha vida, Senhor.

quero renascer. Diga você que está comigo, rezando por nós e por aqueles que precisam. Jesus misericordioso, clamamos a vossa misericórdia sobre os doentes e sobre aqueles que precisam de uma libertação. Refaz, Senhor. Olha para nós, Senhor. Santifica-nos. Abençoai, Senhor, e santificai. Abençoai essa água, a roupa dos enfermos, as fotos de família. Senhor, o teu poder é infinito, tua misericórdia é imensa. Em nome do Pai, do Filho e do Espírito Santo.

0: morte.
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0: E chegou a hora de rezarmos o terceiro dia da novena perpétua de Jesus das Santas Chagas. E eu convido você a mandar as suas intenções, 41-3221-6060. Rezemos. Por suas santas chagas, suas chagas gloriosas, o Cristo Senhor me proteja e me guarde. Senhor Jesus, foste levado na cruz, para que por vossas santas chagas sejam curadas as de nossas almas. Eu vos louvo e agradeço pelo vosso ato redentor. Carregaste em vosso próprio corpo os meus pecados e de toda a humanidade. Nas vossas santas chagas coloco as minhas intenções, minhas preocupações, ansiedades e angústias, minhas enfermidades físicas e psíquicas, meus sofrimentos, dores, alegrias e necessidades. Em vossas santas chagas, Senhor, coloco minha família. Envolvei, Senhor, a mim e meus familiares, protegendo-nos do mal. Senhor, ao mostrar vossas santas chagas gloriosas a Tomé e o mandando tocar em vosso lado aberto, curaste da incredulidade. Eu vos peço, Senhor, permita-me refugiar em vossas santas chagas e, por mérito desses sinais de vosso amor, curai a minha falta de fé. Ó Jesus, pelos méritos de vossa paixão, morte e ressurreição, dai-me a graça de viver os frutos da nossa redenção. Filhos e filhas, chegou a hora do testemunho. E como é importante você escutar esse testemunho, ver esse testemunho, porque você pode dentro do seu coração ter a certeza: a minha hora vai chegar. Acompanhe.
1: Quando eu fiquei entre a vida e a morte, eu sofri um acidente onde eu tive fratura exposta de fêmur, fratura de bacia, perca de testículo, e eu fiquei 11 dias no hospital, sendo 4 em estado gravíssimo. Saí do hospital, fiquei 3 meses de cama e 1 ano de cadeira de roda. A previsão de eu voltar a caminhar era em 4 anos, só que com a graça de Deus e Nossa Senhora, com 1 ano e 10 meses eu já estava recuperado e já trabalhando. Graça alcançada, graça testemunhada, toca o sino, sacristão.
0: E acompanhe também esta matéria sobre o que é a obra evangelizar é preciso. Veja lá.
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0: 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Que a vossa divina bênção os acompanhe. Que o Espírito Santo ilumine os seus pensamentos e que seu poder haja por eles em toda parte. Tudo que se encontra nesta casa, os que nela entram, os que dela saem, que Jesus, nas suas santas chagas, nos abençoe e vos preserve do mal, para que nenhuma desgraça se aproxime de vós. O Senhor vos abençoe e vos guarde. Que Ele faça seu rosto brilhar sobre vós. Que Ele se compadeça de vós e vos dê a paz. Em nome do Pai, do Filho e do Espírito Santo. Amém.

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3: Rádio Barroso Mix informa a hora certa.
4: 6:27.
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10: Você nunca está só, embora se sinta assim muitas vezes. Em cada estrada da sua vida, mesmo nas que você achou que atravessou sem ninguém, havia alguém ao seu lado, que você simplesmente não enxergava. Eu sou a irmã Maria Raquel, do Instituto Hesed, e eu falo aqui diretamente do Monte Gargano, onde São Miguel se tornou visível e pediu que aqui se erguesse um altar. E é daqui que eu lhe digo algo que vai aquecer o seu coração. O anjo de Deus está com você há muito mais tempo do que você imagina. Seja bem-vindo ao 15º dia da quaresma de São Miguel. Hoje nós abrimos uma nova etapa do caminho e começamos com uma das histórias mais belas de toda a Sagrada Escritura, a história de um jovem chamado Tobias e do anjo que caminhou ao seu lado. Abra sua Bíblia em Tobias, capítulo 12, no versículo 15. Eu sou Rafael, um dos 7 anjos santos que assistimos diante da claridade do Senhor e entramos na sua presença. Deixe-me contar essa história. O jovem Tobias precisa fazer uma longa e perigosa viagem a pedido do seu pai, o velho Tobit, que estava cego e aflito. E o pai procura um companheiro de confiança para acompanhar o filho na estrada. Aparece então um homem que se apresenta com o nome de Azarias. Os dois partem juntos. E ao longo de todo o caminho, esse companheiro protege Tobias de um perigo no rio, conduz cada passo da viagem, prepara o seu casamento, afasta o mal que ameaçava a sua noiva e ainda traz o remédio que vai curar a cegueira do velho pai. Mas repare no detalhe que muda tudo. Durante toda a viagem, Tobias não sabia quem caminhava ao seu lado. Para ele, era apenas Azarias, um bom companheiro. Só no fim, de volta a casa, é que aquele homem se revela. Eu sou Rafael, um dos 7 anjos que estão diante do trono de Deus. Era um anjo, minha gente. Era um anjo o tempo todo. Em cada passo, em cada perigo, em cada noite da estrada. E Tobias não sabia. Pare e perceba como isso fala diretamente à sua vida. Quantas estradas você já atravessou achando que ia só? quantos perigos passaram raspando e você nem soube, quantas portas se abriram, quantas escuridões foram iluminadas, você não via nenhum anjo. Mas como Tobias, você tinha um companheiro de viagem o tempo todo. É isso que a igreja nos ensina sobre o anjo da guarda. Ele não aparece apenas na hora do desespero, ele caminha dia após dia ao seu lado, como está escrito no parágrafo 336 do Catecismo. E é uma frase de São Rafael nessa revelação que eu preciso que você guarde no coração. Ele diz assim a Tobias: quando tu e Sara rezavam, era eu que apresentava as vossas orações diante da glória do Senhor. Você compreende a grandeza disso? As suas orações não se perdem. Cada oração desta quaresma, cada súplica que você fez nesses 15 dias, foi recolhida por um anjo e levada como incenso diante do trono de Deus. O anjo é o portador da sua oração. Mas veja, São Rafael agiu porque Tobias, Sara rezaram. O anjo trabalha quando invocamos. Por isso, a sua perseverança nesta quaresma não é pequena coisa. É ela que põe os anjos em movimento. O anjo está sempre presente, às vezes manifesta, às vezes escondido, mas sempre ali. Hoje você é convidado a crer nisso com todo o seu coração. Por isso, firme esse propósito. Em algum momento deste dia, de manhã ao sair de casa ou à noite ao se recolher, pare. Converse com o seu anjo da guarda, como Tobias conversava com Azarias, sem saber que era um anjo. Diga a ele com confiança: Santo anjo do Senhor, eu sei que você caminha comigo. Obrigada por cada passo, conduza o meu caminho hoje e leve a minha oração até Deus. Siga o seu dia certo de que você não está e nunca esteve sozinho. Agora, juntos, rezemos as orações próprias da quaresma.
4: Em nome do Pai, do Filho e do Espírito Santo. Amém. São Miguel Arcanjo, defendei-nos no combate. Seja o nosso refúgio contra as maldades e as ciladas do demônio. Ordene-lhe Deus, instantemente o pedimos, e vós, príncipe da milícia celeste, pela virtude divina, precipitai no inferno a Satanás e a todos os espíritos malignos que vagueiam no mundo para a perdição das almas. Ladainha de São Miguel Arcanjo. Senhor, tende piedade de nós. Jesus Cristo, tende piedade de nós. Senhor, tende piedade de nós. Jesus Cristo, ouvi-nos. Jesus Cristo, atendei-nos. Pai Celeste, que sois Deus, tende piedade de nós. Filho Redentor do mundo, que sois Deus, tende piedade de nós. Espírito Santo, que sois Deus, tende piedade de nós. Trindade Santa, que sois um único Deus, tende piedade de nós. Santa Maria, Rainha dos Anjos, rogai por nós. São Miguel, rogai por nós. São Miguel, cheio da graça de Deus, rogai por nós. São Miguel, perfeito adorador do Verbo Divino, rogai por nós. São Miguel, coroado de honra e glória, rogai por nós. São Miguel, poderosíssimo príncipe dos exércitos do Senhor, rogai por nós. São Miguel, porta-estandarte da Santíssima Trindade, rogai por nós. São Miguel, guardião do paraíso, rogai por nós. São Miguel, guia e consolador do povo israelita, rogai por nós. São Miguel, esplendor e fortaleza da igreja militante, rogai por nós. São Miguel, honra e alegria da igreja triunfante, rogai por nós. São Miguel, luz dos anjos, rogai por nós. São Miguel, baluarte dos cristãos, rogai por nós. São Miguel, força daqueles que combatem pelo estandarte da cruz, rogai por nós. São Miguel, luz e confiança das almas no último momento da vida, rogai por nós. São Miguel, socorro muito certo, rogai por nós. São Miguel, nosso auxílio em todas as adversidades, rogai por nós. São Miguel, arauto da sentença eterna, rogai por nós. São Miguel, consolador das almas que estão no purgatório, rogai por nós. São Miguel, a quem o Senhor incumbiu de receber as almas depois da morte, rogai por nós. São Miguel, nosso príncipe, rogai por nós. São Miguel, nosso advogado, rogai por nós. Cordeiro de Deus, que tirais o pecado do mundo, perdoai-nos, Senhor. Cordeiro de Deus, que tirais o pecado do mundo, ouvi-nos, Senhor. Cordeiro de Deus, que tirais o pecado do mundo, tende piedade de nós. Cristo, ouvi-nos. Cristo, atendei-nos. Rogai por nós, ó glorioso São Miguel, príncipe da Igreja de Jesus Cristo, para que sejamos dignos de suas promessas. Oremos. Senhor Jesus Cristo, santificai-nos por vossa bênção sempre nova e concedei-nos pela intercessão de São Miguel essa sabedoria que nos ensina a juntar as riquezas no céu e trocar os bens do tempo pela eternidade. Vós que viveis e reinais pelos séculos dos séculos. Amém. Consagração a São Miguel Arcanjo. Gloriosíssimo príncipe das hierarquias angélicas, valente arauto do Deus Altíssimo, zeloso campeão da glória do Senhor, terror dos anjos rebeldes, amor e delícia dos anjos fiéis, meu diletíssimo arcanjo São Miguel, desejando pertencer ao número de vossos devotos e servos, hoje eu me ofereço a vós, dou-me e consagro-me a vós. Coloco a minha pessoa, a minha família, os meus bens, sob a vossa potentíssima proteção. É muito pouca coisa a oferta que vos faço, sendo eu um miserável pecador, mas não duvido de que vós querereis aumentar o fervor no meu coração e proteger aquele que a vós recorre. Recordai aquele que hoje se coloca sob o vosso patrocínio e de hoje em diante protegei-me, assisti-me em todas as dificuldades da minha existência terrena, alcançai-me o perdão dos meus muitos e graves pecados, a graça de amar de todo o coração o meu Deus, o meu doce Salvador Jesus e a minha doce Mãe Maria. Impetrai-me os auxílios necessários para obter a coroa da glória. Defendei a minha alma contra todos os seus inimigos e quando chegar a hora de deixar este mundo, vinde então, Príncipe Gloriosíssimo, assisti-me na luta final e que o vosso gládio potente afaste para longe, para os abismos da morte e do inferno, o anjo apóstata e soberbo que derrotastes em combate no céu. Amém.
11: Neste dia eu quero rezar por você que já foi muito atacado, seja pelo inimigo, por uma pessoa da terra e que enfrentou grandes provas na sua vida de traição, de perseguição, de desprezo. Hoje, aqui da Gruta de São Miguel Arcanjo, é a força que vem deste arcanjo para te erguer e te levantar e conseguir dar o perdão, se ele ainda não foi dado, e ao mesmo tempo de caminhar firme na sua meta, na certeza de que Deus não te abandona, de que Deus está firme com você e te dá força para enfrentar todas as batalhas. Confia nele. O arcanjo São Miguel também intercede por você. Que Deus te abençoe, em nome do Pai, e do Filho, e do Espírito Santo. Amém.
12: Amanhã, no 16º dia da nossa quaresma de São Miguel, você verá o próprio arcanjo São Miguel aparecer com nome e com missão nas páginas do profeta Daniel, o grande príncipe que se levanta para defender o povo de Deus. E daqui da Gruta de São Miguel, onde ele um dia se revelou, eu peço que São Miguel abra os seus olhos para a presença fiel do anjo que caminha com você. Venha rezar junto comigo, venha rezar junto com o Instituto Hesed, a Quaresma de São Miguel 2026. Será uma alegria receber você aqui todos os dias.
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3: Rádio Barroso Mix informa a hora certa.
21: 6:45.
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24: Deus abençoe você e toda a sua família. Que alegria estar aqui com você, começando mais um programa Eu Seguirei. Eu tenho certeza de que Deus vai falar muito ao seu coração através deste programa. Olha, se você pode, eu já quero convidar você a pegar a sua Bíblia, porque hoje nós vamos meditar a palavra de Deus. A palavra de Deus é o nosso alimento, a palavra de Deus que é o nosso sustento. Eu tenho certeza que essa palavra vai mover seu coração. Olha, aqui você vai ouvir a palavra de Deus, aqui você vai poder cantar. São minutos que ficaremos juntos, onde você vai fazer uma experiência com Deus. Lembrando que tudo que você ouvir aqui, depois fica registrado no meu canal do YouTube, Frei Gilson / Som do Monte, no meu Instagram, no meu Facebook, todos com o mesmo nome, Frei Gilson / Som do Monte, para que você possa também compartilhar essa palavra com os seus amigos, tá bom? Então, vamos escutar a palavra de Deus.
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24: Nós vamos ver hoje no Evangelho Jesus realizando um exorcismo. O que é um exorcismo? É quando Jesus ele vai expulsar o demônio da vida de alguém, do corpo de alguém. Um homem estava possuído pelo espírito de um demônio impuro. É o que nós vamos ver hoje. Imagina isso. Um homem estava possuído, ou seja, no corpo dele tinha um demônio. Jesus vai expulsar. Mas interessante é porque há um momento no exorcismo que o diabo começa a falar. O diabo fala. É porque o diabo fala. O diabo fala. O diabo quer falar comigo, o diabo quer falar com você. Você lembra do Jardim do Éden? O que que acontece ali? O diabo fala. É verdade que vocês não podem comer de nenhum fruto. E o diabo começa a falar com Adão e Eva. E aquela cena do diabo falando com Adão e Eva continua acontecendo. Interessante é porque o diabo é aquele que ele não só fala mentira, ele é o pai da mentira, mas ele não só fala mentira, ele também vai jogando verdade. Porque, gente, é muito fácil de captar uma mentira quando se fala só mentira. Concorda comigo? Se é só mentira, é fácil captar. Agora é difícil quando tem verdade. Começa com a verdade, depois vem com a mentira. Verdade, mentira. Verdade, mentira. Você começa então a ficar confuso em saber qual é a verdade, qual é a mentira. O diabo fala com Adão e Eva, o diabo fala com Jesus e o diabo fala conosco ainda. Qual foi o problema de Adão e Eva que não fizeram o que Jesus fez aqui hoje no Evangelho? No Evangelho, Jesus fala para o demônio, cala-te. O que que Adão e Eva deveriam ter feito? Cala a boca. O que eu e você devemos fazer com o demônio? Cala a boca. Quando o demônio... E aí você pode perguntar assim, mas o demônio falou lá no Adão, com Adão e Eva, com uma serpente, com Jesus através de um endemoniado. E comigo? O demônio fala com você de diversas formas. Sugestões nos seus pensamentos, sugestões nos seus olhares, sugestões nos seus ouvidos, sugestões nos seus sentimentos, sugestões. Você não o vê porque ele é espírito, mas você e eu sabemos. O diabo fala. E às vezes o diabo usa pessoas para ser um tentador na nossa vida. Vamos meditar sobre isso? Em nome do Pai, do Filho e do Espírito Santo. Amém. Lucas capítulo 4, versículo de 31 a 37. Naquele tempo, Jesus desceu a Cafarnaum, cidade da Galileia, e ensinava-os aos sábados. As pessoas ficavam admiradas com o seu ensinamento, porque Jesus falava com autoridade. Na sinagoga havia um homem possuído pelo espírito de um demônio impuro, que gritou em alta voz: O que queres de nós, Jesus Nazareno? Vieste para nos destruir? Eu sei quem tu és o Santo de Deus. Jesus o ameaçou, Neno, vieste para nos destruir? Eu sei quem tu és o Santo de Deus.

0: Atanásio diz assim: mesmo quando os demônios falam a verdade, porque aqui eles estão falando a verdade, né? Tu és o santo de Deus. Mesmo quando os demônios falam a verdade. Falavam a verdade. Pois falavam a verdade quando diziam, tu és o filho de Deus. O próprio Senhor os silenciava e lhes proibia de falar. Por quê? Se o demônio está falando a verdade, por que não deixá-lo falar? Fazia isso para impedi-los de semearem sua própria maldade por meio da verdade. Ei, cuidado, quando você deixa o diabo falar a verdade, ele vai, só é questão de tempo para ele colocar a mentira, ele vai semear a mentira no meio da verdade. Porque ele é o pai da mentira, gente. Ele não consegue ser da verdade. Também, Atanásio continua, também queria que nos acostumássemos a nunca ouvi-los, ainda que pareçam falar a verdade. Nós não podemos nos acostumar a ouvir o diabo. É por isso que eu também te dou um grande conselho. Hoje em dia, existe muita coisa para a gente assistir e para a gente ouvir, para a gente ler, que você sabe que não é de Deus. Aí a pessoa diz assim, ah, mas não tem nada a ver, porque eu consigo fazer o discernimento. Cuidado, cuidado, porque pouco a pouco ele vai injetar em você um veneno dele. Cuidado, cuidado. Queria que nos acostumássemos a nunca ouvi-los, ainda que pareçam falar a verdade. 2 Coríntios capítulo 11, 2 Coríntios capítulo 11, versículo de 14 a 15. O próprio Satanás se transfigura em anjo de luz. O próprio Satanás se transfigura em anjo de luz. Parece bem normal que seus ministros se disfarcem ministros de justiça, cujo bem, no entanto, será segundo as suas obras. 2 Coríntios capítulo 11, versículo de 14 a 15. João capítulo 8, versículo 44. Vós tendes como pai o demônio e quereis fazer os desejos de vosso pai. Ele era homicida desde o princípio e não permaneceu na verdade, porque a verdade não está nele. Quando diz a mentira, fala do que lhe é próprio, porque é mentiroso e pai da mentira. Pai, Filho e Espírito Santo.
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0: Resposta a essa palavra, eu quero convidar você agora a cantar comigo.
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2: O programa de hoje está bom demais e eu quero lembrar você, se você quiser ouvir mais pregações, mais meditação da palavra, basta você me acompanhar no meu canal do YouTube, Frei Gilson / Som do Monte, no meu Instagram, no meu Facebook, no meu TikTok, e lá você vai encontrar muito mais palavra de Deus para você.
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2: Nós vamos terminar este programa rezando. Eu quero clamar agora por você, quero clamar pela sua família. Senhor Deus, libera agora o teu Espírito Santo sobre cada pessoa que acompanha este programa. Vem, Espírito Santo, enche todos os que estão acompanhando este programa agora. Libera, Senhor, para esta pessoa o que ela mais precisa, para o corpo e para a alma. Libera, Senhor, curas e libertações em nome de Jesus para esta pessoa que assiste, que acompanha, que escuta e para toda a sua família. Eu clamo a tua poderosa bênção. Visita agora com bênção de proteção. A bênção que só o Senhor pode dar. Abençoe-vos o Deus Todo-Poderoso, Pai e Filho e Espírito Santo. Amém.
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0: Rádio Barroso Mix informa a hora certa.
1: 7 horas, em ponto.
2: Bom dia!

0: Figura Cristã. Alô, cowboys de Cristo! Alô, povo de Deus! Sejam bem-vindos a mais um programa Mensagem Sertaneja, onde unimos a beleza da música sertaneja com a fé, porque aqui a evangelização é feita de um jeito diferente. E com o coração aberto, acolhemos a graça de Deus que transforma nossas vidas. Eu sou Gilson Fernandes, o cowboy de Cristo. A paz de Jesus, o amor de Maria e a alegria do Espírito Santo esteja com todos nós. E nunca estou sozinho, sempre bem acompanhado. Aqui ao meu lado, ela, a cantora sertaneja católica, Adriana Gil.
1: A paz e bem, povo de Deus, porteira aberta para mais um programa recheado de coisas boas. Hoje teremos a nossa história para pensar com o tema A Maleta Vazia.
0: E o nosso mascotinho Pé de Pano vai trazer abraços para os nossos ouvintes.
1: Vamos aumentar o nosso conhecimento sobre a Palavra de Deus através da nossa charadinha bíblica.
0: Teremos o nosso Zap Zap Mensagem Sertaneja,
1: além de muita música sertaneja católica e sertaneja mensagem.
0: Momento de oração e reflexão.
1: Mande sua mensagem, o seu pedido musical e participe do nosso programa. Você já anotou aí o nosso e-mail? Não? Então anote aí. mensagensertaneja@gmail.com.
0: E também mande a sua mensagem escrita ou de áudio para o nosso WhatsApp. Anote o número 12992416448.
1: Vou repetir para você, 12992416448.
0: Mas também temos as nossas redes sociais, Instagram, Facebook, é só procurar @mensagensertaneja. E a primeira canção do programa de hoje quero oferecer para a Zilda Amparo, lá de Barra Mansa, no Rio de Janeiro, e também para o seu netinho Lorenzo. Vamos ouvir Anísio Coelho, Vou Cumprir Minha Missão.
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1: Cada tropeço é apenas um passo a mais rumo à vitória. Tchê, tchê, tchê, tchê. Você ouviu? Anísio Coelho. Vou cumprir minha missão.
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3: Hoje, Jesus vem fazer um convite especial para você. Livre-se de pensamentos que te fazem sofrer. É preciso lutar contra o domínio de toda a ansiedade e preocupação exagerada em sua vida. Não sofra mais. Não sofra por antecipação. Muitas vezes, somos frutos do que pensamos e falamos. É preciso alimentar nossa mente e nosso coração com ideias e pessoas que nos elevam. Permitir que entre em nós apenas o que nos faz pessoas melhores. Jesus tem o melhor para você. Ele pode trazer o equilíbrio para suas emoções e pensamentos. Não perca mais tempo. Peça ajuda sempre a Deus, à família, aos amigos e algum profissional, se for preciso. Viva a vida com Deus, se alimente do pão da palavra, do som do céu e respire o ar da misericórdia do Senhor.
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1: E que tal você ouvir a sua mensagem aqui no Mensagem Sertaneja? Isso mesmo, você tem uma reflexão bonita? Mande pra gente, que nós vamos ler aqui no nosso programa. Anote no nosso WhatsApp 12992416448.
3: Bons pensamentos é sempre bom compartilhar com os amigos. Esperamos a sua mensagem.
1: E aqui no Mensagem Sertaneja, a música não para. Vamos ouvir agora. Estância Divina, quero louvar-te.
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8: Alô, turma! Estamos de volta com o nosso programa Mensagem Sertaneja. Lembrando sempre que com fé cultivamos a paciência para esperar e com amor temos a coragem para agir. Tchê, tchê, tchê, tchê!
9: E fica o convite para você agir agora neste momento. Gosta do programa Mensagem Sertaneja? Então vamos compartilhar com os amigos, com os irmãos. Convide mais alguém para ouvir o programa Mensagem Sertaneja também. E participe da nossa campanha Um Mais Um. Assim, a nossa família Mensagem Sertaneja nunca vai parar de crescer.
8: Segura, pé de pano, cavalinho chucro! Quando o nosso pé de pano, o nosso mascotinho chega na área, é hora de mandar abraço!
9: E o abraço vai para o Fábio de São Gonçalo, Rio de Janeiro.
8: Para a Daniela de Caicó, Rio Grande do Norte.
9: Para a Rita de Cássia de Pinheiral, Rio de Janeiro.
8: Para Maria Aparecida do quilômetro 100, Barra Mansa, Rio de Janeiro.
9: Para Adriana Alves, de Rubiataba, Goiás.
8: Para Clotildes, de Muritiba, Bahia.
9: Para Nil Pires, de Cruz das Almas, na Bahia.
8: Para Zilda Amparo e seu netinho Lorenzo, lá de Barra Mansa, no Rio de Janeiro.
9: Para o Josenildo da Silva, de Iati, no Pernambuco.
8: Para Mariana Fonseca, de Mauá, São Paulo.
9: Para Fátima de Conselheiro Lafaiete, Minas Gerais.
8: Para Amélia, de Palames, na Bahia.
9: Para Verônica Bezerra, de Terra Nova, Pernambuco.
8: Para Joelma, de Maceió, Alagoas.
9: Para Cleusa, de Governador Valadares, Minas Gerais.
8: Para Irlene, de Mesquita, Minas Gerais.
9: E para Antônia Dásia, de São Paulo.
8: Para esse povo especial, esse povo que está sempre participando no Mensagem Sertaneja, vai a próxima canção. Vamos ouvir Adriana Gil, Clame, Não Reclame.
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0: Você ouviu aqui no Mensagem Sertaneja, Adriana Gil, clame, não reclame. 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
1: Dessa vida não se leva nada. Você concorda com isso? Pois chegou o momento de refletirmos através da nossa história para pensar. E o tema de hoje é A Maleta Vazia.
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0: Um homem morreu. Ao se dar conta, viu que Deus se aproximava e tinha uma maleta com ele. E Deus disse: "Bem, filho, hora de irmos." E o homem assombrado perguntou: "Já? Tão rápido? Eu tinha muitos planos, muitas coisas ainda para fazer." "Sinto muito, mas é o momento da sua partida." "E o que tem na mala?" perguntou o homem. E Deus respondeu: "Os seus pertences." "Meus pertences? Minhas coisas, minhas roupas, meu dinheiro? O senhor sacou meu dinheiro no banco?" E Deus respondeu: "Esses nunca foram seus. Eram da terra." "Ah, então são as minhas recordações." E Deus disse: "Elas nunca foram suas. Elas eram do tempo." "Meus talentos?" E Deus disse: "Esses não pertenciam a você. Eram das circunstâncias." "Então são meus amigos e meus familiares." "Sinto muito. Eles nunca pertenceram a você. Eles eram do caminho." "Minha mulher e meus filhos?" "Eles nunca lhe pertenceram. Eram de seu coração." "É o meu corpo?" "Nunca foi seu. Era do pó." "Então é a minha alma?" "Não, essa é minha." Então um homem cheio de medo tomou a maleta de Deus e, ao abri-la, se deu conta que estava vazia. Sim, a maleta estava vazia. Com uma lágrima de desamparo brotando em seus olhos, o homem disse: "Deus, eu nunca tive nada." "Teve sim. Cada um dos momentos que você viveu foram seus." Vamos pensar?
1: A vida é só um momento. O momento só seu. Por isso, enquanto estiver tempo, desfrute-o em sua totalidade. Viva o agora, viva a sua vida. E não se esqueça de ser feliz. É o que realmente vale a pena. As coisas materiais e todo o resto pelo que você luta fica aqui. Você não leva nada. Nós precisaríamos escrever isso num grande cartaz para que nós pudéssemos ver todos os dias. Dessa vida, você não leva nada.
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0: Na estrada da vida sempre há um horizonte de esperança. Tchê, tchê, tchê, tchê. E aqui no nosso programa A Música Não Para, vamos ouvir Bruno e Barreto. A vida é um presente.
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2: Voltamos já! 7:28.
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5: Eu não tenho nenhum talento. Tem gente que acha isso. Eu não tenho nenhum talento, eu não tenho nenhuma qualidade, eu não tenho nenhum dom. Além da pessoa estar mentindo, ela é uma pessoa invejosa. A pessoa que diz que não tem dom, o problema não é que ela não tem dom. Ela está de olho no dom de alguém. Como ela não tem aquele dom, ela não tem dom nenhum. Não deixe a sua cabeça colocar para você que você não tem dom, que você não tem talento. Esse pensamento é destrutivo, porque ele te coloca uma baixa autoestima. Eu sou uma pessoa desnecessária. Mais do que AIDS, o que mata é suicídio. Isso é para você ver que se a pessoa põe na cabeça que ela é desnecessária, a morte começa a rondar. O pensamento negativo, você não vale para ninguém, sua família não te valoriza, você não consegue namorar ninguém, você é um zero ninguém, você é um zero à esquerda, morre que é melhor. Então não coloque na sua cabeça que você é desnecessário. Deus não cria uma obra desnecessária. Você é necessário para muita gente. Ninguém é desnecessário e desprovido de talento.
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2: Alô, povo de Deus espalhado por esse mundão. Vamos em frente com fé em Deus e pé na estrada.
3: Que dessa vida não se leva nada.
2: Mensagem é essa da nossa história para pensar do programa de hoje. Mas agora nós vamos para aquele momento especial, que é a hora de aumentar o nosso conhecimento sobre a Palavra de Deus. É a hora da charadinha bíblica.
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3: E sem demora, vamos direto ao assunto. Preste atenção na nossa charadinha de hoje. Segundo a Bíblia, o que quer dizer Rabone? Opção A, sacerdote. Opção B, mestre. Opção C, pai. Opção D, Deus. Vou repetir a nossa charadinha bíblica de hoje. Segundo a Bíblia, o que quer dizer Rabone? Opção A, sacerdote. Opção B, mestre. Opção C, pai. Opção D, Deus. Tá fácil. O nível de hoje tá bem fácil. Mas, como sempre, a gente vai deixar aquele tempinho pra você pensar aí na resposta da nossa charadinha bíblica de hoje.
2: Enquanto você pensa, nós vamos de música. Vamos oferecer a próxima canção para a Fátima, de Conselheiro Lafaiete, Minas Gerais. Vamos ouvir Clay Viana. Homem Chora.
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1: Que a fé nos ensine a confiar no destino e que o amor nos ensine a valorizar cada momento ao lado daqueles que amamos. Tchê, tchê, tchê, tchê. Você ouviu? Cleiviana, Homem Chora.
2: E aqui a música não para, mas queremos oferecer a próxima canção para uma pessoa muito especial.
1: A próxima canção vai para Clotildes, de Muritiba, Bahia. Vamos ouvir Edu e Adriano. É de graça.
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1: O amor é a essência da vida. E a fé é o alicerce que sustenta essa essência. Tchê, tchê, tchê, tchê. Você ouviu? Edu e Adriano, é de graça. E agora nós vamos para a resposta da nossa charadinha bíblica.
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2: E antes da resposta, vamos relembrar a nossa charadinha de hoje. Segundo a Bíblia, o que quer dizer Rabone? Opção A, sacerdote. Opção B, mestre. Opção C, pai. Opção D, Deus. E a resposta certa é... opção B, mestre. Disse-lhe Jesus: Maria, voltando-se ela, exclamou em hebraico: Rabone, que quer dizer mestre. Esse é um diálogo entre Jesus e Maria Madalena logo após sua ressurreição. Você pode conferir essa resposta e ler até um pouquinho mais em João, capítulo 20, versículo 16. E essa foi a nossa charadinha bíblica de hoje. No próximo programa tem mais charadinha.
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1: WhatsApp. E olha o zap zap do Mensagem Sertaneja. E a mensagem que chega é da Antônia Dásia, lá de São Paulo. E ela disse o seguinte:
2: Olá, meus amores, estou aqui no serviço, ligado em vocês. É Antônia Dásia, aqui de São Paulo. Gostaria de ouvir qualquer música da Adriana Gil. E eu ofereço para todos vocês. Beijo, fica com Deus. Querida Antônia Dásia, muito obrigada pela sua participação. Que Deus abençoe você, todos os seus amigos aí do trabalho, toda a sua família. E muito obrigada pelo carinho de suas palavras.
1: E vamos ouvir Adriana Gil. As lágrimas podem durar uma noite.
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3: 7:44.
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5: Filho, por que que as nossas orações não têm eficácia? Você entra no momento de oração e você vai lá: Senhor, eu tomo posse da graça, hoje é minha. Eu estou escutando o padre no rádio, e o padre falou com ciclano e rezou, aquilo era para mim, eu tomo posse. Aí vem o inimigo: será que eu não estou sendo, estão fazendo lavagem cerebral comigo? Será que é verdade? Você estava com a posse na mão, a graça era tua. O inimigo veio e levou embora. Era teu, era tua cura, era teu milagre, era teu prodígio.
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0: Sossegue o teu coração. Deus está com você agora. Nada é maior que o poder de Deus. Não permita que o medo e desespero sufoquem a sua fé. Confie no Senhor e você testemunhará a sua fidelidade que se estende de geração em geração. Lembre-se, tudo posso naquele que me fortalece.
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2: Alô, cowboys de Cristo! Estamos de volta com a nossa comitiva Mensagem Sertaneja, com o melhor do sertanejo católico e também do sertanejo mensagem, com a apresentação desse que vos fala, Gilson Fernandes, e também da minha parceira Adriana Gil.
0: E aqui o sistema é diferenciado.
2: O importante é sair evangelizado. E a próxima canção é de Danilo e João Ricardo, Mãe Aparecida.
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1: O amor por Nossa Senhora é a chama que acende nossa devoção e nos aproxima de Deus. Salve, salve Maria Imaculada! Você ouviu? Danilo e João Ricardo, Mãe de Aparecida. E aqui no nosso programa, a música não para. Vamos ouvir João Marcos e Maurinho, Romaria.
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1: Nossa Senhora, seu amor nos guia com a mesma ternura que uma mãe guia seu filho. Salve, salve, ó rainha de todos os santos. Você ouviu? João Marcos e Maurinho. Ô Maria.
2: E depois de ouvir essas canções que acalmam o nosso coração, sabendo que temos uma mãe que cuida de nós, chegou a hora de ir embora, Gilson Fernandes.
1: Pois é, Adriana Gil, mas já deixamos o convite para nos acompanhar no próximo programa.
2: Agradecemos a Deus, agradecemos a toda a equipe da rádio, todos os nossos parceiros de evangelização e agradecemos a

0: você que faz parte da família Mensagem Sertaneja.
1: E vamos fazer um convite especial. Junte-se a nós ao nosso momento de oração.

0: Querido Pai, muito obrigada por mais este programa. Obrigada por cada pessoa que está conosco neste momento. O Senhor conhece o nosso coração, sabe da nossa gratidão e das nossas necessidades. Olha, Pai, principalmente para aqueles que estão mais necessitados e precisam do Seu socorro. Pedimos pelas nossas crianças, pelos nossos jovens, pelas famílias, pelos doentes, pelos desempregados e por todos os que clamam por socorro neste momento. Por essas bênçãos, Senhor, nós te pedimos e agradecemos em nome do Teu Filho Jesus Cristo e por intercessão da nossa Mãe, Virgem Maria.
1: Ave Maria, cheia de graça, o Senhor é convosco. Bendita sois vós entre as mulheres. Bendito é o fruto do vosso ventre, Jesus.
0: Santa Maria, Mãe de Deus, rogai por nós, os pecadores, agora e na hora de nossa morte. Amém.
1: E vamos receber a bênção que vem de Deus através do Padre Reginaldo Manzotti.
2: Que Deus abençoe a você, Adriana Gil, Gilson Fernandes e a todos os ouvintes do Mensagem Sertaneja. Em nome do Pai, do Filho e do Espírito Santo. Amém.
0: Alô, Cowboys de Cristo, muito obrigada pela sua companhia. Que Deus abençoe, que Nossa Senhora proteja cada um de vocês.
1: Obrigado a você que esteve ligadinho aqui no Mensagem Sertaneja. Até o próximo programa, se Deus quiser. Salve Maria!
0: Salve Maria!

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1: Ah, se todos os ateus prestassem atenção nessa letra. Deus existe. É só refletir. Quando o sol aquece de manhã.
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4: 1º de setembro, fui lembrado aqui, hoje 7 horas da manhã, acabei de orar com muito carinho com vocês no YouTube, a coroa Angélica, coroa de São Miguel Arcanjo, o texto de São Miguel Arcanjo que é chamado. Que alegria poder compartilhar com vocês. Que dá, pode perceber, depois que eu rezo, o nosso momento de fé é outro, hein? Pode perceber, é outro. E falando em é outro, atenção nessa letra.
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0: Preste bem atenção no que Deus vai operar.
1: Mais uma vez do início. Preste atenção nessa letra. Reparamos. Primeiro, quem muitas vezes precisa de alívio. Alívio mental, alívio emocional, alívio psicológico, não é a mesma coisa. Alívio de saúde, quantas pessoas não estão bem de saúde, fisicamente falando, e vai com certeza alívio espiritual. Por isso, mais uma vez, escute e saboreie. Eu vou convidar você a mastigar essa letra.

0: Antes de o Pilos de Fé e Sabedoria, bom dia, boa tarde, boa noite, Mário, Pandinha.
1: Bom
0: Mário,
1: dia, boa tarde, boa noite, padre.
0: Uma conversa com o Mário, você conseguiu acompanhar do metrô tudinho?
1: Consegui,
0: não,
1: padre,
0: não
1: consegui tudinho, viu, padre, tudinho. Inclusive, logo quando o senhor começou a falar sobre os machucados, né, todos nós somos machucados, sejam com palavras, com atitudes, com omissões e ressentimentos vão virando mágoas. Eu vi que muitas pessoas, e o senhor fez a pergunta, né, aquela pergunta fatídica, o que que é mais difícil, perdoar ou pedir perdão?
0: Primeiro eu comecei de um modo mais fácil, mas eu vi que não é melhor, o que é mais difícil, né? Mas por favor, continua.
1: Não, e quando o senhor fez essa pergunta, padre, muito equilibrado, e muitas pessoas colocaram os dois.
0: Aproveito para ambos. Deixa eu fazer a pergunta primeiro, Pandinha. Você conseguiu acompanhar tudo ou não?
2: Eu comecei a acompanhar dos 18 minutos para frente, viu, padre? Foi o horário que eu cheguei aqui e eu comecei a acompanhar.
0: E me conta, lançando a pergunta para os dois. Olá, Mário ou Pandinha primeiro? Vou começar com o Pandinha agora. Pandinha, o que é mais fácil? Olha, não, difícil. O que é mais difícil para você? Pedir perdão ou perdoar?
2: Eu acho que pedir perdão é mais difícil, padre. Pedir perdão é mais difícil. Eu, graças a Deus, eu falo muito pro Mário aqui, o Mário me conhece bem. Eu não tenho problema de perdoar as pessoas, não. E acontece um negócio comigo muito interessante. Eu perdoo as pessoas quando elas me fazem mal, e graças a Deus são pouquíssimas pessoas que me fazem mal, eu agradeço a Deus todos os dias a isso. Parece que as pessoas se apagam da minha vida, viu, padre? Ela é a frase que nós falamos aqui: Senhor,
0: Jesus, afasta de mim
2: todas as pessoas que me afastam de mim, de ti. E acontece isso mesmo, é impressionante. As pessoas, elas não é que elas desaparecem, mas elas não fazem mais parte da minha vida. Eu agradeço a Deus por isso, que é automático. Eu não preciso ficar forçando nada.
0: Glória a Deus, graças a Deus.
2: Glória a Deus, graças a Deus, viu, padre?
0: Mário, e você?
1: Vamos lá, padre. Eu sou sincero, né? Até me chamavam já me chamaram de sincericida. É o seguinte, eu, durante muitos anos, eu não tinha problema, tanto para perdoar quanto para pedir perdão. E eu confesso que estou sendo falho. Eu reparei, e isso eu reparei depois, eu não tinha reparado, mas eu reparei nos últimos tempos. Que eu passei a ter um pouco de dificuldade de perdoar. Eu comecei a guardar umas coisas, a carregar uns fardos que eu não preciso carregar. E eu tô voltando a trabalhar isso, a perdoar, deixar para lá, deixar aí, porque o perdão é para nós, na verdade, né? Então eu tô voltando a trabalhar isso em mim, porque eu tinha perdido isso. E o senhor falou uma coisa que me tocou hoje, tocou numa ferida. Eu não tinha percebido, não tinha tido essa percepção. Eu percebo que eu carrego algumas mágoas, padre, por omissão. O senhor falou hoje muito de omissão, que muitas vezes as pessoas são magoadas por omissão. Não é nem por palavra, nem por atitude, é por omissão. Alguém que estava ali, que talvez na nossa cabeça podia ter ajudado, podia ter feito alguma coisa e não fez. E quando o senhor foi falando isso, eu vim vindo para cá, vim pensando nisso, e eu notei que essa é uma ferida que eu preciso que seja tocada, que Jesus toque para curar, porque eu percebi que eu tenho alguns ressentimentos por causa de omissão, viu, padre?
0: Então, só o fato de você reconhecer, o senhor já está começando a agir. Você está se curando, está aí se libertando.
1: Amém. Amém.
0: Obrigado, que assim aconteça. Eu também, Senhor Deus sabe, eu confesso a vocês, nessa missão que a gente vai caminhando, ao longo, por causa das redes sociais, por causa do ser lançado, que eu não busquei nunca isso, né, de entrar no mundo, né, laico.
1: Alto mar, e pescar em alto mar.
0: Nossa, gente, já passei por tanta. E não para, tá? Tanta difamação, tantas coisas que já falam. Vocês sabem, né? Vocês já viram cada coisa que. Eu confesso até que muito da depressão que eu passei foi. Que eu entrei, foi por muito isso. De apanhar e eu, graças a Deus, não é que eu engulo, gente. Eu uso o silêncio prudente e orante. Mas não é fácil. Então eu reconheço que estou abrindo meu coração, tá? Então é realmente os
2: não
0: dois.
2: Não é fácil porque nós somos seres humanos, né, padre?
1: Exato. É, eu estou todo arrepiado aqui,
2: carne,
1: viu, padre?
2: E osso, né?
0: Viu, não, Pandinha, e você combate, né? Porque você vai, você lida. Como eu estou. Entendo? A gente está salvando vida, vocês também.
1: Amém.
0: Quanto mais na linha de frente.
2: Mas o senhor falou uma coisa muito interessante. O senhor estava falando de ressentimento na coroa de São Miguel, padre. A melhor coisa mesmo é nós ignorarmos. e ficarmos no silêncio orante.
0: E porque
2: quanto
0: emocional.
2: Mais nós batemos de frente, queremos entrar na discussão, pior
1: a gente cai na desinteligência. É, lembra isso. Que a gente falou da desinteligência?
2: Você falou do boletim.
1: A gente
2: de
1: cai nisso. E padre, agora eu tô todo arrepiado, padre Pandinha, queridos ouvintes, porque como o padre sempre fala, né, Jesus vai costurando aqui o nosso trabalho. E agora que eu me dei conta que os testemunhos de hoje têm tudo a ver com o que o senhor falou hoje na coroa, padre. Foi incrível, foi como se a coroa tivesse sido ontem, eu peguei ontem os testemunhos, porque tem tudo a ver com a coroa de hoje, padre.
2: Mas foi o que o padre falou no começo aqui, né? Que a coroa fortalece ele pro programa, né, Mário?
1: Amém, amém.
2: É uma coisa só, né? É uma coisa só. Uma, é
0: tanto
2: unidade,
0: é que eu ia...
2: Né?
0: Ó, o senhor também já mudou a coisa. O Pílulas de Fé e Sabedoria, nós vamos deixar para a hora da oração. Até essa mudança ele já fez.
1: Amém.
0: Porque nós temos... palavras movem, testemunhos arrastam. E lembre-se disso, tá? Mário, você acabou... Então, quem que trabalha... Todos aqueles que estão comigo agora na coroa de São Miguel... Estão entrando na linha de frente, né? Essa parte de guerra, tá? Então, nós temos a vanguarda e a retaguarda. Você sabe a diferença da vanguarda e retaguarda?
1: A vanguarda é quem vai na frente abrindo o caminho, né, padre?
0: Eu queria trabalhar na retaguarda, tá? Mas o senhor não me deixa, ele me joga na vanguarda. Então, porque retaguarda, o que faz a retaguarda? Vai recolhendo os feridos. Ok? Apesar que eu tô, se pensar bem, tô nos dois
1: lados. Tá nos dois, hein, padre? Tá nos dois, hein, padre?
0: Eu tô na vanguarda, apanhando e tomando. E o pior é isso, muitas vezes o fogo não vem do inimigo, tá?
1: É fogo amigo,
0: você já tá preparado.
1: Amiga.
2: Padre, e não tem folga, né?
0: É vanguarda e retaguarda. É vanguarda, mas o que me anima, sabe o que é? É o que me alivia é saber a quem eu sirvo. É Jesus. A quem nós servimos? O propósito. Quando você tem a missão e clara para o propósito, salvar almas.

0: Mário já deu dicas. Palavras movem testemunhos. Arrasta. Já voltamos. E tem um testemunho muito especial de um amigo que vai falar hoje e agradecer. Quem? Você já fala.
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4: Vamos lá, pessoal, hoje realmente a coroa foi forte, hein, gente? A coroa, quem não acompanhou, acompanha depois, não perca, porque realmente foi forte. O padre falou, todos nós, Pandinha, somos machucados. Seja por palavras, seja por atitudes, seja por omissões, e aí cria aquele ressentimento, que não tratado, vira mágoa, que não tratada, vira ódio. E por aí a nossa vida começa a degringolar, começa a descer ladeira abaixo. Então, meus amigos, vamos aprender a perdoar, porque o perdão não é pro outro, o perdão é pra nós, é pro nosso coração ficar limpo, hein, Pandinha?
5: Ah, Mário, temos que perdoar sempre. Eu não costumo guardar, graças a Deus, mágoa e ressentimento de ninguém.
4: Verdade.
5: É lógico que não sou perfeito, perfeito só Deus. Em alguns momentos, lógico que nós ficamos com raiva de algumas coisas, que não de pessoas, mas das coisas que as pessoas fazem, das coisas que as pessoas falam. Mas temos que perdoar, porque quando perdoamos, a virtude vem do alto.
4: Eu já contei aqui, ó, a história da... Tem tempo, né, Pandinha? Eu já contei aqui a história daquele meu amigo, o senhor você até conheceu ele, que ele perdeu o irmão numa violência. O irmão tinha 17 anos. E ele, durante anos, ele me contou que durante anos, aonde ele andava, porque ele desconfiava de algumas pessoas. Então, aonde ele andava, ele ficava olhando, ele ficava, parecia que ele via a pessoa naquele local. E ele falou que quando ele conseguiu realmente largar, soltar, perdoar, o perdão não foi pro outro, foi pro coração dele.
5: A vida dele mudou, né, mano?
4: A vida dele mudou radicalmente. A mente dele mudou, a forma dele enxergar o mundo mudou. Então pense nisso, pessoal. O perdão é para limpar o nosso coração. A gente não está dando para o próximo. A gente está limpando o nosso coração através do perdão.
5: E vamos clamar a frase que nós falamos sempre aqui, né, Mário? Eu sou vitorioso pelo sangue de Jesus.
4: Eu sou vitorioso pelo sangue de Jesus.
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0: nosso querido Padre Magal esteve alta e ele fez questão pro padre. Eu quero agradecer, porque nós oramos. O Padre Magal é o modo carinhoso que nós chamamos, tá? O nome dele é Padre Anderson Lodônio. Mas todos conhecem o Padre Magal e ele deixou um recadinho para nós. Vamos colocar aqui? Vamos lá.
1: Olá, queridos, amados. Aqui é o Padre Magal. Olá, Padre Marcelo. Todos que estão sintonizados nesse programa maravilhoso, Momentos de Fé. Eu venho aqui agradecer de coração todas as orações. Graças a Deus eu tive alta, estou em casa, e as orações de vocês, o carinho, chegou lá na UTI, chegou lá no hospital, e Deus operou mais uma vez na minha vida um milagre. Deus lhe pague, e o padre vai estar rezando por todos também, em gratidão. Um abraço, Deus os abençoe, por intercessão de Nossa Senhora Aparecida. Pai, Filho, Espírito Santo, amém. Padre Marcelo, muito obrigado, gratidão, um cheiro grande.
0: Ei, Deus abençoe. Lembrar, sabe como que surgiu a vocação? Olha só a vocação dele. Ele foi, tem lá, no Fortaleza, tem o carnaval fora de época.
2: Sim.
0: Né, que por sinal que eu faço, é onde eu vou com o meu querido Moisés, né? Então ele foi para lá, né? Ele foi para, só que ele errou. Acabou indo para justamente no Hallelujah. Foi de lá. Pensa, ele lá indo para dançar.
2: É boa, hein, padre?
0: A vocação dele começou assim.
2: Sim.
0: Tá? Então, daí quando ele foi, ele se apaixonou por Jesus. Então você vê que Deus tem seus
2: Deus
0: planos.
2: Deus tem seus planos.
0: Tá, então, padre, saúde, se cuida. Tá, e eu sou vitorioso pelo sangue de Jesus.
3: Eu sou vitorioso pelo sangue de Jesus.
0: Mário, gente, agora é sério, eu dei uma olhadinha também. Não
2: fortes.
0: Eu acabei de, só na sinopse aqui, eu falei, uau, o Mário, ele manda pra mim algumas coisinhas, nem pensar em falar o nome da pessoa primeiro. Isso. Mas vamos escutar.
4: Padre, eu sempre soube que eu fui uma filha que não foi planejada. Aos meus 41 anos, hoje eu tenho 45, a minha mãe resolveu desabafar um dia que ela tinha sido violentada pelo meu pai. E nesse caminho, nessa trajetória, eu voltei para perto da cidade onde eu nasci e encontrei duas irmãs, sobrinhos. Eu era a filha mais velha dele, no caso. Eu encontrei irmãs, duas, sobrinhos, e a gente estava tendo uma proximidade, e ele por algumas vezes me procurou, porque eu vim morar perto da cidade dele. A gente conversou, teve momentos da gente se abraçar, dele me pedir perdão, mas eu acho que eu nunca tinha perdoado de coração, no momento que ele me pediu perdão a primeira vez. E com 41 anos a minha mãe resolveu me contar que ela foi abusada por ele. Então, quando o senhor fala do momento da concepção, machuca muito. Porque depois que eu soube disso, eu me afastei das minhas irmãs. Acabei destilando tudo aquilo que minha mãe falou comigo. E ele ficou doente, elas não me falaram. Ele morreu e eu fiquei sabendo pela internet que ele havia morrido. Depois disso, a gente nunca mais tinha se visto, depois que eu fiquei sabendo. E foi muito difícil, porque exatamente isso que o senhor falou hoje. Eu fui muito maltratada. Quando ela me falou isso, eu falei, então era por isso que me maltratava tanto, era por isso que a senhora me batia tanto. Mas enfim, esse momento que o senhor fala da concepção machuca muito, muito, porque eu consegui perdoar o meu pai, graças a Deus. Eu consegui perdoar minha mãe também, a gente já conversou, a gente já se perdoou, eu fiz meus erros e a luz dela, mas eu precisava desabafar, porque toda vez que o senhor fala sobre o momento da concepção, eu sei qual foi o meu. E toda vez que o senhor fala, na mesma hora ela manda mensagem pra mim, dizendo que me ama muito, que eu sou importante, que eu sou uma bênção, que eu sou o primeiro amor dela. Porque graças a Deus, ela não desistiu de mim. Ela poderia ter me abortado, mas ela não desistiu. Passou muita dificuldade, ela era muito nova, tinha 16 anos, numa cidade muito pequenininha, no interior de Minas Gerais. Mas enfim, padre, eu ainda não tô curada. Mas eu tenho certeza que um dia o senhor vai falar e eu não vou chorar. Eu vou ficar bem. Obrigada, padre, por todos os dias trazer paz para os nossos corações, porque tem dia que o senhor toca profundamente em cada um. Eu tenho certeza que na hora da oração muitas pessoas estão chorando, muitas pessoas estão sendo tocadas. Eu não fui curada, mas estou sendo tocada. E cada vez que o senhor toca, eu choro, eu desabafo. E eu sei que é porque eu estou sendo tratada. E eu vou ser curada, em nome de Jesus. Obrigada, sua bênção.
0: Eu
4: quero
0: amar. Eu estou com o seu nome aqui. Eu tenho a cidade que você está agora. E no menos é mais. Estou em oração por você. Só o senhor disse tão forte que ele está te curando. Então, aliás, estamos todos em processo de cura, tá? Todos, inclusive eu também, tá? Todos estamos em processo de cura. Mas você é muito amada, tá? Muito amada. Estou tocando, não cutucando, mas tocando em feridas para curá-las. E você está no processo de cura. Por isso, não se, toda vez que vem essa emoção, põe para fora. Não segura isso, não. Põe para fora. Você está pondo para fora e o Senhor... vai chegar o dia que você vai se encontrar com esse, aquele que te criou, que é a razão do meu viver e do nosso viver, que é Jesus. E Jesus te ama tanto. Lembre-se, seus pais foram só co-criadores. Só. Quem te criou mesmo, quem é, foi Deus. Deus te ama. Deus te tem planos maravilhosos na sua vida. Tá? Deus, bom. Na oração você vai entender que ele vai continuar esse processo de cura. Eu sou vitorioso pelo sangue de Jesus.
3: Eu sou vitorioso pelo sangue de Jesus.
0: Enquanto ela dava testemunho agora, várias pessoas que tiveram essa mesma... Mário, vai chover, você vai entender depois, tá?
2: Vamos lá, e nós o próximo tocamos... testemunho também tem tudo a ver com o que o senhor falou hoje na coroa e com esse primeiro testemunho também. Vamos lá.
5: Olá, padre, bom dia, boa tarde, boa noite. Como esse programa é bom, como isso ajuda a gente, como isso nos cura. Hoje o Senhor me fez eu me voltar lá na minha infância, na minha concepção. Porque eu fui uma dessas pessoas que não fui desejada pelos meus pais. Pelo contrário, ainda quiseram me abortar. E nasci uma criança saudável, mas com esse buraco por dentro. Tudo estava bom ao meu redor, mas por dentro de mim eu tinha esse buraco, esse defeito, eu digo assim. E até que um dia eu cresci, me casei, tive meus filhos. Aí em 2014 fui convidada para poder participar de uma tarde de louvor em minha comunidade. Aí as pessoas que vieram me convidar falaram que eu que tinha que fazer uma oração de cura. Eu falei, eu não sou digna de fazer oração de cura para ninguém, porque eu que estou precisando de cura. E não é que Deus me tocou naquele dia e me fez eu voltar lá nesse momento. E eu fiz essa oração. E naquele dia eu senti que eu precisava ser curada, mas eu precisava me expor isso, dar esse testemunho para que através do meu sofrimento Deus também pudesse curar outras pessoas. E foi o que aconteceu naquela tarde de louvor, onde eu fui participar. Eu não tinha muita coragem de falar em público, e naquele dia, quando meu marido pegou o microfone, eu fui pedir licença a ele. Falei, licença, hoje sou eu quem vou falar, porque Deus tocava em meu coração. Aquilo gritava dentro de mim que eu tinha que expor aquele testemunho. E foi naquele dia que eu comecei a ser curada. E estou me curando até hoje. Mas agora eu já me sinto uma pessoa muito melhor. Já me sinto mais amada por Deus. Perdoei os meus pais. Nunca tive nada contra eles. Perdoei eles e pedi perdão também por isso. Eu sei que eles não fizeram isso de maldade, mas graças a Deus, esse programa nos ajuda muito. Esse testemunho vai nos curando. Eu sou uma vitoriosa pelo sangue de Jesus.
0: Mário, pode falar o nome?
2: Pode. Essa é a Sônia Souza, de Mãe Iguaçu, Minas Gerais. Inclusive, padre, ela tem uma família linda. Ela mandou a foto, depois eu encaminho para o senhor. E ela pede oração pelo esposo Gilberto, o filho Elivelton e a esposa Amanda. E os outros dois filhos, que são o Samuel e a Mariana, viu, padre?
0: É, e que lindo. Vocês perceberam? Gente, Jesus está indo nas nossas feridas para curar. E a cura só acontece quando você... aceita, tá? Estamos no processo de cura. O senhor quer a pílulas agora, tá? Pílulas de fé e sabedoria. Como nós mexemos em feridas, senhor. Mas antes, por favor, os dois estão com o livro em mãos.
2: Sim.
0: Ok? Fechado.
6: Sim, padre.
0: Fechado. Só uma curiosidade, aqui onde eu estou está chovendo. Está chovendo aí também?
6: Aqui também, padre. Chovendo e frio.
0: Então, aqui também. Está chovendo também, chovendo e frio também. Não, frio ainda não estou sentindo, não, que até que está gostoso. Estava um calor tão. São Paulo estava um tempo
6: abafado,
0: tão estranho,
6: né, padre?
0: Agora até que eu gostei, tá? Mas a chuva, né? Desde a comecei o programa, a oração às 7 da manhã, já começou a cair forte a chuva. Tá? Mas agora Tá chovendo, mas não é tão forte. Mas Senhor, nesse momento é chuva de bênção, se Deus mostra. Senhor, fala conosco. Antes, tem uma passagem na Bíblia, antes do Pandinha ler, que diz assim, profetas, agora é profeta Isaías, eu acho que é 55. Eu digo acho porque a gente lê tanta palavra de Deus, mas eu acredito que sim. Assim como a chuva cai e ela vai, rega a terra, faz, depois ela não volta para mim, porque depois tem um outro processo de voltar, sem que ela tenha agido como ela foi enviada. Então, Senhor, eu te peço, através dessa chuva, e do que o Pandinha e Mário vão ler, que o Senhor realmente fale conosco, com o nosso coração. Agora sim, Pandinha, pode respirar. Hoje é dia do profissional de educação física.
7: Então, parabéns, coisas que eu aprendi,
0: parabéns, para todos os professores. Sinto. Vou ver se acabando aqui, eu gravo um vídeo. Depois eu posto na minha rede social. Vocês mandarem para todos os professores de educação física. Mandar um vídeo especial para eles. Mas, Pandinha, dá para ser melhor essa respiração. Vamos lá, de novo. Mas eu quero mais suave, em nome de Jesus. Porque isso. Porque à medida que você respirar, você vai ler. Isso, agora você pode ler.
7: Pílula 57. Coloquei a minha confiança em pessoas e me decepcionei. Como superar isso? Lemos em Salmos 118, 5, 6, 8, 9, 14. Na tribulação, invoquei o Senhor. Ouviu-me o Senhor e me livrou. Como está o Senhor? Comigo está o Senhor, nada temo. Que mal poderia ainda fazer um homem? Mais vale procurar refúgio no Senhor do que confiar no homem. Mais vale procurar refúgio no Senhor do que confiar nos grandes da terra. O Senhor é minha força, minha coragem, Ele é meu Salvador.
0: Sem palavras, ou com palavras, Jesus é demais. Senhor, e continuando, agora a inteligência emocional, Mário. Isso. Mário já respirou certo. Pode ir, Mário.
2: Vamos lá. 16. Nossa, me pegou aqui, padre. Tenho feridas e fui machucado pela vida, por pessoas que passaram por ela. O que fazer para ser curado? Leia Jeremias 33, 6, 7. Vou pensar-lhes as feridas e curá-las, e proporcionar-lhes abundância de felicidade e segurança. Transformarei a sorte de Judá e de Israel, e os farei voltar ao que eram outrora. Ressignifique tua dor. Deixe que Deus te curar por meio da sua palavra. Ele tem planos de bênçãos em tua vida. A cura de Deus faz com que você seja instrumento para curar os outros. Não desista. Use a pomada da palavra de Deus todos os dias e você verá o que Deus é capaz de fazer na tua vida.
0: E agora, como Deus é maravilhoso, sempre é, mas eu tenho que proclamar isso. Geralmente nós começamos com pílulas, não é verdade?
7: Sim, sim, padre, sim.
0: Eu ia começar com pílulas, estava tudo certinho. O Senhor falou, inverteu. Você percebeu por quê? Tínhamos que escutar todos os testemunhos para ele vir e confirmar do que está por vir. Sugestão, você conhece alguém? Vocês prestaram atenção, né, na pílulas. Deus vai operar, já está operando maravilhas.

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4: Chuva de graça, pedimos a ti.
2: É isso, amigos, vamos em frente. O padre acabou de citar essa passagem, olha que lindo, Isaías 55:10. A chuva e a neve caem do céu e não voltam até que tenham regado a terra, fazendo com que as plantas brotem, cresçam e produzam sementes para ser plantadas e darem alimento para outras pessoas. E o 11 diz: assim também é minha palavra, ela não volta para mim sem nada, mas faz o que me agrada, fazer e realizar tudo o que eu prometo. Então a palavra de Deus, pessoal, vai regando o nosso coração e nossa mente e vai nos transformando, nos fazendo novas pessoas, pessoas que possam ajudar a tocar e curar o outro, hein, Pandinha?
3: É o que a quarentena de São Miguel Arcanjo vem fazendo, Mário, e depois engatando aqui no Momento de Fé, né? Quando o padre teve a ideia de fazer a quarentena, eu mesmo aqui no primeiro dia, eu falei 40 dias, né?
2: Sim.
3: Porque pensamos na quaresma. E a quarentena é muito mais que isso.
2: Sim.
3: Porque você pode ser curado em um dia, em dois dias, em três dias.
2: A quarentena é quando é o quanto for necessário.
3: O qual for necessário. E você leu a palavra de Deus aí? Só quem sabe o que é necessário para nós é Deus.
2: Amém.
3: Porque o poder vem do alto, Maru.
2: Amém.
3: A cura vem do alto.
2: Sempre.
3: E nós não sabemos por que algumas coisas acontecem em nossas vidas. E a natureza explica isso. Pode ver que a chuva cai, a neve cai, ocorre todo o processo que tem que ser feito.
2: Da nutrição da água, da irrigação da água.
3: É a mesma coisa, a cura.
2: Sim.
3: A cura interior, a
2: Sim.
3: cura que nós todos nós necessitamos, todos nós, você, eu, o padre, todo mundo necessita. Que é o que Deus faz quando nós aceitamos.
2: Amém, amém, Pandinho. O padre sempre fez essa comparação, né? Da gente cuidar das nossas relações, seja um casal, seja com os filhos, com os amigos, como uma planta. Todo dia você cuida, você rega, você aduba para que ela cresça e se fortaleça, Pandinha.
3: Porque nada começa agora e termina agora.
2: Sim.
3: Tudo
2: é um processo.
3: É um processo.
2: É um processo.
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nome do Pai, e do Filho, e do Espírito Santo. Amém. A trilha que já vem é aquela Eu Te Amo, Jesus. Toda vez que eu tô com freio, eu falo, freio, essa música é demais. Senhor, nesse momento, eu tomo posse do que está na palavra. Romanos capítulo 8, versículo 28. Tudo concorre para o bem daqueles que amam a Deus. E também aproveito e vou no Antigo Testamento, Gênesis 50, versículo 20. Aquilo que foi, que era para ser o mal, Deus transformou em bem. Tomando posse dessas duas palavras, depois pegue a Bíblia, Gênesis 50, 20. José do Egito, os irmãos, olha só, por inveja, primeiro tentaram matá-lo, depois venderam como escravo. Mas Deus foi e tomou conta de José, que se tornou, na época, o homem, na época, a pessoa mais importante naquela época era o faraó. Abaixo do faraó, a segunda pessoa. Olha como Deus faz. E tudo que ele passou foi para salvar o povo dele. Se ele tivesse passado por isso, Israel não sobreviveria. Estariam mortos. Mas depois se tornou, o mundo é pequeno. Se tornaram escravos depois do Egito. Aí o Senhor vai mandar depois Moisés. Mas entendo. Aqui Mateus 6,34. A cada dia o seu cuidado. Deus quer te curar agora, se você deixar. Bendita a quarentena, que não é apenas 40. Quarentena pode ser 20 dias. O tempo é o Kairos, tempo de Deus. E obrigado, Senhor, pelas bênçãos. Novamente o Senhor quer, como ontem, que os leve a um momento que vocês não têm noção a data, nem eu tenho. Nem os segundos, porque eu confesso, eu gosto de saber a data, a idade, mas não sei. Eu não sei, mas Deus sabe. E o que é mais lindo? Deus sonhou com você. Padre, mas vocês acabaram de escutar hoje o testemunho. E olha, era um dos assuntos que eu queria ter colocado ontem. Mas é muito forte, eu achei melhor não falar. E Deus é tão lindo que a pessoa veio e falou. Quantos casos, quantos casos. E nesse momento, para ajudar a perdoá-los, vocês não têm noção quantas crianças são, infelizmente, abortadas. Padre, infelizmente, Senhor, misericórdia. Eu vejo toda uma campanha, todas as pessoas salvem as baleias, e devemos mesmo, salve isso, salve aquilo, os cachorros fazem toda a campanha, mas o ser humano está sendo descartado, e você não é descartável. Repito, Deus tem planos. O início pode ter sido terrível. Vocês acabaram de escutar, quem escutou o testemunho hoje, quem não escutou, está me acompanhando agora, vai para o testemunho hoje de uma amada de Deus. Vocês vão entender o que eu estou falando. O que ela passou, depois o porquê a mãe a tratou, mas ela está aqui porque Deus tem planos maravilhosos. Obrigado, Senhor, porque nós vivemos num mundo de ódio. Hoje o mundo está muito, ainda não é só Brasil, está é mundo. A polarização, as guerras. Mas nesse momento o Senhor quer te dar paz.
Toque a sua cabeça agora, por favor. Aonde você quiser. O Senhor diz, você vai saber qual parte da sua cabeça você vai colocar a mão. Geralmente eu peço, ou na fronte, atrás. Não, você, na sua liberdade, eu só o convido você a colocar suas mãos na cabeça. Padre, eu não posso colocar a mão na cabeça agora. Então escute no Spotify. Coloque a mão na cabeça, só isso. Suas mãos na sua cabeça. Isso. Senhor, a imagem que eu tenho, eu já servi exército, então não sei se vocês já colocaram capacete. Mas é a sensação, é como se você tivesse um capacete na cabeça, mas negativamente agora, tá? É um cansaço na cabeça. E o Senhor tocando na sua mente, onde eu não posso, Ele pode. Por isso que Ele falou, põe a mão na cabeça. Mente cansada, esquecendo várias coisas. Senhor, toda mágoa, na verdade, ressentimento que virou mágoa, tudo aqui está guardado aí nessa mente, Senhor. Queridos, nossa mente é igual um computador. Estou usando uma comparação, mas é verdade. E o computador, ele tem um X que ele aguenta de memória. Depois ele não aguenta. Como é que é exatamente que ele aguenta de memória? Depois ele não aguenta.

0: só pagar. E é o sangue de Jesus que deleta isso. Estou usando uma comparação de computador. E nesse momento, Senhor Jesus, que o teu sangue poderosíssimo vá em cada anel dessa mente enfermo. Toda rejeição, principalmente a palavra que cresce hoje é rejeição. Você que se sentiu rejeitado, o bullying, famoso bullying que hoje tanto falado, no fundo é uma rejeição. A pessoa é rejeitada. E machuca. Quem já foi rejeitado sabe. Seja com qualquer coisa que você se sentir rejeitado, o Senhor diz agora que você jamais será rejeitado por mim. Profeta Isaías, de novo falando comigo, 49. O Senhor mostrando a passagem. Estou com a Bíblia aqui, mas estou de olho fechado. Pode a mãe esquecer o filho que amamentou e carregou no seu ventre? E mesmo que se esquecesse, eu jamais te esqueceria, porque eu te amo. Deus ama você por um amor infinito. E é esse amor que te cura.
1: Jesus,
0: isso,
1: eu
0: esse
1: te
0: amor
1: amo,
0: que te dá
1: Jesus,
0: sentido de vida. Ah,
1: eu te amo.
0: Obrigado, Senhor.
1: Jesus,
0: porque é o amor de Deus. Ágape.
1: Eu te amo.
0: Que nos fortalece.
1: Jesus, eu te amo.
0: Que nos dá coragem. Hoje. Confesso a vocês, toda terça, sexta para mim, hoje é essas frases, ele falou com tanto carinho comigo.
1: Eu te amo.
0: E eu termino compartilhando com vocês, para poder me levantar hoje. E por incrível que pareça, eu acordei sem despertador. Eu garanti com dois despertadores, por medo de perder a hora.
1: Eu te amo.
0: Coragem.
1: Jesus.
0: Eu estou contigo. Não tenhas medo. Não te preocupes. Nada irá te atingir.
1: Eu te amo.
0: Eu te protejo.
1: Eu te amo.
0: Te abençoo. E te fortaleço. Obrigado, Senhor. Em nome do Pai. Eu te protejo. Te fortaleço. Preparem a água. E obrigado, Senhor. Estamos ao vivo. Já voltamos.
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1: Eu te amo, Jesus.
2: Mari Pandinha, eu perdi 1, 2, 3, 4 lenços. Não tô gripado, tá? Mas foram 4 lenços.
3: Nossa, ah, padre. Padre, vai mais, porque é emocionante.
4: E o senhor falou que ia mexer com as pessoas aqui, viu, padre? Mexeu mesmo.
2: Tá aí, o senhor. Pô, então a partir de agora, não prepare só água, prepare os lenços, porque do jeito que a quarentena tá fazendo, tá? E não é gripe, tá? É emoção. Abençoai, Senhor. Santificai é libertação. E exorcizar essa água. Nossa, é ocitocina. O que, que é isso? Pois entra na internet, que é ocitocina. É o Senhor liberando tanta ocitocina. Obrigado, Senhor. E a ocitocina nos curando. Em nome do Pai, e do Filho, e do Espírito Santo. E amanhã, Mário, lembrando, 7 horas da manhã, vou tocar um tema muito sério. Difamação.
4: Difamação.
2: 19º dia, 7 da manhã no YouTube. E depois, 8 horas aqui no Momento de Fé. Você conhece alguém que está sendo difamado? Na difamação, destruindo a honra da pessoa, por palavras.

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0: sou eu, ao vivo e falando a esse coração que bate forte! Você está ligado na Rádio Barroso Mix, a rádio católica da família brasileira. Hoje é terça-feira, dia 1º de setembro! Seja bem-vindo, mês de setembro! Que seja um mês de muitas bênçãos, né? Meus irmãos, nosso programa começando agora. Eu sou Rafael Henrique, sou catequista, trazendo para você muita música boa, muita energia positiva, diversos quadros para você. E não estou sozinho não, aqui comigo ele, meu amigo Jesus. Bom dia, Jesus!
1: Bom dia!
0: Bom dia, Maria!
2: Bom dia, galera!
0: Bom dia, Petrina!
3: Bom dia, meu querido esposo, e bom dia, queridos ouvintes da Rádio Barroso Mix.
0: Acorda, meu irmão! Desperta, minha irmã! Hoje é um novo dia! E não é apenas mais uma terça-feira como hoje, é o dia que o Senhor fez para você vencer, para sorrir, testemunhar o seu amor. Coloque um sorriso no rosto, respire fundo, encha o seu peito de esperança, porque a misericórdia de Deus se renovou na sua vida nessa manhã. Com muita alegria, eu profetizo que você receba a bênção para que hoje seja o melhor dia da sua vida. Amém!
4: Amém! Rafael Henrique. Bom dia!
0: É, desejo também que você tenha um mês de setembro muito feliz.
4: DJ.
0: Povo de Deus, o mês de agosto ficou para trás. Hoje, então, nós gritamos bem alto: seja bem-vindo, mês de setembro! Setembro trazendo aí o perfume da primavera, o sopro do Espírito Santo. É o mês da Bíblia! E hoje nós iremos começar um estudo bíblico completo do Novo Testamento, hein? Que bênção, meus irmãos! Aumenta aí o volume do rádio, avisa pra todo mundo, porque nós estamos chegando!

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Olha aí, você ouviu aí, refúgio de adoração. Refúgio de adoração, eu vou testemunhar. Teve ainda a música louvor do Ministério Amor e Adoração. Vamos celebrar, Deus está aqui. E Padre Reginaldo Manzotti, música nova do Padre. Participação de Colo de Deus, Templo Vivo. Você ouviu primeiro aqui na Barroso Mix, lançamento exclusivo do Padre Reginaldo Manzotti. 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Lembrando que hoje, meus irmãos, a gente vai começar um estudo novo aqui na rádio, hein? Quero convidar todo mundo. Depois aí de muitos meses estudando o Antigo Testamento, né? O Velho Testamento. Agora vamos chegar. Chegamos, na verdade, ao Novo Testamento. Vamos começar hoje o estudo de Mateus. Então quero convidar todo mundo. Você que ouve o programa das 9, que tal você ouvir o programa das 11 também? É, no programa das 11, a segunda parte aqui do programa, tem reflexão do Evangelho, tem esse estudo bíblico que vamos começar hoje, tem terço mariano, muita coisa boa, meus irmãos. Então acessa, tá bom? 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
2: Vamos agora para o primeiro quadro do nosso programa. É o Super Quiz, trazendo para você uma pergunta da Bíblia, mais especificamente do Evangelho do dia. O Evangelho de hoje que está em Lucas capítulo 4, versículo 31 ao 37. Atenção então para a pergunta com três alternativas e apenas uma é a correta. Atenção, a pergunta é a seguinte. No Evangelho de hoje, Jesus ensina na sinagoga de Cafarnaum e um homem com um espírito impuro grita diante dele. A pergunta é, o que esse espírito disse sobre quem era Jesus? Alternativa A, que Jesus era apenas mais um profeta como tantos outros. Alternativa B, que Jesus era o Santo de Deus. Alternativa C, que Jesus era um mestre da lei muito respeitado. Qual é a resposta?

0: pra quem já tá participando, pra quem mandou mensagem pra mim já, ó. Quero mandar um grande abraço pra Tânia, nosso ouvinte aqui em Barroso. Tudo bem, Tânia? Um abraço pra você, minha amiga. Também vejo aqui, ó, a mensagem da Zélia. Também sempre ligadinha na nossa programação, a Zélia, lá em São Benedito, no Ceará. Bom dia também pra Rosânia, lá em Belo Horizonte. Tudo bem, Rosânia? Jaqueline Neri, em Batalha, Alagoas. Também tá na sintonia.
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0: Daqui a pouco mando mais abraços. Vamos lá pra resposta. A pergunta era: no evangelho de hoje, Jesus ensina na sinagoga de Cafarnaum e um homem com o espírito impuro grita diante dele. O que esse espírito disse sobre quem era Jesus? A resposta correta é a letra B. Que Jesus era o Santo de Deus. Parabéns para você que acertou. E eu vou trazer essa reflexão completa às 11h15 aqui na Barroso Mix.

melhor manhã do rádio. Um abraço também para Roseilda.

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2: Um ótimo mês de setembro para todo mundo. Agora 9h31, chegando o Padre Fábio de Melo. Te desejo vida.

Adriana Gil, Adriana Gil da Bagunça Mix, conta com Deus. Adriana, que tem programa aqui na rádio, né, meus irmãos? Quem aí ouve o programa dela? Logo cedinho, 7 da manhã, de segunda a sábado, programa Mensagem Sertaneja. Adriana Gil e seu esposo, o Gil Fernandes, fazendo o programa com muita música sertaneja católica. Teve ainda também Kemely Santos com Deus Vai Agir, Padre Fábio de Melo, Te Desejo Vida, Eros Biondini com Tony Alisson, Todo Poderoso. E agora 9 horas e 42 minutos. E agora, meus irmãos, chegou a hora de convidar você para nossa novena Maria Passa na Frente. Nossa novena perpétua. Hoje é o 7º dia. A gente reza pelos nossos amigos. É aquela pessoa, né, meus irmãos, que Deus colocou na nossa vida, não pelo sangue, mas pelo coração. Lá em Eclesiástico diz, né, quem encontrou o amigo fiel, encontrou um tesouro. Então, mande pra mim o nome dos seus amigos e amigas, tá bom? Pra gente rezar por todos. Telefone 329-9977-4486.

hoje quero parabenizar Fabrício Fernandes, fazendo hoje 45 anos. Parabéns, Fabrício! Olha, vejo aqui também que o Matheus Assis está fazendo aniversário também. O Cauã Lucas fazendo 28. São esses os aniversariantes que estou vendo aqui. Tem mais alguém? Se tiver, manda para mim no WhatsApp que vamos cantar os parabéns para todos, tá bom? É, quero parabenizar você também que está fazendo aniversário de batismo, de crisma, de primeira eucaristia, de casamento. Quem faz aniversário nesse mês de setembro? Quero conhecer os aniversariantes do mês de setembro. E mande pra mensagem para nós então. Telefone 32999774486. Vamos cantar. Parabéns!

descobrir mais duas aniversariantes, a Maria Eduarda e também a Ítala. Parabéns, Maria Eduarda e Ítala, sobrinhas da Jaqueline Neri, lá de Batalha, Alagoas.

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1: Bom dia, Petrina.
2: Bom dia, meu amor, Rafael. E bom dia, caros ouvintes da Rádio Barroso Mix.
1: Oração do dia com Petrina do Carmo.
2: Oração para a proteção das crianças. Deus Pai, que cuida de todos nós com amor infinito, hoje eu peço especialmente pela proteção das crianças. Elas são pequenas luzes neste mundo, trazendo alegria e esperança por onde passam. Guarda cada uma delas sob tua amorosa vigilância, para que cresçam seguras, saudáveis e felizes. Por favor, Senhor, mantenha as crianças longe de todo mal e perigo, que elas possam brincar, aprender e explorar o mundo sem medo. Dá aos pais, professores e a todos que cuidam delas a sabedoria e a paciência necessárias para guiá-las e protegê-las em todos os momentos. Abençoa as famílias para que sempre haja amor, compreensão e apoio dentro de casa. Que as crianças encontrem um ambiente acolhedor onde possam se desenvolver plenamente e que, mesmo diante das dificuldades, elas sintam o teu amor e cuidado constantes. Peço também, Deus, que ajude as crianças que sofrem, seja por doença, por falta de comida ou amor, ou por qualquer outra dificuldade, que elas encontrem conforto em ti e nas pessoas que tu envias para ajudá-las, que não lhes falte a mão amiga e o coração aberto para acolhê-las. Que possamos, como sociedade, nos comprometer a criar um mundo mais justo e seguro para as crianças. Que elas cresçam sabendo que são amadas e valorizadas, com oportunidades iguais para realizar seus sonhos. Obrigada, Deus, por ouvir minha oração. Com fé, deixo nas tuas mãos a vida de cada criança, confiante de que tu és o seu maior protetor. Amém.
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0: meus irmãos, hoje sétimo dia rezando pelos nossos amigos. E eu quero rezar por todos os ouvintes que eu considero aqui como um grande amigo, todo mundo. Você que tá aí do outro lado do radinho, pra mim é um grande amigo. Obrigado por me deixar aí entrar na sua casa ou no seu trabalho, fazer companhia pra você é motivo de muita alegria pra mim, né? Obrigado mesmo. Então vamos lá, começando aqui. Tem mais uma aniversariante que eu acabei esquecendo aqui. A Silvana, lá em Itaim Paulista, escreveu pra mim o seguinte: bom dia, Rafael. Peço oração pra minha família, meus filhos, meu neto Luiz Gustavo. E hoje é meu aniversário. Estou completando 46 anos e comemoro também minha primeira Eucaristia. Eu fiz a minha primeira Eucaristia no dia do meu aniversário. Muito bom, Silvana! Quero pedir desculpa a você porque eu não tinha visto aqui a sua mensagem, Silvana. Mas fica aqui registrado. Meus parabéns para você, nossa grande amiga ouvinte das antigas, Silvana, da cidade Itaim Paulista. Feliz aniversário, minha amiga. Tudo de bom para você. Toca a musiquinha aí para ela, Jesus. A musiquinha dos parabéns para ela, porque eu acabei não vendo aqui a mensagem dela, só vi agora. Parabéns!
1: Parabéns! Parabéns! Parabéns pra você!
0: Deus abençoe muito, tá bom, Silvana? Vamos ver quem tá na linha. Quero ouvir áudios aí no programa de hoje também. Quem tá na linha aí? Bom dia! Cadê a... É a Gira, né?
2: E que a paz de Jesus, o amor de Maria. É sim, você é um grande amigo. Você ora por minha família, que eu oro por você, meu amigo. Faz uma oração para mim, que eu tô numa alergia, coçando já tem, desde quinta-feira que eu tô alérgica.
0: Tá bom, Gina, conte com nossas orações, vamos rezar pela sua saúde, né? Pelas coceiras, alergias, conte com sempre com nossas orações, minha amiga. Quero também colocar as orações aqui, vejo aqui a mensagem da Roseli. A Roseli disse para mim o seguinte: bom dia, Rafael, peço orações para minha irmã, a Rosenilda, que está no hospital com a sogra. Vamos rezar por ela, tá bom, Roseli? Deus abençoe muito lá em Palestina. O nome da cidade fica em Alagoas. Grande abraço para toda a família, Roseli. A Maria Vasconcelos tá me dizendo: Rafael, quero pedir oração para minha enteada, tá fazendo hoje 13 anos, hoje uma menina guerreira, ela que já passou por um processo de um câncer, mas graças a Deus está aqui para contar o seu testemunho. Parabéns, Heloísa Vitória, é o nome dela, tudo de bom, toca a música para ela também, Jesus.
1: Parabéns pra você.
0: Mais uma aniversariante, Heloísa Vitória. Tanta mensagem aqui, meus irmãos, que às vezes eu não vejo, né? Na hora ali dos parabéns. Mas fica aqui registrado também a nossa mensagem de parabéns pra Heloísa. Deus seja louvado, né? Pela cura do câncer. Um grande abraço, viu? Vamos ver aqui mais mensagens. Quero ler aqui também.

0: a participação agora da Heloísa. Rafael, peço oração pela minha mãe, Lourdes. Ontem ela não passou muito bem, Rafael. Vamos rezar pela saúde da sua mãe, Heloísa, tá bom? A Lourdes, conte com nossas orações. A Maria de Fátima de Sena também está ouvindo nosso programa. Me diz que vai fazer aniversário amanhã. Amanhã é aniversário dela, a Maria de Fátima de Sena, lá do Rio. Parabéns, amiga. Tem um áudio aqui, será que é ela ou será que é o Brian? Alô, bom dia.
1: Bom dia, Rafael. Tô te ouvindo, tô trabalhando, mas tô te ouvindo.
0: É ela mesma, a Maria de Fátima de Sena. Obrigado pela companhia, minha amiga. Amanhã eu vou cantar um parabéns caprichado pra você, viu? A Nete disse pra mim que o seu filho, Tiago, faz aniversário no dia 7 de setembro, dia do feriado, né, Nete? Parabéns aí desde já pro Tiago. E ela pede orações pra ele. Quero também colocar nas orações a Tânia, que me disse que no dia 11 de setembro, o filho dela, o netinho Arthur... Peraí, é o neto, né? É o netinho, o Arthur, que faz aniversário dia 11. Maria, passa na frente da vida dele. Quero mandar um bom dia também aqui, rezar pela Vera, pela Josélia, de Guaíra, São Paulo. Ela que é ministra da Eucaristia. Deus abençoe sua missão, minha amiga, seu ministério. Vejo aqui a Tatiana também, lá de Franca, São Paulo, pedindo oração pela família. Vejo mensagem aqui também da Ruth. Bom dia, Rafael, peço oração e a música Tempestade Vai Passar. E peço oração pela minha sobrinha, Sara. Vamos rezar, tá bom, Ruth? Colocando também nas orações a Rosângela Gonçalves em Florianópolis, Santa Catarina. Quero rezar pela Letícia também, de Vitória da Conquista, estado da Bahia. Bom dia, Vitória.
2: Bom dia, Pedrina. Bom dia, Rádio Barros Mix FM. Bom dia, Pedrina. Bom dia, Mariana. Bom dia, Rafael Henrique. Que Deus abençoe a vida de sua esposa, que está gerando mais um bebê, né? Que Deus venha abençoar, que Nossa Senhora passa na frente, que venha repleto de saúde. Gostaria de deixar meus filhos em orações, Mateus, João Vicente, Miguel, meu esposo Ivan, a minha vida, minha nora Marane, meu netinho Davi e toda a minha família. Silva, abraço.
0: Abraço, Letícia. É Letícia o nome dela. Vitória é o nome da cidade, né? Vitória da Conquista, estado da Bahia. Quero rezar pela Raquel. Oi, Raquel. Bom dia, Raquel. Da cidade de Salto, São Paulo. Grande amiga. Outra grande amiga é a Ivone, lá em Tangará da Serra. Quero rezar por ela. Bom dia. Também pela Márcia, em Taubaté. O Silvinho. Silvinho em Barbacena. A Maria Gorete em Contagem. Rafael, peço oração pela minha amiga, minha comadre, Fátima Ferreira. Vai entrar pro bloco cirúrgico amanhã pela manhã, vai fazer uma cirurgia de quadril. Estaremos em oração por ela, tá bom, Maria Gorete? Vejo aqui o Ailson também, Guarapuava, São Paulo. A Edenilma de Salvador, estado da Bahia. O Nelson em Campina Grande. Um grande abraço para todos e vamos juntos rezar a novena Maria Passa na Frente.
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4: Maria passa na frente e vai abrindo estradas e caminhos, abrindo portas e portões, abrindo casas e corações. A mãe indo na frente, os filhos estão protegidos e seguem seus passos. Ela leva todos os filhos sob sua proteção. Maria passa na frente e resolve aquilo que somos incapazes de resolver. Mãe, cuida de tudo que não está ao nosso alcance. Tu tens poderes para isso. Vai, mãe. Vai acalmando, serenando e amansando os corações. Vai acabando com ódio, rancores, mágoas e maldições. vai terminando com dificuldades, tristezas e tentações. Vai tirando os teus filhos das perdições. Maria, passa na frente e cuida de todos os detalhes. Cuida, ajuda e proteja a todos os teus filhos. Maria, tu és a mãe e também a porteira. Vai abrindo o coração das pessoas e as portas nos caminhos. Maria, eu te peço, passa na frente e vai conduzindo, levando, ajudando e curando os filhos que precisam de ti. Ninguém pode dizer que foi decepcionado por ti depois de ter chamado ou invocado. Só tu, com o poder de teu filho, pode resolver as coisas difíceis e impossíveis. Nossa Senhora, faço essa oração pedindo a tua proteção. Ave Maria, cheia de graça, o Senhor é convosco. Bendita sois vós entre as mulheres, e bendito é o fruto do vosso ventre, Jesus. Santa Maria, Mãe de Deus, rogai por nós, pecadores, agora e na hora de nossa morte. Amém. Se você orou comigo nesta manhã, pegue seu copo com água e seja abençoado.
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0: Louvado seja nosso Senhor Jesus Cristo. Para sempre seja louvado, queridos filhos e filhas. Quero saudar a todos. Hoje, dia 1º de setembro. Toca a corneta, sacristão. Toca os carrilhões, sacristão. Mês de setembro, mês da Bíblia. Para nós, mês de Jesus das Santas Chagas. Eu repito, mês de setembro é o mês da Bíblia. Mas para nós é, sem dúvida, o mês de Jesus das Santas Chagas. Querido povo de Deus, é com grande alegria que saúdo a todos. Nós estamos no segundo dia do tríduo de libertação. Jesus das Santas Chagas, dai-nos a graça da libertação. Filhos amados, saúdo a todos. A partir da Rádio Evangelizar, de onde tudo começa, as rádios irmãs, cujos nomes cito neste momento. Saúdo a você pela TV Evangelizar, sinal digital em todo o país, em várias cidades, canal aberto, pelo YouTube, Padre Manzotti Oficial, isto mesmo. Inclusive, está lá, acabamos de fazer no YouTube Padre Manzotti, a quaresma de São Miguel Arcanjo. Lembrando a todos, quero saudar o aplicativo da Associação Evangelizar é Preciso e todas as plataformas digitais. E hoje eu quero saudar, seja bem-vinda, TV Maior, canal 11, Campina Grande, Paraíba. TV Maior, canal 11, Campina Grande, Paraíba. Você é convidado a acompanhar a partir das 10 às 6 da manhã. A Diocese de Campina Grande, minha saudação a Dom Dulcênio Fontes de Matos. A partir de hoje, transmissão TV Maior, canal 11, Campina Grande, Paraíba, das 10 às 6 da manhã. Seja bem-vinda. Quero saudar a Rádio São José FM 87.9, São José de Sonopole, Ceará, com o programa Experiência de Deus. Faz parte da Diocese de Iguatu, Ceará, Dom Geraldo Freire Soares. Portanto, também seja bem-vinda. Rádio São José FM 87.9, São José de Sonopole, Ceará. Filhos amados, vamos rezar. Mês da Bíblia, mês das Santas Chagas, segundo dia do tríduo de libertação. Em nome do Pai, do Filho e do Espírito Santo. Amém. Naquele tempo, Jesus desceu a Cafarnaum, cidade da Galileia, e ali ensinava aos sábados. As pessoas ficaram admiradas com o seu ensinamento, porque Jesus falava com autoridade. Na sinagoga, havia um homem possuído pelo espírito de um demônio impuro, que gritou em alta voz: "Que queres de nós, Jesus Nazareno?" Repito, eles gritavam: "O que queres de nós, Jesus Nazareno? Vieste para nos destruir? Eu sei quem tu és. Tu és o Santo de Deus." Jesus o ameaçou, dizendo: "Cala-te e sai dele. Cala-te e sai dele." Então o demônio lançou o homem no chão e saiu dele. E não lhe fez mal nenhum. O espanto se apossou de todos e eles comentavam entre si: "Que palavra é essa? Ele manda nos espíritos impuros, com autoridade e poder, e eles saem. E a fama de Jesus se espalhava em todos os lugares da redondeza. Jesus agia com poder, autoridade e poder. Senhor, eu clamo a tua autoridade e poder. Eu peço, eu clamo, Senhor, clamo por teu poder, clamo por tua graça. Senhor Jesus, hoje, dentro de uma sinagoga, havia um homem possuído pelo espírito mau. Senhor Jesus, podemos não estar com esse espírito mau diretamente, mas há tantos problemas que nos rondam. Eu tenho os meus e peço que rezem por mim. Você tem os seus e nós rezamos por você. Hoje, terça-feira da Santa Chagas, abrindo o mês de setembro, qual é a graça que você precisa? Tem algo que precisa hoje? Hoje você está necessitado de uma graça, peça agora com confiança. Senhor, eu não mereço essa graça. Não olhe para os meus pouca santidade, poucos méritos, mas eu sei que não olhas para isso, Senhor, mas um coração contrito, humilhado, necessitado. E é por isso que eu clamo pelo teu amor, pelo teu santo nome, Jesus. Pelo teu santo nome, dai-nos esta graça. Peça por intercessão do santo que você se sente próximo. Eu clamo por intercessão de São Pio de Pietrelcina, Santa Luzia. Diga-o a intenção que você está precisando. Dai esta graça, Senhor, que tanto necessito. Jesus das Santas Chagas, que uma gota do teu sangue redentor caia, pelo teu santo nome caia. Os milagres vão surgir, filho, para o que você está fazendo. Se você tem o terço das Santas Chagas, pegue nas mãos. Larga essa vassoura e reza um pouquinho. Senta nessa cadeira e pega Jesus. Eu te peço essa graça hoje, com humildade e confiança. Jesus, que passaste pelo mundo fazendo o bem, pelas tuas santas chagas dolorosas e gloriosas, atendei-nos, escutai-nos, ouvi-nos, Senhor, atendei-nos, escutai-nos, ouvi-nos, repita pela terceira vez, Senhor, atendei-nos, escutai-nos, ouvi-nos. Eu vou para o intervalo, eu volto já, volte comigo.
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8: Comece fazendo o que é necessário, depois o que é possível e de repente você estará fazendo o impossível. São Francisco de Assis.
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0: Eu comecei com grande alegria dizendo que setembro é o mês da Bíblia e você sabe o quanto eu sou apaixonado pela palavra de Deus. Não por acaso, desde que comecei a experiência de Deus, nós temos a leitura orante da palavra. Mês da Bíblia. E como é importante termos a Bíblia, lermos a palavra de Deus. Ela é fonte de nossa orientação, da nossa conversão e da nossa busca de Deus. Também o mês de Jesus das Santas Chagas. E tudo culminará na festa das Santas Chagas, que eu quero dizer, você já organizou sua caravana? Você sabe que acontecerá entre os dias 21 e 27 de setembro. Você, de todo o Brasil, organize caravanas, ônibus, vans, lotação e venha. É de segunda a domingo, dia 21 é segunda. Abertura é ao meio-dia. Gente, a programação está maravilhosa. E se não está hoje, já estará. Onde vai estar disponível? Quero ver a programação, padre. Atenção, equipe. Vai estar no evangelizarepreciso.com.br. Evangelizar é preciso. Festa das Santas Chagas. A programação completa. Também Padre Reginaldo Manzotti. .com.br. A programação completa. Você está vendo, já está lá. Então, eu quero lembrar que é de segunda a domingo. Gente, começa na segunda-feira, ao meio-dia, e aí não para. Aí não para, é uma programação intensa. Se vale a pena estar presente. Mas eu quero pedir a você que não tem condições de estar, que se organize nessa semana para acompanhar pela TV Evangelizar. Tudo transmitido pela TV Evangelizar, é claro. E também, muitas das coisas, YouTube Padre Manzotti. Lembrando que passaremos na quarta-feira, que é dia de São Pio de Pietrelcina. E depois, no sábado, aquela encenação maravilhosa pelas ruas de Curitiba, onde tem a Via Sacra encenada, as chagas dolorosas de Jesus. Quem vem nessa procissão sabe quanta graça tem. Você já participou de uma das festas de Jesus das Santas Chagas? Eu gostaria que você gravasse. Sacristão, fique atento para a gente soltar esse mês. Você já participou de uma das edições da Festa das Santas Chagas? Grave um áudio para mim, 41-3221-6060, eu vou soltar na programação. Isso, no sábado, nós teremos a recitação da Via Sacra encenada. E no domingo, as chagas gloriosas. Tudo muito lindo e muitas bênçãos derramadas. Josefa, que a paz de Jesus esteja com você, Josefa.
1: Bom dia, padre.
0: Bom dia. Deus abençoe, Josefa. De onde você fala?
1: Sou da cidade de Itabaianinha, Sergipe.
0: Entendi certo. Itabaianinha.
1: Itabaianinha.
0: Muito bem. De Itabaianinha, Sergipe. Como é que você me acompanha?
1: Pelo YouTube. E pelo celular, Evangelizar é Preciso, pela rádio.
0: Tá certo, querida. A palavra é sua, Josefa.
1: Ai, padre, desculpa, mas eu tô toda me tremendo.
0: Ô, filha, estamos em casa.
1: Eu tinha esse sonho de eu conseguir falar com o Senhor. E o meu motivo é eu pedir orientação ao Senhor.
0: Por favor, que o Divino Espírito Santo...
1: Pelo relacionamento com meu esposo. Tive 6 anos de convivência, de casada. Nós temos um filho de 9 anos. E faz agora, tem 2 anos que ele saiu de casa. Agora, dia 8 de janeiro, faz 3 anos.
0: Tá.
1: Eu peço uma orientação e peço que o Senhor toque no coração. Não foi, padre, traição, não foi brigas. O motivo que eu tive, assim, minhas falhas, foi muito bruta com meu filho. Ele falava bruto comigo e eu não aceitava que eu sou mãe, eu não vou deixar um filho me responder. E aí ele foi só prestando atenção. E ele chegou ao ponto que eu não estava mais suportando o silêncio dele. Eu cheguei para ele e disse, o nome dele é Jonas. Jonas, vamos conversar. Ele disse, não, amanhã eu estou indo embora. Infelizmente, padre, ele pegou a mala e fez embora. Ele não tem ninguém. Eu não tenho ninguém. E eu amo muito ele. E eu queria uma orientação. Muitas pessoas falam, mulher, vai ver sua vida. Siga seu caminho. Mas, padre, eu não consigo. Eu amo ele demais. E eu peço ao Senhor todos os dias que o Senhor restaure a minha família.
0: Certo.
1: Para nós criar nosso filho com muito amor e carinho.
0: Tá.
1: E eu queria uma orientação do Senhor. Se eu posso continuar esperando.
0: Tá, então espera aí. Vamos devagar com a dor, que o santo é de barro.
1: Isso.
0: Vamos começar assim. Você percebeu que tinha um relacionamento um tanto bruto com o teu filho, é isso?
1: Isso.
0: Depois disso, como é que está o relacionamento com o teu filho?
1: Muito melhor. 99%.
0: Por quem disse isso? Você ou ele?
1: Não, eu tô falando pelo meu filho.
0: Não sei.
1: Eu batia no meu filho, eu xingava meu filho. Hoje eu não bato no meu filho. Algo que ele faz, eu boto ele de castigo, mas eu não xingo ele. Então, assim, eu creio que Deus, ele botou isso.
0: Fale.
1: Eu percebo que Deus, ele me colocou neste caminho, no deserto, para eu mudar, primeiramente. Porque não adianta ter um relacionamento da forma que eu tava.
0: Bom, então, esse é o primeiro ponto. Houve mudança da sua parte. Porque, veja, pensa comigo, a forma que você tratava seu filho não era muito diferente à forma que você tratava seu marido. Não que você batia, não que você fazia com teu filho, você batia, mas teu marido você não batia. Só que a sua irritação, sua impaciência, os seus palavrões pesavam dentro de casa. Então, por isso que eu comecei dizendo, houve uma mudança na sua forma de lidar dentro de casa?
1: Houve.
0: Tá. Então, veja, o seu marido, se diz que ele não tem ninguém, como é que é o relacionamento de vocês hoje?
1: Hoje, padre, assim, antes ele não pegava o nosso filho na porta de casa e nem falava comigo. Hoje ele fala comigo no telefone, na hora que eu ligar pra ele, me atende.
0: Tá.
1: Ele pega o menino, como ele pegou domingo, fala normalmente comigo.
0: Tá.
1: Agora, só assim, no telefone. Na rua, se ele me encontrar, ele não fala. Não sei se ele tem vergonha.
0: Não vamos julgar.
1: É, isso.
0: A questão não é essa. A questão é que, quando ele pegou a mala e foi embora, não estou dizendo que está certo. Ele fez um mecanismo de fuga. Ele fugiu. Só que ele estava dizendo a você que do jeito que você se relacionava, era errado. Ele também errou. Então, propõe para ele uma conversa. O dia que ele vem buscar o filho, proponha para ele, vamos conversar. Só que
1: eu já tentei.
0: E ele?
1: Uma vez eu chamei ele, ele veio aqui na minha casa e eu falei que eu mudei.
0: E aí?
1: Que ele voltasse para nós criar nosso filho com muito amor. Ele disse que ia pensar, até hoje.
0: Procure de novo. Propõe.
1: Eu já procurei e ele falou que não tem tempo, mas eu estou esperando passar agora o mês de outubro, porque ele trabalha de comunicação na prefeitura e agora é tempo de política e ele não tem tempo. Aí eu vou esperar passar para chamar ele para conversar.
0: Tá bom. E nós vamos rezar nessa intenção, Josefa. Não desista. Se há amor, não desista. Mas peça a Deus a paciência, peça a Deus a mudança de temperamento, dominar o seu gênio. Vai se preparando para isso, vai rezando para esta conversa. Eu volto já, volte comigo.
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falava com a Josefa de Itabaianinha, Sergipe, acompanha pelo YouTube, Bispo Dom José Genivaldo Garcia, da Diocese de Instância. E, gente, vem, ó Arcanjo São Miguel. Por que que eu tô falando isso? Às 9:30, você fez comigo a quaresma de São Miguel. E você lembra o que foi que nós pedimos? Tudo a ver com o que a Josefa partilhou. Você sabe, as orações são as mesmas. Você está acompanhando a quaresma de São Miguel, hoje, o 15º dia. Mas no combate espiritual de hoje, nós pedimos: Senhor, eu quero combater a minha impaciência. A impaciência. Por isso, pedir a Deus para que nos dê paciência para não tomar decisões precipitadas. E a impaciência leva agressividade, a impaciência leva palavrões, a impaciência leva a bater nos filhos, a impaciência leva dentro de casa a ter uma atitude que estraga tudo. Perdeu às 9:30, perdeu? Daqui a pouco, terminado o programa, vem a missa, mas depois você pode fazer a qualquer horário a quaresma de São Miguel. Padre, eu não comecei. Comece hoje. Eu perdi. Faça hoje, pedindo hoje a graça da paciência e o combate contra a impaciência. Querido povo de Deus, segundo recadinho. 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

0: versículo 6. Mas antes de ir propriamente no versículo 6, eu faço o introito. 2 Coríntios capítulo 9, versículo 1 a 5. Eu explico. Paulo diz: vocês vão fazer uma coleta, vocês vão fazer uma oferta, essa é a palavra mais certa, uma oferta para a igreja que está padecendo, a comunidade de Jerusalém, onde tudo começou. Olha que bonito isso, uma oferta que me lembra da oferta do óbolo de São Pedro, que quando a igreja inteira faz, o padre até fala, faz o óbolo de São Pedro, depois para os lugares santos, que são os lugares que são mantidos pela custódia dos freis franciscanos lá na Terra Santa. Então, como é importante a gente ter essa noção, que isso é bíblico. E ele diz: olha, para que vocês não passem vergonha, eu vou mandar alguns antes, para que vocês se preparem para a coleta. E sejam generosos na coleta, na doação. Às vezes você fala: eu peço demais aqui para a obra evangelizar. Mas como manter essa obra sem doação? Não tem como, filho. Não tem, é o único caminho. Feito introito, versículo 6. Lembro disto. Quem planta pouco, colhe pouco. Quem planta muito, colhe muito. Falando de oferta, falando de generosidade. Texto bíblico de hoje, 2 Coríntios capítulo 9, versículo 6. Quem planta pouco, colhe pouco. Quem planta muito, colhe muito. Que cada um dê a sua oferta conforme resolveu no seu coração, mas não com tristeza, nem por obrigação, pois Deus ama quem dá com alegria. Escute isso, filho, escute isso. E aqui não tem como eu não dizer, na sua comunidade, no dízimo, ou numa obra de São Pedro, num lugares santos, numa campanha de evangelização, sem dúvida, mas também eu estou falando como obra evangelizar, aqui como colaboração. Escute o que diz a palavra de Deus, lembre-se disso: quem planta pouco, colhe pouco, quem planta muito, colhe muito. Que cada um dê a sua oferta conforme resolveu o seu coração, não com tristeza. Não faça a sua oferta com tristeza, nem por obrigação. Deus ama quem dá com alegria. Ei, escuta, não faça com tristeza a sua oferta. Não faça com obrigação sua oferta. Faça com alegria. Dê com alegria. Deus ama quem dá com alegria. Versículo 8. E Deus pode dar muito mais do que vocês precisam, para que vocês tenham sempre tudo o que necessitam, e ainda mais do que o necessário, para fazermos todo tipo de boas obras. Como dizem a Escritura Sagrada, ele dá generosamente aos pobres, e a sua bondade dura para sempre. Versículo 10. E Deus, que dá a semente para semear, o pão para comer, também dará a vocês todas as sementes que vocês precisam. Ele fará com que elas cresçam e deem uma grande colheita como resultado da generosidade de vocês. quando você doa, você doa com alegria? Com generosidade? Eu não escolhi o tema de hoje. É a leitura orante de hoje. Eu volto já.
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0: e rezemos a palavra de Deus. A leitura de hoje, que ainda no final, no versículo 13, dirá: eles, quem são estes eles? A comunidade de Jerusalém darão glória a Deus, pois este serviço que vocês estão prestando mostra a Ele como vocês são dedicadas ao Evangelho de Cristo e que vocês aceitam e seguem. Eles orarão com muito carinho por vocês, por causa do imenso amor que Deus tem mostrado a vocês. Senhor, fruto deste texto de hoje, de Paulo, a comunidade de Corinto, eu peço a graça. Dai-me um coração generoso. Que eu lembre que se eu plantar pouco, colherei pouco. Se eu plantar muito, colherei muito. Então que eu possa ofertar muito. Não por obrigação, nem com tristeza, mas com generosidade, pois isto agradece, agrada a Deus. Deus ama quem doa com alegria, sem obrigação, sem tristeza, quem doa com alegria. Dai-me, Senhor, um coração generoso, capaz de doar. Amém. Amém. E fica aí a nossa dica. 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Você escutou a palavra. 0800-410-6060. Não esqueça da quinta etapa da campanha de Jesus das Santas Chagas. Fico tão feliz de saber que 59 capelinhas foram enviadas do dia 21 ao dia 27, agora recente. E quero valorizar as fotos das pessoas que mandaram. Mande foto do seu grupo. 419-8791-2787. A Nilza Rosa Teixeira, de Presidente Médici, Rondônia. Gorete Albino Custódio Fernandes, de Criciúma, Santa Catarina, meu grande abraço. Francisca Gomes Oliveira, de Dourados, Mato Grosso do Sul, minha saudação. Veridiana Paula de Oliveira Souza, de Cascavel, Ceará. Luiz Carlos Bortolazzi Campos, de Resende, Rio de Janeiro. Gisele Cristina Souza, de São João do Ivaí, Paraná, minha saudação ao padre que está aí. Edilene Maria de Oliveira, Rio Manso, Minas Gerais. Cícera Andrade Adriana Leite Oliveira, de Cajazeiras, Paraíba. Elisete de Souza Mendes, de Limeira, São Paulo. Glória Pascoal Flor, Governador Valadares, Minas Gerais. Mande as suas fotos. E mais do que isso, torne-se um mensageiro da capelinha hoje, agora, agora. 0800-410-6060 ou 41-3221-6060. André Mateus, que a paz de Jesus esteja com você, André.
1: Bom dia, padre. Sua bênção.
0: Deus o abençoe. De onde você fala, filho?
1: Eu falo de Canoinhas, Santa Catarina.
0: Meu abraço a Canoinhas. E como é que você me acompanha ali em Canoinhas, Santa Catarina?
1: Eu te acompanho pelo YouTube ou eu te acompanho pela Alexa, pela Rádio Evangelizar, de onde tudo começa.
0: Tá certo, apesar de termos ali a Rádio Nativa FM que nos transmite. Diga lá, André.
1: Eu gostaria de dar um testemunho, padre.
0: Por favor, a palavra é sua.
1: Pois então, padre, primeiramente é uma honra estar falando contigo, é um prazer muito grande.
0: Certo.
1: É, o meu irmão, João Lucas, ele nasceu quando eu tinha 8 anos de idade.
0: Tá.
1: Ele nasceu com uma má formação renal.
0: Tá.
1: E ele teve que passar por 6 cirurgias, mais ou menos, quando ele era bebê.
0: Meu Deus.
1: É. Então, a gente estava em Curitiba nesses dias.
0: Sim.
1: E a gente estava muito perdido, a gente não sabia o que fazer, a gente estava sem luz nenhuma. Foi quando a gente estava cruzando uma avenida em Curitiba e a gente viu uma igreja, a gente parou para rezar.
0: Sim.
1: E a mãe não sabia o que fazer realmente, a gente estava sem luz nenhuma.
0: Sim.
1: Foi quando a gente abriu a porta da igreja e a minha mãe viu de frente para ela Nossa Senhora das Graças com o menino Jesus no colo.
0: Certo.
1: Aí foi que a gente se agarrou a isso e hoje...
0: Que lindo.
1: O meu irmão é 100% saudável, graças a Deus. Ele é o nosso milagre da nossa família, padre.
0: Louvado seja Deus. Então diga, graça recebida.
1: Graça recebida,
0: é graça testemunhada.
1: Toca o sino, sacristão.
0: Amém, André. Louvado seja Deus. Como é que é o nome do seu irmão?
1: João Lucas,
0: né? João Lucas, tá certo. Nome de um apóstolo e de um evangelista, dos dois evangelistas, né?
1: Isso.
0: Quer deixar alguém em oração, André?
1: Gostaria de deixar a minha avó, que está acompanhando de Curitibano, Santa Catarina.
0: Nome da avó?
1: Amélia Carlon.
0: Meu abraço, dona Amélia, pela Rádio Curitibanos.
1: A minha mãe e meu pai, que no momento estão em Curitiba.
0: Tá.
1: Meu irmão, que no momento ele está na escola.
0: Nome do pai?
1: Nome do pai é um pouquinho difícil, mas vamos lá. Dave.
0: Dave, tá. Da mãe?
1: E Alessandra.
0: E do irmão, você já falou, João Lucas, né?
1: Isso, meu irmão tá na escola agora estudando.
0: Quantos anos você tem, André?
1: Eu tenho 23, vou fazer 24, quinta-feira, padre.
0: Parabéns, que Deus abençoe, tá bom?
1: Amém, padre, amém.
0: Deus abençoe. É dia 24 de fevereiro, de setembro?
1: Dia 3 de setembro.
0: Ah, dia 3 de setembro, tá bom, quinta-feira, Deus abençoe. Fale, André.
1: Eu sou autista, padre, sou nível 1 de suporte e eu gostaria que o senhor fizesse uma oração a todos os autistas que estão nos escutando nesse momento.
0: Farei agora. Vamos pedir, venha derramar o seu sangue redentor, Jesus, sobre todos os que têm este problema de autismo, para que saibam eles mesmos lidarem com este problema, com as suas limitações e com os seus valores. Mas rezemos pela família, Senhor Jesus, que possa ter hoje, a palavra é paciência, possa ter discernimento, iluminação sobre todos aqueles que padecem com o autismo. Peçamos pela sociedade, Senhor, que cada vez mais seja inclusiva e que possa jamais discriminar, isolar, seja no ambiente de trabalho, seja na escola, seja onde for. Abençoai e santificai a todos os autistas e seus familiares. Amém. Deus abençoe, André. Deus abençoe, abraço a Canoinha, Santa Catarina. Lá tem a Rádio Nativa FM. Minha saudação, Dom Cleonir Bonetti, da Diocese de Caçador. 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Eu vou para o intervalo, eu volto com a novena, volte comigo.

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Hoje é aniversário da rádio Abatiá FM, Abatiá, Paraná. CFM de Capanema, Paraná, aniversário da Cajuru FM, Carmo do Cajuru, Minas Gerais. Coração FM, Itapurã, Mato Grosso do Sul. Esperança FM, Aral Moreira, Mato Grosso do Sul. Cairós FM, São Mateus, Espírito Santo. Metropolitana FM, Caruaru, Pernambuco. Top FM, Itaiópolis, Santa Catarina. Bom, eu quero insistir, você perdeu a quaresma de São Miguel Arcanjo, dá tempo de você, agora, terminou o programa? Vai lá no YouTube Padre Manzotti, que é antes da missa, e você vai assistir, rezar, não é assistir, rezar a quaresma de São Miguel. Eu fiz às 9:30 da manhã, o 15º dia. Aí você emenda a experiência de Deus e quem não fez a quaresma de São Miguel. Combate contra a impaciência. Ah, gente, todos nós aqui nos encontramos, né? Precisamos muito, muito, muito. Lembrando que todos os dias, oração da manhã, YouTube Padre Manzotti. Amado povo de Deus, quero lembrar a todos a peregrinação de Pentecostes. Houve uma mudança em virtude ainda do conflito no Oriente Médio. O Pentecostes do jubileu da renovação carismática católica, e eu farei junto, nós faremos lá em Assis, e a saída é dia 6 de maio. Vamos juntos, dia 6 de maio nós saímos para Pentecostes. Mas a peregrinação começa, gente, em Palermo, no sul da Itália, na Sicília. Na Catedral de Palermo, nós iremos conhecer lugares maravilhosos. Depois, Cefalu, na missa dominical, na Catedral Normanda. Um mosaico lindíssimo do Pantocrato. Deus abençoe que incluímos este lugar. Nós vamos a Siracusa. Sabe por quê? Lá tem a Basílica de Nossa Senhora, Santa Luzia. E onde ela foi martirizada, protetora dos olhos. E vou pagar uma promessa lá em... na Basílica de Santa Luzia. Vamos a Taormina. De Taormina nós vamos a Tireno, Messina, Pompeia, Nossa Senhora do Rosário de Pompeia. Vamos à Costa Amalfitana. Nunca fizemos essa peregrinação. Vamos juntos. Iremos à Ilha de Capri, belíssima, Igreja de Santo Estevão, Jardim Augusto, Ana Capri, a Igreja de São Miguel Arcanjo. Iremos a Nápoles, onde tem São Januário, aquele santo cujo sangue liquidifica todo ano. E de lá vamos a Assis. Primeira parte do Pentecostes, 60 anos da renovação, São Francisco, Santa Clara, São Carlo Acutis. Depois vamos a Roma e terminamos com uma audiência com o Papa Leão XIV. Olha que coisa maravilhosa. Vamos juntos. 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Agora, chegou a hora, segundo dia do tríduo de libertação. Rezemos. Ó Senhor, vós sois grande, vós sois Deus, vós sois Pai. Nós vos pedimos pelos méritos das santas chagas do vosso Filho Jesus, pela intercessão e auxílio de São Pio de Pietrelcina, que os nossos irmãos e irmãs sejam libertos do maligno que os tornou seus escravos. Vós e todos os santos, vinde em nosso auxílio. Da angústia, da tristeza, da obsessão, pegue o terço das Santas Chagas, livrai-nos, Senhor. Da fornicação, da inveja, libertai-nos, Senhor. Dos pensamentos de ciúme, da raiva, da morte, libertai-nos, Senhor. De todos os pensamentos de suicídio e do aborto, libertai-nos, Senhor. De todas as formas de sexualidade desordenada, libertai-nos, Senhor. Da divisão da família.

família, de toda amizade que nos afasta do bem. Libertai-nos, Senhor, de todos os vícios e compulsões. Libertai-nos, Senhor, da enfermidade física, afetiva, espiritual. Libertai-nos, Senhor, de todo ressentimento, mágoa e frustração. Libertai-nos, Senhor, de toda agressividade, ira e ódio. Libertai-nos, Senhor, de toda fofoca, mentira, sentimento de vingança. Libertai-nos, Senhor, de todos os malefícios, feitiçaria, bruxaria, ocultismo. Libertai-nos, Senhor. Ó Senhor, que disseste: deixo-vos a paz, dou-vos a minha paz. Concedei-nos a libertação de todas as maldições e as graças de gozarmos sempre da vossa paz, pelos méritos das santas chagas de Jesus. Amém. Por Cristo, Senhor nosso. Amém. O Senhor esteja convosco. Ele está no meio de nós. Hoje, terça-feira das Santas Chagas. Eterno Pai, eu vos ofereço as Santas Chagas de nosso Senhor Jesus Cristo para curar as de nossas almas. Atendei-nos, Senhor, pelos méritos das Santas Chagas, nesta graça que tanto necessitamos. Abençoai a água, a roupa dos enfermos, as fotos de família, os remédios, por intercessão de São Pio de Pietrelcina, Nossa Senhora do Carmo. E beba dessa água que vai ser abençoada e dê aos seus. Em nome do Pai, do Filho, do Espírito Santo. Amém. E eu me despeço mais do que nunca com o terço Jesus das Santas Chagas no YouTube, Padre Manzotti. Evangelizar.

0: esta dezena, por todos os jovens que estão nos acompanhando e por vocês, jovens, para que vocês sigam o caminho daquele que deu a vida por você. E que todos os jovens sejam protegidos de todos os ataques dos inimigos. Jovens, Jesus os ama e os quer nas suas santas chagas. Coloque a sua intenção pela juventude. Eterno Pai, eu vos ofereço as santas chagas de nosso Senhor Jesus Cristo
1: para curar as nossas almas.
2: Meu Jesus, perdão e misericórdia
1: pelos méritos de vossas santas chagas.
2: Meu Jesus, perdão e misericórdia
1: pelos méritos de vossas santas chagas.
2: Meu Jesus.
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0: sou eu, ao vivo e falando a esse coração que bate forte. Dia 1º de setembro, agora 11 horas e 2 minutos, horário de Brasília. Eu sou Rafael Henrique, eu sou catequista. Começa agora a segunda parte do nosso programa. E atenção família amada, atenção ouvintes da rádio mais abençoada do Brasil. É o primeiro dia de setembro, é o mês da Bíblia. Prepara o seu coração, porque hoje começa o nosso grande estudo bíblico do Novo Testamento. É isso mesmo! Chegou setembro e junto com ele nós vamos mergulhar profundamente na palavra que salva, a palavra que cura, a palavra que liberta. Durante muitos meses nós estudamos o Antigo Testamento e agora chegamos ao Novo. Estamos estudando toda a Bíblia, vamos até Apocalipse e hoje começando então o Novo Testamento no livro de Mateus. Vamos juntos estudar a Bíblia, capítulo por capítulo, aqui na melhor rádio católica da família brasileira. Ah, tem estudo, além do estudo bíblico, também vamos meditar o evangelho de hoje, né? O evangelho de hoje tem um demônio gritando dentro da casa de oração, lá na sinagoga, no meio do povo reunido. E o que Jesus faz, meus irmãos? Ele... Três palavras que ele usa, né? E aí acabou. Não tem luta, não tem esforço. Daqui a pouquinho fica comigo, que eu vou trazer o evangelho de hoje para você. Basta uma palavra de Jesus para o mal ir embora, hein? Tem também terço mariano com minha esposa Petrina. Bom dia, querida.
1: Bom dia, meu querido esposo. E bom dia, queridos ouvintes da Rádio Barroso Mix.
0: Meu amigo Jesus aqui na parte técnica, trabalhando para você ouvir a gente com qualidade. Bom dia, Jesus!
2: Bom dia!
0: E a Maria tá atendendo os ouvintes, nossa secretária. Manda mensagem para nós, a Maria vai atender você muito bem. Bom dia, Maria!
3: Bom dia, galera!
0: Tudo pronto por aqui? Aumenta aí o volume do rádio. Avisa para todo mundo, porque nós estamos...

0: Zé Vicente cantou na Barroso Mix, Tua Palavra É. E ainda Padre Antônio Maria, a Bíblia.
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Lucas capítulo 4, versículo 31 ao 37. O Senhor esteja convosco. Ele está no meio de nós. Proclamação do Evangelho de Jesus Cristo segundo Lucas. Glória a vós, Senhor. Naquele tempo, Jesus desceu a Cafarnaum, cidade da Galiléia, e aí ensinava-os aos sábados. As pessoas ficavam admiradas com seu ensinamento, porque Jesus falava com autoridade. Na sinagoga, havia um homem possuído pelo espírito de um demônio impuro que gritou em alta voz: "O que queres de nós, Jesus Nazareno? Vieste para nos destruir? Eu sei quem tu és. Tu és o Filho de Deus, o Santo de Deus." Jesus o ameaçou, dizendo: "Cala-te e sai dele." Então, o demônio lançou o homem no chão, saiu dele e não lhe fez mal nenhum. O espanto se apossou de todos, e eles comentavam entre si: "Que palavra é essa? Ele manda nos espíritos impuros, com autoridade, com poder, e eles saem." E a fama de Jesus se espalhava em todos os lugares da redondeza. Palavra da salvação. Glória a vós, Senhor. Que bom que você está com o radinho ligado. Que bom que você está aqui para ouvir a palavra de Deus. Talvez você tenha acordado aí com um peso no peito que nem sabe explicar direito. Aquela coisa que aperta, que volta sempre, que você já tentou tirar de você e não sai. É, o evangelho de hoje é sobre alguém assim. Alguém que estava preso há muito tempo e foi solto na frente de todo mundo. O evangelho de hoje é a continuação do de ontem. Ontem, Jesus tinha acabado de sair de Nazaré. Nazaré era a cidade dele, onde ele cresceu, onde os vizinhos o viram menino correndo na rua. E foi lá que ele foi rejeitado. A gente da terra dele não aceitou o que ele falou. Quase o julgaram lá de um monte. Quase empurraram ele do alto de um monte. Então Jesus sai de casa, rejeitado pelos seus, e desce para Cafarnaum. O evangelho usa mesmo a palavra descer, porque Nazaré ficava no alto. Já Cafarnaum fica embaixo, fica lá na beira do lago da Galiléia. É uma descida de verdade, de umas 4 ou 5 horas de caminhada para chegar em Cafarnaum. Cafarnaum era uma cidade de pescadores, na beira da água. Tinha também um posto de cobrança de imposto. E também uma entrada movimentada passando perto. Era gente simples, gente trabalhadora, gente que acordava cedo, igual eu, igual você. Jesus foi morar ali. E era sábado. Sábado para o judeu era o dia sagrado. Dia de parar o trabalho e ir para a sinagoga. E olha, a sinagoga não é o templo. Um catequizando um dia me fez essa pergunta, perguntando se a sinagoga era o templo. Não, o templo tinha um só. E ele ficava em Jerusalém, longe dali. A sinagoga era a casa de reunião de cada cidade, onde o povo se juntava para ouvir a escritura e rezar. Qualquer homem adulto podia ser convidado a ler e comentar o texto.
Então foi isso que Jesus fez. Ele ensinava os sábados. E aí vem a primeira coisa que o Evangelho registra. As pessoas ficavam admiradas com o seu ensinamento, porque ele falava com autoridade. O que é falar com autoridade, Rafael? Falar com autoridade é falar como dono, não como um empregado. É a diferença entre o funcionário que chega e avisa assim: o patrão mandou fazer desse jeito. E o patrão chegando em pessoa e mandando fazer. Os dois falam a mesma coisa, mas só um deles tem o poder de mandar. Não é verdade, meus irmãos? Isso é falar com autoridade. Os mestres daquele tempo, eles ensinavam sempre apoiados em outro mestre. Os mestres citavam um rabino, e aí esse rabino citava outro rabino, que citava o mais antigo ainda. Era gente honesta, gente estudada, mas nenhum falava por conta própria. Todos repetiam o que tinham recebido. Jesus chegou e ensinou por si mesmo. Ele abriu a boca e a coisa se firmou ali mesmo. Sem citar ninguém, sem apoio, sem talvez, né, sem eu acho. Porque quando ele fala, é o dono da palavra que está falando. E tem mais uma coisa, né? Falar com autoridade é quando a palavra faz o que ela diz. A gente fala e explica. Jesus fala e acontece. A boca dele abre e a realidade muda de lugar. Naquela sinagoga, o povo sentiu isso na pele antes de entender. Eles saíram, né, de casa esperando mais um sábado comum e encontraram alguém que falava como quem tem o mundo na mão. Então foi nessa hora que o inferno se incomodou, porque na sinagoga, no meio da reunião, havia um homem possuído pelo espírito de um demônio impuro. Repara onde ele estava. Ele estava dentro da casa de oração, sentado no meio dos fiéis. Ninguém ali sabia. Ele frequentava, ele participava e por dentro ele estava dominado. Olha, meus irmãos, isso me toca demais, porque tem gente que chega na missa todo domingo carregando uma escravidão que ninguém enxerga. Pode ser a bebida que já tomou conta, a raiva, o ciúme que destrói a casa, o vício que está escondido no celular, a tristeza que já virou até moradia. Você vai, reza, você volta e continua preso. Fica comigo, porque hoje é dia de soltar. O homem gritou em alta voz. E olha o que ele grita: o que queres de nós, Jesus Nazareno? Vieste para nos destruir? Eu sei quem tu és o Santo de Deus. O demônio fala no plural, né? Eu falei que o homem gritou, mas não, é o demônio que fala. O demônio fala no plural, ele diz de nós. Ele não está falando só por ele, está falando por tudo aquilo que escraviza o ser humano. E o que que ele sente, hein? Ele sente diante ali de Jesus é medo, puro medo. A presença de Jesus dentro daquela sala já era insuportável para ele. Porque ele sabe, né, que Jesus é muito mais poderoso, infinitamente mais poderoso do que o mal. E tem uma coisa que me dá até arrepio. Naquela sinagoga, cheia de gente religiosa, o primeiro a dizer quem Jesus era foi o demônio.
O povo estava admirado, né? Achando bonito, comentando o ensinamento. E o inferno já sabia exatamente quem estava, com quem estava lidando. Tu és o Santo de Deus. Ele reconheceu, ele tremeu. Ele sabia que tinha chegado o mais forte. Então Jesus fala: cala-te. É, vem um momento, né? Jesus o ameaçou dizendo: cala-te e sai dele. Só isso. Jesus só fala isso. Só isso, meu irmão. Olha, eu tinha uns tempos atrás, hoje em dia eu não gosto mais, mas uns tempos atrás eu gostava muito daqueles filmes de terror, aqueles filmes de exorcismo, os padres tirando Satanás do corpo da pessoa. Hoje em dia eu não vejo mais, né? Mas eu gostava daqueles filmes. O padre com a estola no pescoço, a casa tremendo, a cama subindo, levitando, uma gritaria, o padre rezando, suava, cansava, chamava outro padre e a coisa não saía. Passa uma hora, passa dias e aquela batalha lá se arrastando. Porque tem exorcismo de verdade que leva meses, né? Ano. E o padre precisa voltar muitas e muitas vezes. Mas agora compara com o que aconteceu em Cafarnaum. Jesus não rezou pedindo ajuda, não chamou reforço, não precisou de objeto nenhum, nem de tempo nenhum. Ele abriu a boca, falou três palavras: cala-te, sai dele. E pronto, meus irmãos, acabou, saiu. Porque o padre, né, o padre exorcista não expulsa o demônio com o poder dele. Ele expulsa em nome de Jesus. Ele pede, ele suplica, ele usa o nome do Senhor como quem usa uma chave, né, que não é sua. Já Jesus não pede a ninguém. Ele manda e pronto. Basta uma palavra de Jesus e pronto, acabou. E olha o cuidado dele. O demônio lançou o homem no chão, saiu dele e não lhe fez mal nenhum, diz o evangelho. O inimigo ainda tentou dar o último golpe, né? Jogou ali o coitado do homem no chão, na frente de todos, quis machucar, mas não conseguiu, não fez nenhum. Porque enquanto ele saía, Jesus já estava protegendo aquele homem. É, isso é meu Jesus. Ele não solta e vai embora, não. Ele solta segurando você. O que te prende pode até dar um último tranco ali na saída, mas com Jesus perto, o estrago não acontece. E o povo ficou espantado, né? O evangelho termina dizendo que o povo disse: que palavra é essa? Ele manda nos espíritos impuros com autoridade e poder e eles saem. Que palavra é essa? Olha a pergunta, né, que ficou ali na cabeça daquela gente. Eles não perguntaram que homem é esse, perguntaram que palavra é essa. Porque foi a palavra que agiu. A boca abriu e a escravidão acabou. Né? E eles têm toda a razão mesmo de se espantar. É para se espantar mesmo. Se você não se espanta com Jesus, é porque ainda não entendeu quem ele é. O mesmo que falou e o mar se acalmou. O mesmo que falou e o cego enxergou. O mesmo que gritou na porta do túmulo e um homem morto há 4 dias levantou e caminhou. Ele é o Senhor de tudo. É o dono da vida. É o nome diante do qual todo joelho se dobra. No céu, na terra e debaixo da terra. É, grava isso, meu irmão. Não existe força no universo que discuta com a voz de Jesus. Basta uma palavra de Jesus.
Ah, o evangelho termina, na verdade, dizendo que a fama dele se espalhava, né, em todos os lugares da redondeza. Claro que se espalhava. Aquela cidadezinha, né, de pescador não falava de outra coisa por semanas. Porque a fama dele chegou até aqui, até esse rádio, até essa cozinha que você tá agora, mais de 2000 anos depois, e ele continua o mesmo. Aliás, foi lá em Cafarnaum, essa mesma Cafarnaum, que um soldado estrangeiro chegou perto de Jesus pedindo cura para o empregado dele, lembra? E ele falou uma frase que a igreja inteira repete até hoje. Qual é a frase? Senhor, eu não sou digno de que entreis em minha morada, mas dizei uma palavra e serei salvo. É, talvez você não tenha percebido, né, de onde vem. Vem da fé de um homem que entendeu o que a sinagoga tinha visto. Que basta uma palavra de Jesus. Então, meus irmãos, peço a Deus a graça de acreditar que uma palavra dele basta para aquilo que está te incomodando. Escolhe aí o que está te incomodando, o que está te apertando, aquele nome, aquele vício, aquela dívida, aquela doença. E hoje, cada vez que essa coisa vier à tua cabeça, você para e reza baixinho: Senhor, me dai a graça de crer que uma palavra vossa basta. Reza quando acordar, reza no caminho do trabalho, enquanto está almoçando, enquanto for dormir. Senhor, me dai a graça de crer que uma palavra vossa basta. Então, vamos rezar juntos. Senhor Jesus, aqui estou eu, vós que expulsastes o mal com uma palavra só. Olha para mim, Senhor, vós sabeis o que me prende. É, Senhor, eu já tentei sozinho, mas não deu. Eu já chorei escondido, eu já cansei. Falai comigo, Senhor. Falai com a minha casa, com o meu trabalho, com o meu corpo doente, com meus problemas financeiros, com meu casamento, com a solidão, porque eu sei que uma palavra vossa é uma palavra só e eu me levanto. Eu creio, Senhor. Ajudai a minha falta de fé. Amém.

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já de volta! 11h40 agora. E vai começar, meus irmãos, vai começar nosso estudo bíblico agora do Novo Testamento. Vem com a gente, nosso estudo bíblico completo, o estudo da Palavra de Deus. Finalizamos o Antigo Testamento. Hoje vamos abrir o Novo, livro de Mateus.

0: Dá um abraço pra Ednete, lá em Bragança Paulista. Bragança Paulista, tá pedindo oração. Pela filha Maria Vitória. Um abraço pro Silvinho, lá em Barbacena. Também pra Cristiane, lá de Palhoça, Santa Catarina. Vejo aqui mensagem da Rosimeire também. Bom dia, Rosimeire, lá de Guaíra.
1: Bom dia, Rafael Henrique. Olha, eu já passei a rádio para mais uma amiga, viu? E quero mandar um abraço para ela, chama Maria. Um abraço para a Josélia, para vocês aí. Sou Rosimeire aqui de Guaíra. E com a minha irmã Rosângela Sorati.
0: Obrigado, minha amiga Rosimeire, por nos ajudar na campanha 1+1. Tá indicando a rádio para mais pessoas. Ela falou da Josélia, eu recebi mensagem aqui da Josélia também. Bom dia, minha amiga. A Cláudia também, lá em Juiz de Fora. Ah, meus irmãos, vamos direto pro nosso estudo. Vamos lá, chegou o momento. Alô, Edilene, lá em Princesa Isabel, também tá ouvindo o programa. Bom dia, povo de Deus! Está no ar, então, nosso estudo bíblico. E hoje, primeiro dia de setembro, mês da Bíblia, é um dia histórico para todos nós. Como eu disse, hoje começa o nosso grande estudo bíblico do Novo Testamento. Talvez você esteja aí com algumas dúvidas, né? Rafael, qual a diferença do Antigo e o Novo? Primeiro eu vou dizer para você, a palavra testamento significa aliança, um pacto de amor. No Antigo Testamento, nós estudamos muito todos os livros, né? E vimos a história da promessa. É a preparação, a promessa de que Deus enviaria um Salvador para a humanidade. Foi isso que nós estudamos no Antigo. Já no Novo, meu irmão, minha irmã, no Novo nós celebramos o cumprimento. A promessa se faz carne. O Novo Testamento é Jesus Cristo vivo entre nós, estabelecendo uma nova, uma eterna aliança de amor, de salvação, através do seu sangue. E a gente começa no livro de Mateus. Quem foi Mateus, hein? No Antigo Testamento, os autores geralmente eram profetas, reis, né? Como Davi, como Salomão. Com Mateus, a história é diferente, né? Mateus era chamado de Levi, era um cobrador de impostos. Para a sociedade daquela época, ele era considerado o pior dos pecadores. Um traidor da pátria que trabalhava para os romanos e roubava o próprio povo. E ele era um homem rejeitado por todos. Mas um dia, Jesus passou, né, pela mesa de cobrança de Mateus, olhou nos olhos dele com amor e disse duas palavras, né? Segue-me! E Mateus foi tocado pela misericórdia profunda, deixou tudo para trás, levantou e seguiu o mestre. Ele passou de um cobrador de impostos, pecador, a um apóstolo e evangelista de Jesus Cristo. Se Deus transformou o cobrador Mateus em um dos maiores anunciadores da palavra, imagina o que ele pode fazer na sua vida, né? Fica ligado, meus irmãos, episódio 1 do Novo Testamento começa agora. Sejam bem-vindos ao estudo bíblico completo da Rádio Barroso Mix, de Gênesis a Apocalipse.
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Meus irmãos, a promessa entra numa família real, nasce em Belém, enfrenta ameaça e termina, né, a semana no silêncio de Nazaré. Hoje, vamos começar então ali, estamos em Mateus capítulo 1, vamos tentar ir até o versículo 17, né? A pergunta é, por que Mateus escolheria começar a maior notícia do mundo com uma lista de nomes? É, meus irmãos, sabe qual é a primeira coisa que Mateus coloca na nossa frente? Uma lista de nomes. Eu sei, não parece uma grande estreia. Se fosse uma novela, talvez você esperasse uma cena forte, né? Um anjo aparecendo, um milagre, uma multidão. Mas Mateus começa dizendo quem é filho de quem, quem veio depois de quem, geração após geração. Só que essa lista não está ali para encher o espaço, né? Essa lista é importante, ela responde uma pergunta. Responde a pergunta: quem é Jesus? De onde ele vem? Qual é a história que chegou até ele? Pensa numa família reunida olhando um álbum antigo. Alguém aponta para uma foto e diz: olha, esse aqui era meu bisavô. Aquela ali era minha tia. Esse homem trabalhou a vida inteira na roça, né? Aquela mulher criou os filhos sozinha. E aos poucos você percebe, né, que a sua vida não começou ali no dia que você nasceu. Existe uma história antes de você. Então Mateus faz algo parecido com Jesus. O primeiro versículo diz assim: Livro da genealogia de Jesus Cristo, filho de Davi, filho de Abraão. Dois nomes então aparecem ali logo de cara: Abraão e Davi. Abraão foi o homem que ouviu de Deus uma promessa enorme, né? Através da descendência dele, todas as famílias da terra seriam abençoadas. E Davi? Davi foi o rei que recebeu uma outra promessa. Que a promessa é que Deus mandaria a sua linhagem, manteria a sua linhagem, e dela viria o rei esperado pelo povo. Então, quando Mateus chama Jesus de filho de Davi, filho de Abraão, ele está dizendo ao leitor o seguinte: lembra das promessas antigas? Pois bem, então presta atenção, porque a história chegou aqui. É como quando alguém guarda por anos um papel dizendo que um dia vai receber uma herança. Então chega a notícia, chegou a hora. Mateus então começa o evangelho mostrando que Jesus não apareceu do nada, não. Ele chega dentro de uma história que Deus vinha conduzindo. Havia ali muitas gerações. A genealogia é organizada em três grandes partes: de Abraão até Davi, de Davi até o exílio na Babilônia e do exílio até Cristo. Mateus fala em grupos de 14 gerações. Isso não quer dizer que ele esteja tentando fazer um registro de cartório, colocando cada pessoa que existiu na família. Genealogias antigas podiam resumir gerações. O objetivo dele é organizar a história para ensinar alguma coisa. E há um detalhe curioso: em hebraico, as letras podiam ter um valor numérico. O nome Davi chega ao número 14.
Por isso, muitos estudiosos entendem que Mateus montou a lista dessa forma para deixar o nome de Davi marcado na própria estrutura. É como se dissesse o seguinte: Jesus é o descendente do rei. A promessa feita a Davi está aqui. Mas para mim, meus irmãos, uma das partes mais bonitas dessa lista não está nos reis famosos. Para mim está nas pessoas que uma família talvez preferisse esconder. Porque família é assim, não é? Toda família tem uma história bonita, quase toda família tem uma história também que ninguém gosta muito de contar, uma briga antiga, ou um erro grave, ou então uma gravidez inesperada, um parente que foi preso, uma separação que foi dolorosa, alguém que fez aí escolhas ruins. Tem hora que existe, né, até aquele assunto que quando aparece no almoço de domingo, alguém já muda de conversa bem rápido. Mas vejam que Mateus não faz isso. Ele não limpa a árvore de conversa bem rápido. Mas vejam que Mateus não faz isso. Ele não

Só que Judá, o sogro, não cumpriu aquilo que devia. Então Tamar tomou uma atitude arriscada e enganou Judá para garantir a descendência que lhe estava sendo negada. Vejam, a história é desconfortável, né? Não é uma historinha limpinha para a criança dormir. Mas veja ali, ó, o nome de Tamar está ali. Mateus não apaga. Depois aparece Raabe. Raabe era de Jericó. Raabe tinha uma vida marcada pela prostituição. Quando os israelitas chegaram àquela região, ela acolheu os espiões, mostrou fé no Deus de Israel. Aquela mulher que parecia estar do lado de fora passou a fazer parte da história do povo. E séculos depois, aparece na família de Jesus. Tem também Ruth. Aliás, a história de Ruth é maravilhosa, né? Ruth era estrangeira, moabita, ficou viúva e poderia ter voltado, né, para o seu povo, mas escolheu permanecer com Noemi, sua sogra. A frase dela atravessou os séculos. A frase era: aonde fores, eu irei. Lembra do estudo de Ruth, meus irmãos? E Ruth recomeçou a vida em Belém, casou-se com Boaz, entrou na linhagem do rei Davi. Tem também, Mateus também menciona outra mulher, sem nem dizer o nome. Ele fala de a mulher de Urias. Nós sabemos quem é a mulher de Urias, né? Bate-seba. Mas por que será que Mateus lembra Urias? Porque não quer que o leitor esqueça a ferida daquela história. Você lembra que Davi desejou Bate-seba? Né? Ele deitou-se com ela e depois colocou Urias, né, numa situação em que ele acabou morto. Foi um pecado grave do grande rei de Israel. Mesmo ali, a história não terminou. Isso não faz o pecado virar uma coisa boa. Deus não chama o mal de bem. O que a genealogia mostra é outra coisa. O pecado humano não consegue impedir Deus de continuar trabalhando. Essa diferença é importante. Às vezes a gente fala assim: Deus escreve certo por linhas tortas. E aí corre o risco de parecer que Deus precisa do erro para fazer o bem. E não é isso, né, meus irmãos? O erro machuca, o pecado deixa consequências. Mas Deus é capaz de entrar até numa história machucada e abrir um caminho que ninguém imaginava. Então você pode precisar ouvir isso hoje. Você olha para sua família e pensa: se as pessoas soubessem de tudo. Pode existir uma história que dá vergonha. Quem sabe você tenha crescido, né, numa casa cheia de brigas. Pode ser que seu pai tenha falhado muito. Pode ser que a sua mãe tenha carregado feridas enormes. Talvez você mesmo tenha tomado decisões das quais se arrepende. Então a primeira página do Evangelho já traz uma notícia para você. Jesus não veio de uma família perfeita. Veio de uma família humana. Tinha fé e tinha pecado. Tinha coragem e tinha fraqueza. Tinha gente do povo de Israel e tinha também estrangeiro. Tinha rei e tinha pessoa quase esquecida. Tinha história bonita e tinha também história triste. Foi dentro dessa família que o Filho de Deus entrou no mundo. Então isso muda o jeito de olhar para a nossa própria história. Deus não espera você organizar o passado.

0: passado inteiro para então começar a agir. Ele não olha para uma família ferida e diz assim: aqui não dá para fazer nada. Não, a genealogia de Jesus mostra o contrário. Tem outro nome dessa lista que vale lembrar, né? Zorobabel. Você lembra quando a gente fez o estudo dos profetas? Zorobabel viveu depois do exílio da Babilônia, participou da reconstrução do templo. E na época dele, talvez parecesse apenas um homem tentando reconstruir uma cidade, um povo quebrado. Mas Mateus mostra que aquela pequena parte da história estava ligado a algo muito maior. Isso fala com a gente. Você nem sempre sabe, né, o tamanho do que está fazendo. Uma mãe ensinando uma oração ao filho pode pensar que foi só uma oração antes de dormir. Um avô levando o neto à missa pode achar que foi só um domingo. Alguém escolhendo perdoar pode achar que apenas resolveu uma briga. Só Deus sabe onde esses pequenos atos vão chegar depois de uma geração, de duas, de três. Abraão não viu Jesus nascer. Davi também não viu. Ruth não viu. Zerubabel não viu. Mas cada vida fazia parte, né, de uma estrada que chegaria até Cristo. Pode ser que a sua vida tenha coisas que você ainda não entende. Quem sabe você esteja no meio da história e por isso só consiga enxergar confusão. Quem está no meio, né, de uma reforma vê poeira, vê tijolo, parede quebrada. Só depois que consegue olhar a casa pronta. Deus vê a casa pronta. Nós vemos só um pedaço. Por isso, a primeira página de Mateus nos ensina então duas coisas. Primeiro, que Deus é fiel às promessas dele. Anota aí no seu caderninho. Deus é fiel às promessas dele. Pode passar muito tempo, pode haver guerra, pode haver exílio, pecado, mudança de governo, morte de reis. A promessa não desaparece. E a segunda, Deus trabalha com gente, não com famílias perfeitas que só existem em fotografia. É gente. Então, eu quero que você guarde isso hoje, hein? Não tenha vergonha de levar a sua história inteira para Deus. Não é apenas as partes bonitas. Leva aquilo que você gostaria de apagar. Deus não precisa mentir sobre o seu passado para construir um futuro novo. Meus irmãos, amanhã a gente continua. Amanhã nós... Deixa eu ver aqui o que vai acontecer amanhã. Amanhã... Ah, sim. Amanhã um carpinteiro de uma cidade pequena, que era noivo, tudo já tinha combinado com a família. E aí, esse carpinteiro descobre que a noiva está grávida. E ele sabe que aquele filho não é dele. Amanhã vamos falar de José, vamos falar de Maria. Não perca, hein? Não perca o nosso estudo de amanhã. O que José faz, hein? Quando sente que seus planos desmoronaram antes de saber toda a verdade. Amanhã eu te conto. aqui no nosso estudo bíblico da Rádio Barroso Mix.
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4: Pelo sinal da Santa Cruz, livrai-nos Deus, nosso Senhor, dos nossos inimigos. Em nome do Pai, do Filho e do Espírito Santo. Amém. Oferecimento. Divino Jesus, nós vos oferecemos este terço que vamos rezar, contemplando os mistérios de nossa redenção. Concedei-nos pela intercessão de Maria, vossa Mãe Santíssima, a quem nos dirigimos, as virtudes necessárias para bem rezá-lo e a graça de ganhar as indulgências anexas a esta santa devoção.
5: Creio em Deus Pai Todo-Poderoso, Criador do céu e da terra, e em Jesus Cristo, seu único Filho, nosso Senhor, que foi concebido pelo poder do Espírito Santo, nasceu da Virgem Maria, padeceu sob Pôncio Pilatos, foi crucificado, morto e sepultado, desceu à mansão dos mortos, ressuscitou ao terceiro dia, subiu aos céus, está sentado à direita de Deus Pai Todo-Poderoso, donde há de vir julgar os vivos e os mortos.

0: eterna. Amém.
1: Pai nosso que estais nos céus, santificado seja o vosso nome, venha a nós o vosso reino, seja feita a vossa vontade, assim na terra como no céu.
0: O pão nosso de cada dia nos dai hoje, perdoai as nossas ofensas, assim como nós perdoamos a quem nos tem ofendido. E não nos deixeis cair em tentação, mas livrai-nos do mal. Amém.
1: Ave Maria, cheia de graça, o Senhor é convosco. Bendita sois vós entre as mulheres, e bendito é o fruto do vosso ventre, Jesus.
0: Santa Maria, Mãe de Deus, rogai por nós, pecadores, agora e na hora de nossa morte. Amém.
1: Ave Maria, cheia de graça, o Senhor é convosco. Bendita sois vós entre as mulheres, e bendito é o fruto do vosso ventre, Jesus.
0: Santa Maria, Mãe de Deus, rogai por nós, pecadores, agora e na hora de nossa morte. Amém.
1: Ave Maria, cheia de graça, o Senhor é convosco. Bendita sois vós entre as mulheres, e bendito é o fruto do vosso ventre, Jesus.
0: Santa Maria, Mãe de Deus, rogai por nós, pecadores, agora e na hora de nossa morte. Amém.
1: Glória ao Pai, ao Filho e ao Espírito Santo.
0: Como era no princípio, agora é sempre. Amém.
1: Ó Maria concebida sem pecado,
0: rogai por nós que recorremos a vós.
1: Ó meu Jesus,
2: perdoai-nos, livrai-nos do fogo do inferno, levai as almas todas para o céu e socorrei principalmente as que mais precisarem.
1: No primeiro mistério, contemplamos a agonia de nosso Senhor Jesus Cristo no Horto das Oliveiras. Jesus sofre extrema agonia que o faz suar sangue. Unânimos a dor de nosso Senhor para socorrer também aqueles que sofrem. Pai nosso que estais no céu, santificado seja o vosso nome. Venha a nós o vosso reino, seja feita a vossa vontade, assim na terra como no céu.
0: O pão nosso de cada dia nos dai hoje, perdoai as nossas ofensas, assim como nós perdoamos a quem nos tem ofendido. E não nos deixeis cair em tentação, mas livrai-nos do mal. Amém.
1: Ave Maria, cheia de graça, o Senhor é convosco. Bendita sois vós entre as mulheres, e bendito é o fruto do vosso ventre, Jesus.
0: Santa Maria, Mãe de Deus, rogai por nós, pecadores, agora e na hora de nossa morte. Amém.
1: Ave Maria, cheia de graça, o Senhor é convosco. Bendita sois vós entre as mulheres, e bendito é o fruto do vosso ventre, Jesus.
0: Santa Maria, Mãe de Deus, rogai por nós, pecadores, agora e na hora de nossa morte. Amém.
1: Ave Maria, cheia de graça, o Senhor é convosco. Bendita sois vós entre as mulheres, e bendito é o fruto do vosso ventre, Jesus.
0: Santa Maria, Mãe de Deus, rogai por nós, pecadores, agora e na hora de nossa morte. Amém.
1: Ave Maria, cheia de graça, o Senhor é convosco. Bendita sois vós entre as mulheres, e bendito é o fruto do vosso ventre, Jesus.
0: Santa Maria, Mãe de Deus, rogai por nós, pecadores, agora e na hora de nossa morte. Amém.
1: Ave Maria, cheia de graça, o Senhor é convosco. Bendita sois vós entre as mulheres, e bendito é o fruto do vosso ventre, Jesus.
0: Santa Maria, Mãe de Deus, rogai por nós, pecadores, agora e na hora de nossa morte. Amém.
1: Ave Maria, cheia de graça, o Senhor é convosco. Bendita sois vós entre as mulheres, e bendito é o fruto do vosso ventre, Jesus.
0: Santa Maria, Mãe de Deus, rogai por nós, pecadores, agora e na hora de nossa morte. Amém.
1: Ave Maria, cheia de graça, o Senhor é convosco. Bendita sois vós entre as mulheres, e bendito é o fruto do vosso ventre, Jesus.
0: Santa Maria, Mãe de Deus, rogai por nós, pecadores, agora e na hora de nossa morte. Amém.
1: Ave Maria, cheia de graça, o Senhor é convosco. Bendita sois vós entre as mulheres, e bendito é o fruto do vosso ventre, Jesus.
0: Santa Maria, Mãe de Deus, rogai por nós, pecadores, agora e na hora de nossa morte. Amém.
1: Ave Maria, cheia de graça, o Senhor é convosco. Bendita sois vós entre as mulheres, e bendito é o fruto do vosso ventre, Jesus.
0: Santa Maria, Mãe de Deus, rogai por nós, pecadores, agora e na hora de nossa morte. Amém.
1: Ave Maria, cheia de graça, o Senhor é convosco. Bendita sois vós entre as mulheres, e bendito é o fruto do vosso ventre, Jesus.
0: Santa Maria, Mãe de Deus, rogai por nós, pecadores, agora e na hora de nossa morte. Amém.
1: Glória ao Pai, ao Filho e ao Espírito Santo.
0: Como era no princípio, agora e sempre. Amém.
1: Ó Maria concebida sem pecado,
0: rogai por nós que recorremos a vós.
1: Ó meu Jesus,
2: perdoai-nos, livrai-nos do fogo do inferno, levai as almas todas para o céu e socorrei principalmente as que mais precisarem.
1: No segundo mistério, contemplamos a flagelação de nosso Senhor Jesus Cristo. Jesus foi atado a uma coluna, onde os soldados amarravam seus cavalos, e ali mesmo o flagelaram com chicotes que rasgavam suas costas. que possamos aliviar as dores de nossos irmãos que são flagelados pelas suas enfermidades. Pai nosso que estais no céu, santificado seja o vosso nome. Venha a nós o vosso reino, seja feita a vossa vontade, assim na terra como no céu.
0: O pão nosso de cada dia nos dai hoje, perdoai as nossas ofensas, assim como nós perdoamos a quem nos tem ofendido. E não nos deixeis cair em tentação, mas livrai-nos do mal. Amém.
1: Ave Maria, cheia de graça, o Senhor é convosco. Bendita sois vós entre as mulheres, e bendito é o fruto do vosso ventre, Jesus.
0: Santa Maria, Mãe de Deus, rogai por nós, pecadores, agora e na hora de nossa morte. Amém.
1: Ave Maria, cheia de graça, o Senhor é convosco. Bendita sois vós entre as mulheres, e bendito é o fruto do vosso ventre, Jesus.
0: Santa Maria, Mãe de Deus, rogai por nós, pecadores, agora e na hora de nossa morte. Amém.
1: Ave Maria, cheia de graça, o Senhor é convosco. Bendita sois vós entre as mulheres, e bendito é o fruto do vosso ventre, Jesus.
0: Santa Maria, Mãe de Deus, rogai por nós, pecadores, agora e na hora de nossa morte. Amém.
1: Ave Maria, cheia de graça, o Senhor é convosco. Bendita sois vós entre as mulheres, e bendito é o fruto do vosso ventre, Jesus.
0: Santa Maria, Mãe de Deus, rogai por nós, pecadores, agora e na hora de nossa morte. Amém.
1: Ave Maria, cheia de graça, o Senhor é convosco. Bendita sois vós entre as mulheres, e bendito é o fruto do vosso ventre, Jesus.
0: Santa Maria, Mãe de Deus, rogai por nós, pecadores, agora e na hora de nossa morte. Amém.
1: Ave Maria, cheia de graça, o Senhor é convosco. Bendita sois vós entre as mulheres, e bendito é o fruto do vosso ventre, Jesus.
0: Santa Maria, Mãe de Deus, rogai por nós, pecadores, agora e na hora de nossa morte. Amém.
1: Ave Maria, cheia de graça, o Senhor é convosco. Bendita sois vós entre as mulheres, e bendito é o fruto do vosso ventre, Jesus.
0: Santa Maria, Mãe de Deus, rogai por nós, pecadores, agora e na hora de nossa morte. Amém.
1: Ave Maria, cheia de graça, o Senhor é convosco. Bendita sois vós entre as mulheres, e bendito é o fruto do vosso ventre, Jesus.
0: Santa Maria, Mãe de Deus, rogai por nós, pecadores, agora e na hora de nossa morte. Amém.
1: Ave Maria, cheia de graça, o Senhor é convosco. Bendita sois vós entre as mulheres, e bendito é o fruto do vosso ventre, Jesus.
0: Santa Maria, Mãe de Deus, rogai por nós, pecadores, agora e na hora de nossa morte. Amém.
1: Ave Maria, cheia de graça, o Senhor é convosco. Bendita sois vós entre as mulheres, e bendito é o fruto do vosso ventre, Jesus.
0: Santa Maria, Mãe de Deus, rogai por nós, pecadores, agora e na hora de nossa morte. Amém.
1: Glória ao Pai, ao Filho e ao Espírito Santo.
0: Como era no princípio, agora e sempre. Amém.
1: Ó Maria concebida sem pecado,
0: rogai por nós que recorremos a vós.
1: Ó meu Jesus,
2: perdoai-nos, livrai-nos do fogo do inferno, levai as almas todas para o céu e socorrei principalmente as que mais precisarem.
1: No terceiro mistério, contemplamos a coroação de espinhos de nosso Senhor Jesus Cristo. Teceram uma coroa de espinhos e puseram em sua cabeça. Era uma maneira de debochar da realeza de Jesus e aumentar a sua dor. Que possamos assumir Jesus como verdadeiramente Rei em nossas vidas. Pai nosso que estais no céu, santificado seja o vosso nome. Venha a nós o vosso reino, seja feita a vossa vontade, assim na terra como no céu.
0: O pão nosso de cada dia nos dai hoje, perdoai as nossas ofensas, assim como nós perdoamos a quem nos tem ofendido. E não nos deixeis cair em tentação, mas livrai-nos do mal. Amém.
1: Ave Maria, cheia de graça, o Senhor é convosco. Bendita sois vós entre as mulheres, e bendito é o fruto do vosso ventre, Jesus.
0: Santa Maria, Mãe de Deus, rogai por nós, pecadores, agora e na hora de nossa morte. Amém.
1: Ave Maria, cheia de graça, o Senhor é convosco. Bendita sois vós entre as mulheres, e bendito é o fruto do vosso ventre, Jesus.
0: Santa Maria, Mãe de Deus, rogai por nós, pecadores, agora e na hora de nossa morte. Amém.
1: Ave Maria, cheia de graça, o Senhor é convosco. Bendita sois vós entre as mulheres, e bendito é o fruto do vosso ventre, Jesus.
0: Santa Maria, Mãe de Deus, rogai por nós, pecadores, agora e na hora de nossa morte. Amém.
1: Ave Maria, cheia de graça, o Senhor é convosco. Bendita sois vós entre as mulheres, e bendito é o fruto do vosso ventre, Jesus.
0: Santa Maria, Mãe de Deus, rogai por nós, pecadores, agora e na hora de nossa morte. Amém.
1: Ave Maria, cheia de graça, o Senhor é convosco. Bendita sois vós entre as mulheres, e bendito é o fruto do vosso ventre, Jesus.
0: Santa Maria, Mãe de Deus, rogai por nós, pecadores, agora e na hora de nossa morte. Amém.
1: Ave Maria, cheia de graça, o Senhor é convosco. Bendita sois vós entre as mulheres, e bendito é o fruto do vosso ventre, Jesus.
0: Santa Maria, Mãe de Deus, rogai por nós, pecadores, agora e na hora de nossa morte. Amém.
1: Ave Maria, cheia de graça, o Senhor é convosco. Bendita sois vós entre as mulheres, e bendito é o fruto do vosso ventre, Jesus.
0: Santa Maria, Mãe de Deus, rogai por nós, pecadores, agora e na hora de nossa morte. Amém.
1: Ave Maria, cheia de graça, o Senhor é convosco. Bendita sois vós entre as mulheres, e bendito é o fruto do vosso ventre, Jesus.
0: Santa Maria, Mãe de Deus, rogai por nós, pecadores, agora e na hora de nossa morte. Amém.
1: Ave Maria, cheia de graça, o Senhor é convosco. Bendita sois vós entre as mulheres, e bendito é o fruto do vosso ventre, Jesus.
0: Santa Maria, Mãe de Deus, rogai por nós, pecadores, agora e na hora de nossa morte. Amém.
1: Ave Maria, cheia de graça, o Senhor é convosco. Bendita sois vós entre as mulheres, e bendito é o fruto do vosso ventre, Jesus.
0: Santa Maria, Mãe de Deus, rogai por nós, pecadores, agora e na hora de nossa morte. Amém.
1: Glória ao Pai, ao Filho e ao Espírito Santo.
0: Como era no princípio, agora e sempre. Amém.
1: Ó Maria concebida sem pecado,
0: rogai por nós que recorremos a vós.
1: Ó meu Jesus,
2: perdoai-nos, livrai-nos do fogo do inferno, levai as almas todas para o céu e socorrei principalmente as que mais precisarem.
1: No quarto mistério, contemplamos a dolorosa subida do Calvário. Sobre as costas de Jesus é colocada uma pesada cruz. Sobre ela estão nossos pecados. Que possamos carregar as cruzes dos nossos irmãos e aliviar o peso de seu sofrimento. Pai nosso que estais no céu, santificado seja o vosso nome. Venha a nós o vosso reino, seja feita a vossa vontade, assim na terra como no céu.
0: O pão nosso de cada dia nos dai hoje, perdoai as nossas ofensas, assim como nós perdoamos a quem nos tem ofendido. E não nos deixeis cair em tentação, mas livrai-nos do mal. Amém.
1: Ave Maria, cheia de graça, o Senhor é convosco. Bendita sois vós entre as mulheres, e bendito é o fruto do vosso ventre, Jesus.
0: Santa Maria, Mãe de Deus, rogai por nós, pecadores, agora e na hora de nossa morte. Amém.
1: Ave Maria, cheia de graça, o Senhor é convosco. Bendita sois vós entre as mulheres, e bendito é o fruto do vosso ventre, Jesus.
0: Santa Maria, Mãe de Deus, rogai por nós, pecadores, agora e na hora de nossa morte. Amém.
1: Ave Maria, cheia de graça, o Senhor é convosco. Bendita sois vós entre as mulheres, e bendito é o fruto do vosso ventre, Jesus.
0: Santa Maria, Mãe de Deus, rogai por nós, pecadores, agora e na hora de nossa morte. Amém.
1: Ave Maria, cheia de graça, o Senhor é convosco. Bendita sois vós entre as mulheres, e bendito é o fruto do vosso ventre, Jesus.
0: Santa Maria, Mãe de Deus, rogai por nós, pecadores, agora e na hora de nossa morte. Amém.
1: Ave Maria, cheia de graça, o Senhor é convosco. Bendita sois vós entre as mulheres, e bendito é o fruto do vosso ventre, Jesus.
0: Santa Maria, Mãe de Deus, rogai por nós, pecadores, agora e na hora de nossa morte. Amém.
1: Ave Maria, cheia de graça, o Senhor é convosco. Bendita sois vós entre as mulheres, e bendito é o fruto do vosso ventre, Jesus.
0: Santa Maria, Mãe de Deus, rogai por nós, pecadores, agora e na hora de nossa morte. Amém.
1: Ave Maria, cheia de graça, o Senhor é convosco. Bendita sois vós entre as mulheres, e bendito é o fruto do vosso ventre, Jesus.
0: Santa Maria, Mãe de Deus, rogai por nós, pecadores, agora e na hora de nossa morte. Amém.
1: Ave Maria, cheia de graça, o Senhor é convosco. Bendita sois vós entre as mulheres, e bendito é o fruto do vosso ventre, Jesus.
0: Santa Maria, Mãe de Deus, rogai por nós, pecadores, agora e na hora de nossa morte. Amém.
1: Ave Maria, cheia de graça, o Senhor é convosco. Bendita sois vós entre as mulheres, e bendito é o fruto do vosso ventre, Jesus.
0: Santa Maria, Mãe de Deus, rogai por nós, pecadores, agora e na hora de nossa morte. Amém.
1: Ave Maria, cheia de graça, o Senhor é convosco. Bendita sois vós entre as mulheres, e bendito é o fruto do vosso ventre, Jesus.
0: Santa Maria, Mãe de Deus, rogai por nós, pecadores, agora e na hora de nossa morte. Amém.
1: Glória ao Pai, ao Filho e ao Espírito Santo.
0: Como era no princípio, agora e sempre. Amém.
1: Ó Maria concebida sem pecado,
0: rogai por nós que recorremos a vós.
1: Ó meu Jesus,
2: perdoai-nos, livrai-nos do fogo do inferno, levai as almas todas para o céu e socorrei principalmente as que mais precisarem.
1: No quinto mistério, contemplamos a crucificação e morte de nosso Senhor Jesus Cristo. Naquela cruz está a nossa salvação. Ao morrer, o Senhor sepultou a morte e nos resgatou do pecado. Rezemos por tantos irmãos nossos crucificados em suas dores, enfermidades e sofrimentos. Pai nosso que estais no céu, santificado seja o vosso nome. Venha a nós o vosso reino, seja feita a vossa vontade, assim na terra como no céu.
0: O pão nosso de cada dia nos dai hoje, perdoai as nossas ofensas, assim como nós perdoamos a quem nos tem ofendido. E não nos deixeis cair em tentação, mas livrai-nos do mal. Amém.
1: Ave Maria, cheia de graça, o Senhor é convosco. Bendita sois vós entre as mulheres, e bendito é o fruto do vosso ventre, Jesus.
0: Santa Maria, Mãe de Deus, rogai por nós, pecadores, agora e na hora de nossa morte. Amém.
1: Ave Maria, cheia de graça, o Senhor é convosco. Bendita sois vós entre as mulheres, e bendito é o fruto do vosso ventre, Jesus.
0: Santa Maria, Mãe de Deus, rogai por nós, pecadores, agora e na hora de nossa morte. Amém.
1: Ave Maria, cheia de graça, o Senhor é convosco. Bendita sois vós entre as mulheres, e bendito é o fruto do vosso ventre, Jesus.
0: Santa Maria, Mãe de Deus, rogai por nós, pecadores, agora e na hora de nossa morte. Amém.
1: Ave Maria, cheia de graça, o Senhor é convosco. Bendita sois vós entre as mulheres, e bendito é o fruto do vosso ventre, Jesus.
0: Santa Maria, Mãe de Deus, rogai por nós, pecadores, agora e na hora de nossa morte. Amém.
1: Ave Maria, cheia de graça, o Senhor é convosco. Bendita sois vós entre as mulheres, e bendito é o fruto do vosso ventre, Jesus.
0: Santa Maria, Mãe de Deus, rogai por nós, pecadores, agora e na hora de nossa morte. Amém.
1: Ave Maria, cheia de graça, o Senhor é convosco. Bendita sois vós entre as mulheres, e bendito é o fruto do vosso ventre, Jesus.
0: Santa Maria, Mãe de Deus, rogai por nós, pecadores, agora e na hora de nossa morte. Amém.
1: Ave Maria, cheia de graça, o Senhor é convosco. Bendita sois vós entre as mulheres, e bendito é o fruto do vosso ventre, Jesus.
0: Santa Maria, Mãe de Deus, rogai por nós, pecadores, agora e na hora de nossa morte. Amém.
1: Ave Maria, cheia de graça, o Senhor é convosco. Bendita sois vós entre as mulheres, e bendito é o fruto do vosso ventre, Jesus.
0: Santa Maria, Mãe de Deus, rogai por nós, pecadores, agora e na hora de nossa morte. Amém.
1: Ave Maria, cheia de graça, o Senhor é convosco. Bendita sois vós entre as mulheres, e bendito é o fruto do vosso ventre, Jesus.
0: Santa Maria, Mãe de Deus, rogai por nós, pecadores, agora e na hora de nossa morte. Amém.
1: Ave Maria, cheia de graça, o Senhor é convosco. Bendita sois vós entre as mulheres, e bendito é o fruto do vosso ventre, Jesus.
0: Santa Maria, Mãe de Deus, rogai por nós, pecadores, agora e na hora de nossa morte. Amém.
1: Glória ao Pai, ao Filho e ao Espírito Santo.
0: Como era no princípio, agora e sempre. Amém.
1: Ó Maria concebida sem pecado,
0: rogai por nós que recorremos a vós.
1: Ó meu Jesus,
2: perdoai-nos, livrai-nos do fogo do inferno, levai as almas todas para o céu e socorrei principalmente as que mais precisarem.
1: Infinitas graças vos damos, soberana Rainha, pelos benefícios que todos os dias recebemos de vossas mãos liberais. Dignai-vos, agora e sempre, tomar-nos debaixo de vosso poderoso amparo, e para mais vos obrigar, vos saudamos como a Salve Rainha.
2: Salve Rainha, Mãe de Misericórdia, vida, doçura e esperança nossa salve, a vós bradamos os degradados filhos de Eva, a vós suspiramos, gemendo e chorando nesse vale de lágrimas, eia, pois, advogada nossa, esses vossos olhos misericordiosos a vós volvei, e depois deste desterro, mostrai-nos Jesus, bendito fruto de vosso ventre, ó clemente, ó piedosa, ó doce sempre Virgem Maria.
1: Rogai por nós, Santa Mãe de Deus,
0: para que sejamos dignos das promessas de Cristo. Amém.
1: Em nome do Pai, do Filho e do Espírito Santo. Amém.

Queridos irmãos, no Evangelho de hoje, Jesus se revela como aquele que ensina com autoridade e liberta as pessoas de tudo aquilo que as escraviza. Sua palavra tem força para vencer o mal e restaurar a vida. Rezando pelos doentes e enfermos e por todos os associados e associadas da obra Evangelizar, neste sexto dia da novena, pedindo, Jesus das Santas Chagas, curai as feridas sentimentais, iniciemos esta celebração cantando. Música.

0: Louvado seja nosso Senhor Jesus Cristo.
1: Para sempre seja louvado.
0: Sejam todos bem-vindos ao Santuário de Nossa Senhora de Guadalupe, Jesus das Santas Chagas. Acolhemos aqueles que sempre estão conosco, nossos paroquianos, também dizimistas, e acolhemos aqueles que nos visitam. Quem está nos visitando, levante a mão. Uma salva de palmas, bem-vindos. Saúdo você que nos acompanha pela TV Evangelizar, Rádio Evangelizar, aplicativos, YouTube Padre Manzotti. E vamos juntos celebrar hoje Jesus das Santas Chagas em plena novena. Jesus das Santas Chagas,
2: curai as feridas sentimentais.
0: E também rezar por todos os nossos associados, nossos colaboradores. Em nome do Pai, do Filho, do Espírito Santo.
2: Amém.
0: Que a graça, a paz de Deus que é nosso Pai, que a graça de Jesus Cristo com o Espírito Santo esteja com todos vocês.
2: Bendito seja Deus que nos reuniu no amor de Cristo.
0: E vamos para o ato penitencial pedir o perdão de Deus cantando.

0: Deus, cheio de misericórdia e compaixão, perdoe os nossos pecados e nos conduza à vida eterna.
1: Amém.
0: Oremos. O que você quer pedir hoje ao Senhor das Santas Chagas? Reze agora. Confie nos frutos desta Santa Missa. Apresente diante de Deus o seu pedido. Quero rezar em ação de graças por todos os que são associados da obra. A todos, no Brasil e no mundo. A intenção é por você, que é colaborador fiel e constante. Cito três para lembrar todos. José Andrelino de Souza, de Várzea da Palma, Minas Gerais. Maria Costa de Oliveira Marilena, Paraná. Lindomar Rodrigues da Cruz, São Paulo. E também Pedro Teles, 2 anos, que fará uma cirurgia hoje. Deus de infinita misericórdia, que por meio do vosso Filho unigênito pregado na cruz, quiseste salvar todos os homens, concedei-nos que, venerando na terra suas santas chagas, mereçamos gozar no céu o fruto redentor de seu sangue. Ele que é Deus convosco na unidade do Espírito Santo.
1: Amém. Acompanhemos a liturgia da palavra. 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Ouçamos.
2: Leitura da primeira carta de São Paulo aos Coríntios. Irmãos, o Espírito esquadrinha tudo, mesmo as profundezas de Deus. Quem dentre os homens conhece o que se passa no homem, senão o espírito do homem que está nele? Assim também ninguém conhece o que existe em Deus, a não ser o Espírito de Deus. Nós não recebemos o Espírito do mundo, mas recebemos o Espírito que vem de Deus, para que conheçamos os dons da graça que Deus nos concedeu. Desses dons também falamos, não com palavras ensinadas pela sabedoria humana, mas com a sabedoria aprendida do Espírito. Assim ajustamos uma linguagem espiritual às linguagens espirituais, às realidades espirituais. O homem psíquico, o que fica no nível de suas capacidades naturais, não aceita o que é do Espírito de Deus, pois isso lhe parece uma insensatez. Ele não é capaz de conhecer o que vem do Espírito, porque tudo isso só pode ser julgado com a ajuda do mesmo Espírito. Ao contrário, o homem espiritual, enriquecido com o dom do Espírito, julga tudo, mas ele mesmo não é julgado por ninguém. Com efeito, quem conheceu o pensamento do Senhor de maneira a poder aconselhá-lo? Nós, porém, temos o pensamento de Cristo, palavra do Senhor.
1: Graças a Deus. O responsório de hoje é o Salmo 144, que tem por antífona: é justo o Senhor em seus caminhos. Todos.
3: É justo o Senhor em seus caminhos.
1: Salmodiemos.

0: Deus.
1: Misericórdia e piedade é o Senhor. Ele é amor, é paciência, é compaixão. O Senhor é muito bom para com todos. Sua ternura abraça toda a criatura.

Que vossas obras, ó Senhor, vos glorifiquem, e os vossos santos com louvores vos bendigam. Narrem a glória e o esplendor do vosso reino, e saibam proclamar vosso poder.

para espalhar vossos prodígios entre os homens e o fulgor de vosso reino esplendoroso. O vosso reino é um reino para sempre, vosso poder de geração em geração.

O Senhor é amor fiel em sua palavra. É santidade em toda obra que Ele faz. Ele sustenta todo aquele que vacila e levanta todo aquele que tombou.

0: O Senhor esteja convosco.
1: Ele está no meio de nós.
0: Proclamação do Evangelho de Jesus Cristo, segundo Lucas.
1: Glória a vós, Senhor.
0: Naquele tempo, Jesus desceu a Cafarnaum, cidade da Galileia, e aí ensinava-os aos sábados. As pessoas ficavam admiradas como o seu ensinamento, porque Jesus falava com autoridade. Na sinagoga havia um homem possuído pelo espírito de um demônio impuro, que gritou em alta voz: O que queres de nós, Jesus Nazareno? Viestes para nos destruir? Eu sei quem tu és. Tu és o Santo de Deus. Jesus o ameaçou dizendo: Cala-te e sai dele. Então, o demônio lançou o homem no chão, saiu dele e não lhe fez mal nenhum. O espanto se apossou de todos e eles comentavam entre si: Que palavra é essa? Ele manda nos espíritos impuros com autoridade e poder, e eles saem. E a fama de Jesus se espalhava em todos os lugares da redondeza. Palavra da salvação.
1: Glória a vós, Senhor.
0: Que a palavra de Deus perdoe os nossos pecados.
1: Amém.
0: Se orar, cantemos.

0: seu orar, seu clamar, as muralhas não resistirão ao poder de Deus. E hoje nós estamos aqui em pleno novenário, e toda terça-feira, convidava ontem, convido hoje, toda terça-feira, 7:30 da manhã, meio-dia, nós temos a novena perpétua de Jesus das Santas Chagas. E nós estamos no sexto dia a pedir: Jesus das Santas Chagas,
1: curai as feridas sentimentais.
0: E é exatamente isso que queremos pedir. Há pessoas que se recomendam muito às orações. Talvez nós não estejamos vivendo um problema sentimental. Às vezes o problema econômico, mas atinge a nossa vida sentimental. Às vezes é um vício, mas atinge. Para quem está aqui sabe quantas graças o Senhor reserva para aqueles que pedem e clamam. Por isso, qual a sua intenção? Qual o seu pedido? Qual a sua necessidade hoje? Eu digo que é muito mais do que eu gostaria. A palavra é: qual a sua necessidade hoje? Peça com fé. Porque o evangelho de hoje fala que Jesus, estando em Cafarnaum, a cidade que ele decidiu morar, que era a casa de Pedro, onde se começou a igreja, a primeira igreja, que inclusive tem as ruínas, Jesus foi à sinagoga e ele falava com autoridade. E isso causava admiração nas pessoas. Veja, o que quer dizer este texto de Lucas? Falar com autoridade, falar com credibilidade, falar com consciência, falar com testemunho. Portanto, Jesus se difere dos outros mestres. Os outros falavam de preceitos, de leis, repetiam normas do Antigo Testamento. Não que Jesus as aboliu, mas ele fala com coerência, com autoridade que provém do Pai. Então, grave essa palavra: Jesus falava com autoridade. Se ele falava com autoridade, antes de ir no exorcismo do evangelho de hoje, nós devemos também tomar aquela palavra: pedi e recebereis, com autoridade; procurai e achareis, com autoridade; batei e a porta vos será aberta. Então, quando nós nos reunimos aqui, e ainda mais, quando ele disse: onde dois ou três estiverem reunidos em meu nome, em comum acordo, eu estarei no meio deles. Gente, somos muito mais presencialmente pela televisão. Então o Senhor está no nosso meio e ele escuta o nosso clamor. Ele atende a nossa prece. Por isso eu falava: o que hoje é um pedido? O que hoje é uma necessidade? Autoridade. Logo depois, acontece um exorcismo. Dentro da sinagoga, havia um homem com um demônio impuro. E gritou: o que queres de nós, Jesus Nazareno? Viestes para nos destruir? Percebe que o próprio demônio reconhece Jesus como Messias, coisa que às vezes nós batizados não fazemos. Hoje está tão difícil, porque A grande evangelização hoje, sendo bem sincero, o grande esforço nosso não é tanto, mas também trazer e converter cristãos para o cristianismo. Isto também é. Quando a gente afirma uma coisa, a gente não nega outra. Por isso que é muito perigoso frases isoladas. Eu quero dizer, também é nossa missão converter pessoas que não acreditam em Jesus Cristo. Mas um grande desafio hoje da igreja é converter os que já foram convertidos, ou um começo de conversão. Converter e levar a um grau maior aqueles que se dizem cristãos e católicos. Não sei se eu me faço entender. O próprio demônio reconhece: o que queres de nós? A frase é forte. Viestes para nos destruir? Olha a frase, olha a profissão de fé. Só que engraçado que o demônio sabe que Jesus é Deus, apenas ele não segue, não vive. Eu sei quem tu és o Santo de Deus. Eu falava de evangelizar os cristãos, nós, a chegarmos a essa maturidade espiritual de reconhecer quem é Jesus, o Santo de Deus. Quem é Jesus, o único que pode me salvar? Quem é Jesus, a razão última do meu viver? Eu sei que são palavras, última do meu viver, parece muito, mas não é um processo a santidade? A maturidade espiritual não é um processo? Então o grande desafio nosso, e eu digo a partir, julgue pela tua casa, comece a olhar para a tua casa. Não foram batizados? Enquanto estavam sobre a sua tutela, não fizeram catequese, primeira comunhão, crisma? Qual que é o grande desafio hoje dos pais, dos avós e bisavós? Fazer com que aqueles que um dia vivenciaram a fé cristã católica continuem. Continuem a viver assim. É ou não é um desafio? É coisa da minha cabeça? Eis o desafio. É aí que entra, meus irmãos, orações. Você vai dizer de novo, padre, sim. A nossa maior arma da luz é a oração. É um joelho dobrado. É um terço das santas chagas. É uma confissão bem feita. É uma eucaristia. Padre, eu estou cansado de ouvir isso. Mas este é o caminho. Hoje, dia 1º de setembro, nós abrimos o mês da Bíblia. Então eu diria, tomar como, talvez, dentro da quaresma de São Miguel, eu fiz 9:30 da manhã, quem ainda não viu, reze comigo à tarde. E hoje, dentro da quaresma, no dia de hoje, estamos pedindo para lutarmos contra a nossa impaciência. E pedir a paciência, mas lutar contra a impaciência. É uma luta constante, gente, porque a gente se irrita. A vida nos irrita, o defeito dos outros nos irrita, os problemas nos causam irritação, impaciência. Portanto, voltando, talvez aqui esteja, por mais que você diga, já ouvi demais isso, mas não existe outro caminho a não ser esse. Não existe outro caminho de trazer de volta para Deus, para a igreja, algo além do testemunho vivido. Por isso, quando eu li que de um homem possuído por um espírito mau veio uma profissão de fé, fiquei a me perguntar: e nós professamos a fé? Tu és o Santo de Deus. Jesus diz: cala-te, sai dele, e fez o exorcismo. Nós também precisamos, às vezes, passar por esse exorcismo. Às vezes, nós precisamos retirar de nós, com a graça de Deus, aquilo que nos torna impuros. Nós precisamos passar por esta voz de autoridade de Jesus e afastar-nos do mal. A pergunta é: o que Deus está pedindo que eu rechace da minha vida? O que Deus está pedindo que eu rechace da minha vida?

Pois, no final do Evangelho, o que é que causava de novo admiração nas pessoas? Ele manda nos espíritos impuros, com autoridade e poder, e ele sai. Eu queria voltar de novo. O Senhor Jesus, que aqui, hoje, exaltamos nas suas santas chagas dolorosas e gloriosas, age com autoridade e poder. Eu vou repetir, não porque não tenho o que falar, mas é que às vezes nós colocamos o poder onde não tem as pessoas. O poder onde não tem simpatia. O poder onde não tem em magia. Poder onde não tem. Jesus, o Senhor das santas chagas, age com autoridade e poder. E concretamente no Evangelho, a ponto de expulsar um espírito impuro e fazer um exorcismo. Isso me marcou muito ontem à noite, quando eu li o Evangelho de hoje. Inclusive, de novo vou falar, eu estava em missão nos Estados Unidos e eu passava pelos bancos. Quem baixou o aplicativo da obra Evangelizar? E eu ficava olhando. Eu vou fazer a pergunta agora. Quem tem um aplicativo no seu celular? Levante a mão. Então eu gostaria de dizer, você que está aqui, pega teu celular, agora pegue. Quem está em casa, pegue seu celular. Vai lá. Na loja dos aplicativos, onde tem gente que baixa o endemoniado tigrinho. E coloca lá, Associação Evangelizar. Faça isso, por favor. Estão fazendo ali também no coro? Vamos, gente, para todo mundo. E quem está em casa também. E coloca lá, Associação Evangelizar, é de graça, não cobramos nada. Qual a vantagem de você ter este aplicativo? Enquanto você está baixando, eu vou passar aqui no meio do povo. Primeiro, você pode assistir a TV Evangelizar em todos os lugares do Brasil, do mundo. A Rádio Evangelizar. Inclusive, eu falei que começamos o mês de setembro. Vai baixando que eu vou olhar. E depois temos a festa das Santas Chagas. Eu imagino que essa igreja vai se tornar pequena. Eu vou estar segunda, terça, quarta, quinta, sexta, sábado, domingo. Mas quanta gente no mundo poderá acompanhar a festa das Santas Chagas? Mas tem algo que é fabuloso, que é a liturgia diária. E isso, eu falei que ontem à noite eu li o Evangelho. Então, conseguiu baixar, Dona Maria? Não conseguiu. Não tem internet? Tem sim, minha filha. Deixa eu ver quem conseguiu aqui. Não conseguiu o quê, minha filha? Quer mostre? Quero ver. Oxente. Olha aí, ó. Daqui. Ah, apagou. Baixa, abre de novo. Aí. Ah, eu sei, eu também amo todo o povo de Deus. Está aqui, ó. Liturgia diária. Tem TV Evangelizar, Lumen, tem a TV, mas ó, liturgia diária. Então, quando você vem na igreja, você quer escutar, por exemplo, hoje. Hoje eu não escutei a primeira leitura, viu? Sabe por quê? Porque o microfone do Fernando Macedo, que faz aniversário amanhã, não estava ligado lá atrás. Então, ainda bem que eu li ontem. E aí você abre, está aqui, ó, leitura. Vamos lá. Aí vem o Evangelho. E aparece o Evangelho. Está aparecendo? Pois bem. Então, é assim. Está aparecendo? Baixou? Quero ver. Padre, não faça isso na missa. Ué, vou fazer que hora, meu filho? Não foi possível obter liturgia diária. Equipe, saiu do ar? Mas bem hoje?
O diabo atenta mesmo, né?

0: Misericórdia. O diabo, ó Satanás tinhoso. Ó diabo fedorento. Equipe, até o final da missa resolve isso. Me avisa lá, até o final da missa. Vamos lá, avise lá, Jeane, avise Companhia Limitada. Até o final da missa resolver isso. Pois bem, por isso, vamos voltar ao Evangelho. Jesus, das santas chagas, age com autoridade e poder. Jesus das santas chagas age com autoridade e poder. Escute, sua bênção, padre. Meu nome é Deia Maria, sou do Juiz de Fora, Minas Gerais. Escrevo esta carta para agradecer as várias graças recebidas. Mas hoje quero contar uma em especial. Em 2021, sofri uma broncoaspiração e fiquei 2 meses internada. Os médicos não davam muita esperança de que eu ficasse sem sequelas, porque fiquei mais de 30 dias na CTI entubada, com tráqueo. Meus amigos e parentes sabiam da minha fé em Jesus das Santas Chagas e começaram a rezar o terço das Santas Chagas por mim. Fizeram a novena de Jesus das Santas Chagas pela minha recuperação. Padre, fui curada e fiquei sem sequelas. Tenho certeza que foi Jesus das Santas Chagas que me curou. Eu sou o milagre de Jesus das Santas Chagas. No final do ano passado, consegui mais uma graça, a da aposentadoria do meu filho. Foram 4 anos lutando para conseguir a aposentadoria dele. Padre, se eu for falar tantas graças que receberam, não pararia de testemunhar. Mas hoje eu vim até o santuário e não imaginava minha emoção em visitar este santuário e deixar a minha graça aqui. 4 anos eu estava tentando vir e consegui, graças a Deus. Graça alcançada, graça testemunhada, Deia Maria, de Juiz de Fora, Minas Gerais. Deixou aqui ou está aqui? Acho que deixou aqui. Mas uma salva de palmas a Jesus das Santas Chagas. E passemos às nossas preces.
1: Ao final de cada prece, rezemos. Pelas Santas Chagas de vosso Filho Jesus, atendei-nos, Senhor.
2: Pelas santas chagas de vosso Filho Jesus, atendei-nos, Senhor.
1: Senhor, guiai a vossa igreja e vossos ministros sob a luz de vosso Espírito Santo, para que vivam com alegria a missão que vos lhe destes. Nós vos pedimos.
2: Pelas santas chagas de vosso Filho Jesus, atendei-nos, Senhor.
1: Senhor, estendei a vossa mão sobre os doentes e enfermos. Dá-lhes força no corpo, serenidade no coração e esperança na alma. Que em meio às suas provações, sintam a vossa presença libertadora. Nós vos pedimos.
2: Pelas santas chagas de vosso Filho Jesus, atendei-nos, Senhor.
1: Senhor, olhai com bondade e misericórdia por todos aqueles que contribuem com a associação Evangelizar é Preciso. Que os associados sejam cobertos de graças e bênçãos. Nós vos pedimos.
2: Pelas santas chagas de vosso Filho Jesus, atendei-nos, Senhor.
0: Façamos a oração de toda terça-feira, fazendo os 3 sinais da cruz. Pelas suas santas chagas, suas chagas gloriosas, o Cristo Senhor me proteja e me guarde. Senhor Jesus,
2: foste levado na cruz
0: para que por vossas santas chagas sejam curadas as de nossas almas. Eu vos louvo e agradeço pelo vosso ato redentor. Carregaste em vosso próprio corpo os meus pecados e de toda a humanidade. Nas vossas santas chagas, coloco minhas intenções, minhas preocupações, ansiedades e angústias. minhas enfermidades físicas e psíquicas, meus sofrimentos, dores, alegrias e necessidades. Em vossas santas chagas, Senhor, coloco minha família. Envolvei, Senhor, a mim e meus familiares, protegendo-nos do mal. Qual o seu pedido? Lembra do Evangelho. Jesus das santas chagas age com autoridade e
2: poder.
0: Senhor, ao mostrar vossas santas chagas gloriosas a Tomé e o mandando tocar em vosso lado aberto, o curaste da incredulidade. Eu vos peço, Senhor, permita-me refugiar em vossas santas chagas e, por mérito destes sinais de vosso amor, curai a minha falta de fé. Ó Jesus, pelos méritos de vossa paixão, morte e ressurreição, dai-me a graça de viver os frutos da nossa redenção. Amém.

0: com a fitinha em mãos. Sexto dia, Jesus das Santas Chagas.
1: Curai as feridas sentimentais.
0: Jesus das Santas Chagas.
1: Curai as feridas sentimentais.
0: Jesus das Santas Chagas.
1: Curai as feridas sentimentais.
0: E também Jesus das Santas Chagas.
1: Protegei-nos e curai-nos do câncer.
0: Jesus das Santas Chagas.
1: Protegei-nos e curai-nos do câncer.
0: Jesus das Santas Chagas.
1: Protegei-nos e curai-nos do câncer.
0: Oremos, Deus de infinita misericórdia, que por meio do vosso Filho unigênito pregado na cruz, quisesse salvar todos

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Cantemos.

0: Orai, irmãos e irmãs, para que o meu e o vosso sacrifício seja aceito por Deus Pai Todo-Poderoso.
1: Receba, o Senhor, por tuas mãos este sacrifício, para a glória do seu nome, para nosso bem e de toda a sua santa igreja.
0: Recebei, ó Deus, os dons que trazemos ao vosso altar e fazei que, unidos a Jesus, mediador da nova aliança, renovemos nesses santos mistérios a aspersão redentora de seu sangue, que brota de suas santas chagas. Por Cristo nosso Senhor.
1: Amém.
0: O Senhor esteja convosco.
1: Ele está no meio de nós.
0: Orações ao alto.
1: O nosso coração está em Deus.
0: Demos graças ao Senhor e nosso Deus.
1: É nosso dever e nossa salvação.
0: Na verdade, é justo e necessário, nosso dever e salvação, dar-vos graças sempre em toda parte. Senhor Pai Santo, Deus Eterno e Todo-Poderoso, por Cristo, Senhor nosso. Ele foi transpassado por causa de nossas culpas e suportou as nossas enfermidades. Em seu corpo sobre o madeiro da cruz, para que mortos para o pecado vivamos pelo seu sangue, para justiça e santidade, fortalecidos na fé, enraizados na caridade, firmes na esperança, alcancemos a herança da vida eterna. Por isso, com os anjos e santos, proclamamos a vossa glória, dizendo a uma só voz:
2: Santo, Santo, Santo, Senhor Deus do Universo, o céu e a terra proclamam a vossa glória, hosana nas alturas, bendito o que vem em nome do Senhor, hosana nas alturas.
0: Na verdade, ó Pai, vós sois santo e fonte de toda santidade. Santificai, pois, estes dons, derramando sobre eles o vosso Espírito, a fim de que se tornem para nós o corpo e o sangue de nosso Senhor Jesus Cristo.
1: Enviai o vosso Espírito Santo.
0: Estando para ser entregue, abraçando livremente a paixão, ele tomou o pão, deu graças, o partiu e deu aos seus discípulos, dizendo: Tomai todos e comei, isto é o meu corpo que será entregue por vós. Do mesmo modo, ao fim da ceia, ele tomou o cálice em suas mãos e, dando graças, novamente entregou aos seus discípulos, dizendo: Tomai todos e bebei. Este é o cálice do meu sangue, o sangue da nova e eterna aliança, que será derramado por vós e por todos para a remissão dos pecados. Fazei isto em memória de mim. Mistério da fé.
1: Anunciamos, Senhor, a vossa morte e proclamamos a vossa ressurreição. Vinde, Senhor Jesus.
0: Celebrando, pois, o memorial da morte e a ressurreição do vosso Filho, nós vos oferecemos, ó Pai, o pão da vida e o cálice da salvação. E vos agradecemos porque nos tornastes dignos de estar aqui na vossa presença e vos servir.
1: Aceitai, ó Senhor, a nossa oferta.
0: Suplicantes vos pedimos que, participando do corpo e sangue de Cristo, sejamos reunidos pelo Espírito Santo num só corpo.
1: O Espírito nos una num só corpo.
0: Lembrai-vos, ó Pai, da vossa Igreja que se faz presente pelo mundo inteiro. Que ela cresça na caridade em comunhão com o Papa Leão XIV, com o nosso arcebispo José Antônio Perus, auxiliares Regineia, Denis, Emérito, Pedro, bispos do mundo inteiro, presbíteros, diáconos e todos os ministros do vosso povo.
1: Lembrai-vos, ó Pai, da vossa Igreja.
0: Lembrai-vos também na vossa misericórdia dos nossos irmãos e irmãs que partiram desta vida hoje, Cláudio Pereira do Amaral, Sétimo Dia, Antônio Nascimento, Júlio Costa, Maria da Silva, e de todos os que partiram desta vida, acolhei-os junto a vós na luz da vossa face.
1: Concedei-lhes, ó Senhor, a luz eterna.
0: Enfim, nós os pedimos, tende piedade de todos nós, dai-nos participar da vida eterna. Com a Virgem Maria, Mãe de Deus, Mãe de Guadalupe, São José, São Pio, e todos os santos que neste mundo viveram na vossa amizade, a fim de vos louvarmos e glorificarmos por Jesus Cristo, vosso Filho. Por Cristo, com Cristo, em Cristo, A vós, Deus Pai, Todo-Poderoso, na unidade do Espírito Santo, toda honra e toda glória, agora e para sempre.
1: Amém.
0: Com fé e confiança, rezemos juntos a oração que o Senhor nos ensinou. Pai nosso,
2: que estais nos céus, santificado seja o vosso nome. Venha a nós o vosso reino. Seja feita a vossa vontade, assim na terra como no céu. O pão nosso de cada dia nos dai hoje. Perdoai-nos as nossas ofensas, assim como nós perdoamos a quem nos tem ofendido. E não nos deixeis cair em tentação, mas livrai-nos do mal.
0: Livrai-nos de todos os males, ó Pai, dai-nos hoje a vossa paz. Ajudados pela vossa misericórdia, sejamos sempre livres do pecado e protegidos de todos os perigos. Enquanto vivendo a esperança, aguardamos a vinda do Cristo Salvador.
2: Vosso é o reino, o poder e a glória para sempre.
0: Senhor Jesus Cristo, dissestes aos vossos apóstolos: eu vos deixo a paz, eu vos dou a minha paz. Não olheis os nossos pecados, mas a fé que anima a vossa igreja. Dai-lhe segundo o vosso desejo a paz, unidade, vós que sois Deus com o Pai, Espírito Santo.
1: Amém.
0: Que a paz de Jesus esteja com todos vocês.
2: O amor de Cristo nos uniu.
3: Cordeiro de Deus,
2: que tirais o pecado do mundo, tende piedade de nós. Cordeiro de Deus, que tirais o pecado do mundo, tende piedade de nós. Cordeiro de Deus, que tirais o pecado do mundo, dai-nos a paz.
0: Provai e vede como o Senhor é bom. Feliz de quem encontra seu refúgio no Senhor, eis o Cordeiro de Deus que tira o pecado do mundo.
2: Senhor, eu não sou digno de que entreis em minha morada, mas dizei uma palavra e serei salvo.
3: Preparemo-nos para este encontro de amor com Jesus na Sagrada Eucaristia. Cantemos.

0: Senhor, que nos alimentastes com o pão da vida, concedei-nos que, celebrando dignamente as gloriosas chagas de nosso Salvador, demos testemunho de seu mistério pascal na nossa vida. Por Cristo nosso Senhor.
1: Amém.
0: Queridos irmãos, temos que terminar no horário devido ao horário político, então é cravado. Quero lembrar que no site evangelizarepreciso.com.br, padrereginaldo.com.br, santuarioguadalupe.com.br, já está disponível toda a programação da festa das Santas Chagas. Meu coração exulta. E eu digo, você de todo o Brasil, Curitiba, região metropolitana, tira aquela semana do dia 21 ao dia 27. Começa na segunda-feira, ao meio-dia, a missa de abertura, e vai terça, quarta, é dia de São Pio, quinta, sexta, sábado, nós temos aquela procissão lindíssima, Jesus das Santas Chagas, com encenado, domingo também. Então, se programe. Quero lembrar também, querido povo de Deus, que precisamos de mais músicos, inscrições na secretaria, inscrição para o retiro de casais na secretaria, e por mais que hoje seja 1º de setembro, ainda é possível, e faça a sua doação da campanha extra de Jesus das Santas Chagas. Vamos à bênção dos objetos. Deus misericordioso e eterno, abençoai esses objetos que foram feitos para honrar vosso diletíssimo Filho, nosso Senhor Jesus Cristo, que na terra tenhamos a intercessão e no futuro a glória eterna.
1: Amém.
0: Nosso agradecimento e essa missa em favor de todos os que são associados, que estão aqui. Quem é associado, levante a mão. Essa missa foi por você. Mas todos os que estão acompanhando em casa, recebam a bênção de Deus.
2: O Senhor esteja convosco.
3: Ele está no meio de nós.
0: Por intercessão de São Pio, Nossa Senhora, nos méritos das Santas Chagas, abençoe os associados

Foi bom estar aqui? Amanhã eu espero que você venha e traga mais um. Quem vem amanhã? Nossa Senhora. Eita! Quem vem amanhã? E traga mais um, Nossa Senhora de Guadalupe. Deus abençoe a todos. E se possível, mande uma mensagem. Qual mensagem? Ah, voltou o aplicativo, viu? Só para dizer, voltou o aplicativo. E lembrando, pode ver que está lá o Evangelho do Dia. Se puder mandar uma mensagem para alguém, manda assim: Jesus das Santas Chagas tem autoridade e poder. Deus abençoe a todos.

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2: 13 horas e 24 minutos.
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1: 13:47.
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a tempestade vai acalmar na sua vida. Meu Deus, quantas pessoas neste momento, quantas pessoas nesta hora estão vivendo tempestades. E você talvez esteja vivendo uma tempestade. A tempestade da doença, a tempestade do desemprego, da vida financeira que não está fácil, problemas na família. Quantas mães querendo engravidar e não conseguem. Mas de forma especial quero falar hoje com tantas pessoas que estão vivendo a depressão. Talvez o mal do nosso século. Pessoas que já não têm mais ânimo, já estão tristes. Têm dificuldade de sorrir, têm dificuldade de sair de casa. E quem está na depressão, parece que tudo está escuro. Parece que tudo perdeu o sentido. E parece que aquele sofrimento não vai mais ter fim. Eu quero declarar na sua vida que a sua tempestade vai acabar, que a tua tempestade vai acalmar. Eu quero proclamar na sua vida que esta depressão, ela vai acalmar. Você vai vencer. Em nome de Jesus, você vai vencer. Lembre-se sempre de uma coisa: quando a tempestade vem, é para aumentar a sua fé. Por isso nós estamos cantando: não me deixa fraquejar jamais, aumenta a minha fé em ti. Diga comigo: aumenta a minha fé em ti.

você não caminha naquilo que você vê, mas você caminha na fé, na certeza de que Jesus está com você. Diga comigo: Jesus está comigo, e por isso eu não terei medo. Diga forte: Jesus está comigo, Jesus está no meu barco. E se Ele está no meu barco, essa tempestade vai acalmar. Em nome de Jesus, a tempestade na sua vida vai acalmar. Amém? Vamos cantar mais uma vez. Em nome de Jesus, a tempestade na sua vida vai acalmar. Amém? Vamos cantar mais uma vez.

Você só precisa esperar. Essa depressão vai acabar. Frei, mas eu estou tomando tantos remédios. Os médicos já disseram que o meu caso é grave. Ei, para Jesus tudo é possível. Para Jesus tudo é possível. E eu já vi pessoas sendo curadas da depressão. Pessoas que tomavam remédio para dormir. Pessoas sendo curadas. Ei, você será curado. Porque Jesus quer a tua cura. Jesus quer a tua libertação. Essa tempestade vai acalmar. Se você querer, diga: eu creio, Jesus. Eu creio que essa tempestade vai acalmar. Tira todo o medo, Jesus. Sim, Jesus, tira todo o medo. O medo de ficar sozinho. O medo de não dar conta. O medo de não ser mais amado. O medo de ser rejeitado. Tira todo o medo, Jesus. Cura agora toda a depressão. Cura agora toda a angústia. Quantas pessoas depressivas por causa do fim do matrimônio. Seu matrimônio chegou ao fim. Quantas pessoas depressivas porque perdeu o marido, perdeu a esposa. Agora você é viúva. Como é difícil viver assim.

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1: 14 horas e 15 minutos.

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1: 14 horas e 35 minutos.
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Chegando o dia de Pentecostes, estavam todos reunidos no mesmo lugar. De repente veio do céu um ruído, como se soprasse um vento impetuoso, e encheu toda a casa onde estavam sentados. Apareceu-lhes então uma espécie de línguas de fogo, que se repartiu.

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1: 14 horas e 55 minutos.
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1: 15 horas, em ponto.
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3: Na presença das Santas Chagas de Jesus, convido você e sua família para este momento abençoado na nossa programação. Vamos juntos colocar nas Santas Chagas de Jesus o nosso pedido de oração, a nossa intenção. Prepare o seu ambiente de oração com as fotos, as roupas de família e, de modo particular, lembrando dos enfermos. Traga os nomes por quem vamos interceder e pedir cura e libertação de todos os sofrimentos e dores.
4: Por tuas chagas, Senhor, curados.
5: Olá, queridos filhos e filhas, família evangelizar, é preciso. É terça-feira. Na devoção permanente das Santas Chagas, rezamos por todos os doentes. E de modo particular hoje, colocando os doentes nas suas enfermidades físicas, psíquicas e espirituais. Rezemos. Em nome do Pai, e do Filho, e do Espírito Santo. Amém. Creio em Deus Pai Todo-Poderoso, Criador do céu e da terra, e em Jesus Cristo, seu único Filho, nosso Senhor, que foi concebido pelo poder do Espírito Santo, nasceu da Virgem Maria, padeceu sob Pôncio Pilatos, foi crucificado, morto e sepultado, desceu à mansão dos mortos, ressuscitou ao terceiro dia, subiu aos céus, está sentado à direita de Deus Pai Todo-Poderoso, de onde há de vir julgar os vivos e os mortos. Creio no Espírito Santo, na Santa Igreja Católica, na comunhão dos santos, na remissão dos pecados, na ressurreição da carne, na vida eterna. Amém. Ó Jesus, Divino Redentor, tende misericórdia de nós e do mundo inteiro. Deus Santo, Deus Forte, Deus Imortal, tende piedade de nós e do mundo inteiro. Graça, misericórdia, meu Jesus, nos perigos presentes, cobri-nos com vosso preciosíssimo sangue. Pai Eterno, tende misericórdia de nós, pelo sangue de Jesus Cristo, vosso Filho unigênito. Tende misericórdia de nós, vos suplicamos. Amém. Neste primeiro mistério do Terço das Santas Chagas, contemplamos a traição de Judas e prisão de Jesus. Como fruto desta dezena das Santas Chagas, vamos pedir por todos os enfermos que estão angustiados em busca de um diagnóstico certo. Rezemos. Eterno Pai, eu vos ofereço as santas chagas de nosso Senhor Jesus Cristo para curar as de nossas almas.
6: Meu Jesus, perdão e misericórdia.
3: Pelos méritos de vossas santas chagas.
6: Meu Jesus, perdão e misericórdia.
3: Pelos méritos de vossas santas chagas.
6: Meu Jesus, perdão e misericórdia.
3: Pelos méritos de vossas santas chagas.
6: Meu Jesus, perdão e misericórdia.
3: Pelos méritos de vossas santas chagas.
6: Meu Jesus, perdão e misericórdia.
3: Pelos méritos de vossas santas chagas.
6: Meu Jesus, perdão e misericórdia.
3: Pelos méritos de vossas santas chagas.
6: Meu Jesus, perdão e misericórdia.
3: Pelos méritos de vossas santas chagas.
6: Meu Jesus, perdão e misericórdia.
3: Pelos méritos de vossas santas chagas.
6: Meu Jesus, perdão e misericórdia.
3: Pelos méritos de vossas santas chagas.
6: Meu Jesus, perdão e misericórdia.
3: Pelos méritos de vossas santas chagas.
5: Neste segundo mistério do Terço das Santas Chagas, contemplamos a condenação de Jesus à morte. Rezemos este mistério por todos os enfermos que estão acamados, impedidos pela doença de uma vida plena. Eterno Pai, eu vos ofereço as santas chagas de nosso Senhor Jesus Cristo, para curar as de nossas almas.
7: Meu Jesus, perdão e misericórdia.
3: Pelos méritos de vossas santas chagas.
7: Meu Jesus, perdão e misericórdia.
3: Pelos méritos de vossas santas chagas.
7: Meu Jesus, perdão e misericórdia.
3: Pelos méritos de vossas santas chagas.
7: Meu Jesus, perdão e misericórdia.
3: Pelos méritos de vossas santas chagas.
7: Meu Jesus, perdão e misericórdia.
3: Pelos méritos de vossas santas chagas.
7: Meu Jesus, perdão e misericórdia.
3: Pelos méritos de vossas santas chagas.
7: Meu Jesus, perdão e misericórdia.
3: Pelos méritos de vossas santas chagas.
7: Meu Jesus, perdão e misericórdia.
3: Pelos méritos de vossas santas chagas.
7: Meu Jesus, perdão e misericórdia.
3: Pelos méritos de vossas santas chagas.
7: Meu Jesus, perdão e misericórdia.
3: Pelos méritos de vossas santas chagas.
5: Neste terceiro mistério do Terço das Santas Chagas, contemplamos: Jesus é pregado na cruz. Ofereçamos esta dezena do Terço das Santas Chagas por todas as pessoas que trabalham e cuidam dos doentes, que tenham paciência e muita serenidade e força. Eterno Pai, eu vos ofereço as santas chagas de nosso Senhor Jesus Cristo, para curar as de nossas almas.
8: Meu Jesus, perdão e misericórdia.
3: Pelos méritos de vossas santas chagas.
8: Meu Jesus, perdão e misericórdia.
3: Pelos méritos de vossas santas chagas.
8: Meu Jesus, perdão e misericórdia.
3: Pelos méritos de vossas santas chagas.
8: Meu Jesus, perdão e misericórdia.
3: Pelos méritos de vossas santas chagas.
8: Meu Jesus, perdão e misericórdia.
3: Pelos méritos de vossas santas chagas.
8: Meu Jesus, perdão e misericórdia.
3: Pelos méritos de vossas santas chagas.
8: Meu Jesus, perdão e misericórdia.
3: Pelos méritos de vossas santas chagas.
8: Meu Jesus, perdão e misericórdia.
3: Pelos méritos de vossas santas chagas.
8: Meu Jesus, perdão e misericórdia.
3: Pelos méritos de vossas santas chagas.
8: Meu Jesus, perdão e misericórdia.
3: Pelos méritos de vossas santas chagas.
5: Neste quarto mistério do Terço das Santas Chagas, contemplamos: entregando-se ao Pai, Jesus morre na cruz. E vamos juntos oferecer esta oração por todos aqueles que estão fazendo tratamento invasivos, hemodiálise, quimioterapia, radioterapia e todos os outros tratamentos necessários, porém, que levam a um calvário vivo. Rezemos. Eterno Pai, eu vos ofereço as santas chagas de nosso Senhor Jesus Cristo, para curar as de nossas almas.
6: Meu Jesus, perdão e misericórdia.
3: Pelos méritos de vossas santas chagas.
6: Meu Jesus, perdão e misericórdia.
3: Pelos méritos de vossas santas chagas.
6: Meu Jesus, perdão e misericórdia.
3: Pelos méritos de vossas santas chagas.
6: Meu Jesus, perdão e misericórdia.
3: Pelos méritos de vossas santas chagas.
6: Meu Jesus, perdão e misericórdia.
3: Pelos méritos de vossas santas chagas.
6: Meu Jesus, perdão e misericórdia.
3: Pelos méritos de vossas santas chagas.
6: Meu Jesus, perdão e misericórdia.
3: Pelos méritos de vossas santas chagas.
6: Meu Jesus, perdão e misericórdia.
3: Pelos méritos de vossas santas chagas.
6: Meu Jesus, perdão e misericórdia.
3: Pelos méritos de vossas santas chagas.
6: Meu Jesus, perdão e misericórdia.
3: Pelos méritos de vossas santas chagas.
5: No quinto mistério do Terço das Santas Chagas, contemplamos: Jesus é transpassado pela lança por um soldado. Rezemos este mistério por todas as pessoas que sofrem desolação e falta de amor. Eterno Pai, eu vos ofereço as santas chagas de nosso Senhor Jesus Cristo, para curar as de nossas almas.
9: Meu Jesus, perdão e misericórdia.
3: Pelos méritos de vossas santas chagas.
9: Meu Jesus, perdão e misericórdia.
3: Pelos méritos de vossas santas chagas.
9: Meu Jesus, perdão e misericórdia.
3: Pelos méritos de vossas santas chagas.
9: Meu Jesus, perdão e misericórdia.
3: Pelos méritos de vossas santas chagas.
9: Meu Jesus, perdão e misericórdia.
3: Pelos méritos de vossas santas chagas.
9: Meu Jesus, perdão e misericórdia.
3: Pelos méritos de vossas santas chagas.
9: Meu Jesus, perdão e misericórdia.
3: Pelos méritos de vossas santas chagas.
9: Meu Jesus, perdão e misericórdia.
3: Pelos méritos de vossas santas chagas.
9: Meu Jesus, perdão e misericórdia.
3: Pelos méritos de vossas santas chagas.
9: Meu Jesus, perdão e misericórdia.
3: Pelos méritos de vossas santas chagas.
5: Rezemos três vezes. Eterno Pai, eu vos ofereço as santas chagas de nosso Senhor Jesus Cristo para curar as de nossas almas. Eterno Pai, eu vos ofereço as santas chagas de nosso Senhor Jesus Cristo para curar as de nossas almas. Eterno Pai, eu vos ofereço as santas chagas de nosso Senhor Jesus Cristo para curar as de nossas almas. Amém. Queridos filhos e filhas, tendo rezado o terço das santas chagas, vamos agora fazer a oração de todos os dias, que é a novena das santas chagas de nosso Senhor Jesus Cristo. Rezemos. Por suas santas chagas, suas chagas gloriosas, o Cristo Senhor me proteja e me guarde. Senhor Jesus, foste levado na cruz para que por vossas santas chagas sejam curadas as de nossas almas. Eu vos louvo e agradeço pelo vosso ato redentor. Carregaste em vosso próprio corpo os meus pecados e de toda a humanidade. Nas vossas santas chagas, coloco minhas intenções, minhas preocupações, ansiedades e angústias, minhas enfermidades físicas e psíquicas, meus sofrimentos, dores, alegrias e necessidades. Em vossas santas chagas, Senhor, coloco minha família. Envolvei, Senhor, a mim e meus familiares, protegendo-nos do mal. Coloque a sua intenção. Senhor, ao mostrar vossas santas chagas gloriosas a Tomé e o mandando tocar em vosso lado aberto, o curaste da incredulidade. Eu vos peço, Senhor, permita-me refugiar em vossas santas chagas e, por mérito desses sinais de vosso amor, curai a minha falta de fé. Ó Jesus, pelos méritos de vossa paixão, morte e ressurreição, dai-me a graça de viver os frutos da nossa redenção. Amém.

0: filhos queridos da Hora da Misericórdia, povo amado de Deus, hoje, dia 1 de setembro, mês da Bíblia, mês da Palavra do Senhor. Filhos queridos, escute o que foi deixado na plataforma.
1: Me chamo Andréia Granja e sou associada há muitos anos. No dia 14/6, minha vizinha foi operada de perfuração no intestino.
0: Jesus.
1: Depois de 2 dias, ela começou com muita dor abdominal e começou a tomar muitos remédios para a dor e nada melhorava. Chamava ela para ir para a emergência, mas como ela tem um filho que é acamado de traumatismo ucraniano grave e tem home care, ela não queria ir ao médico.
0: Imagina.
1: Quando acordei, fui direto à casa dela, pois estava preocupada. Ela já estava sentada me aguardando, não aguentava mais tanta dor. Levei para o Hospital Pasteur, aqui no Rio de Janeiro. Foi constatado que ela estava com perfuração no intestino em estado de sepsis. A cirurgia foi de urgência. Ela perdeu um pedaço de intestino e ficou em estado grave, apesar de estar. Daqui a 4 meses, ela irá reconstituir o intestino. Sigo ajudando ela com pós-operatório e com a bolsa de colostomia. Estou me programando para visitar o Santuário de Guadalupe.
0: Seja bem-vindo.
1: Obrigado, Padre Reginaldo, pela sua dedicação diária a todos nós. Que Deus o abençoe abundantemente a toda a equipe.
0: Amém. Louvado seja Deus, Andréia, de Rio de Janeiro. E programe-se, sim. Nós estamos com a 11ª Festa de Jesus das Santas Chagas, dia 21 a 27 de setembro. Venha celebrar conosco a semana inteira de festa, celebração, adoração, terços e tudo mais. Portanto, se organize. Seja bem-vinda. Bíblia aberta, cartilha de oração.
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0: Lucas 4, 31 a 37. O Senhor esteja convosco, Ele está no meio de nós. Proclamação do Evangelho de Jesus Cristo segundo São Lucas. Glória a vós, Senhor. Em Cafarnaum, cidade da Galileia, Jesus ensinava aos sábados, todos maravilhavam-se com sua doutrina, porque ele ensinava com autoridade. Um dia, estava na sinagoga um homem que tinha um demônio imundo no corpo. Este exclamou em voz alta: deixa-nos, que temos nós contigo, Jesus de Nazaré? Vistes para nos perder? Sei quem tu és, o Santo de Deus. Jesus replicou-lhe severamente: cala-te e sai desse homem. O demônio lançou no meio de todos e saiu dele, sem lhe fazer mal algum. Todos ficaram cheios de pavor e falavam uns aos outros: que significa isso? Esse homem tem poder e autoridade sobre os espíritos imundos? E a fama de Jesus correu por todos os lugares e circunvizinhança. Palavra da salvação, glória a vós, Senhor. Filhos queridos, Jesus, de fato, como dizia o texto de Lucas que me acompanhou ontem, veio para libertar os cativos. E como libertador, Jesus encontrou adversários ferrenhos. A possessão demoníaca era um símbolo de um projeto incompatível com o de Jesus. Os demônios tinham aversão a Jesus. A simples presença de Jesus desestabiliza o mal. Jesus quer libertar a pessoa humana de todo e qualquer mal. Filhos queridos, entenda aqui a presença do inimigo que permeia as nossas relações. O inimigo que lança seus tentáculos sobre a comunidade, sobre as lideranças, e impede que a ação de Deus se faça no meio das nossas pastorais, movimentos. O inimigo que age dentro do ambiente do trabalho, semeando discórdia, mentira, desavença, inveja. Jesus quer nos libertar. E é por isso que, sendo terça-feira, rezando com os doentes e pelos doentes, eu digo: põe tuas mãos, Senhor. Se você está perto de uma pessoa enferma, peça: põe tua mão em minha vida, Senhor. Põe tua mão, Senhor. Faz maravilha, Senhor.
1: Põe tuas mãos em minha vida, Senhor.
0: Principalmente na vida daqueles que estão sofrendo. Principalmente naqueles que estão no leito de dor. Intercessores, vamos comigo rezar. Tocai nos doentes. Tire a dor. Amenize o sofrimento. Filho ou filha, se você está doente, peça: Senhor, põe tuas mãos em minha vida. Pelas mãos do médico, guie o remédio certo. Aqueles que vão ser submetidos à cirurgia, guie a mão do instrumentador, da instrumentadora, do anestesista. Renova minha vida, Senhor.

quero renascer. Diga você que está comigo, rezando por nós e por aqueles que precisam. Jesus misericordioso, clamamos a vossa misericórdia sobre os doentes e sobre aqueles que precisam de uma libertação. Refaz, Senhor. Olha para nós, Senhor. Santifica-nos. Abençoai, Senhor, e santificai. Abençoai essa água, a roupa dos enfermos, as fotos de família. Senhor, o teu poder é infinito, tua misericórdia é imensa. Em nome do Pai, do Filho e do Espírito Santo.

0: 15h23.
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4: Você nunca está só, embora se sinta assim muitas vezes. Em cada estrada da sua vida, mesmo nas que você achou que atravessou sem ninguém, havia alguém ao seu lado, que você simplesmente não enxergava. Eu sou a irmã Maria Raquel do Instituto Hesed e eu falo aqui diretamente do Monte Gargano, onde São Miguel se tornou visível e pediu que aqui se erguesse um altar. E é daqui que eu lhe digo algo que vai aquecer o seu coração. O anjo de Deus está com você há muito mais tempo do que você imagina. Seja bem-vindo ao 15º dia da quaresma de São Miguel. Hoje nós abrimos uma nova etapa do caminho e começamos com uma das histórias mais belas de toda a Sagrada Escritura, a história de um jovem chamado Tobias e do anjo que caminhou ao seu lado. Abra sua Bíblia em Tobias, capítulo 12, no versículo 15. Eu sou Rafael, um dos 7 anjos santos que assistimos diante da claridade do Senhor e entramos na sua presença. Deixe-me contar essa história. O jovem Tobias precisa fazer uma longa e perigosa viagem a pedido do seu pai, o velho Tobit, que estava cego e aflito. E o pai procura um companheiro de confiança para acompanhar o filho na estrada. Aparece então um homem que se apresenta com o nome de Azarias. Os dois partem juntos. E ao longo de todo o caminho, esse companheiro protege Tobias de um perigo no rio, conduz cada passo da viagem, prepara o seu casamento, afasta o mal que ameaçava a sua noiva e ainda traz o remédio que vai curar a cegueira do velho pai. Mas repare no detalhe que muda tudo. Durante toda a viagem, Tobias não sabia quem caminhava ao seu lado. Para ele, era apenas Azarias, um bom companheiro. Só no fim, de volta a casa, é que aquele homem se revela. Eu sou Rafael, um dos 7 anjos que estão diante do trono de Deus. Era um anjo, minha gente. Era um anjo o tempo todo. Em cada passo, em cada perigo, em cada noite da estrada. E Tobias não sabia. Pare e perceba como isso fala diretamente à sua vida. Quantas estradas você já atravessou achando que ia só? Quantos perigos passaram raspando e você nem soube? Quantas portas se abriram? Quantas escuridões foram iluminadas? Você não via nenhum anjo. Mas como Tobias, você tinha um companheiro de viagem o tempo todo. É isso que a Igreja nos ensina sobre o anjo da guarda. Ele não aparece apenas na hora do desespero. Ele caminha dia após dia ao seu lado, como está escrito no parágrafo 336 do Catecismo. E há uma frase de São Rafael nessa revelação que eu preciso que você guarde no coração. Ele diz assim a Tobias: quando tu e Sara rezavam, era eu que apresentava as vossas orações diante da glória do Senhor. Você compreende a grandeza disso? As suas orações não se perdem. Cada oração desta quaresma, cada súplica que você fez nesses 15 dias, foi recolhida por um anjo e levada como incenso diante do trono de Deus. O anjo é o portador da sua oração. Mas veja, São Rafael agiu porque Tobit, Tobias, Sara rezaram. O anjo trabalha quando o invocamos. Por isso, a sua perseverança nesta quaresma não é pequena coisa. É ela que põe os anjos em movimento. O anjo está sempre presente, às vezes manifesta, às vezes escondido, mas sempre ali. Hoje você é convidado a crer nisso com todo o seu coração. Por isso, firme esse propósito. Em algum momento deste dia, de manhã ao sair de casa ou à noite ao se recolher, pare. Converse com o seu anjo da guarda, como Tobias conversava com Azarias, sem saber que era um anjo. Diga a ele com confiança: Santo anjo do Senhor, eu sei que você caminha comigo. Obrigada por cada passo, conduza o meu caminho hoje e leve a minha oração até Deus. Siga o seu dia certo de que você não está e nunca esteve sozinho. Agora, juntos, rezemos as orações próprias da quaresma.
5: Em nome do Pai, do Filho e do Espírito Santo. Amém. São Miguel Arcanjo, defendei-nos no combate. seja o nosso refúgio contra as maldades e as ciladas do demônio. Ordene-lhe Deus, instantemente o pedimos, e vós, príncipe da milícia celeste, pela virtude divina, precipitai no inferno a Satanás e a todos os espíritos malignos que vagueiam no mundo para a perdição das almas. Ladainha de São Miguel Arcanjo. Senhor, tende piedade de nós. Jesus Cristo, tende piedade de nós. Senhor, tende piedade de nós. Jesus Cristo, ouvi-nos. Jesus Cristo, atendei-nos. Pai Celeste, que sois Deus, tende piedade de nós. Filho Redentor do mundo, que sois Deus, tende piedade de nós. Espírito Santo, que sois Deus, tende piedade de nós. Trindade Santa, que sois um único Deus, tende piedade de nós. Santa Maria, Rainha dos Anjos, rogai por nós. São Miguel, rogai por nós. São Miguel, cheio da graça de Deus, rogai por nós. São Miguel, perfeito adorador do Verbo Divino, rogai por nós. São Miguel, coroado de honra e glória, rogai por nós. São Miguel, poderosíssimo príncipe dos exércitos do Senhor, rogai por nós. São Miguel, porta-estandarte da Santíssima Trindade, rogai por nós. São Miguel, guardião do paraíso, rogai por nós. São Miguel, guia e consolador do povo israelita, rogai por nós. São Miguel, esplendor e fortaleza da Igreja militante, rogai por nós. São Miguel, honra e alegria da Igreja triunfante, rogai por nós. São Miguel, luz dos anjos, rogai por nós. São Miguel, baluarte dos cristãos, rogai por nós. São Miguel, força daqueles que combatem pelo estandarte da cruz, rogai por nós. São Miguel, luz e confiança das almas no último momento da vida, rogai por nós. São Miguel, socorro muito certo, rogai por nós. São Miguel, nosso auxílio em todas as adversidades, rogai por nós. São Miguel, arauto da sentença eterna, rogai por nós. São Miguel, consolador das almas que estão no purgatório, rogai por nós. São Miguel, a quem o Senhor incumbiu de receber as almas depois da morte, rogai por nós. São Miguel, nosso príncipe, rogai por nós. São Miguel, nosso advogado, rogai por nós. Cordeiro de Deus, que tirais o pecado do mundo, perdoai-nos, Senhor. Cordeiro de Deus, que tirais o pecado do mundo, ouvi-nos, Senhor. Cordeiro de Deus, que tirais o pecado do mundo, tende piedade de nós. Cristo, ouvi-nos. Cristo, atendei-nos. Rogai por nós, ó glorioso São Miguel, príncipe da Igreja de Jesus Cristo, para que sejamos dignos de suas promessas. Oremos. Senhor Jesus Cristo, santificai-nos por vossa bênção sempre nova e concedei-nos pela intercessão de São Miguel essa sabedoria que nos ensina a juntar as riquezas no céu e trocar os bens do tempo pela eternidade. Vós que viveis e reinais pelos séculos dos séculos. Amém. Consagração a São Miguel Arcanjo. Gloriosíssimo príncipe das hierarquias angélicas, valente arauto do Deus Altíssimo, zeloso campeão da glória do Senhor, terror dos anjos rebeldes, amor e delícia dos anjos fiéis, meu diletíssimo arcanjo São Miguel, desejando pertencer ao número de vossos devotos e servos, hoje eu me ofereço a vós, dou-me e consagro-me a vós. Coloco a minha pessoa, a minha família, os meus bens, sob a vossa potentíssima proteção. É muito pouca coisa a oferta que vos faço, sendo eu um miserável pecador, mas não duvido de que vós querereis aumentar o fervor no meu coração e proteger aquele que a vós recorre. Recordai aquele que hoje se coloca sob o vosso patrocínio e de hoje em diante protegei-me, assisti-me em todas as dificuldades da minha existência terrena, alcançai-me o perdão dos meus muitos e graves pecados, a graça de amar de todo o coração o meu Deus, o meu doce Salvador Jesus e a minha doce Mãe Maria, Impetrai-me os auxílios necessários para obter a coroa da glória. Defendei a minha alma contra todos os seus inimigos, e quando chegar a hora de deixar este mundo, vinde então, Príncipe gloriosíssimo, assisti-me na luta final, e que o vosso gládio potente afaste para longe, para os abismos da morte e do inferno, o anjo apóstata e soberbo que derrotastes em combate no céu. Amém.
1: Neste dia eu quero rezar por você que já foi muito atacado, seja pelo inimigo, por uma pessoa da terra e que enfrentou grandes provas na sua vida de traição, de perseguição, de desprezo. Hoje, aqui da Gruta de São Miguel Arcanjo, é a força que vem deste arcanjo para te erguer e te levantar e conseguir dar o perdão, se ele ainda não foi dado, e ao mesmo tempo de caminhar firme na sua meta, na certeza de que Deus não te abandona, de que Deus está firme com você e te dá força para enfrentar todas as batalhas. Confia nele. O arcanjo São Miguel também intercede por você. Que Deus te abençoe, em nome do Pai, e do Filho, e do Espírito Santo. Amém.
4: Amanhã, no 16º dia da nossa Quaresma de São Miguel, você verá o próprio arcanjo São Miguel aparecer com nome e comissão nas páginas do profeta Daniel, o grande príncipe que se levanta para defender o povo de Deus. E daqui da Gruta de São Miguel, onde ele um dia se revelou, eu peço que São Miguel abra os seus olhos para a presença fiel do anjo que caminha com você. Venha rezar junto comigo, venha rezar junto com o Instituto Hesed, a Quaresma de São Miguel 2026. Será uma alegria receber você aqui todos os dias.
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9: Olá, por aqui Alex Alves com você. E então, vamos testar os seus conhecimentos com o nosso Bible Quiz de hoje. Pergunta: quem foi o rei que pediu a Deus sabedoria em vez de riqueza ou poder? Letra A, Ezequias. Letra B, Davi. Ou foi a letra C, Salomão? E aí, sabe a resposta? Daqui a pouquinho voltamos para conferir.
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4: Muito bem, voltamos com o nosso Bible Quiz de hoje. E a pergunta foi: quem foi o rei que pediu a Deus sabedoria em vez de riqueza ou poder? As opções foram letra A, Ezequias, letra B, Davi, ou letra C, Salomão. E a resposta certa é a letra C, Salomão. Foi o rei que pediu a Deus sabedoria em vez de riqueza ou poder. A resposta está no livro de 1 Reis, capítulo 3. Se você acertou, meus parabéns. Se não, leia mais a Bíblia Sagrada. No próximo programa tem mais Bible Quiz.
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7: 15 horas e 39 minutos.
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9: Muito bem, queridos, estamos chegando nessa terça-feira, já pensando no meio da semana, já é véspera da quarta-feira, né? Como é que você tá, querido, querida de Deus? A partir de agora, mais uma edição do nosso Unção Católica, com muita música abençoada, com o melhor da música cristã, pra gente matar saudade, relembrar grandes clássicos e também curtir, conferir as músicas novas, os lançamentos, que vão abençoar também a nossa vida. A partir de agora, você que tá aí com a gente, como é que você tá? Espero te encontrar bem. Se algum problema aí ontem afligido você, algum sentimento de amargor, que nesse momento você possa estar recebendo libertação, recebendo renovo, recebendo esperança, recebendo renovação. Que a sua vida seja abençoada nessa terça-feira e a gente começa com o nosso momento especial para abençoar ainda mais esse programa. É o Canta Padre Zezinho, trazendo a música Cidadão do Infinito.
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nome de Jesus e pela glória de Maria, imploro de vós, glorioso São José, que me alcanceis a graça que desejo. Advogai a minha causa, falai em meu favor, no céu e na terra. Alegrai a minha alma, para a honra e glória de Jesus e Maria. Assim seja.

0: música do seu rádio. Aqui nessa emissora abençoada, você vai conferindo aí, se alimentando da palavra de Deus também, porque louvor também é palavra, traz aí aquecimento para o nosso coração. Daqui a pouquinho, depois do intervalo, a gente volta trazendo muito mais. Fica por aí.
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2: Olá, meu amigo, minha amiga. Começa agora o Minuto da Oração. O programa feito para interceder por você, pela sua família e por todos aqueles que desejam estar na presença de Deus. Hoje eu quero orar a Deus pela sua família, pelo seu marido, pela sua esposa, pelos seus filhos. Sei que a vida familiar muitas vezes não é nada fácil, cheia de desafios. Talvez o seu filho esteja relutante em seguir os caminhos do Senhor. Talvez a relação com sua esposa não vá bem. Há quanto tempo você tem orado por um milagre em sua família? Ainda que sua casa pareça mais um campo de batalha do que um lar. Não se conforme com isso. A família é um projeto constituído pelo Senhor. Existe uma promessa de Deus para sua família. E Ele vai cumpri-la. Feche os seus olhos. Eu vou orar pela sua família. Senhor, maravilhoso Deus Pai Consolador, nesse momento coloco essa família em Tuas mãos, para que diante dos problemas e dificuldades que enfrentam, possam receber as Tuas bênçãos. O inimigo tem feito de tudo para destruir os lares e desunir as famílias, mas temos a convicção do Teu poder e certeza da vitória. Que essa família receba a presença do Teu Santo Espírito em suas vidas e que juntos possam a cada dia buscar e receber a Tua graça. Que o Senhor habite nesse lar e o faça cheio de Sua presença e misericórdia, para que todos possam ver essa família abençoada e protegida pelo Teu Santo amor. No doce nome de Jesus Cristo, eu peço que permaneça e proteja essa família. Amém. Que a paz do Senhor nosso Deus esteja com você e a sua família.
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7: O filho pródigo larga o pai para estar no mundo. Acaba no chiqueiro. Por causa do chiqueiro, ele volta ao pai. Não é assim a história? O que nós temos assistido? A mídia tem bombardeado que estar na casa do pai é estranho, que estar na casa do pai é errado, que estar na casa do pai é um fanatismo. O bom é estar no chiqueiro, o bom é estar na lavagem, o bom é você olhar e não sabe se é porco ou se é gente, e não pode falar nada, e você falar de processo. Vocês estão entendendo qual é a lógica aqui? Não é falar dos de lá ou os de cá, é para você pensar onde você está nessa bagunça toda. Porque se você não sabe aonde você está, você começa a não saber quem você é. E quando você esquecer quem você é, alguém vai fazer de você o que a pessoa quiser. Se todo mundo está bebendo, eu também bebo. Se todo mundo está traindo, eu também traio. Se todo mundo está na pornografia, vamos juntos. Eu não quero ser um membro de um povo especial. Eu quero ser igual a todo mundo. Quando a gente diz Senhor Jesus Cristo é o rei do universo, não é um homem de coroa, de bar. Não, não é isso. É Senhor da vida e da morte. Deus libertou aquele povo da morte para que eles tivessem vida. Nós não queremos esse rei, nós queremos um outro rei. Por quê? Porque nós queremos ser igual a todo mundo. Você sabe o caminho certo.
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2: 16 horas e 5 minutos.
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9: Muito bem, queridos, que graça estar com você, pela misericórdia de Deus. Mais uma sequência chegando por aqui, a gente agora confere o som do Frei Gilson, o Deus do Impossível.
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quais são os seus impossíveis. Acredite, o Deus do impossível está neste lugar e pode realizar um milagre. 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

0: tudo nesse nome, Jesus.
1: Jesus.
0: Esse nome pode curar você.
1: Jesus.

Eu não tô ouvindo Deus. 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

0: E se ele está aqui, você pode aplaudir a presença dele.
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1: Tenho certeza disso, hein? Tenho certeza que seu dia está sendo abençoado, está diferente. A partir do momento que você ouve esse programa, você começa a sentir algo diferente. Tenho certeza que Deus vai tocando aí na sua vida, vai tocando naquilo que você tem necessidade e vai resolvendo os problemas, vai resolvendo todas as situações. Depois do intervalo, a gente volta com o nosso Unção Católica. Então fica por aí, daqui a pouquinho tem mais.
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5: Hoje vamos falar sobre orar com confiança. Ficamos animados, felizes, quando Deus atende aos nossos pedidos, às nossas orações, quando atende ao nosso clamor. Mas quando a resposta não vem, a decepção é inevitável. Principalmente quando é um pedido muito importante, como a recuperação de um ente querido, alguém muito importante para nós. Pensamos até mesmo que Deus nos esqueceu. Com isso, começamos a ficar desacreditados, desanimados. Perdemos a fé e o entusiasmo pela oração. Aquela confiança passa a não existir mais. Nosso coração começa a se encher de questionamentos e dúvidas. A Bíblia nos diz em Lucas, capítulo 12, versículos 6 e 7. Não se vendem 5 pardais por 2 moedinhas? Contudo, nenhum deles é esquecido por Deus. Até os cabelos da cabeça de vocês estão todos contados. Deus está sempre olhando por nós. Ele está no controle. Quando nossos pedidos não são atendidos, precisamos enxergar com sabedoria. Talvez este não seja o momento certo. Um pai também precisa dizer não a um filho. Os nãos também são uma forma de demonstração de amor. Confie em Deus, ande nos seus caminhos e a sua recompensa virá. Espere no Senhor e siga a sua vontade. Ele o exaltará, dando-lhe a terra por herança. Quando os ímpios forem eliminados, você o verá. Salmos capítulo 37, versículo 34. Que a paz do Senhor, nosso Salvador, esteja com você.
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8: Não sei se você compreende o preço que o próprio Deus paga disso, em respeitar a nossa livre decisão. Deus paga, eu diria, com lágrimas de pai. Jesus, o bom pastor, se empenha em nos conquistar no amor. A Virgem Maria, nas aparições, o nosso anjo da guarda, a intercessão da igreja, o tesouro espiritual da igreja, tudo vem para que na nossa liberdade inviolável, nós tendamos a Deus.
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1: Muito bem, estamos de volta com essa programação abençoada. E você que está ligado com a gente, que bom saber que você está por aí. A gente traz mais uma sequência, trazendo agora o som do Diego Afonso e Aline Brasil, Caminho do Deserto.
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0: dessa programação abençoadora. Obrigado a você pelo carinho de sempre, por sempre estar com a gente, nos dando essa audiência. Que Deus abençoe de forma especial. Obrigado mais uma vez. A gente vai, mas a gente volta, se Deus quiser. Saúde, paz, Deus no coração. O resto a gente corre atrás.
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1: Voltamos já. 16 horas e 46 minutos.
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0: de longe, em casa, no trabalho, viajando. Que bom! Que bom saber que você tá aí com a gente. Ah, que maravilha! Que saudade, hein? Já é terça-feira, bebê! Olha, que graça, que graça, que a misericórdia de Deus também alcance você nessa programação de hoje, aqui no nosso Conexão Católica. Querido de Deus, bora começar então essa terça-feira trazendo um som muito bacana. A gente confere o som do Anjos de Resgate, essa canção belíssima. Estou aqui!
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1: Isso aí, que bênção. Olha essa sequência maravilhosa. Conferimos aqui no volume máximo. Todo mundo curtindo e adorando esse programa de hoje. Daqui a pouquinho, depois do intervalo, a gente volta com muito mais.
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4: 17 horas e 6 minutos.
5: Agora na sua rádio, palavras de fé. Assim diz a palavra do Criador. Hebreus capítulo 12, versículos 6 e 7. Pois o Senhor disciplina a quem ama e castiga todo aquele a quem aceita como filho. Suportem as dificuldades, recebendo-as como disciplina. Deus os trata como filhos. Ora, qual filho que não é disciplinado por seu pai? Diante dos sofrimentos em suas vidas, algumas pessoas tendem a se perguntar: se elas são filhas de Deus, por que é que o mesmo não acaba com seu sofrimento? Mas a Escritura esclarece que Deus corrige aquele que ama. Se a pessoa está tendo algum momento difícil em sua vida, Deus a está corrigindo. Cabe também à pessoa analisar a sua vida e começar a praticar a mudança.
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9: Olá, meu amigo e minha amiga ouvinte. Eu quero desejar a você, nesta hora, graça e paz, força, coragem e luz que possa iluminar os teus caminhos para você atingir os teus objetivos e ser vitorioso, ter um coração feliz. Eu gostaria de falar para você sobre o amor a Deus e o amor entre as pessoas humanas. É o mesmo? Você já pensou nisso? Nós amamos a Deus, nós amamos as pessoas. É o mesmo amor? Nós podemos dizer que o amor a Deus e as pessoas toca em nós nos mesmos sentimentos, mas há diferenças. Se nós vamos estudar, os gregos tinham vários termos para falar de amor. Um dos termos era eros, a palavra eros, que é um amor voltado para o desejo do corpo. Sentimos-nos atraídos pela outra pessoa. E eles representavam esse amor como um garoto com arco e flecha que disparava suas setas de amor. Esse garoto era o Eros. E quem fosse atingido pela seta de Eros ficava enamorado da outra pessoa. Outro termo que designa amor que os gregos usavam é filia. É um amor de amizade, filia. É o amor que se alegra com o amigo, com a amiga, assim como ele é. Está a seu lado. Os gregos cantavam sempre sem cessar o louvor à amizade. O amor de amizade era para os gregos um alto valor. E outra palavra para designar amor é ágape. Ágape é o amor a Deus, ou também o amor puro ao ser humano. É uma fonte de amor que deseja simplesmente fluir. A experiência que fazemos com o amor humano é constituída sempre de realização e de engano. O amor entre as pessoas tem sempre as suas falhas, os seus enganos. Mas esse amor ágape é o amor de Deus, e o amor de Deus não tem falhas. Por isso, por mais que Eros e filia e ágape sejam diferentes, eles se complementam mutuamente. O ágape, o amor de Deus, se nutre do Eros, que é o amor que deseja a outra pessoa, e o amor também filia, que é o amor de amizade. E o amor de amizade, que é filia, e o Eros, precisam sempre alguma coisa da fonte divina. Eles precisam se alimentar do amor ágape, que é o amor de Deus. Uma pessoa que ama a outra, ela vai amar mais na medida que ela se aproxima de Deus. Por isso, o amor ágape purifica, de certa forma, o amor humano. O amor a Deus e à pessoa humana, por isso, não é oposição. Não preciso decidir-me se vou amar a Deus ou as pessoas. Ao contrário, amo mais a Deus quanto mais amo também as pessoas. O importante é alimentar essa nossa capacidade de amar. Amar a Deus, amar as pessoas, amar os amigos, amar as coisas, amar a natureza. Pensemos nisso. O Deus de amor nos abençoe e nos guarde. Nos dê paz, conforto e luz. Em nome do Pai, do Filho e do Espírito Santo. Amém.
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1: Muito bem, estamos de volta, trazendo a melhor programação cristã para você. Melhor da música católica chegando por aqui. E a gente agora confere o som do Frei Gilson, pescador de homens.
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lembrar que dia maravilhoso, o dia que o Senhor te chamou. A gente sempre precisa meditar sobre o nosso chamado. A gente nunca pode se esquecer de que um dia Ele nos olhou, de que um dia Ele nos chamou. E Ele não nos chama porque somos os melhores, porque somos capacitados. Ele simplesmente nos chamou porque nos ama. Eu disse sim, e o dizer sim é uma resposta de amor. Ele sempre me amou, Ele sempre vai me amar. E nesse chamado, Ele busca uma resposta. Simão, filho de Jonas, tu me amas? Frei Gilson, você me ama? Eu estou tentando dar essa resposta todos os dias. E que você possa dar essa resposta para Ele todos os dias da sua vida. Porque no final de tudo, só vai adiantar o tanto que você amou a Deus e o tanto que você amou os seus irmãos. No caso da vida, diz São João da Cruz, sereis julgados pelo amor.

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1: Muito bem, queridos, Conexão Católica, que sequência linda essa, né? Abençoada. Olha, a gente vai pro rápido intervalo e daqui a pouquinho tem mais aqui na programação. Então fica por aí, viu? Daqui a pouquinho a gente traz muito mais.
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4: 17 horas e 31 minutos.
5: 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Emane boas positividades ao universo e ele lhe devolverá. Distribua sorrisos sinceros pelas ruas e teu dia será melhor. Propague o bem e viva bem. Quem acorda com o sol, dorme sempre com a luz das estrelas. A luz não abandona. 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
1: Voltamos, povo de Deus, você aí curtindo essa programação abençoada, essa emissora super abençoadora. Vamos lá, hein, trazendo mais uma sequência, Eros Biondini, invocamos.
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9: Daqueles que o invocam com o coração sincero, a fim de atender os seus pedidos, ouvir os seus clamores e o salvar. Invocamos,

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1: Que bênção de Deus! Mais um programa chegando ao final. A gente vai se despedindo, prometendo voltar na próxima edição. Forte abraço, viu? Obrigado aí pela audiência, pela companhia. Foi maravilhoso estar com você nesse programa. Obrigado de novo. Saúde, paz, Deus no coração. O resto a gente corre atrás. Tchau, tchau.
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1: Rádio Barroso Mix informa a hora certa.
2: 18 horas, a hora da Ave Maria.
3: Elevemos nosso pensamento a Deus e oremos. Louvemos ao Senhor. Louvemos ao Senhor desde os céus. Louvai-os nas alturas. Louvai-o todos os seus anjos. Louvai-o todos os seus exércitos. Louvai o sol e lua, todas as estrelas luzentes, as águas que estão sob os céus. Louvemos o nome do Senhor. Ave Maria, cheia de graça, o Senhor é convosco. Bendita sois entre as mulheres. Bendito é o fruto de vosso ventre, Jesus. Santa Maria, Mãe de Deus, rogai por nós, pecadores,

O anjo do Senhor anunciou a Maria, e ela concebeu do Espírito Santo. Ave Maria, cheia de graça, o Senhor é convosco. Bendita sois vós entre as mulheres, e bendito é o fruto do vosso ventre, Jesus. Santa Maria, Mãe de Deus, rogai por nós, pecadores, agora e na hora de nossa morte. Amém. Eis aqui a serva do Senhor, faça-se em mim segundo a vossa palavra. Ave Maria, cheia de graça, o Senhor é convosco. Bendita sois vós entre as mulheres, e bendito é o fruto

0: do vosso ventre, Jesus. Santa Maria, Mãe de Deus, rogai por nós, pecadores, agora e na hora de nossa morte. Amém. E o Verbo Divino se fez carne e habitou entre nós. Ave Maria, cheia de graça, o Senhor é convosco. Bendita sois vós entre as mulheres e bendito é o fruto do vosso ventre, Jesus. Santa Maria, Mãe de Deus, rogai por nós, pecadores, agora e na hora de nossa morte. Amém. Rogai por nós, Santa Mãe de Deus, para que sejamos dignos das promessas de Cristo. Oremos. Infundi, Senhor, como vos pedimos, a vossa graça em nossas almas, para que nós, que pela anunciação do anjo, vimos ao conhecimento da encarnação de Jesus Cristo, vosso Filho, por sua paixão e morte, sejamos conduzidos à glória da ressurreição, pelo mesmo Cristo, Senhor nosso. Amém.
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2: 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E avanço um pouco mais aqui no intervalo para fazer um apelo a você. 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
4: Vamos, Jesus,
2: faz. Boa tarde, amado povo de Deus. Família Evangelizar é Preciso, de tantas partes do Brasil, você que já habituou a rezar comigo todos os dias. Hoje, terça-feira, sempre lembrando dos nossos irmãos doentinhos, nossas irmãs, pedindo a Deus Nosso Senhor as graças necessárias. Vamos juntos fazer o sinal da cruz e rezar. Em nome do Pai, do Filho, do Espírito Santo. Amém. Senhor Deus, o sol já caminha para se pôr, e assim a noite chega, e volto para casa. Peço ao Senhor a graça de voltar para casa em paz e principalmente que eu possa voltar livre de todos os males e curado em todas as minhas feridas, para que dentro do meu lar eu possa ser uma presença do bem, de bondade, de amor. Senhor, eu bem sei que na volta para casa eu tendo a levar os problemas para o seio da família. Mas não é isso que eu quero, Senhor. Eu quero somar, eu quero proporcionar alegria. Então, Senhor Deus, no final deste dia, lavai-me e purificai-me, Senhor, no mais íntimo do meu ser. Tirai, Senhor, as mágoas, ressentimentos, frustrações, porque, Senhor, assim eu poderei ser uma ponte de recomeço e, de fato, conduzir minha família à felicidade. Senhor, eu volto para casa. Me tome nos braços para que o meu cansaço possa dar lugar a carinho. Tira, Senhor, o estresse, a irritação, o nervosismo. Dai-me, Senhor, serenidade, tranquilidade. E, Senhor, ao voltar para casa, não permita que de meus lábios possam sair palavras que machuquem, firam e façam alguém sofrer. Que dos meus lábios saiam palavras que construam, palavras que edifiquem. Senhor, hoje volto para casa, mas dai-me a graça de um dia voltar para a verdadeira casa, que é o teu coração. Nossa Senhora, Mãe querida, velai-me nesta vida, conduzi-me nesta hora e em todos os momentos. Ave Maria, cheia de graça, o Senhor é convosco. Bendita sois vós entre as mulheres e bendito é o fruto do vosso ventre, Jesus. Santa Maria, Mãe de Deus, rogai por nós, pecadores, agora e na hora de nossa morte. Amém. Nossa Senhora, esteja antes em minha casa, preparando a minha chegada. Amém.
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11: Divino Jesus, nós vos oferecemos esse terço que vamos rezar, meditando nos mistérios da nossa redenção. Concedei-nos, por intercessão da Virgem Maria, Mãe de Deus e Nossa Mãe, as virtudes que nos são necessárias para bem rezá-lo e a graça de ganharmos as indulgências desta santa devoção. Oferecemo-lo particularmente em desagravo dos pecados cometidos contra o Sagrado Coração de Jesus e Imaculado Coração de Maria, pela paz do mundo, pela conversão dos pecadores, pelas almas do purgatório, pelas intenções do Santo Padre, pelo aumento e santificação do clero, pelos nossos vigários, pela santificação das famílias, pelas missões, pelos doentes, pelos agonizantes, por aqueles que pediram nossas orações e por todas as nossas intenções particulares e pelo Brasil. Creio em Deus Pai Todo-Poderoso, Criador do céu e da terra, em Jesus Cristo, seu único Filho, nosso Senhor, que foi concebido pelo poder do Espírito Santo, nasceu da Virgem Maria, padeceu sob Pôncio Pilatos, foi crucificado, morto e sepultado, desceu à mansão dos mortos, ressuscitou ao terceiro dia, subiu aos céus, está sentado à direita de Deus Pai Todo-Poderoso, donde há de vir julgar os vivos e os mortos. Creio no Espírito Santo, na Santa Igreja Católica, na comunhão dos santos, na remissão dos pecados, na ressurreição da carne, na vida eterna. Amém. Pai nosso que estais no céu, santificado seja o vosso nome. Venha a nós o vosso reino, seja feita a vossa vontade, assim na terra como no céu. O pão nosso de cada dia nos dai hoje. Perdoai-nos nas nossas ofensas, assim como nós perdoamos a quem nos tem ofendido. E não nos deixeis cair em tentação, mas livrai-nos do mal. Amém. Ave Maria, cheia de graça, o Senhor é convosco. Bendita sois vós entre as mulheres e bendito é o fruto do vosso ventre, Jesus. Santa Maria, Mãe de Deus, rogai por nós, pecadores, agora e na hora de nossa morte. Amém. Ave Maria, cheia de graça, o Senhor é convosco. Bendita sois vós entre as mulheres e bendito é o fruto do vosso ventre, Jesus. Santa Maria, Mãe de Deus, rogai por nós, pecadores, agora e na hora de nossa morte. Amém. Ave Maria, cheia de graça, o Senhor é convosco. Bendita sois vós entre as mulheres e bendito é o fruto do vosso ventre, Jesus. Santa Maria, Mãe de Deus, rogai por nós, pecadores, agora e na hora

0: Mãe de Deus, rogai por nós, pecadores, agora e na hora de nossa morte. Amém.
1: Ave Maria, cheia de graça, o Senhor é convosco. Bendita sois vós entre as mulheres e bendito é o fruto do vosso ventre, Jesus.
0: Santa Maria, Mãe de Deus, rogai por nós, pecadores, agora e na hora de nossa morte. Amém.

0: Pai nosso que estais no céu, santificado seja o vosso nome. Venha a nós o vosso reino, seja feita a vossa vontade, assim na terra como no céu.
1: O pão nosso de cada dia nos dai hoje. Perdoai as nossas ofensas, assim como nós perdoamos a quem nos tem ofendido. E não nos deixeis cair em tentação, mas livrai-nos do mal. Amém.
0: Ave Maria, cheia de graça, o Senhor é convosco. Bendita sois vós entre as mulheres, e bendito é o fruto do vosso ventre, Jesus.
1: Santa Maria, Mãe de Deus, rogai por nós, pecadores, agora e na hora de nossa morte. Amém.
0: Ave Maria, cheia de graça, o Senhor é convosco. Bendita sois vós entre as mulheres, e bendito é o fruto do vosso ventre, Jesus.
1: Santa Maria, Mãe de Deus, rogai por nós, pecadores, agora e na hora de nossa morte. Amém.
0: Ave Maria, cheia de graça, o Senhor é convosco. Bendita sois vós entre as mulheres, e bendito é o fruto do vosso ventre, Jesus.
1: Santa Maria, Mãe de Deus, rogai por nós, pecadores, agora e na hora de nossa morte. Amém.
0: Ave Maria, cheia de graça, o Senhor é convosco. Bendita sois vós entre as mulheres, e bendito é o fruto do vosso ventre, Jesus.
1: Santa Maria, Mãe de Deus, rogai por nós, pecadores, agora e na hora de nossa morte. Amém.
0: Ave Maria, cheia de graça, o Senhor é convosco. Bendita sois vós entre as mulheres, e bendito é o fruto do vosso ventre, Jesus.
1: Santa Maria, Mãe de Deus, rogai por nós, pecadores, agora e na hora de nossa morte. Amém.
0: Ave Maria, cheia de graça, o Senhor é convosco. Bendita sois vós entre as mulheres, e bendito é o fruto do vosso ventre, Jesus.
1: Santa Maria, Mãe de Deus, rogai por nós, pecadores, agora e na hora de nossa morte. Amém.
0: Ave Maria, cheia de graça, o Senhor é convosco. Bendita sois vós entre as mulheres, e bendito é o fruto do vosso ventre, Jesus.
1: Santa Maria, Mãe de Deus, rogai por nós, pecadores, agora e na hora de nossa morte. Amém.
0: Ave Maria, cheia de graça, o Senhor é convosco. Bendita sois vós entre as mulheres, e bendito é o fruto do vosso ventre, Jesus.
1: Santa Maria, Mãe de Deus, rogai por nós, pecadores, agora e na hora de nossa morte. Amém.
0: Ave Maria, cheia de graça, o Senhor é convosco. Bendita sois vós entre as mulheres, e bendito é o fruto do vosso ventre, Jesus.
1: Santa Maria, Mãe de Deus, rogai por nós, pecadores, agora e na hora de nossa morte. Amém.
0: Ave Maria, cheia de graça, o Senhor é convosco. Bendita sois vós entre as mulheres, e bendito é o fruto do vosso ventre, Jesus.
1: Santa Maria, Mãe de Deus, rogai por nós, pecadores, agora e na hora de nossa morte. Amém.

0: Jesus.
1: Santa Maria, Mãe de Deus, rogai por nós, pecadores, agora e na hora de nossa morte. Amém.
0: Ave Maria, cheia de graça, o Senhor é convosco. Bendita sois vós entre as mulheres, e bendito é o fruto do vosso ventre, Jesus.
1: Santa Maria, Mãe de Deus, rogai por nós, pecadores, agora e na hora de nossa morte. Amém.
0: Ave Maria, cheia de graça, o Senhor é convosco. Bendita sois vós entre as mulheres, e bendito é o fruto do vosso ventre, Jesus.
1: Santa Maria, Mãe de Deus, rogai por nós, pecadores, agora e na hora de nossa morte. Amém.
0: Ave Maria, cheia de graça, o Senhor é convosco. Bendita sois vós entre as mulheres, e bendito é o fruto do vosso ventre, Jesus.
1: Santa Maria, Mãe de Deus, rogai por nós, pecadores, agora e na hora de nossa morte. Amém.
0: Ave Maria, cheia de graça, o Senhor é convosco. Bendita sois vós entre as mulheres, e bendito é o fruto do vosso ventre, Jesus.
1: Santa Maria, Mãe de Deus, rogai por nós, pecadores, agora e na hora de nossa morte. Amém.
0: Ave Maria, cheia de graça, o Senhor é convosco. Bendita sois vós entre as mulheres, e bendito é o fruto do vosso ventre, Jesus.
1: Santa Maria, Mãe de Deus, rogai por nós, pecadores, agora e na hora de nossa morte. Amém.
0: Ave Maria, cheia de graça, o Senhor é convosco. Bendita sois vós entre as mulheres, e bendito é o fruto do vosso ventre, Jesus.
1: Santa Maria, Mãe de Deus, rogai por nós, pecadores, agora e na hora de nossa morte. Amém.
0: Ave Maria, cheia de graça, o Senhor é convosco. Bendita sois vós entre as mulheres, e bendito é o fruto do vosso ventre, Jesus.
1: Santa Maria, Mãe de Deus, rogai por nós, pecadores, agora e na hora de nossa morte. Amém.
0: Ave Maria, cheia de graça, o Senhor é convosco. Bendita sois vós entre as mulheres, e bendito é o fruto do vosso ventre, Jesus.
1: Santa Maria, Mãe de Deus, rogai por nós, pecadores, agora e na hora de nossa morte. Amém.
0: Ave Maria, cheia de graça, o Senhor é convosco. Bendita sois vós entre as mulheres, e bendito é o fruto do vosso ventre, Jesus.
1: Santa Maria, Mãe de Deus, rogai por nós, pecadores, agora e na hora de nossa morte. Amém.

0: Senhor. Pai nosso que estais no céu, santificado seja o vosso nome. Venha a nós o vosso reino, seja feita a vossa vontade, assim na terra como no céu.
1: O pão nosso de cada dia nos dai hoje. Perdoai as nossas ofensas, assim como nós perdoamos a quem nos tem ofendido. E não nos deixeis cair em tentação, mas livrai-nos do mal. Amém.
0: Ave Maria, cheia de graça, o Senhor é convosco. Bendita sois vós entre as mulheres, e bendito é o fruto do vosso ventre.

0: Deus Jesus.
1: Pai nosso que estais no céu, santificado seja o vosso nome. Venha a nós o vosso reino, seja feita a vossa vontade, assim na terra como no céu.
2: O pão nosso de cada dia nos dai hoje. Perdoai as nossas ofensas, assim como nós perdoamos a quem nos tem ofendido. E não nos deixeis cair em tentação, mas livrai-nos do mal. Amém.
1: Ave Maria, cheia de graça, o Senhor é convosco. Bendita sois vós entre as mulheres, e bendito é o fruto do vosso ventre, Jesus.
2: Santa Maria, Mãe de Deus, rogai por nós, pecadores, agora e na hora de nossa morte. Amém.
1: Ave Maria, cheia de graça, o Senhor é convosco. Bendita sois vós entre as mulheres, e bendito é o fruto do vosso ventre, Jesus.
2: Santa Maria, Mãe de Deus, rogai por nós, pecadores, agora e na hora de nossa morte. Amém.
1: Ave Maria, cheia de graça, o Senhor é convosco. Bendita sois vós entre as mulheres, e bendito é o fruto do vosso ventre, Jesus.
2: Santa Maria, Mãe de Deus, rogai por nós, pecadores, agora e na hora de nossa morte. Amém.
1: Ave Maria, cheia de graça, o Senhor é convosco. Bendita sois vós entre as mulheres, e bendito é o fruto do vosso ventre, Jesus.
2: Santa Maria, Mãe de Deus, rogai por nós, pecadores, agora e na hora de nossa morte. Amém.
1: Ave Maria, cheia de graça, o Senhor é convosco. Bendita sois vós entre as mulheres, e bendito é o fruto do vosso ventre, Jesus.
2: Santa Maria, Mãe de Deus, rogai por nós, pecadores, agora e na hora de nossa morte. Amém.
1: Ave Maria, cheia de graça, o Senhor é convosco. Bendita sois vós entre as mulheres, e bendito é o fruto do vosso ventre, Jesus.
2: Santa Maria, Mãe de Deus, rogai por nós, pecadores, agora e na hora de nossa morte. Amém.
1: Ave Maria, cheia de graça, o Senhor é convosco. Bendita sois vós entre as mulheres, e bendito é o fruto do vosso ventre, Jesus.
2: Santa Maria, Mãe de Deus, rogai por nós, pecadores, agora e na hora de nossa morte. Amém.
1: Ave Maria, cheia de graça, o Senhor é convosco. Bendita sois vós entre as mulheres, e bendito é o fruto do vosso ventre, Jesus.
2: Santa Maria, Mãe de Deus, rogai por nós, pecadores, agora e na hora de nossa morte. Amém.
1: Ave Maria, cheia de graça, o Senhor é convosco. Bendita sois vós entre as mulheres, e bendito é o fruto do vosso ventre, Jesus.
2: Santa Maria, Mãe de Deus, rogai por nós, pecadores, agora e na hora de nossa morte. Amém.
1: Ave Maria, cheia de graça, o Senhor é convosco. Bendita sois vós entre as mulheres, e bendito é o fruto do vosso ventre, Jesus.
2: Santa Maria, Mãe de Deus, rogai por nós, pecadores, agora e na hora de nossa morte. Amém.

0: Pai nosso que estais no céu, santificado seja o vosso nome. Venha a nós o vosso reino, seja feita a vossa vontade, assim na terra como no céu.
1: O pão nosso de cada dia nos dai hoje. Perdoai as nossas ofensas, assim nós perdoamos a quem nos tem ofendido. E não nos deixeis cair em tentação, mas livrai-nos do mal. Amém.
0: Ave Maria, cheia de graça, o Senhor é convosco. Bendita sois vós entre as mulheres e bendito é o fruto do vosso ventre, Jesus.
1: Santa Maria, Mãe de Deus, rogai por nós, pecadores, agora e na hora de nossa morte. Amém.
0: Ave Maria, cheia de graça, o Senhor é convosco. Bendita sois vós entre as mulheres e bendito é o fruto do vosso ventre, Jesus.
1: Santa Maria, Mãe de Deus, rogai por nós, pecadores, agora e na hora de nossa morte. Amém.
0: Ave Maria, cheia de graça, o Senhor é convosco. Bendita sois vós entre as mulheres e bendito é o fruto do vosso ventre, Jesus.
1: Santa Maria, Mãe de Deus, rogai por nós, pecadores, agora e na hora de nossa morte. Amém.
0: Ave Maria, cheia de graça, o Senhor é convosco. Bendita sois vós entre as mulheres e bendito é o fruto do vosso ventre, Jesus.
1: Santa Maria, Mãe de Deus, rogai por nós, pecadores, agora e na hora de nossa morte. Amém.
0: Ave Maria, cheia de graça, o Senhor é convosco. Bendita sois vós entre as mulheres e bendito é o fruto do vosso ventre, Jesus.
1: Santa Maria, Mãe de Deus, rogai por nós, pecadores, agora e na hora de nossa morte. Amém.
0: Ave Maria, cheia de graça, o Senhor é convosco. Bendita sois vós entre as mulheres e bendito é o fruto do vosso ventre, Jesus.
1: Santa Maria, Mãe de Deus, rogai por nós, pecadores, agora e na hora de nossa morte. Amém.
0: Ave Maria, cheia de graça, o Senhor é convosco. Bendita sois vós entre as mulheres e bendito é o fruto do vosso ventre, Jesus.
1: Santa Maria, Mãe de Deus, rogai por nós, pecadores, agora e na hora de nossa morte. Amém.
0: Ave Maria, cheia de graça, o Senhor é convosco. Bendita sois vós entre as mulheres e bendito é o fruto do vosso ventre, Jesus.
1: Santa Maria, Mãe de Deus, rogai por nós, pecadores, agora e na hora de nossa morte. Amém.
0: Ave Maria, cheia de graça, o Senhor é convosco. Bendita sois vós entre as mulheres e bendito é o fruto do vosso ventre, Jesus.
1: Santa Maria, Mãe de Deus, rogai por nós, pecadores, agora e na hora de nossa morte. Amém.
0: Ave Maria, cheia de graça, o Senhor é convosco. Bendita sois vós entre as mulheres e bendito é o fruto do vosso ventre, Jesus.
1: Santa Maria, Mãe de Deus, rogai por nós, pecadores, agora e na hora de nossa morte. Amém.

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1: Olá, paz de Cristo. Seja bem-vindo você que sintoniza conosco. Estamos unidos para rezarmos o ofício da Imaculada Conceição, para entoarmos louvores à Nossa Senhora. Nossa Senhora, aquela que intercede por nós, aquela que é a nossa advogada. E convido você agora a colocar a intenção do seu coração, seu pedido, sua prece. Eu convido você agora a colocar todas as suas aflições, todos os seus medos, todas as suas inseguranças no coração de Jesus, para que Nossa Senhora possa interceder. Diz a frase: peça à mãe que o filho atende. Nós vamos rogar agora pelas mãos de Nossa Senhora. Iniciemos em nome do Pai, do Filho e do Espírito Santo.

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1: 19 horas, em ponto.
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0: que sejam todos bem-vindos em todas as intenções, de modo especial pelo sétimo dia de Terezinha da Conceição Felicíssima dos Reis. Vamos rezar a Santa Missa em honra à Beata Isabel Cristina, hoje no seu dia. Um duro combate o Senhor deu-lhe a enfrentar, para que aprendesse a vencer, pois a sabedoria é em tudo a mais poderosa. Em nome do Pai, e do Filho e do Espírito Santo.
1: Amém. Amém.
0: A graça de nosso Senhor Jesus Cristo, o amor do Pai e a comunhão do Espírito Santo estejam convosco.
1: Bendito seja Deus que nos reuniu no amor de Cristo.
0: Reconheçamos as nossas culpas para celebrarmos dignamente os santos mistérios.

0: Deus todo misericordioso, tenha compaixão de nós, perdoe os nossos pecados e nos conduza à vida eterna.
1: Amém.
0: Oremos. Deus onipotente e misericordioso, que fizesse a vossa serva beata Isabel Cristina superar os tormentos da sua paixão, por vosso auxílio, concedei aos que celebramos o dia do seu triunfo permanecer invictos ante a cilada do inimigo, por nosso Senhor Jesus Cristo, vosso Filho, que é Deus e convosco vive e reina na unidade do Espírito Santo por todos os séculos dos séculos.
2: Amém.
3: No meio da palavra, que o Espírito que a inspirou leve-nos a acolhê-la no terreno bom e fértil do coração.
4: Leitura da primeira carta de São Paulo aos Coríntios. Irmãos, o Espírito esquadrinha tudo, mesmo as profundezas de Deus. Quem dentre os homens conhece o que se passa no homem, senão o Espírito do homem que está nele? Assim também ninguém conhece o que existe em Deus, a não ser o Espírito de Deus. Nós não recebemos o Espírito do mundo, mas recebemos o Espírito que vem de Deus, para que conheçamos os dons da graça que Deus nos concedeu. Desses dons também falamos, não com palavras ensinadas pela sabedoria humana, mas com a sabedoria aprendida do Espírito. Assim, ajustamos uma linguagem espiritual às realidades espirituais. O homem psíquico, o que fica no nível de suas capacidades naturais, não aceita o que é do Espírito de Deus, pois isso lhe parece uma insensatez. Ele não é capaz de conhecer o que vem do Espírito, porque tudo isso só pode ser julgado com a ajuda do mesmo Espírito. Ao contrário, o homem espiritual, enriquecido com o dom do Espírito, julga tudo, mas ele mesmo não é julgado por ninguém. Com efeito, quem conheceu o pensamento do Senhor de maneira a poder aconselhá-lo? Nós, porém, temos o pensamento de Cristo. Palavra do Senhor.
3: Graças a Deus.

Misericórdia e piedade é o Senhor. Ele é amor, é paciência, é compaixão. O Senhor é muito bom para com todos. Sua ternura abraça toda criatura.

Que vossas obras, ó Senhor, vos glorifiquem e os vossos santos com louvores vos bendigam. Narrem a glória e o esplendor do vosso reino e saibam proclamar vosso poder.

para espalhar vossos prodígios entre os homens e o fulgor de vosso reino esplendoroso. O vosso reino é um reino para sempre, vosso poder de geração em geração.

O Senhor é amor fiel em sua palavra, é santidade em toda obra que ele faz. Ele sustenta todo aquele que vacila e levanta todo aquele que tombou.

0: Senhor esteja convosco.
1: Ele está no meio de nós.
0: Proclamação do Evangelho de Jesus Cristo segundo São Lucas.
1: Glória a vós, Senhor.
0: Naquele tempo, Jesus desceu a Cafarnaum, cidade da Galileia, e aí ensinava-os aos sábados. As pessoas ficavam admiradas com seu ensinamento, porque Jesus falava com autoridade. Na sinagoga havia um homem possuído pelo espírito de um demônio impuro, que gritou em alta voz: "Que quer de nós, Jesus Nazareno? Vieste para nos destruir? Eu sei quem tu és o Santo de Deus." Jesus o ameaçou, dizendo: "Cala-te e sai dele." Então o demônio lançou o homem no chão, saiu dele e não lhe fez mal nenhum. O espanto se apossou de todos e eles comentavam entre si: "Que palavra é essa? Ele manda até nos espíritos impuros com autoridade e poder, e eles saem." E a fama de Jesus se espalhava em todos os lugares da redondeza. Palavra da salvação.
1: Glória a vós, Senhor.
0: Que as palavras do Santo Evangelho perdoem os nossos pecados.
1: Assim seja.
0: Nós não recebemos o Espírito do mundo, mas o Espírito de Deus, para viver os dons, a graça e a bênção de Deus. Por isso o Espírito Santo nos ajuda a abrir o coração para crescer na graça. Nos ajuda a abrir o coração para receber e contemplar os dons que o Espírito Santo tem, para que nós possamos crescer no amor e na santidade. Portanto, a palavra nos falou: o homem psíquico não é capaz de conhecer o que vem do Espírito. Ele fica fechado só no seu psiquismo, nas suas coisas do mundo. Mas o homem que é espiritual, que nasceu de Deus, ele se deixa levar pelo Espírito Santo, porque cada dia ele consagra a sua vida, abre a sua vida, sabe? O Espírito Santo vem para iluminar. O Espírito Santo vem para clarear, para nos ajudar a caminhar na sabedoria de Deus. Nós sabemos o espírito do mundo é espírito do mundo. Até o demônio tem esse espírito, que ele sabe também. Ele falou: "Eu sei quem tu és, Jesus." Então não é só saber quem Jesus é, saber é acreditar e aceitar Jesus como Senhor, porque Jesus é aquele que fala com autoridade. O povo ficava boca aberta que ele fala com autoridade. Ele é o Deus que sabe o que está falando, que vive a palavra, que testemunha a palavra. Por isso ele fala com o demônio: "Sai desse homem, cala-te, sai desse homem." E o demônio obedece, porque ele fala com autoridade. Ele fala agindo guiado pelo Espírito Santo, porque onde nós ouvimos Jesus ungido pelo Espírito Santo para proclamar a boa nova. Então Jesus também nos ungiu no Espírito Santo no batismo, nos confirmou na crisma, para que nós vivamos também segundo o Espírito Santo, viver sempre as coisas de Deus e as coisas para Deus. Lembrando hoje da Beata Isabel Cristina, por exemplo, que foi uma jovem que deixou ser guiada pelo Espírito Santo, tendo a sua vida de caridade no meio dos vicentinos, como na sua entrega total a Deus, ela teve aquela resistência, aquela força para não ceder ao pecado, mas viver, entregar a vida ao martírio por amor a Deus, porque ela estava cheia do Espírito Santo. Que a Beata Isabel Cristina nos ajude a viver também cheio do Espírito Santo, para proclamar sempre que Jesus é o Senhor. E que a nossa querida Mãe do Céu interceda por todos nós, hoje e sempre. Amém. Amém. Nossa resposta: dai-nos a luz e a força do vosso Espírito.
1: Dai-nos a luz e a força do vosso Espírito.
0: Ó Pai, queremos acolher vossa palavra como vós desejais, assim vos pedimos.
1: Dai-nos a luz e a força de vosso Espírito.
2: Para que vossa Igreja, como Jesus, tem a força do testemunho sempre invencível no confronto com as forças do mal, rezemos.
1: Dai-nos a luz e a força de vosso Espírito.
2: Para que este mês, e a partir dele, todos os nossos dias sejam sempre mais tempo para vossa palavra agir e implantar vosso reino no seio da humanidade, rezemos.
1: Dai-nos a luz e a força de vosso Espírito.
2: para que vossa palavra nos leve a estreitar os laços de filiação convosco, grande sonho de vós, nosso querido Pai, rezemos.
1: Dai-nos a luz e a força de vosso Espírito.
0: Por todos os nossos irmãos falecidos, pelos quais rezamos a Santa Missa de modo especial, Teresinha da Conceição, Felicíssima dos Reis, sétimo dia, rezemos.
1: Dai-nos a luz e a força de vosso Espírito.
0: Por todos os aniversariantes, entre eles, Carlos Humberto Dias, Sirlene, Geraldo Isaac e Elisa, aniversário de casamento. Também por todas as outras intenções que foram colocadas para essa celebração, as nossas intenções particulares, por todos que nos pediram que rezássemos por eles, de modo especial, os enfermos, rezemos.
1: Dai-nos a luz e a força de vosso Espírito.
0: Por vossa incansável bondade revelada em vossa palavra, atendei-nos, ó Pai, e também porque vos pedimos, por Jesus Cristo, vosso Filho, na unidade do Espírito Santo.
1: Amém.

0: Ora, irmãos e irmãs, para que o meu e o vosso sacrifício seja aceito por Deus Pai Todo-Poderoso.
1: Receba o Senhor por tua mão esse sacrifício para a glória do seu nome, para o nosso bem e de toda a sua santa igreja.
0: Santificai, Senhor, com a vossa bênção os dons que de vós recebemos e agora vos apresentamos, e acende em nós o fogo do vosso amor, que levou a Beata Isabel Cristina a vencer os tormentos do martírio, por Cristo nosso Senhor.
1: Amém.
0: Página 12, prefácio dos mártires. Senhor esteja convosco.
1: Ele está no meio de nós.
0: Corações ao alto.
1: O nosso coração está em Deus.
0: Demos graças ao Senhor nosso Deus.
1: É nosso dever e nossa salvação.
0: Na verdade, é digno e justo, é nosso dever e salvação dar-vos graças sempre em todo lugar. Senhor Pai Santo, Deus Eterno e Todo-Poderoso, vós sois exaltado quando celebramos os santos e tudo que eles suportaram no martírio. É obra admirável do vosso poder. Em vossa bondade, dais o ardor da fé, inspirais a firmeza da perseverança e no combate, concedeis a vitória por Cristo, Senhor nosso. Por isso, o céu e a terra vos adoram, entoando um cântico novo, e nós nos unimos aos coros dos anjos para cantar sem cessar uma só voz.

0: página 16. Na verdade, ó Pai, vós sois santo e fonte de toda santidade. Santificai, pois, estes dons, derramando sobre eles o vosso Espírito, a fim de que se torne para nós o corpo e o sangue de nosso Senhor Jesus Cristo.
1: Enviai o vosso Espírito Santo.
0: Estando para ser entregue, abraçando livremente a paixão, Jesus tomou o pão, pronunciou a bênção de ação de graças, partiu e o deu a seus discípulos, dizendo: tomai todos e comei, isto é o meu corpo que será entregue por vós.

Do mesmo modo, no fim da ceia, ele tomou o cálice em suas mãos e, dando graças novamente, o entregou a seus discípulos, dizendo: tomai todos e bebei. Este é o cálice do meu sangue, o sangue da nova e eterna aliança, que será derramado por vós e por todos para a remissão dos pecados. Fazei isto em memória de mim.

0: Mistério da fé.
1: Anunciamos, Senhor, a vossa morte e proclamamos a vossa ressurreição. Vinde, Senhor Jesus.
0: Celebrando, pois, o memorial da morte e ressurreição do vosso Filho, nós vos oferecemos, ó Pai, o pão da vida e o cálice da salvação. E vos agradecemos, porque nos tornastes dignos de estar aqui na vossa presença e vos servir.
1: Aceitai, ó Senhor, a nossa oferta.
0: Suplicantes vos pedimos que, participando do corpo e sangue de Cristo, sejamos reunidos pelo Espírito Santo num só corpo.
1: O Espírito nos una num só corpo.
0: Lembrai-vos, ó Pai, da vossa Igreja, que se faz presente pelo mundo inteiro, que ela cresça na caridade e em comunhão com o Papa Leão, com o nosso bispo José Eudes, os bispos do mundo inteiro, os presbíteros, os diáconos e todos os ministros do vosso povo.
1: Lembrai-vos, ó Pai, da vossa Igreja.
0: Lembrai-vos também da vossa misericórdia dos nossos irmãos e irmãs que adormeceram na esperança da ressurreição e de todos que partiram desta vida. Acolhei-os junto a vós, na luz da vossa face.
1: Concedei-lhes, ó Senhor, a luz eterna.
0: Enfim, nós vos pedimos, tende piedade de todos nós e dai-nos participar da vida eterna. Com a Virgem Maria, Mãe de Deus, São José, seu esposo, os apóstolos, Beata Isabel Cristina e todos os santos que neste mundo viveram na vossa amizade, a fim de vos louvarmos e glorificarmos por Jesus Cristo, vosso Filho. Por Cristo, com Cristo, em Cristo. A vós, Deus Pai Todo-Poderoso, na unidade do Espírito Santo, toda honra e toda glória, por todos os séculos dos séculos. Amém.

0: do Salvador e formados por seu divino ensinamento, ousamos dizer:
1: Pai nosso que estais nos céus, santificado seja vosso nome, venha a nós o vosso reino, seja feita a vossa vontade, assim na terra como no céu. O pão nosso de cada dia nos dai hoje, perdoai as nossas ofensas, assim como nós perdoamos a quem nos tem ofendido. E não nos deixeis cair em tentação, mas livrai-nos do mal.
0: Livrai-nos de todos os males, ó Pai, dai-nos hoje a vossa paz. Ajudados pela vossa misericórdia, sejamos sempre livres do pecado e protegidos de todos os perigos, enquanto aguardamos a feliz esperança e a vinda do nosso Salvador Jesus Cristo.
1: Vós que o reine, poder e agora e para sempre.
0: Senhor Jesus Cristo, disseste aos vossos apóstolos: eu vos deixo a paz, eu vos dou a minha paz. Não olheis os nossos pecados, mas a fé que anima a vossa igreja. Dá-lhe segundo o vosso desejo a paz e a unidade. Vós que sois Deus, com o Pai e o Espírito Santo.
1: Amém.
0: A paz do Senhor esteja sempre convosco.
1: O amor de Cristo nos uniu.

0: convidados para a ceia do Senhor. Eis o Cordeiro de Deus que tira o pecado do mundo.
1: Senhor, eu não sou digno de que entreis em minha morada, mas dizei uma palavra e serei salvo.

0: Graças e louvores se deem a todos os momentos
1: ao Santíssimo e Diviníssimo Sacramento.
0: Glória ao Pai, ao Filho e ao Espírito Santo,
1: como era no princípio, agora e sempre. Amém.
0: São Miguel Arcanjo,
1: defendei-nos no combate.
0: São Miguel Arcanjo,
1: defendei-nos no combate.
0: Beata Isabel Cristina,
1: rogai por nós.
0: Quem perder a sua vida por causa de mim vai encontrá-la, diz o Senhor. Oremos. Senhor, os sagrados mistérios que comungamos nos conceda a fortaleza de ânimo que levou a Beata Isabel Cristina a ser fiel no vosso serviço e vitoriosa no martírio. Por Cristo nosso Senhor.
1: Amém.
0: Senhor esteja convosco.
1: Ele está no meio de nós.
0: Pela intercessão de Maria Santíssima, Mãe de Deus e nossa, abençoe-vos o Deus Todo-Poderoso, Pai, Filho e Espírito Santo.
1: Amém.
0: Muito obrigado à Rádio Barros Mix, obrigado à Pascom, muito obrigado a todos que rezaram conosco a Santa Missa. Uma boa noite, ide em paz, o Senhor vos acompanhe.
1: Graças a Deus.

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2: 20 horas, em ponto.
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Vamos lá pra cima, vai. Ali. Essa é a verdade na tua vida, meu irmão. Tudo é do Pai. Bem mais forte. Glória a Deus.

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Deus está com você nessa hora. O Senhor é aquele que nos sonda. O Senhor é aquele que nunca nos abandona. O Senhor é aquele que nunca sai do teu lado. Nunca, nunca. Ele te sonda. Ele nunca te deixa. Ele te conhece. Ele te conhece. Canta comigo. 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

0: Obrigado, Pavinel. Espere por nós no céu. Não dá mais para voltar. O barco já está em alto mar. Intercede por nós. Contamos com você, Padre Léo.
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0: porque Ele é fiel.
1: Esse nosso Deus maravilhoso
0: nos segura, nos ampara. Ah, você quer ser fiel?

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1: Palavras de bênção ou de maldição? Como você tem usado a palavra? As suas palavras têm sido utilizadas para abençoar a vida das pessoas ou para amaldiçoar, para murmurar, para reclamar? Veja que a palavra ela tem grande poder. Quantos relacionamentos foram destruídos por causa de uma palavra mal empregada, mal colocada? Quantos desentendimentos acontecem por causa de uma expressão, de uma dificuldade em expressar aquilo que realmente está dentro de nós? Ou por causa de uma palavra impensada, por causa de uma palavra dita no momento de raiva, no momento de fúria? O poder da palavra. Agora, se assim com a palavra humana, muito, infinitamente mais poderosa, trata-se a palavra de Deus. A palavra de Deus é viva. A palavra de Deus é eficaz. A palavra de Deus penetra o mais profundo de nós mesmos, como nos diz o apóstolo São Paulo. No evangelho de hoje, Jesus está libertando uma pessoa pela força e poder da sua palavra. E eu já quero te dizer, é o que ele deseja realizar na sua vida hoje. É o que ele deseja realizar na sua vida hoje. Então presta atenção, porque pelo menos duas coisas devem ficar gravadas deste teu encontro hoje com o Senhor. Vamos ao Evangelho em nome do Pai e do Filho e do Espírito Santo. Amém. Evangelho segundo São Lucas, capítulo 4, versículos 31 ao 37. Naquele tempo, Jesus desceu a Cafarnaum, cidade da Galileia, e aí ensinava-os aos sábados. As pessoas ficavam admiradas com o seu ensinamento, porque Jesus falava com autoridade. Na sinagoga havia um homem possuído pelo espírito de um demônio impuro que gritou em alta voz: "O que queres de nós, Jesus Nazareno? Vieste para nos destruir? Eu sei quem tu és o Santo de Deus." Jesus o ameaçou dizendo: "Cala-te e sai dele." Então o demônio lançou o homem no chão, saiu dele e não lhe fez mal nenhum. O espanto se apossou de todos e eles comentavam entre si: "Que palavra é essa? Ele manda nos espíritos impuros com autoridade e poder e eles saem." E a fama de Jesus se espalhava em todos os lugares da redondeza. Palavra da salvação, glória a vós, Senhor. Que palavra é essa? Que autoridade é essa? Ele manda até nos espíritos impuros e eles saem. É este o nosso Deus. É este o nosso Deus. E essa palavra proclamada é palavra de Deus. Uma palavra que tem o poder de te libertar. E eu peço, Senhor, que essa palavra agora se atualize na vida deste filho, desta filha que aqui está. É o próprio Senhor que ordena: cala-te, sai dele. Você que hoje está atormentado pela voz dessa serpente infernal. Você que hoje está oprimido por todas as maquinações diabólicas, o Senhor entra onde você está agora e pela força e poder da sua palavra, com essa espada que é a palavra de Deus, está cortando a tentação. Eu creio nisso, creia nisso, suplique ao Senhor. O Senhor ordena pela força e poder da tua palavra que esses espíritos maus que tentam contra a minha vida, contra os meus relacionamentos, sejam expulsos pelo poder da tua palavra. Quantos maus pensamentos deixa o Senhor cortar agora. Aqueles pensamentos que te deprimem, aqueles pensamentos que, sabe, te paralisam, aqueles pensamentos que te desesperam, aqueles pensamentos que te fazem desistir, desanimar. Não há saída, não tem jeito, não tem volta, não tem conserto, não tem como você fazer diferente. Deixa o Senhor cortar com a espada da palavra. Porque a palavra de Deus nos diz outra coisa. Diz que você tudo pode no Senhor. Que você tudo pode naquele que te fortalece. A palavra de Deus diz outra coisa. Diz que você não precisa ter medo porque o Senhor está com você. A palavra de Deus diz que você é precioso aos olhos do Senhor. A palavra de Deus vai dizer que por mais que os seus pecados sejam numerosos, o Senhor é misericordioso e veio aqui para te perdoar, para te restaurar, para te salvar, te libertar. Que há um caminho de volta, sim, que há uma saída, sim. Enquanto o inimigo vai dizer que não há solução, a palavra de Deus vai dizer que tudo é possível àquele que crê. Que para o nosso Deus nada é impossível. É esta a palavra do Senhor. Veja a poder na palavra de Deus. Então, essa é a primeira coisa que você vai hoje guardar no teu coração. A poder na palavra de Deus. Eu creio nesta palavra. E a segunda coisa. Você vai abençoar as pessoas neste dia. Abençoe. Abençoe. Diga para as pessoas com quem hoje você se encontrar. Deus te abençoe. Deus abençoe você. Deus abençoe a sua família. O mundo jaz sob uma maldição terrível. E nós precisamos, como portadores da luz, que é o próprio Jesus, entrar na vida destas pessoas e dizer, Deus te abençoe. Inclusive, aqueles que te desejam mal. Eu diria, sobretudo, aqueles que têm inveja e desejam a tua destruição. Deus abençoe você. É assim que você vai quebrando todas as maldições lançadas contra você. Deus abençoe. Deus abençoe porque é este bem, esta bênção que quebra a maldição. Nós cristãos católicos jamais poderíamos responder o mal com o mal. Seria como querer apagar um fogo com combustível, não. Nós vamos apagar os dardos inflamados do maligno com o amor de Deus, com a bênção de Deus. Entende? Então renuncie hoje a toda má palavra, diga eu. Diga o seu nome, eu. Renuncio a toda má palavra que eu proclamei, que eu lancei sobre as pessoas. Eu renuncio a toda maldição que eu lancei contra mim mesma. Todas as vezes que eu me auto-amaldiçoei, eu renuncio a essas palavras. Renuncio em teu nome, Jesus. Eu renuncio também às palavras malditas que foram lançadas por outros sobre mim. Eu renuncio a essas palavras, Jesus, em teu nome. Eu abençoo todas as pessoas. Eu invoco a tua bênção sobre mim e peço que o Senhor abençoe todas as pessoas. Filho, filha, Deus abençoe você. Compartilhe esta palavra e até amanhã no seu encontro diário com Deus.

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1: Você nunca está só. Embora se sinta assim muitas vezes, em cada estrada da sua vida, mesmo nas que você achou que atravessou sem ninguém, havia alguém ao seu lado, que você simplesmente não enxergava. Eu sou a irmã Maria Raquel do Instituto Hesed e eu falo aqui de havia alguém ao seu lado, que você simplesmente não enxergava. Eu sou a irmã Maria Raquel do Instituto

0: jovem chamado Tobias e do anjo que caminhou ao seu lado. Abra sua Bíblia em Tobias, capítulo 12, no versículo 15. Eu sou Rafael, um dos sete anjos santos que assistimos diante da claridade do Senhor e entramos na sua presença. Deixe-me contar essa história. O jovem Tobias precisa fazer uma longa e perigosa viagem a pedido do seu pai, o velho Tobit, que estava cego e aflito. E o pai procura um companheiro de confiança para acompanhar o filho na estrada. Aparece então um homem que se apresenta com o nome de Azarias. Os dois partem juntos. E ao longo de todo o caminho, esse companheiro protege Tobias de um perigo no rio, conduz cada passo da viagem, prepara o seu casamento, afasta o mal que ameaçava a sua noiva e ainda traz o remédio que vai curar a cegueira do velho pai. Mas repare no detalhe que muda tudo. Durante toda a viagem, Tobias não sabia quem caminhava ao seu lado. Para ele, era apenas Azarias, um bom companheiro. Só no fim, de volta a casa, é que aquele homem se revela. Eu sou Rafael, um dos sete anjos que estão diante do trono de Deus. Era um anjo, minha gente. Era um anjo o tempo todo. Em cada passo, em cada perigo, em cada noite da estrada. E Tobias não sabia. Pare e perceba como isso fala diretamente à sua vida. Quantas estradas você já atravessou achando que ia só? Quantos perigos passaram raspando e você nem soube? Quantas portas se abriram? Quantas escuridões foram iluminadas? Você não via nenhum anjo. Mas como Tobias, você tinha um companheiro de viagem o tempo todo. É isso que a igreja nos ensina sobre o anjo da guarda. Ele não aparece apenas na hora do desespero, ele caminha dia após dia ao seu lado, como está escrito no parágrafo 336 do Catecismo. E há uma frase de São Rafael nessa revelação que eu preciso que você guarde no coração. Ele diz assim a Tobias: quando tu e Sara rezavam, era eu que apresentava as vossas orações diante da glória do Senhor. Você compreende a grandeza disso? As suas orações não se perdem. Cada oração desta quaresma, cada súplica que você fez nesses 15 dias, foi recolhida por um anjo e levada como incenso diante do trono de Deus. O anjo é o portador da sua oração. Mas veja, São Rafael agiu porque Tobit, Tobias, Sara rezaram. O anjo trabalha quando o invocamos. Por isso, a sua perseverança nesta quaresma não é pequena coisa. É ela que põe os anjos em movimento. O anjo está sempre presente, às vezes manifesta, às vezes escondido, mas sempre ali. Hoje você é convidado a crer nisso com todo o seu coração. Por isso, firme esse propósito. Em algum momento deste dia, de manhã ao sair de casa ou à noite ao se recolher, pare. Converse com o seu anjo da guarda, como Tobias conversava com Azarias, sem saber que era um anjo. Diga a ele com confiança: Santo anjo do Senhor, eu sei que você caminha comigo. Obrigada por cada passo, conduz o meu caminho hoje e leve a minha oração até Deus. Siga o seu dia certo de que você não está e nunca esteve sozinho. Agora, juntos, rezemos as orações próprias da quaresma.
1: Em nome do Pai, do Filho e do Espírito Santo. Amém. São Miguel Arcanjo, defendei-nos no combate. Seja o nosso refúgio contra as maldades e as ciladas do demônio. Ordene-lhe Deus, instantemente o pedimos, e vós, príncipe da milícia celeste, pela virtude divina, precipitai no inferno a Satanás e a todos os espíritos malignos que vagueiam no mundo para a perdição das almas. Ladainha de São Miguel Arcanjo. Senhor, tende piedade de nós. Jesus Cristo, tende piedade de nós. Senhor, tende piedade de nós. Jesus Cristo, ouvi-nos. Jesus Cristo, atendei-nos. Pai Celeste, que sois Deus, tende piedade de nós. Filho Redentor do mundo, que sois Deus, tende piedade de nós. Espírito Santo, que sois Deus, tende piedade de nós. Trindade Santa, que sois um único Deus, tende piedade de nós. Santa Maria, Rainha dos Anjos, rogai por nós. São Miguel, rogai por nós. São Miguel, cheio da graça de Deus, rogai por nós. São Miguel, perfeito adorador do Verbo Divino, rogai por nós. São Miguel, coroado de honra e glória, rogai por nós. São Miguel, poderosíssimo príncipe dos exércitos do Senhor, rogai